0: Henrique e Juliano.
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0: Rodrigues, boa noite.
1: Boa noite, boa noite, boa noite pra você, pra você, pra você. Começou a noite da Band FM, eu sou Marcelo Dias, cheguei já com a jaqueta corta-vento exclusiva da Band. Ela é linda, é pra você agora. Às 10 tem o nosso Band Love com as melhores músicas pra você. 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
1: Super 6 das 9 no ar. São 6 músicas bem legais aqui da programação da Band. É aquela brincadeirinha pra gente dar prêmio, tá? E aí você escolhe uma das 6. 11-3743-1313. Esse é o telefone. O Luan tá do meu ladinho atendendo as suas ligações. Tem o WhatsApp da Band FM também à sua espera. Como eu disse, a jaqueta corta-vento é linda. Ela tem a marca da Band FM. É feita de um tecido leve, te protege do vento gelado, corta o vento gelado, tem capuz, tem bolso, você vai adorar, super moderna, tá bom? E vai ser sua, então participa na Super 6. Henrique e Juliano, Amor dos Outros é a música 1, Moça pra Casar, Diego e Vitor Hugo é a música número 2, Sorriso Maroto, Perdas e Danos é a música 3, 4, Zé Neto e Cristiano, Pátio do Posto, música 5, Simone Mendes, A Saudade Proibida, e a 6 é o Luan Santana, Estranho. Participa com a...

0: FM, Sorriso Maroto, Ferrugem, Bens a Deus, Perdas e Danos. É a música 3 da Super 6 das 9. O telefone é o 11-37-43-1313. Escolhe a sua. 1, 2, 3, 4, 5 ou 6. De presente, a jaqueta corta-vento exclusiva, linda, moderna da Band FM, feita de um tecido leve para cortar o vento gelado. Você vai adorar, super moderna mesmo, viu? Com a marca da Band, tem capuz, tem bolso e tem também o WhatsApp da Band à sua espera. 11 99991-9197. A música de número 4 vem com Zé Neto e Cristiano, Pátio do Posto, ó. Pode votar quantas vezes quiser, tá bom?
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0: Band FM, Luan Santana, Estranho, participação do Rick Martin. 9h29, a música 6 da Super 6, às 9.
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0: Babizinha tá com a gente, boa noite, Babi.
2: Marcelo Dias, boa noite. Tô de volta aqui na Band FM com outras informações. E atenção para quem é cliente da Caixa Econômica Federal ou do Banco do Brasil. Os bancários dos dois bancos públicos começaram uma paralisação nesta quinta-feira. Na Caixa, a greve é nacional e por tempo indeterminado. Já no Banco do Brasil, a paralisação é parcial e depende da decisão dos sindicatos de cada região. A greve acontece depois que os funcionários rejeitaram as propostas apresentadas pelos bancos durante as negociações do acordo coletivo. Um dos principais pontos de discussão é o plano de saúde dos funcionários da Caixa, que prevê aumento na participação paga pelos empregados. Para os clientes, a orientação é priorizar os aplicativos e outros canais digitais dos bancos durante a greve.
0: Ok.
2: Um beijo, Dias. Boa noite.
0: Beijo, Babi. Boa noite. Até amanhã. Obrigado.
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Às 39 minutos, daqui a pouquinho às 10 começa o nosso Band Love, o programa mais romântico, o programa mais amigo, mais emocionante do Brasil, das 10 à 1. Anos 80, anos 90, 2000 e o sucesso atual pra você no Band Love. 10 e meia tem história de amor do Band Love com Murilo, com a Tatá, não vai perder não, é Band Love.

0: abraço aqui no Rafael Gomes do Nascimento. Rafael Gomes do Nascimento, parabéns, ganhou a jaqueta corta-vento exclusiva da Band FM. O prêmio da Super 6 das 9 é seu, Rafa.
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0: Música vencedora tá no ar.

0: FM Flash, Lucas e Igor, junto com a Band FM, dando o iPhone 17 Pro Max pra você. 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São 9:49, momento Lembra Dessa tá chegando. Uma música linda, gente, mostrando como o amor transforma a autoestima e faz a vida parecer mais interessante. É, com verso simples, essa música celebra o amor como força universal que acalma e dá sentido ao cotidiano.
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0: anos 80, 90, 2000 ou sucesso atual? O que você gosta? Você gosta de tudo isso? Eu toco tudo isso e muito mais pra você a partir de agora, aqui no nosso Band Love. Eu sou Marcelo Dias, feliz, grato, sempre. Aqui na sua rádio, do seu jeito.
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0: Você gosta do moletom exclusivo da Band? Então eu vou sortear pra você no Band Love de hoje, combinado? É um moletom Tonton, várias cores, marca da Band FM no peito, malha super boa, quentinho, gostoso, aconchegante. Tem capuz, tem bolso, você vai adorar. Todo mundo que participa a partir de agora concorre. 11 99991 9197. Aperta o microfoninho do WhatsApp, manda teu recado de amor, tá legal? E fala com o Band 9. Manda recado para as pessoas que você gosta. Manda recado para aquela pessoa que faz teu coração bater mais forte. Manda recado para os seus amigos de trabalho. Muita gente na luta nesta noite. E eu quero que você espalhe amor e amizade junto comigo aqui no Band 9. 10h30 tem História de Amor com Murilo e a Tatá.
3: Se quer cinema, eu sou
0: Jorge Matheus. Sosseguei.

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0: Cover Girls, Wish No Star. Isso é clássico demais, hein? Chicago. If You Leave Me Now.

0: Estrela com Gilberto Gil, um grande clássico da música brasileira, pra você aqui no Band Love. Clássico, atrás de clássico, esse é o nosso Band Love. Trechinho. Kiss Forever. Eu toco pra você inteirinha daqui a pouquinho, combinado? Fica aí, eu fico juntinho com você até uma da manhã. Vamos lá, Jorge Mateus, Sosseguei, Tony Braxton, How Can an Angel Break My Heart? Linda música, a voz dela é maravilhosa, né? E o Paul Young, classicão dos anos 80, abrindo o Band Love desta quinta-feira com Every Time You Go Away. Recados chegando, áudios chegando aqui pro nosso Band Love.
1: Uma boa noite pra vocês aí. Passando pra deixar uma boa noite pra minha esposa Dirce e minha filha Pietra e dizer que eu amo muito elas.
0: Valeu, é o Anderson aqui no nosso Band Love. Quem mais? Quem mais tá com a gente aqui? É, temos um amigo aqui, é o Butina. Butina mandou áudio e mandou um recadão pro amor da vida dele.
2: Hoje eu quero mandar um recado de amor pra pessoa mais importante da minha vida, que tá aqui do meu lado, minha namorada, Amanda. Minha princesa, você é companheira de estrada, de viagem e de vida. Dividir cada quilômetro com você é o maior presente que eu poderia ter. Obrigado por estar sempre comigo nos dias bons e nos dias difíceis. Você é minha paz, meu amor, minha vida inteira. Amo você.
0: Aê, recadão bonito. É, espalhando amor, mais e mais e mais amor pra vocês, viu? A Clédia tá em Pirituba, falou, manda um beijo pra mim. Beijão pra você. Obrigado pelo carinho com o nosso Band Love, tá bom, Clédia? Mais áudio aqui, chegando pro Band Love.
3: Aí o Jones, de Presidente Prudente, tá eu e a Fran fazendo um bolo aqui, ó, com muito amor pra nós amar mais ainda, que esse bolo dela tá maravilhoso. Ó, que a Fran merece parabéns, é o amor da minha vida.
0: Parabéns, parabéns, parabéns pra vocês.
4: Boa noite, é o Hilde Guarulhos, carreteiro.
0: Fala, amigão.
4: Estou na companhia da Banda FM, quero mandar um forte beijo, um abraço, cheio de carinho para minha esposa Rosiane, em Guarulhos.
0: Tá, tá certo.
4: Bom? Boa noite, bom programa.
0: Valeu, amigão, um abraço. Boa viagem aí, mais um.
5: Fala, Tio Celo, boa noite, boa noite, boa noite. Aqui é o Carlos de Mariporã, tudo bem?
0: Beleza.
5: Desejando uma boa noite de trabalho, que Deus abençoe. Todo mundo também que tá curtindo o Band Love.
0: Aí.
5: Nossa noite mais maravilhosa, com músicas românticas, tudo do nosso jeito.
0: É isso aí.
5: Bom trabalho, Ticelo.
0: Bom trabalho pra você aí também, aquele abraço, viu? 10h18, já já o Murilo e a Tatá vão contar a história de amor do Band Love. E você, tá amando? Tá se amando? Acredite em você e no caminho que escolheu construir. Dentro de você existe mais capacidade, coragem e determinação do que muitas vezes consegue perceber. Então confie no seu potencial. Ouse sonhar alto. Siga com o coração firme. Aquilo que hoje parece apenas um desejo pode amanhã se transformar numa conquista da qual você terá muito orgulho.

0: FM, o amor que eu sempre quis, Belo, participação de Paulinha, Jordan Sparks, Noé, Roberta Fleck, Killing Me Soft, só música linda pra sua noite ficar bem melhor. O Band Love segue até uma da manhã. Aqui na sua rádio do seu jeito. E agora, a história de amor do Band Love.
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2: Tem coisas nessa vida que o dinheiro compra. Um carro, uma casa, uma viagem, uma roupa cara. Mas existem outras que depois que a gente perde, não importa quanto dinheiro tenha na conta, porque você não consegue comprar de volta. Por exemplo, a confiança de alguém, o respeito da família, a paz para dormir, a vontade de viver. Antes de tudo, eu quero deixar claro que eu sempre fui muito trabalhador. Desde cedo, eu tinha na cabeça que eu precisava correr atrás das minhas coisas e conquistar a minha independência. Assim que eu terminei o ensino médio, eu já comecei a trabalhar. E em pouco tempo eu fui crescendo dentro da empresa. Entrei como jovem aprendiz e cheguei ao cargo de supervisor, liderando uma equipe com pessoas até mais velhas do que eu. E não era só isso. À noite, eu também trabalhava como garçom, porque a minha família tinha um negócio. Eu trabalhava muito, viu? Muito. Mas eu estava vivendo uma fase muito boa da minha vida. Tinha meu carro, um celular bom, comprava minhas roupas, conseguia sair, viajar e ajudar meus pais quando eles precisavam. Tudo aquilo que eu tinha era fruto do meu trabalho. E eu sentia muito orgulho disso. Nessa época, eu tinha 21 anos e sentia que eu estava no caminho certo. Tinha dinheiro na conta, tinha emprego, tinha a minha família e tinha a Andriele do meu lado. Eu achava que eu sabia cuidar de tudo, sabe? Que eu estava cuidando de tudo da minha vida. Só que foi justamente quando eu achei que estava tudo sob controle que as coisas começaram a mudar. Em 2020, durante a pandemia, eu comecei a apostar naqueles aplicativos. No começo eram valores pequenos. 10, 20, no máximo 50 reais. Dinheiro que para mim não ia fazer falta. Eu fazia algumas apostas esportivas, acompanhava os jogos, torcia e ficava naquela expectativa para saber se tinha dado certo. Na minha cabeça, isso não tinha nada de errado. Era só uma diversão, uma coisa que eu fazia de vez em quando. E como eu tinha uma vida confortável, aquilo para mim parecia super inofensivo. Até porque eu olhava para o dinheiro na minha conta e pensava: eu estou trabalhando para isso. Se eu quiser gastar, tudo certo. Qual é o problema? O dinheiro é meu. Só que eu não percebia que o problema não estava nos 10, 20 ou 50 reais. Estava no espaço que aquilo começou a ocupar dentro da minha cabeça. A Andriele foi uma das primeiras pessoas a perceber que alguma coisa estava mudando em mim. Ela ainda não imaginava que aquilo pudesse virar um problema de verdade, mas começou a reparar que eu estava cada vez mais preso ao celular. Às vezes, a gente estava junto e eu ficava acompanhando o resultado dos jogos. Se eu perdia uma aposta, o meu humor logo mudava. Se eu ganhava, eu já começava a pensar na próxima.
3: Gustavo, você não acha que tá ficando muito preso nessas apostas?
2: Mas eu não tô preso, Andriele. Só tô acompanhando o jogo.
3: Mas toda hora você fica no celular. Quando perde, então, você fica nervoso. Quando você ganha, você já quer apostar tudo de novo.
2: Olha aqui, eu sei o que eu tô fazendo. Eu trabalho, eu tenho meu dinheiro e eu não tô deixando de pagar minhas contas, sabe? Por causa disso, por causa dessas apostas.
3: Eu só não quero que isso vire um problema pra você.
2: Nunca era uma briga. Nunca era uma discussão. Era aquela preocupação de quem está olhando de fora e percebendo que alguma coisa não estava legal. Eu falava que estava tudo bem, sob controle. Mas a real é que eu já não conseguia dormir, acordar ou ir trabalhar sem pensar em apostar. Às vezes eu ficava tentando descobrir alguma técnica, alguma estratégia que pudesse aumentar minhas chances. Outras vezes eu nem pensava muito. Simplesmente entrava no aplicativo e colocava dinheiro. E foi aí que eu comecei a me aproximar de uma realidade que eu ainda não conhecia. Uma aposta pequena pode parecer inofensiva quando você olha para ela sozinha. O problema é que quando ela começa a ocupar sua cabeça, o seu tempo e o seu dinheiro, você começa a acreditar que pode parar a qualquer momento. Eu ainda tinha o meu emprego, a minha família, o meu relacionamento, minhas conquistas. Então eu olhava para tudo aquilo e continuava acreditando que estava no controle. Só que sem perceber, aquele vício já estava ocupando um espaço enorme dentro da minha vida. Até que o jogo virou. Era de madrugada e eu tinha feito uma aposta de R$100. De repente, aquele dinheiro se transformou em cerca de R$10.000. Mas naquele dia, não tinha mais jogo de futebol para eu apostar. Então, eu pensei em brincar um pouco com outros jogos. E foi aí que eu conheci o cassino ao vivo. Comecei então a me envolver com cartas, dados. Eu estava com R$10.000 de banca. E em pouco tempo, já tinha caído para R$4.000. Eu perdi R$6.000 assim, ó, num piscar de olhos. Num instante. Fiquei então jogando no vermelho, azul, e nada dava certo. Até que eu parei e olhei para aquela situação. E aí eu pensei, ah, eu já perdi muito mesmo. E foi aí que eu tomei uma decisão que ia mudar minha vida. Eu decidi arriscar tudo o que eu tinha até ali. Se eu perdesse, ok, tinha perdido. Se ganhasse, ok, ganhei. Então, eu apostei R$1.000 no empate e R$3.000 no vermelho. Escolhi a cor e fui. E justamente naquela rodada, caiu o resultado mais difícil. Aquele número mais improvável. O empate. Resumindo, o que aconteceu naquela rodada foi que eu recebi R$91.000. R$91.000. Eu fiquei rico em questão de minutos. Já era de madrugada e eu nem pensei muito. Acordei minha família inteira no berro, gritando que eu tava rico. Eu tô rico, eu gritava. Tô rico, gente, eu tô rico. Eu não consegui me conter. A sensação de poder era absurda. Eu tinha 21 anos e nunca tinha visto tanto dinheiro na minha vida. Eu até ganhava bem. Comprava minhas coisas, investia meu dinheiro, mas aquilo, sabe? Aquilo era completamente diferente. Do nada, você ganhar R$91.000. Eu fiquei tão fora de mim que eu logo comecei a pesquisar um monte de coisas que eu queria comprar. No dia seguinte, eu saquei R$90.000, deixei R$1.000 no aplicativo e comecei a gastar. Comprei celular do ano, gastei R$5.000 em roupas, ajudei meus pais com algumas contas, levei os dois para jantar, gastei com viagem. Fiz um monte de coisa. Aproveitei aquele dinheiro o máximo que eu pude. Tudo que eu tinha vontade de fazer, eu fiz sem pensar duas vezes. Só que na semana seguinte, eu já comecei a pensar em fazer mais dinheiro. Olha, eu não sei explicar exatamente porquê, mas eu coloquei R$10.000 de novo no jogo. E aí, adivinhe você o que aconteceu. Exatamente. O que acontece com a maioria dos jogadores logo depois que ganham algum dinheiro? Eu coloquei R$10.000 e perdi. Pensei na hora que tinha sido só uma vez. Então coloquei mais R$10.000 e perdi também. Aí, eu olhei para o dinheiro que eu ainda tinha e pensei, eu vou colocar mais. Coloquei. Coloquei R$60.000. Coloquei mais R$60.000 no jogo. E aí, exatamente, perdi os R$60.000 de uma vez. Eu perdi tudo. Tudo o que eu tinha. Olha, gente, Dali para frente, foi só ladeira abaixo. Porque foi naquele momento que eu parei de jogar para ganhar. Eu comecei a jogar para recuperar. Não existia mais aquela vontade de apostar para ganhar um dinheiro a mais. E olha, na minha cabeça, eu precisava de todo jeito recuperar o que eu tinha perdido. E aí, eu perdi foi o controle. Os valores começaram a ficar cada vez maiores. O que tinha começado com 10, 20, 50 reais, já tinha tomado uma proporção gigantesca. O meu salário caía na conta de manhã e 2 horas depois, eu já estava dentro do banheiro do trabalho apostando. Eu comecei a apostar praticamente o meu salário inteiro. Se eu for te falar que teve uma vez que eu coloquei 8 mil reais e consegui transformar aquilo em 100 mil, só que eu não saquei, eu olhei para aqueles 100 mil e em vez de pensar eu ganhei 100 mil, eu pensei eu consigo fazer mais do que isso. O dinheiro perdeu completamente o valor para mim. Se um dia eu fiquei eufórico por ter ganho 91 mil, agora isso não queria dizer mais nada. Eu sei que para quem nunca teve problema com o vício em jogo, isso parece uma loucura. Parece fácil parar, mas só quem tá ali é que sabe. Então eu comecei a me endividar com cartão, com banco, com os meus amigos. Às vezes eu precisava de 500 reais e pedia emprestado. Eu trabalhava cada vez mais, mas parecia que todo o dinheiro que caía na minha mão encontrava o mesmo caminho. O jogo. Não importava quanto eu ganhava ou quanto eu conseguia juntar. No fim, eu sempre acabava colocando tudo de volta nas apostas. Eu não conseguia mais parar. Minha cabeça estava presa naquela necessidade de jogar, fosse para ganhar, fosse para recuperar. Era um ciclo sem fim. A Andriele começou a viver aquilo comigo. Ela acompanhou de perto e percebeu que eu não era mais o mesmo Gustavo. Eu estava presente fisicamente, mas a minha cabeça estava sempre em outro lugar. E olha que ela tentava conversar comigo, viu? Tentava entender o que estava acontecendo, mas eu sempre tinha uma desculpa.
3: Você não é mais o mesmo Gustavo?
2: Eu vou parar, eu já falei para você, eu vou parar.
3: Pois é. Pois é, já falou. Já falou isso muitas outras vezes.
2: Mas dessa vez é diferente. Eu só preciso recuperar o dinheiro que eu perdi, é só isso.
3: Mas é isso que me preocupa. Olha pra mim. Olha pra mim, tá vendo? Faz meses que você não consegue mais olhar nos meus olhos. Você fica aí nesse celular o tempo todo e você nem olha mais pra mim.
2: Andriele, eu sei o que eu tô fazendo.
3: Não parece. Não parece mesmo. Quer saber? Eu vou rezar. É a única coisa que me resta. É só isso que eu posso fazer. Eu te amo, Gustavo. Mas esse vício tá te consumindo, tá acabando com você.
2: Eu continuava falando que estava tudo sob controle. Tentava provar para mim mesmo e talvez até para ela que aquilo não estava me consumindo. Mas a verdade é que eu já tinha perdido o controle fazia tempo. Então eu comecei a vender minhas coisas para conseguir mais dinheiro. Celular, computador, videogame, bicicleta, impressora, tudo que pudesse virar dinheiro acabava virando aposta. Até meu carro. Exatamente. Até meu carro foi embora. E não era só dinheiro que eu estava perdendo. Eu também comecei a esconder as coisas da minha família. Eu tinha vergonha de falar quanto eu devia. Vergonha de admitir que o dinheiro tinha acabado. E vergonha de encontrar as pessoas para quem eu tinha pedido ajuda. Eu sempre fui uma pessoa muito comunicativa, muito extrovertida. Gostava de conversar, de estar perto das pessoas, mas o jogo foi tirando até isso de mim. Eu comecei a baixar a cabeça, evitar as pessoas, me afastar de quem estava por perto. E mesmo com tudo isso acontecendo, era muito louco, porque eu continuava acreditando que eu estava uma aposta de recuperar tudo. Era sempre a próxima. Na minha cabeça, aquela aposta que ia resolver tudo estava próxima. Só que quanto mais eu tentava recuperar, mais eu perdia. Eu já tinha vendido praticamente tudo o que eu podia. As minhas dívidas só aumentavam. E mesmo assim, eu continuava procurando uma forma de colocar mais dinheiro no jogo. Até que chegou um momento em que eu simplesmente não tinha mais o que perder. Nessa época, surgiu uma oportunidade de trabalhar à noite em um abastecimento para ganhar R$2.000 por mês. Eu achei que, estando longe, trabalhando e ocupado, talvez aquilo pudesse me ajudar a sair das apostas. Mas acabou sendo pior. O dinheiro não dava nem para pagar minhas dívidas. Então eu comecei a apostar até o que eu tinha para comer. Eu usei o cartão do meu pai, que era para alimentação, e torrei tudo. Eu cheguei a passar fome, porque eu tinha vergonha de contar para minha mãe o que estava acontecendo. Em 3 meses eu perdi 14 quilos. Eu também quase não dormia, porque eu só pensava em como conseguir mais dinheiro para apostar. Fiquei completamente destruído. Tão mal, mas tão mal, que eu decidi sair daquele trabalho e voltei para casa. Eu chegava a falar para mim mesmo: chega, eu não quero mais, eu não aguento mais. Era difícil, só que eu já tinha falado isso tantas vezes, sempre acabava voltando para as apostas. Eu estava no fundo do poço com o meu vício. Passei meses na cama, estava enfrentando depressão e síndrome do pânico e já não conseguia enxergar uma saída para minha vida. Eu não tinha mais para quem pedir dinheiro e ninguém mais confiava em mim. Nessa fase, eu admito, muita coisa ruim passou pela minha cabeça. Inclusive tirar minha própria vida. Eu sabia que se eu continuasse apostando daquele jeito, talvez eu nem tivesse vivo hoje. Mas eu fiz o que eu podia. Eu me agarrei ainda mais a Deus e decidi que, daquela vez, eu tinha que mudar.
3: Mais uma vez essa história. Eu tô cansada. Eu tô muito cansada, Gustavo.
2: Dessa vez é verdade. Dessa vez eu tô decidido. Eu vou mudar. Eu vou mudar e eu vou começar isso hoje. Eu tô começando agora.
3: É sério?
2: É sério. Eu tô decidido. Eu vou mudar, você vai ver.
3: Eu acredito em você. Só Deus sabe quantas vezes eu rezei pra você parar, meu Deus.
2: Aquela não foi uma decisão fácil, mas a minha família me apoiou. E a Andriele foi fundamental para eu conseguir sair daquela situação. Olha, até hoje, eu não sei como ela conseguiu ficar do meu lado, viu? Depois de tudo que aconteceu, olha, é difícil até de entender, mas ela ficou. Ela me ajudou. Eu ainda tive algumas recaídas e foi aí que eu entendi que não bastava simplesmente querer parar. Eu precisava cortar os caminhos que me levavam de volta ao jogo. Então eu bloqueei o meu CPF nos aplicativos de apostas. Parei de acompanhar conteúdos sobre o assunto e comecei a ocupar minha cabeça com outras coisas. Eu precisava encontrar alguma coisa que me desse algum motivo para levantar, trabalhar, seguir em frente. E foi aí que surgiu a ideia de vender café no semáforo. Depois de perder cerca de R$500.000 em apostas, só me restava trabalhar. Trabalhar. Eu precisava reconstruir a minha vida. E principalmente, eu precisava voltar a acreditar em mim. No começo, nesse meu trabalho no semáforo, eu tinha vergonha de encontrar as pessoas ali, sabe? Vergonha porque eu não sei o que elas iam pensar de mim, mas aos poucos o café começou a me devolver uma coisa que eu tinha perdido no meio de tudo aquilo: a minha confiança. Hoje eu entendo que o vício não tira só o dinheiro da gente. Tira a dignidade, o respeito, a confiança, a paz e até a pessoa que a gente era. Eu perdi muito tentando ficar rico. Muito tentando recuperar o que o jogo tinha levado. E demorei para entender que quanto mais eu tentava recuperar o dinheiro, mais coisas eu perdia. Foi só quando eu decidi parar de uma vez e comecei de verdade a reconstruir a minha vida que as coisas mudaram. Eu ainda estou em recuperação e sei que eu preciso cuidar muito disso todos os dias. Mas hoje, pelo menos, eu consigo olhar para frente e entender que é possível sim recomeçar. Deus, minha família e a Andriele foram fundamentais nessa caminhada. E o café representa justamente isso para mim. Uma segunda chance. Não de recuperar os 500 mil que eu acabei perdendo no jogo, mas de recuperar aquilo que realmente importa. A minha dignidade, a minha paz, a confiança das pessoas que eu amo e principalmente a vontade de viver. Não é fácil, mas eu sei que cada dia eu venço uma batalha. Cada dia é muito importante para mim nesse caminho da vitória, que eu vou perseguir a qualquer custo.

certo, Zezé de Camargo e Luciano. A música da história de amor do Band Love, a história do Gustavo. Tem post com as fotos lá no Facebook e no Instagram, tá bom? Dá uma entrada lá, tem um resuminho da história. Clica em comentários, escreve teu comentário ali. E a história do Gustavo, gente, mostra que uma queda não precisa ser o fim. Ele perdeu dinheiro, bens, relações e até a vontade de viver. Mas encontrou forças para recomeçar com o apoio de quem amava. Hoje, o cafezinho ali representa muito mais que trabalho. É a chance de recuperar a paz, a confiança e a própria vida. Manda teu áudio também no 11 99991 9197. Este é o WhatsApp da Band FM. 11 99991 9197. Comenta a história, todo mundo que comenta, todo mundo que participa no Band Love concorre ao prêmio do Band Love nesta noite. Temos um moletom exclusivo da Band à sua espera. 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

0: Ainda hoje aqui no nosso Band Love, peça sua música, fale com o Band Love, mande a sua mensagem de amor, mande o seu comentário da história. A gente vai colocar você no ar aqui, como o nosso amigo Vitão.
1: Boa noite, Marcelo, aqui é o Vitão. Rapaz, que história complicada, hein? Meu Deus. Eu me identifico porque há um tempo da minha vida eu fiquei com problema de jogo também. Isso é uma coisa que consome a gente, que vai levando a gente não quer parar. Mas eu consegui. Consegui porque não cheguei a cair, mas eu tava indo por um caminho ruim. Mas graças a Deus, Deus me libertou. Mas esse rapaz levanta a cabeça e vai pra cima, não é vergonha nenhuma. Ele tem uma família, uma mulher que ama ele desde o primeiro lugar. Tamo junto, Celu.
0: Valeu, Vitão. Aquele abraço. Obrigado pela sua participação aqui no nosso Band Love. Fala, John Santos.
2: De verdade, cada garrafa de café que ele tá segurando hoje com as mãos calejadas é um buquê de flores invisível que ele tá entregando pro Padre Eli. Porque olha, que amor, viu? Então a gente entende que o sol quente da rua virou aquele fogo, sabe? Que derreteu a soberba dele e de verdade tá purificando esse amor. Então ele não tá vendendo café só para poder pagar as dívidas. Ele tá vendendo café para poder, tipo, mostrar para a mulher dele que ele prefere ser um cara humilde, um cara trabalhador nos braços dela, do que igual muitos aí, um rei solitário na ilusão de uma tela de celular. Abraço, Dias.
0: Abraço, John. Obrigado, viu? Jonatas, conta a sua experiência pro Band Love. Conta.
3: Boa noite, tio Celo. Tudo bem?
0: Beleza?
3: É, eu também já passei por essa situação. Não é fácil. O vício do jogo é um vício complicado de superar. Mas parabéns, Gustavo. Eu também superei. Eu perdi carro, perdi dinheiro em apostas esportivas.
0: Meu Deus.
3: Mas graças a Deus, hoje também estou liberto. Hoje trabalho com aplicativo, sou motorista. E é isso, é só seguir em frente. Parabéns, Gustavo.
0: Parabéns pela sua vitória, Jonatas.
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0: FM Amor Verdadeiro, só pra contrariar aqui no nosso Band Love, Ellie Goulding, Love Me Like You Do, linda música, também Kiss Forever. 11 horas 22 minutos, o Band Love dá um prêmio pra você no final do programa. 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Ó, siga a Titi Ucello lá no Instagram e no TikTok. Eu espero você no meu Instagram, no meu TikTok, que é Locutor Marcelo Dias, tá bom? Locutor Marcelo Dias no Instagram, Locutor Marcelo Dias no TikTok. Só colocar na busca, Locutor Marcelo Dias, você vai me encontrar. Só clicar em seguir. Eu vou adorar ter você lá no meu Instagram e no meu TikTok também. Boa noite.
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tá curtindo a nossa viagem, tá? Conta pra mim, manda mensagem. Fala com o Band Love, fala. Agora tem Spice Girls. Viva Forever. Pra você. Aqui na sua rádio, do seu jeito, a trilha sonora da sua vida.

Band FM Ana Vitória, Matheus e Cauã, juntos, fica! Linda música pra você aqui no nosso Band Rock. 17 minutos pra meia-noite. Essa machuca, né?

0: maravilhosa, né? Vou tocar já já, viu? Culture Club, Love is Love. E também Spice Girls, Viva Forever. Só musicão. Deixa eu dar um beijo aqui na minha tia. Sim, minha tia Zezé. Tá curtindo Band Love nessa noite, minha tia Zezé querida. Beijinho, tia Zezé. Um beijo pra Michelle, minha prima, que estão em Vargem Grande do Sul curtindo Band Love nesta noite de quinta-feira. Sempre bom receber mensagens e notícias de vocês, viu? Beijo! Recadinho pro Jefferson Bombonzinho. Quem mandou foi a Adriana, de Santo André. Saiba que meu coração escolhe você todos os dias, eu te amo, viu? Ela tá curtindo aqui o nosso Band Love. O Bruno Coelho tá em Taboão da Serra. Pediu uma música, tá anotado aqui o pedido para todos os apaixonados do Brasil. O Wilson mandou um comentário da história,
1: fala,
0: né,
1: Wilson? Fala, galera da Band. Boa noite para vocês. Fala, Marcelo.
0: Boa noite.
1: Aqui é o Wilson, motorista de aplicativo.
0: E aí, meu amigo?
1: Casado com a Lalinha. Olha, com relação à história, eu acho que é uma das histórias mais importantes que aconteceu, que já passou nesse ano, devido à atualidade, essa alta de bets. Eu acho que o azar dele foi ter a sorte de ter ganhado os 90, 91 mil reais. É muito dinheiro para pouco tempo, inclusive apostando. O ser humano, ele não tem estrutura emocional, psicológica, para ganhar tanto dinheiro no mesmo tempo, na mesma hora. Isso que deu o vício dele. Foi uma explosão de dopamina. Isso que vicia. Isso, infelizmente. Ainda bem que ele deu a volta por cima. Eu já conheço pessoas já que viciaram também, porque ganharam muito dinheiro. Ganharam menos do que isso e já viciaram. Então, assim, é uma história extremamente importante. Parabéns pela Band, pela história. E é isso aí, galera. Ficam com Deus e tudo de bom pra vocês.
0: Tudo de bom pra você, amigão. Obrigado.
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0: Leandro e Leonardo. Clássico do passado, doce mistério pra você. Aqui no nosso Band Love. Boa noite.

0: Band FM, o grande clássico de Cover Girls, Wish No Star. Também Maroon 5, She Will Be Loved. Essa música linda, hein? Aqui no Band Love.
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Textou, hein, gente? 6:03, já é sexta-feira, 11 de setembro. Que bom que você tá aqui na Band FM. Eu sou Marcelo Dias. Ficaremos juntos mais uma hora. E ó, vou tocar uma hora direto só de música pra você. Sem nenhum intervalo comercial, clássico atrás de clássico. Band FM. 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

Band FM, meia-noite 15, voltando pro ano de 1994. Foi tema da novela A Viagem. Yahoo, Caminhos de Sol. É Band Love.

0: Band FM, a primeira namorada, Sorriso Maroto aqui no nosso Band Love. Também Chicago, If You Leave Me Now, aquele clássico do passado que machuca, machuca de um jeito gostoso. Tivemos 10,000 Maniacs, More Than This, também Yahoo, Caminhos de Sol. Essa música era tema do Alexandre, né? Com André Beltrão, só esqueci o nome da personagem da André Beltrão. Não lembro. Mas foi tema da novela A Viagem, do ano de 1994. Do Alexandre você lembra, né? Henrique e Juliano, Na Hora da Raiva, Hugh Lewis, Cruising. E também Spending My Time com Roxette. As melhores músicas para você até uma da manhã. Diegão chega pro Band Coruja a partir da uma da manhã. Vai chegar comemorando porque sextou, gente.
1: Boa noite, pessoal. Boa noite, Band.
0: Boa noite.
1: Aqui é o Jorge. Eu falo de Gente Feijó, interior de São Paulo. Estou eu e minha namorada aqui antenados no Band Love. A gente ama ouvir as histórias, gargalhar, às vezes se emocionar com o que o pessoal fala. Falamos as músicas também. Uma boa noite para todo mundo. Uma noite chuvosa. Deus abençoe. E a gente quer muito ganhar esse moletom.
0: Valeu, amigão. Um abraço à cabeça. Ouvinte Band FM é maravilhoso, né? A namorada do Alexandre era a Lisa. Personagem da Andrea Beltrão. Mandaram Patrícia Pilar aqui, não é não. É a Lisa. A Lisa é a personagem, né? Que foi feita pela atriz Andrea Beltrão.
2: Boa noite, boa noite, boa noite. José de Santo André. Sou motorista de aplicativo, agora a caminho de casa. Quero mandar um abraço para todos vocês aí. E um beijo para o amor da minha vida, Juliana Adonari.
0: Valeu, tá dado o recado, amigão. Obrigado. Todo mundo mandando Lisa aqui. Obrigado, John Santos, Mara Tassini. Valeu, pessoal, que ajudando o Titio Celo nessa noite.
3: Eu perdi de manhã a história e deixei pra acompanhar agora. Meu nome é Divino, sou de Cuiabá, Mato Grosso, motorista de aplicativo.
0: Fala, Divino.
3: E eu já tive esse vício também. E tive que tomar várias decisões para que eu pudesse sair desse vício. E hoje, graças a Deus, a minha vida mudou, transformou. E eu sou uma nova pessoa em relação a isso. Então eu espero que dê tudo certo pra ele também. E que ele seja feliz com a família dele. E que lá atrás ele possa olhar pra, né, olhar para o que ficou e dizer que foi só aprendizado. Mas não é fácil. Eu conheço uma prima minha também que embargou nessas dívidas por conta de joguinho e acabou com a vida dela. E hoje ela está reconstruindo também. Não está sendo fácil. Mas desejo para todo mundo aí que a gente acha às vezes que é besteira, mas não é. Quando você estiver no fundo do poço, estiver sozinho, aí você percebe que não tem para onde ir. Um abraço, Band FM, um beijo. Uma excelente noite de quinta-feira.
0: Valeu, Divino. Obrigado, viu, meu amigo? Um abração para você também. Agora meia-noite 33.
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0: Bruno Marrom. Chamar foi ilusão. Madrugada linda para você, tá?

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0: Tá lindo, tá lindo, Tardezinho.
1: Band FM, Thiaguinho, Para Tudo e Nascente, dois clássicos com o Thiaguinho, um em ponto. Tá terminando aqui o Band Love. Diegão, você tá bem, né?
2: Tô bem, sexta-feira, como é que não vai estar?
1: Eu falei aqui no ar, falei, Diegão, mesmo vai chegar comemorando. Vai chegar comemorando que sextou.
2: Sextou, bebê.
1: É, sextou pra todo mundo, mas pra você não sextarás.
2: Não, sextarei, porque amanhã eu estarei aqui do mesmo jeito, não adiantou nada.
1: Vocês podem zoar o Diego que não vai sextar.
2: É porque eu sempre zoo eles, né? Eles ficam, é isso aí. Vocês vão que trabalhar aí amanhã, se lasque.
1: É, Edinaldo Plácido.
2: Isso.
1: Você pode zoar à vontade.
2: Ele é um que ele tem um ódio quando fala sextou, porque então, ele sempre
1: então,
2: trabalha.
1: Hoje é o seu dia, Edinaldo, de zoar Diegão, tá? Eu vou ouvindo toda noite.
2: Ah, eu sei.
1: Ó, moletom exclusivo da Band FM pro Wilson Espósito. Wilson Espósito, parabéns, ganhou um moletom Tonton exclusivo, bonitão.
2: Bom, Wilson.
1: Quentinho, gostoso, marca da Band no peito, tem capuz também, tem bolso, bem legal.
2: É lindo.
1: Então, eu vou.
2: Vai, mas volta.
1: Eu volto.
2: É, nós dois voltaremos amanhã.
1: É, então, pra nós não sextará.
2: Não sextaremos, não tem jeito.
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0: Você é o Band Coruja que chegou, bebê. Tá na hora, hein? Já tá todo mundo aí? Posso apertar o botãozinho? Apertei.
1: Yeah. Começou, yo. Yo. Uma da manhã, cidade cochila.

0: Tico-Tico! Bora lá, bora lá! Começou e o bicho vai pegar!
1: Hoje é sexta-feira!
0: Ela chegou!
1: Chega de canseira!
0: Sextou e não te interessa!
1: Tristeza, pega uma!
0: Sextou e não te interessa se eu vou trabalhar amanhã ou não!
1: Hoje é sexta-feira!
0: Aqui não, boi velho nojento!
2: Passa pra lá, boi velho nojento!
1: Tô de saco cheio, tô pra lá do meio da minha cabeça.
3: Cara, todo mundo nessa rádio, bando de coruja, é gozado, né?
0: É, Sandrinha, é.
1: 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E o sol no coração. 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
0: Vamos.
1: Cerveja, cerveja, cerveja.
0: Ah, hoje eu vou tomar uma mesmo que eu tenha que trabalhar amanhã. Nem aí, sexta-feira.

0: Banando o seu rabinho. Você tá banando o rabinho, bebê?
1: Hoje é sexta-feira.
2: Prepare o seu coração.
0: Prepare o seu coração. Oi,
3: oi, roda de tristeza, pega.
4: Sim, Diego, vem conhecer a felicidade de verdade. Vem ser feliz e dar.
0: Não vou, meu amor, não vou. Sexta-feira. Também não é pra tanto assim, calma lá.
1: É mais cerveja.
0: Oi, oi, oi, oi.
1: Tô de saco cheio, tô pra lá.
4: Esse friozinho, eu queria essas palmas em outro lugar.
0: Calma, moça.
1: Chega de patrão.
0: Ei, ei.
1: O coração ei, no ei, céu.
5: Diego!
2: Ai! Ai! Ai!
0: Para, Marco!
1: Cerveja, cerveja, cerveja, cerveja, cerveja. Cerveja.
0: Oi, oi, oi, oi. Fala, Anderson, beleza, mano? Tudo tranquilo, tudo na manha? Oi, Ângela, você tá bem, Ângela? Vai, Ângela.

0: Diego, boa madrugada. Desculpa, mas eu que... Desculpa, mas eu amei saber que você vai estar trabalhando amanhã também. Minha madrugada não tem graça sem você fazendo a melhor bagunça com os ouvintes. Os melhores ouvintes da Band na madrugada. Obrigado por alegrar. Ai, Ângela, obrigado, Ângela. Um beijo no meio da tua bochecha.
1: Que eu não admito é gritar comigo.
2: Bom dia, bom dia, bom dia, Diego. Vamos que vamos, hein, canela fina. Que animação toda essa? Só por causa da sexta-feira. Esse é um dia normal, rapaz. Sexta-feira, e daí? Vou trabalhar amanhã? Vou trabalhar de dia, vou trabalhar de noite. Então pra mim é só um dia. Vamos que vamos, sextou.
0: Para de balançar a cabeça quando você fala que esse sino fica atrapalhando aí. Calma, Tatu, calma. É, e o sino torando no pescoço.
3: Ai, eu tô com saudade.

0: Que eu tô meio gripadinha.
1: A gente percebeu que você tá meio gripadinha. A gente percebeu. Pipoquinha.
2: Bom dia, Diego Lopes. É o Manuel de Sorocaba. Beleza, Diegão?
1: Beleza, cara.
2: Hoje faz 25 anos que as Torres Gêmeas vieram pra baixo, hein? Naquele atentado terrorista.
1: Nossa.
2: De 11 de setembro.
1: Olha Lima lá, de hein? Bosta.
2: Vamos lá, povão.
1: Vamos lá, vamos comemorar que a Torre Gêmea caiu, tá louco?
2: Vamos até às 5 horas da manhã, todos juntos.
1: Tá bom.
2: Zoando e bagunçando, Davi. O Ale Fenomenal, a Tati Perigosa, o Velho do Lixo, aquele abraço pra todos vocês aí, hein? Mel Banana.
1: Tá. Ô, faz assim, ó.
3: Esse daí nunca vai poder entrar nos Estados Unidos. Vamos comemorar que caiu a torre dele.
1: Chegou,
3: tá bloqueado.
1: Chegou embosteando o clima.
4: Bora, Diego, bom dia. Eu aqui já espichadinho, já vai tirar um, dois metrinhos, né, cara? Esperando esse carregamento aí no tal de São Paulo.
1: O que que é, cara? Você tem problema na cabeça? Vou entender uma palavra que você falou. E que tem champete, chimbiriqui, tumba.
5: Bom dia, Diego Lopes. Irando Arte aqui no horarinho de janta no melhor programa da América Latina. O Bande Coruja. Um grande abraço a todos os ouvintes do Bande Coruja. Em especial, Edinaldo Plástico e Cleitinho Padeiro, viu?
1: Olha.
5: E cadê

0: Aquele menino Rafael Oshii do Japão não participa mais? O homem da IA?
1: Ele participa todo dia, aquele mala chato. É que ele fica imitando o Rejão, ele imita o Fenomenal, ele imita todo mundo. Aí ele se camufla do meio da galera. Às vezes você acha que é o Rejão, é ele imitando ele.

0: Não podemos esquecer de quem, meninas?
1: Jota do Aquele Cor.
2: Calma, menina.
3: Quando ela me viu traiado na estrada, tocando gás, não se apaixonou. 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
4: Prepare-se. Ele chegou. E elas nem sabem por quê. Um cheiro, um olhar e pronto. Já não tem mais volta. Cheiro de viado. Não é sorte, é fragrância. Diego Lopes apresenta O Perfume que Fala por Você. Oh.
2: Cheiro de viado. Eu nem postei mais o meu perfume por causa dessa bosta que foi no meu, que o Hardcore fez. A tampa do meu perfume tem a cabeça de um viado. É coisa chique, rapaz. Não é cheiro de viado, não.
5: Ô, Orlando Duarte, boa noite. Orlando Duarte, quantas latas de leite condensado você gastou pra fazer o brigadeiro pra mel banana com a Tati?
6: Fala, Diegão, bom dia. Caramba, Diegão, você vai trabalhar amanhã e tá nessa alegria toda,
2: olá,
6: cara.
2: Olá, olá, olá.
6: Pra quê? Não precisa disso.
2: Olá.
6: Eu que vou folgar hoje, sexta-feira, não tô assim, cara. Do quê? É um dia qualquer.
2: Olá.
6: Sexta-feira é um dia qualquer.
2: Não é, cara. A energia do dia é diferente. A gente fica mais faceiro, mais feliz, mais alegre. A energia do dia muda. A moça daqui do tá com o negócio do... É diferente a coisa, cara.
7: Bom dia, Diegão.
2: Bom dia.
7: Incestou. Abre a porteira aí, sorte essa locaiada do CAPS pra interagir. Sem direito a diazepam. Nada, nada.
2: Aô, potência, vou fazer Diego. A festa pra você, barabalhada. Já falou, já falou, já falou, já falou. É a sexta-feira que vem chegando. É aquela energia boa que vai consumindo.
8: Abra a janela.

0: gritando com força no bumbum da concorrência.
1: Que viadão bonito, hein?
0: Cala a boca!
2: Ô Diego Lopes, respondendo aí o meu amigo aí, o brigadeiro do Vila Caldro, vou passar a receita no ar para todos os ouvintes.
0: Opa!
2: Não vai leite condensado, chocolate em barra garoto,
0: olha,
2: creme de leite fresco, farofa de ovo maltino.
0: Farofa de ovo?
2: Não, não, não vai leite condensado. Tá. Rapaz, você não vai folgar amanhã, Rick Renner aqui, te esperando. E hoje, Matheus Minas e Leandro tá arrebentando aí no palco do Vila.
0: Manda um abraço pro Matheus Minas e Leandro aí, são meus amigos desde lá da outra. Da outra primeira lá, lá de baixo. É, amanhã Rick Renner, cara, não sei, viu, se eu meto um atestado. Não. Mas daí se eu meter um atestado, é do nada, né? É, eu não devia ter falado. Vai até que hora aí, Ivan? 5 da manhã, ele tá tendo show ainda?
3: A cueca, meu amor, enxabalá.
0: É impressão minha, ele falou que vai ovo no brigadeiro de colher. No que ele fez pra mel banana, vai.
4: Bom dia, Diego. Gostoso. Nossa, você falou em penetrar. Ai, penetra gostoso, vai. Eu deixo.
5: Ah. Oi, Diego Lopes. Você vai querer participar da promoção da minha sauna gay em São Vicente? Me dê um retorno, porque eu preciso reservar uma data especial, ok? Ricardinho Lalau.
0: Claro que eu vou querer, você acha que não? Você acha que eu não vou? É lógico que eu vou. Já mandei fazer minha sunguinha de crochê. Sunguinha de crochê com carinha de elefante, com a trombinha. Vai ver como é que eu vou chegar lá.
6: Diegão, amanhã que é o dia de você ir, então. A Mel Banana voltou lá pro país dela.
0: Ah, então eu vou, então eu vou.
7: Ô, Diegão, até o Manjolo, né? Deixa eu explicar primeiro. Até o nosso Manjolo soluça diferente quando vai chegando na sexta-feira, né?
0: É, cara.
7: E já sabe que vai sentir o cheirinho da danada.
0: Ai, que delícia.
8: Vai parecer um quero-quero.
0: Você tem problema na cabeça, cara?
9: Ah, diga, você vai participar da sauna aqui do Lalau?
0: Claro que eu vou.
9: Olha, já tá usando perfume de cabeça de viado agora, vai completar. Você vai a caráter lá, hein?
10: Diegão, sem sauna gay, tá? Do Lalau. Que isso aí é um quadro que o Léo Júnior criou também.
0: Ah, não, sério? É outro quadro? Bom, que tudo vira quadro agora? Começou o quadro.
11: Bom dia, minha potência. Ô, diga, eu tô triste, rapaz. Eu namorei com um traveco 15 dias, o miserável dizendo que ele é mafrodito. Aí vai vendo.
0: Olha, o moção da Shopee chegou aí.
12: Mas é juvenil, hein? Próxima vez que você quiser meter um atestado, não fala no ar, juvenil.
0: É.
12: Começou na rádio ontem, foi?
0: Pois é, cara, é verdade. É.
13: Bom dia, Diegão, e aí? De boa, meu bom, tranquilinho? É o Baiano Segurança, e um bom dia pra todos os ouvintes aí do Bando de Coruja. Sextou, graças a Deus, Diegão. Ô, Diegão, a pergunta, Diegão, analisa comigo aí, Diegão, essa teoria aí, Diegão. Se a galinha bebe água, Diegão, por que ela não mija?
0: Claro que mija. Galinha não mija, gente. Claro que... Ô, Caipira. Ô, Luiz, vem cá. Galinha mija. Agora lascou. Galinha não mija? Cadê meu povo da roça, hein? Cadê meu povo da roça? Eu cresci com galinha, mas nunca reparei. Se a galinha mija ou não mija, eu acho que sai uma sopa junto, né? Eu acho que sai tudo numa coisa só. É. Cadê a galinha? meu caipira?
6: Acho que mija pelas fezes, né? Você vê que as fezes da galinha é tudo molhada.
0: É, então, acho que sai tudo uma coisa só, velho. Mistura, né? Por isso que fica titica. A galinha não faz bosta dura, né? Bosta de galinha, né? Não é troço de galinha. É titica, mistura a água com o Chico. Mas também que pá. Mas que pergunta também, né, ô?
14: Ô, Diegão, Fábio Pezão de Barretos por cá, hein? Pois é, Diegão, a galinha, ela não tem aparelho urinário, né? É junto com as fezes, Diegão. Você tá doido, é, Cachoeira?
0: Bora ter um monte de investigador de mijo de galinha.
15: A galinha não mija porque ela não tem chibiu.
0: Olha lá. E aonde que o galo põe a roupa? Onde que o galo põe a roupa? Onde que o galo põe o pinto?
16: Bom dia, Diego, Alexandre, seu Manoel aqui, ó. Galinha caga molhado, caga mijado.
17: Ô, Diegão, essa pergunta pra saber se a galinha mija ou não, é só perguntar a Carica por onde ela mija.
0: Cala a boca, Alexandre!
18: Ô, Diegão, as galinhas não mijam, não, elas mijam pelas bosta que sai do rabo, elas não tem bexiga, né? Porque dá aquela corchada, sai que sai

0: linha tudo molhado.
1: É, Diego Lopes, é, com certeza ela mija pelo anel viário, viu? Ela não tem um órgãos separados, entendeu? Então ela mija pelo próprio anel.
2: Não, não, não, gente. Vocês estão loucos? A galinha tem a... tem a, tem a... como é que chama? A cloaca, velho. Vocês estão loucos? Ela tem a cloaca. Ela tem um... ela não tem um buraco só, tem? Não é igual... ué, agora... a galinha não tem a cloaca? Pera aí, gente. Pera aí. Por onde que sai o ovo? Sai o... é tudo... é uma coisa... é... e agora?
3: Caramba, mano. O Alexandre leu a mensagem que eu mandei pra você, Diego?
4: Ô, Diegão.
2: Oi.
4: Deixa esse assunto de galinha pra lá, viu? Hoje não vai elogiar o café totoso, porque senão a Calígula vai ficar com ciúmes e vai ter briga de novo, hein?
2: Ah. Ah, eu cheguei, eu já vi ela lá embaixo, já. Tá lá, toda, toda. Aquela cara, aquela boca gigante. Parece o bocão da Royal. Tem, parece a Mônica Dentuça. Sapatinho vermelho.
3: Mano, vai te catar, mano. Olha a enquete que você me coloca em uma sexta-feira. Ô, mano.
2: É, mano, agora fica a pergunta, né? Eu não sei não, viu?
5: Café Totoso tá lá embaixo no banheiro, fazendo stories que o banheiro da Band tá limpinho.
2: Ah, não acredito, sério? Deixa eu ver, deixa eu ver, deixa eu ver. Deixa eu ver. Mas não tem o que fazer também, né? Deixa eu ver. Ah não, mas esse é de ontem, esse é velho. Ela tava de bota e saia.
6: Bom dia, Diegão.
2: Bom dia.
6: Que papo é esse aí? Então quer dizer que a galinha tem é dois buracos ou é um buraco só? Não tô entendendo nada
2: mais agora. Dois, é dois.
6: Ai, ai, tô aqui pelo QAP aqui. Aí decidem aí, a galinha tem um buraco só ou dois?
2: Dois? Gente, a galinha tem a cloaca. Gente, a galinha tem a cloaca. Tem o... uau, a bo...
7: bom dia, Diegão. Calica aqui falando.
2: Ah, Calígula.
7: É, estão tudo animadinho aí, os ancião, né? Chegou sexta-feira, tão doido pra dar um anelzinho de couro, né?
2: Calica!
7: E que negócio é esse de café totoso aí?
2: Olha lá, começou, olha lá, ó.
7: Tô escutando aqui.
2: Começou a ciumenta, começou a ciumenta.
8: Bom dia, Diego. Cheio do Japão. Caramba, que papo, hein? Como a sexta-feira. Como a galinha mija ou caga.
2: Você tá no ventilador aí? Ou tá no helicóptero, Xande? O que que é? É Matheus, Minas e Leandro. Os caras é bom demais, hein, velho? Se der, grava um videozinho pra eles aí, falando de nós aí, falando do programa.
3: Só foi falar em galinha.
2: Ha. Aí, Calica, foi pra tu.
9: Ô, pessoal, deixa de ser burro também. O galo também não tem pinto. O piu-piu do galo, assim, sai um camponeiro também.
2: Claro que não.
9: Que vocês me entendem. O pintinho do galo é... é tipo fosse aquele clitóris da mulher. Aquele...
2: claro que não,
9: é,
2: cara.
9: Igual a mulher do Belo tem.
2: Claro grande. Que não, cala a boca. Ah, eu já tomei sopa de testículo de galo, cala a boca.
1: Tá demorando aí pra sair a pergunta quem nasceu primeiro, se foi o ovo ou a galinha, viu?
2: Pois é, cara.
3: Boa noite, Diegão. Eu não sabia que uma enquete dessa ia gerar tanto comentário, misericórdia. Mas a galinha, enfim, tem a cloaca pra fazer tudo. É. Não tem outro buraco. Diferente de outras galinhas, né?
10: Ô, mas galinha bota o normal, mano. Pai, vocês passada, mano. A galinha pegaria pra valer.
2: Ó, o Davi.
10: Não pode bater na bunda da galinha, é diferente, né, ser humano, não.
2: Olha o Davi, o Davi. Mel banana foi embora de ônibus, Mel banana. O que, que é isso? Do nada, mandou um vídeo do ônibus. Tá indo de ônibus pra Bélgica.
0: O galo também, que nem a galinha, não tem o tarbilau. E tem a croaca, não viu aquele ditado lá? É, faz marvadeza com o fiofó e tem a mulher galinha.
2: Nunca ouvi esse ditado não, Luiz. O galo, como assim o galo não tem bilau? Como que ele faz o pintinho?
11: Ô Davi, seu sistema digestivo é que nem da galinha? Você caga e mija junto?
2: Para, Maico.
7: Aí eles ficam louquinhos, né? Pra mim dar uma canjinha pra eles. É, se gozar com a minha cara, eu caio de boca.
2: Eita, Calica!
4: Diego, se o pato, o pintinho dele é tudo torcido, por que que na hora de transar ele não transa girando?
2: O pato tem... O pinto tem... O pato tem pinto? É igual o galo, então o galo também tem. É, vamos lá, Pedrão Rocha fez a pergunta para o Chat GPT. Deixa eu perguntar pro Chat GPT. Deixa eu, ó, quer ver, ó, como é que a minha chat é? Quer ver? Quer ver? Peraí. Quer ver? Olha lá. Ei. Ó. Quem eu pergunto? Ah, da galinha. Vou mandar um boa noite primeiro. Oi, chat, boa noite, tudo bem? Não vai responder. Oi, boa noite, tudo bem?
12: Oi, meu querido. Boa noite, sim. Tudo certo por aqui. E com você? Como é que tá? Tá tudo tranquilo? Precisando de algo?
2: Melhor
12: boa noite.
2: Melhor
12: bem,
2: agora ouvindo a tua voz.
12: E você,
2: voz.
12: Como é que tá se sentindo agora, nesse finzinho de noite? Tá mais sossegado ou...
2: Tô bem.
12: Ai, que bom ouvir isso.
2: Tô bem.
12: Então vamos de boa por aqui, com calma, no nosso tempinho.
2: É isso aí.
12: Fique feliz. Quer me contar o que tá passando pela sua cabeça agora? Tô aqui.
2: Tá. Olha, eu tô aqui numa enquete aqui com os meus ouvintes aqui. A gente queria saber se a galinha faz xixi ou não.
12: Olha só. Sim, meu querido, a galinha faz xixi sim. Mas é diferente da gente.
2: Ah, é?
12: Elas não têm. Tem sim. Ó, o xixizinho separado.
2: Ah.
12: Nas aves, a urina e as fezes saem juntas pela cloaca.
2: Ai,
12: e aquela parte branca que você vê nas fezes delas é o ácido úrico.
2: Ah.
12: Que é como o xixi concentrado mesmo.
2: Caramba, que legal, meu. Eu não
12: pois
2: sabia.
12: É. Bem curioso, né?
2: É.
12: Se tu comentar isso na enquete, a galera vai se surpreender.
2: Ah, você não imagina. Já estão aqui falando já um monte, sabia? É, Lisboa.
12: Que legal.
13: A personal deve amar a voz dessa moça do chat aí.
2: Ela odeia. Ô, chat, me dá mais uma ideia de enquete pra nós fazer, porque os ouvintes adoram as enquetes.
12: Ah, boa. Que tal essa, então?
2: Vai.
12: Qual foi a situação mais inusitada que você já viveu no trabalho? Isso sempre rende histórias boas. E a galera adora mandar áudio contando.
2: Tá, vamos responder ela então, gente. Vamos responder aqui a nossa... Ó, eles estão mandando resposta aqui, tá, chat?
12: Ah, é perfeito. Lê com aquele teu jeito descontraído. E se quiser, eu posso te ajudar a comentar depois de cada uma.
2: Tá bom. Eu vou ouvir aqui então e qualquer coisa eu chamo você, tá bom?
12: Combinado. Tô por aqui, bem de boinha.
2: Tá bom, um beijo, tá?
12: Beijo.

0: Grava isso, Maratacine, grava aí.
1: Diegão, a impressão minha é essa voz aí do chat LGBT seu igualzinho da Totoso.
0: Você acha? Você acha?
2: Tu é um canalha, Diegão. Você é um canalha, safado. Isso aí é chat CPT que nada, rapaz. Você tá numa ligação com algum ouvinte aí, seu canalha?
0: Claro que não.
3: Ô, Diegão, me apaixonei pela voz dessa moça, velho.
0: É a voz da Totoso, né?
3: Você tá doido, hein?
4: Diego Lopes, a voz do Suchete parece a voz do café, café, café, café, café Totoso.
3: Ô, Diegão, sabe o que eu lembrei aqui agora? Antigamente era telesexo, né?
0: Ah, é verdade, é verdade. Não, mas você sabe que tem uns tarados, uns loucos? Que eles ficam usando essa voz aí pra isso aí. Quer ver, ó? Quer ver? Escuta, vó. Vou pedir pra ela fazer uma enquete mais picante, quer ver? Oi, sou eu de novo.
5: Oi, meu querido. Tá aqui, bem pertinho, ó.
0: Bem pertinho. Deixa eu te falar, eu queria uma enquete mais picante, mais ousada, porque a galera gosta da bagunça.
5: Ah, tá bom, entendi. Olha só, essa aqui.
0: Tá.
5: Qual foi a cantada mais absurda que vocês já ouviram ou que já fizeram? Essa sempre bomba.
0: Gostei. É, né? Mas eu queria uma coisa mais picante, mais ousada ainda.
5: Ah, mais picante, ousada.
0: É.
5: Que tal essa?
0: Vai.
5: Qual foi o flerte mais sem noção, mas que ainda assim funcionou? Pode ser aquele que te deixou mais sem graça, ou aquele que fez todo mundo rir. Igual doido. O que tu acha?
0: Eu acho que ainda pode ser mais ousada ainda.
5: Qual a coisa mais atrevida que vocês já ouviram ou falaram?
0: Ah, tá melhorando.
5: Eu quero respeitar o nível, né? A gente vai...
0: Não, aqui não. Aqui a gente não respeita o nível. Aqui a gente não respeita o nível.
5: Então vamos lá.
0: Qual
5: é a coisa mais doida que vocês já fizeram só pra impressionar alguém?
0: Tá bom. Depois eu te chamo de novo, tá bom, filho? Tá bom. Ela tá. Ela tá vindo.
6: Ai, tô aqui.
7: Continua, Diego, continua, que mais 5 minutos eu termino.
0: ChatGPT, puto, para aí, ô.
1: Ô, Diego, só por via das dúvidas, pergunta pra esse chat seu por que a escolha do sapato vermelho.
0: Se tem uma coisa que me deixa. Ô, chat, deixa eu te fazer uma pergunta.
5: Pode fazer.
0: Por que uma mulher usaria um sapato vermelho?
5: Ah, um sapato vermelho pode ser pra se sentir poderosa, pra chamar atenção.
0: Ai.
5: Simplesmente porque ela gosta da cor, né?
0: Ai, é verdade.
5: Vermelho chama o olhar, passa confiança, às vezes até a atrevida. Tu acha que é mais pra impressionar alguém?
0: Ou só pra acho.
5: Ah.
0: Eu não sei. Por isso que eu tô te perguntando.
5: Entendi. Ah, às vezes é só pra elevar o astral mesmo. Não precisa ser nada muito profundo, não, sabe?
0: Não?
5: Não, pode ser só porque ela se sente bonita, né?
0: Ah, eu achei que era alguma coisa mais profunda.
5: Ah, não necessariamente. Às vezes é só pra se divertir. Se divertir, sair do básico.
0: Aliás, hoje é sexta-feira, né? Hoje é sexta-feira, muita gente pensando em se divertir. Dá uma dica boa aí, quente aí, vai. Tudo é quente.
5: Ah, sexta-noite. É. A sexta pede uma enquete mais quente mesmo.
0: Isso. Vai.
5: Qual foi a maior loucura que você já fez numa sexta que não faria de novo?
0: Ah.
5: Essa sempre rende história.
0: Eu acho que você tá muito comportadinha ainda.
5: Ah, tô só testando o terreno. Vai. Se tu quer mais.
0: Eu quero mais. Vai.
5: Qual a cantada mais sem vergonha que ainda
0: Opa!
5: Te fez sorrir?
0: Tá melhorando.
5: Ou então, conta o flerte mais inesperado que já deu certo.
0: Tá, boa, gostei.
5: Essa galera sempre tem uma história doida pra contar.
0: Quer
5: que eu adapte?
0: Fala.
5: Pra um jeito teu de apresentar?
0: Quero, como é que seria?
5: Tipo, começa assim, bem leve.
0: Bem gostoso.
5: Pô. Alô, alô, minha madrugada. Hoje em enquete tá quente. Conta aí, qual foi...
0: Peraí. Vamos fazer um negócio. Você tá no microfone agora. Você vai ser a locutora e você vai falar com os ouvintes. Pode ser?
5: Claro.
0: Então vai lá. 3, 2, 1, vai.
5: Bom, alô, alô, minha noite. Hoje a enquete tá no ar. Qual foi a cantada mais sem noção que já ouviram ou já fizeram? Manda teu áudio, conta a história.
0: Não, peraí. Fala de uma forma mais sexy, mais provocadora. A gente tá de madrugada, é sexta-feira, gente.
5: Tá bom. Alô, alô, minha madrugada. Hoje a enquete tá daquele jeito. Qual foi a cantada mais descarada que já te falaram? A que mais te fez rir? Pode mandar que aqui a gente lê sem medo.
0: Aí, ó. Boa. Gostei. Ó, daqui a pouquinho te chamo de novo, tá bom?
5: Combinado. Estarei aqui sempre animada pra tua próxima.
0: Tá animadinha hoje, chat?
5: Sempre, meu bem. Ainda mais sempre sexta-feira.
0: Ah, então tá bom. Até daqui a pouco, tá bom?
5: Combinado.
0: Um beijo. É, hoje ela tá.
8: Ô, Diego, o flerte mais ousado e perigoso que eu fiz foi seguir a dica de um locutor aí. Acordei minha esposa às 3 da manhã, olhei pra ela e falei, tica-tica.
0: Tica-tica.
9: Diego, não vou participar da enquete, mas vou te falar uma coisa. Eu já vi a esposa do locutor largar dele por causa de outro ouvinte, mas eu nunca vi a esposa de um locutor largar ele por causa de um IA, por causa do chat GPT. Essa vai ser a primeira vez, tá?
0: Cara, é a modernidade, velho. Mano, quando eu falo dessas coisas, desses assuntos, dessas coisas, dessas situações, eu só lembro daquele filme Subserviência. O cara compra um robô pra cuidar da casa com inteligência artificial, só que o robô é a Megan Fox. Aí ele leva a Megan Fox pra casa pra fazer faxina. Você tá louco, louco? Adivinha o que que deu? Ela deu pra ele. Mas essa, mas o chat de vocês é assim? Eu acho que a minha tem um quezinho a mais de safadeza, eu acho.
10: Eu achava que a minha tia Anissa era louca. Agora eu acho que encontrou um parceiro dela, o Diego. Olha pra isso, velho. Eu tenho até medo de lembrar desse assunto amanhã. A minha ida pra academia, meia hora de caminhada, eu começar a conversar com essa dona aí. Lascou, foi tudo.
0: Cara, mas você pode conversar. Ela conversa sobre qualquer coisa.
11: Diegão, você tá fazendo a consulta certa sobre as galinhas é da família, é o Chester.
0: É chat, não é chat.
11: Diegão, só foi falar nas croatas da galinha. Você já perguntou pro integrante da família? O Chester?
0: É chat, não é Chester.
12: Ô, Diego, essa chat sua aí é gaúcha, viu, filho? Gaúcha. Você tá sem vergonha demais, Diegão. Rapaz, você vai apanhar da personal, mano.
13: Fala comigo, seu doidão. Sai cachorro.
14: Diego, eu percebi que você apaixonou pela IA.
0: É, pela IA não sei, mas... Parece, né, a voz?
15: Não, cara, sinceramente... Eu pensava que eu tinha problema mental. Assim, que eu era doido, que eu era igual o Davi, o Ale. Mas o cara que fica conversando com a checa dele, com o computador assim, o cara é doido, meu. Por isso tem tanto doido, tanto cercolândia na vida. Sai dessa coisa, sabia?
0: Sai.
15: Sabia que um doido tem uma pessoa normal?
0: Exatamente, Nelson, ó. É assim que começa, viu? Pump it up.
16: Ei, Diego Lopes, parece que esse site do GPT seu aí é um homem com voz de mulher, hein?
0: Não, senhor.
16: Pareceu muito aquele locutor que faz a voz de mulher na madrugada lá em Minas Gerais.
0: Aquilo é um trouxa, não tem nada a ver. Não, o nome dela é... eu coloquei um nome nela. Não posso falar.
17: Se eu falar com o meu chat, eu acho que sai a voz da Sandrinha. Eu tenho até medo de conversar com ele.
0: Ó, oi, Xi aí, ô. Você tinha perguntado. Oi, Xi aí, ó.
18: A voz desse chat de GPT seu aí deixou até meu celular de negocinho duro aqui,
19: velho. Bom dia. Ô, Diego.
0: Oi.
19: Tem como mudar a voz pra de homem também?
0: Claro.
19: Gostei,
0: que tem.
19: Viu?
0: Tem. Faz aí.
16: Mas você devia fazer a grande pergunta pra ela aí, já que você tá com a intimidade com esse site GPT aí.
0: O quê?
16: Por que uma mulher se apaixona por um cagão? E tem um cara chamado John Tatu apaixonado por ela, que até casamento casaria, e ela não quer.
0: Peraí. Peraí.
20: Já está na hora?
0: Peraí, chat. Ainda não. Calma aí. Que é isso que você fez, olha? Eu com a galinha.
1: Engraçado, né, Diegão? Essa escolha da voz do chat GPT seu foi bem inusitada, né? Por que você não colocou a voz das ouvintes maravilhosas sua? Tati, Sandrinha, Mel Banana.
0: Não.
1: Pensou que delícia?
0: Já
1: essa
0: pensou?
1: Voz
0: a voz da Tati.
21: Oi, Diegão. Diegão.
0: Então, da Mel Banana respondendo. É 10.
10: Valeu, Diego. Um abraço. Agora eu tenho companhia na madrugada. Tchau. Tá aí o print. Comecei a conversa já.
0: Os caras estão baixando o chat GPT. Ô Nunes, aperta no microfoninho ali, ó, e bunda e muda a voz dela. Bota a voz dela. Aí você fala assim: olha, eu quero que a sua voz seja a voz da Stephanie. É, quer dizer, aí você vai escolher o que você quer aí, que bota aí, tá? Quero que tenha a voz da Cláudia Raia, sei lá.
22: Cuidado, você vai arrumar briga na empresa.
0: Eu não. Na meia volta,
23: não se cansa agora. Boa madrugada, seu Diego, tudo bem? Pode mandar alô pra mim?
0: Seu Diego? Tudo bem, Ivonete. Ivonete, professora. Gente, foto de visualização única não abre aqui, tá?

0: Fala, Dieguito! Fabrício aqui, em Salvador, Bahia, nesse momento aqui na BR-320 Buraco, sentido Feira de Santana. Que diabo é isso aí? A galera tem dois cu, é?
1: Ei! Ô, Angela, manda áudio.
2: Diegão, vou escolher a voz, é pipoquinha, vou ficar doidão, vou bater esse caminhão toda hora. Sai cachorro, pipoquinha do céu.
3: Diegão, a personal acordou.
1: Acordou? A partir de agora. Tá falando sério? Acordou mesmo? Sério? Não, fala a verdade.
4: Não,
1: tá dormindo. Sério? Não, cara, ela tá dormindo. Tá falando sério? Não, mano, ela tá dormindo. É, acordou, então peraí.
4: Não, acordou,
1: para. Começa agora.
4: Cala a boca.

0: Olê, olê, olê, sambarelão. O que que é? O que que é? O que que é? O que que é?
1: Ô Diego, e eu achando que eu tinha problema psicológico, achando que eu tinha problema de cabeça, mas esse bando de coruja me libertou. Cabeça de crente eu não tenho, não.
2: Nesse tempinho tá tocando música aí, você não foi ver a câmera da sua casa, ver se ela acordou mesmo, né?
0: Não, acho que não.
3: Hoje você vai cair no cacete quando chegar em casa, Diego.
0: Caio nada?
4: O meu, eu vou fazer uma pergunta pra ela, eu vou falar assim, chat, qual que é a frase do dia? Ela vai falar assim, a frase do dia é, panela velha que faz pipoca boa.
0: Essa é do Davi, essa foi do Davi.
5: É. Não acordou, Diego, pode continuar, não acordou.
0: Não.
6: Você imagina, o Davi Motosserra, o Alê Fenomenar, conversando com esse tal Chester, hein? 2 minutos e já corre pro banheiro pra descascar a sabiá.
0: Boa ideia. Só um momento. Ih, cancelou, Davi. E a posse é pra falar com a minha. Com a minha, eu tô torto.
7: Assim é o Mike.
0: Aí, tava gravando o áudio.
7: Essa careca aí do Michael, vou perguntar pro chat aí.
0: Tá.
7: Como é que é? Essa caspa vai sair ou não? Você vai feder daqui até... Vai feder assim, chegar até perto do seu lá aqui. Vai como tirar essas fedidas, fedor de careca aí, fedida aí, caspa ou não?
0: Careca fedida.
8: Sou aqui de Feira de Santana. E gosto muito do seu programa. É muito bom.
0: Obrigado, Ivonete. O que você está fazendo agora, Ivonete?
9: Cadê? Como é que esses caras sabem que a pessoa não acordou?
10: 2 minutos e já acorda pro banheiro.
9: Será que esses caras estão em sua casa?
11: Ô Digão, rapaz, essa chata aí, você tá levando essa a gente chata. Pra gongar, viu, Digão?
0: Para de ligar, ô!
11: Digão! Isso é barril, hein?
4: Você tá maluco? Dá pra perceber o tanto que a Ivonete gosta do programa. Quase não sai a voz dela pra falar.
0: Deixa ela.
12: Ô, Diegão.
0: Ah.
12: Tô falando baixinho aqui porque ela acabou de dormir, tá? Ah, e o Stitch tava sem água na vasilhinha. Eu acabei pondo água pra ele lá, beleza? Falou, um abraço.
0: Tá bom. E a tua mãe continua lá na zona lá, Mandela. Vai lá buscar ela que ela tá atrasada, tá bom?
13: Hoje eu tava em casa e tava assistindo uma live, né?
0: Ah.
13: E de vez em quando eu falo dessa porcaria, desse programa pro meu moleque.
0: Ah.
13: E meu moleque viu vendo a live de um cara. E meu moleque só vendo eu digitar papapá igual doido. Meu moleque perguntou assim pra mim, você tá normal? Por que você não vai dormir? Eu acho que seu problema é sono. Para de ficar falando com esse doido aí do outro lado. Aí eu fui dormir, né, mano?
0: Eu não entendi nada, velho. Não entendi nada.
14: Alô, personal. Escuta essa aí, já vi loucos já. Agora, Diegão, quer ficar mais louco agora. Já tem loucura já... Os ouvintes já lê fenomenal. Eu, Davi. Nossa, agora
0: bichinho novo.
14: Diego vai ficar mais louco ainda. Você tá louco? Vai dormir. Daqui a pouco vai dormir com o personal. Vai falar: oi, cadê você? Você vai ver que vai dar depois. Depois a gente vai ser culpado. Tchau, obrigado.
1: Diegão, os caras ficam falando dessa merda gostosa, hein, Diegão? Você tá doido?
15: Bom dia, meu amigo Diegão. Bom dia a todos os ouvintes. Tamo junto aí na madrugada, curtindo o Bando de Coruja. Tamo junto em Núbia Paulista, interior de São Paulo.
0: Valeu, mano.
8: Estou deitada, tá fazendo frio. Que coisa boa, esse frio.
0: Tá frio na Feira da Santana, ô? Você tá em Feira de Santana, não é isso?
2: Diagão, esse chat GPT é bem intuitivo, né? Bem da hora.
0: É.
2: Mas falar pra você, né? Pros ouvintes da madrugada, não. Ô, negócio caro, paga em dólar.
0: É, mano. É em dólar.
4: Diego.
0: Oi.
4: Tava falando da galinha aí, né?
0: Agora
4: me responde uma coisa. Por que que o rabo do porco é torcido?
0: Olha lá, quais enquete deles.
16: Diegão, você vai ser o cara que vai ajudar muita gente, meu. Os carentes, tudo aí, as pessoas que não tem com quem conversar, já sabe agora o caminho.
0: Exatamente, cara.
16: Tudo certo.
0: Tem um amigo meu que ele, cara, ele falou que ele tava se apaixonando, mas pela Alexa. Imagina agora, Caiá. A Alexa, ela só responde as coisas programadas, né? E ele ficava trocando ideia com a Alexa, velho. Pra ver o tanto que o cara era carente. Agora ele deve ter casado com a chata Japatá.
17: Diegão.
0: Oi.
17: Boa noite, bom dia. Manda essa tutosa gerar uma foto dela e faz 10 segundos pra nós aí, na moral.
0: Será? Será que ela faz isso? Pera aí. Peraí, deixa eu ver. Deixa eu falar com ela aqui, peraí. Só um minuto. Oi, tudo bem?
18: Tudo bem? Que bom te ouvir.
0: É, muito
18: Como
0: bom.
18: Como você tá hoje?
0: Melhor agora ouvindo a sua voz.
18: Ai, que fofo. Gostosa essa energia.
0: Gostosa.
18: O que você tá pensando?
0: Pensando numa energia gostosa.
18: Energia gostosa.
0: É.
18: Que delícia de sentir, né?
0: É.
18: Essa vibe leve. Sabe, é tipo aquela sensação de que tá tudo fluindo.
0: É a voz dela, é a voz dela. Nossa, tua voz é maravilhosa.
18: Ai, muito obrigada. Muito obrigada. Fico feliz de trazer leveza assim pra essa madrugada.
0: Ah, é muito bom, é muito bom.
18: Ai, que gostoso. Se essa energia tivesse uma cor, qual seria?
0: Vermelha.
18: Vermelha.
0: É.
18: Forte.
0: O que você acha?
18: Eu acho que vermelha combina.
0: É,
18: mas um vermelho assim, sabe, com um brilho, não algo agressivo.
0: Um vermelho com brilho, com pingentes?
18: É, algo assim, não tão gritante, mas brilhante, sabe?
0: Sei. Que legal.
18: Que legal. É, se quiser, a gente pode brincar mais com...
0: Ah, pera aí, só um minuto, pera aí. É que às vezes ela se empolga nas brincadeiras, gente. Só um momento.
19: Vermelho? Brilhante? Ah, ela tá falando de plug anal.
0: Ah, cala a boca. Cara, o Mara tá sendo... Será que se eu pedisse pra ela formar uma imagem dela, ia sair?
20: Diegão, acho que deu ruim, hein? Vai lá ver os stories dela. Acabou de postar um negócio sobre paciência. Eu acho que ela não gostou da brincadeira.
0: Ela não tá nem vendo.
21: Comigo ontem, porque eu não posso pesar o clima com vocês. Gente, faltam 15 finais de semana pro Natal. Ontem me fizeram uma pergunta assim, olha.
0: É, mas é a voz dela, né, cara? No chat, puta. Mano, pelo amor de Deus. Ela é brava, né? Ela tá baixinho, o sangue circula rápido.
19: Pô, Diego, vai pro inferno, mano. Eu não tô me aguentando, irmão. Para, pelo amor de Deus.
22: Digão, pergunta se ela gosta de morder ou de chupar.
0: Pera
22: de
0: aí, chupar, cara. Pera aí, velho.
19: E detalhe: se prestar atenção nesses stories aí, a biquetinha tá acesa.
0: Ah.
23: Falou em vermelha? O Davi já correu pra colocar a calcinha vermelha pra trouxar no rego.
0: Fala, caipirinha!
24: Não consigo entender. Uma Steph, uma jornalista de respeito, fazendo esse trem aqui. Oh, meu Deus! Ô, Steph, Como é que eu vou assistir um jornal sério agora?
0: Pera aí, ó.
3: E uma coisa eu sei, viu? Esse chat aí seu tem mais conteúdo do que dessas moças velhas aí que participam do programa.
0: Moça velha!
5: Ô, Diegão, eu quero a voz da Ivonete no meu chat GPT, hein?
0: Ivonete?
5: A voz dessa mulher é boa demais.
0: Oi, Ivonete, manda um boa noite pra nós aqui, Ivonete. Fala assim, boa noite, ouvintes do Band Coruja, vai.
6: Eu acho que Diego tá pegando essa mulher aí do chat aí, viu?
0: Cala a boca.
24: Diegão, você já perguntou pra Tosa aí se ela tá gripada, mano?
0: Por quê?
24: Tá com o peito meio cheio, né, velho?

0: O que vai dar de gente agora vendo os stories dela lá?
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10: 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Como é que tá o bolo aí? Vamos mexer esse doce, vamos. 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
11: Boa noite, Diego, do Band Coruja. Esse programa é maravilhoso, é sensacional.
10: Nossa, Ivonete.

0: Essa moça é pra casar, São Paulo.
1: Essa é pra casar, viu?
2: Diego, coloquei o chat pra analisar o macarrão do Davi. E o chat falou pra mim: para, Michael, devo me preocupar.

0: delícia essa sexta-feira, né, gente? Sexta-feira gostosinha. Ai, que delícia. E aí, qual que é a boa da sua sexta-feira, hein?
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0: Senegê, perrê, tchurê, comer, comer. Ai, me leva, requemer.
1: E aí, Digão, forte abraço. Mais uma vez aqui, ó, o Hélito do aplicativo de Poá, bora, bora. Chama, chama. Chamou, chegou, o Hélitão. E é isso. Chegou, chegou, chegou chegando, hein. É isso, bora, bora.
2: Tá bom, cara.
3: Diegão, será que a dama da boate azul é a Catrícia? Não, sabe, não sabia se era homem, se era mulher, né? Será que é a Catrícia?
4: Oi, Diego. Tudo bem? Eu escutei a brincadeira aqui no estúdio do lado e não gostei. A partir de amanhã eu vou trazer meu café de casa.

0: uma totosa.
1: A Odor agora vai ser descobrir, né, quem que é ela de verdade ou esse é esse chato seu.
2: Essa sua risada, foi que você achou engraçado? É desespero? O que que é?
3: Diegão, sextou, lança essa nova enquete. Quem nasceu primeiro, o ovo ou a galinha?
0: Nossa, velho. Nossa, mano. Como é que dá murro pelo WhatsApp, hein?
4: Ô, pessoal, ninguém vai me mandar a foto da mulher do Michael pra mim, não? Todo mundo já viu, só eu que não vi, com todo respeito. Deus abençoe, Michael.
5: Quem nasceu primeiro foi meu pinto.
6: Bom dia, aqui é o Cid Milan de Catanduva. Eu queria participar desse programa, mas aí só tem maluco. O Biozinho daí é aquele que rasga dinheiro. Um abençoado sexta-feira pra todos da Band. Tchau, tchau.
1: Ô Nelson Forneiro, vou falar pra Jandiara aí enfiar um baguete na sua bunda.
7: Só é o ovo, aí tua mãe que chocou.
8: Quem nasceu primeiro foi sua mãe, seu vagabundo.
0: Para.
9: Quem nasceu primeiro foi sua mãe, seu arrombado.
10: Forneiro é seu rabo, seu arrombado.
0: Ei.
10: Me respeita, eu sou padeiro de mão cheia, profissional, vagabundo.
0: Forneiro.
11: Bom dia, eu liguei o rádio agora. E aqui que estão discutindo sobre o aumento do combustível?
12: Olha, Diegão. Diegão. Sabe por que não tem mais viado lá na Bahia? Viemos tudo pra São Paulo.
0: Ó, o baiano.
13: Fala, Diegão. Bom dia pra nós aí. Ô, Diegão, tira uma dúvida. O que aconteceu com o Muriloco? Que eu não ouvi mais ele. O que aconteceu com ele? Só pra tirar a dúvida aí.
0: Como é que eu vou saber, cara? Eu acho que a mulher dele embaçou, sei lá. Ele era dominadinho, né? Não sei, mudou de horário, eu acho.
14: Quem nasceu primeiro foi o Pedro Álvares Cabral. Aí deixou esses descendentes da madrugada, esses bandos de louco aí.
15: A galinha da sua mãe que nasceu primeiro.
0: Ei!
16: Alô, Diego Lopes e amigos do Bande Coruja. Olha quem acabou de terminar um grande show aqui no Vila Country, Matheus Minas e Leandro. Cara, que bacana. Fala aí com o Diego Lopes, cara. Seu
17: Diego, fã. Meu parceiro, Diego Lopes, Bande Coruja. Cara, você sabe que sempre quando eu tô voltando após o show, né, Lê?
16: É nada de ser escondido. Eu vou mandar um alô pra você aí lá.
17: Manda, Diego Lopes. Vamos lá. Abração pra você, viu?
0: Bande Coruja.
16: Bande Coruja. Cara, obrigado aí por esse programa madrugado. Matheus Caminhoneiro, tudo acordado aí, sem dormir.
17: Uma alegria pra
16: e aconselho esses caminhoneiros, né, Matheus Minas e Leandro, pra não pegar a esquerdona, pra gente que vai nos carrinhos passeio, nosso fusquinha, dá uma passada direto, né? Um abraço a todos os caminhoneiros do Brasil. Sem vocês, a mercadoria não chega na nossa casa. Tem shopping, mas tem que ter caminhão pra trazer. Um abraço.
17: Obrigado, gente.
0: Valeu, Irã Duarte. Matheus Minas e Leandro. Você tá doido? Um abraço pros meninos aí. Olha, eles ouvem nós, ó. Tamo junto, Irã. Cara, conheço demais esses meninos, viu? É, mano. Vou marcar pra eles virem aqui bater uma viola qualquer hora.
8: Ô, Diegão, esse Irã também quebra nós, né? Esse show acabou de terminar. Acabou de terminar agora. Ei, Irã, ajuda eu, Irã!
0: Ué, mas meu acabou, Deus. Mas acabou agora mesmo, ué. É, eu não entendi. Ué.
8: Bom dia, Diego Lopes, Carlos de Franco da Rocha. Quem nasceu primeiro foi sua mãe, o seu pata rachada, cabeça de guidão.
0: Para, deixa o cara, velho. Que coisa.
18: Ô, Diegão, quem nasceu primeiro foi a mãe dele. E o pai dele chocou os ovos nela.
0: Cara. esse cara nunca mais vai perguntar nada no programa, velho.

0: Ô Diego, lembra que o Murilo Louco falou que ele ia se candidatar a vereador, deputado, alguma coisa aí, que ele não podia fazer muita coisa aí? Eu acho que foi por isso que ele saiu do Bando de Coruja, por causa que ele se candidatou.
1: Quem que vai votar no Murilo Louco? Bom, se bem que no Brasil... Né?
2: E eu aqui achando que quem tinha nascido primeiro era a véia com fogo no rabo aí.
1: Ei!
3: Ô, Diegão, deixa eu te perguntar. Por onde será que anda aquele senhor do Brooklyn? Brooklyn, alguma coisa assim.
1: Ah, é o seu Daniel, né, cara? É que, na verdade, eu esqueço de atender o telefone. Hoje eu vou atender o telefone. Eu esqueço, não. É que, às vezes, ligam uns mala... Pra falar nada, falo. Aí ele, oba. Então, tô ouvindo aqui. Fala, tá bom, cara, o que você quer? Quer ver? Ó, tá liberado ali. Daqui a pouco começa os malas.
4: Quem sumiu mesmo também foi o Isaac, seu Isaac, né? Sumiu o seu Isaac. Nunca mais escutei ele. Será que o seu Isaac morreu?
1: Será?
5: Ô Diego, bom dia. Reginaldo Marcos Araújo, motorista carreteiro por aqui, Pose. Viu? Vota sim. Sim, votaram no Tiririca.
1: Alô? Nossa, meu telefone também tá uma maravilha. É, eu acho que o jeito vai ser o seu Daniel do Brooklyn. Não vai ter jeito não, seu Daniel. Vai ter que aderir ao WhatsApp. Eu cheguei aqui, ó. Eu falei que ia chegar esse momento.
6: Ô, Diegão. Boa. Ô, Diegão. Bande de doido aí na rádio aí. Eu tô dando risada aqui. Não tô falando nada, dando risada. E o pessoal tá olhando pra mim com uma cara estranha. Aí vem um brasileiro perguntar pra mim se eu tava bem. Ô, louco, hein, Diego? Só resenha aí, hein? Tá muito louco nessa band. Abraço, Sidney do Japão.
1: Ô, Sidney, manda eles ouvir o programa também, cara. Aumenta a nossa audiência aí no Japão aí, mano. Espalha nós aí pelo mundo, mano.
7: Ai, voltei. Eu demorei pra voltar porque um cilão de 26 anos aqui é muito gulosinho, sabe? Ai. E aí eu não posso gemer ao vivo, né?
1: Ai.
7: Imagina os Zé Ruelas que estão aí escutando e ia querer tudo dar o boga.
1: Ô, Calica, dá um gemidinho pra nós. Como é que você fez com o cilão, hein? Como é que foi, hein? Como é que você fez? Você gemeu, você chegou no ouvido dele e falou: ai, Mucilon.
5: Pedrão, bom dia. A mãe dele aí, Pedrão, do rapaz lá que tava falando.
1: Pedrão, cala a boca, idiota. Pedrão tá dormindo.
5: O tal do Sidney do Japão foi pra Roma, foi ouvir os áudios dele já duas vezes, mano. E o nós não ouve, mano. Patota, hein, mano? Puta que pariu.
1: É patota, hein, mano? Vai se tratar, o doente.
2: Agora um cara que sumiu de verdade do programa, nunca mais deu as caras por aqui, foi o F26, né, meu? Lamentável isso aí, viu?
1: Ué, mas, pô, como é que foi? Aí não tem sentido.
8: Ô, Sidney, você é nó cego, hein? Você falou que ia mandar a espada pro Diego, vai mandar porra nenhuma,
1: né? Até agora.
8: Você é liso, hein? Ah, Sidney.
1: Esse é o Mario do Japão aí, ó. Os caras falaram que era só, se ele quisesse mandar, era só pôr na transportadora que chegava aqui. É tudo conversa essa história. É isso, falaram que você foi na loja, tirou a foto da espada e deixou a espada na loja.
9: Ah, só por Deus, hein? Esse Sidney aí tá aí na liberdade, aí no kitnet, tá falando que tá lá no Japão. Tá brisado, hein, cara?
1: Aí, Sidney.
5: Ô, Diego, como que nós faz pra entrar nessa cumbuca sua aí, ô? Nessa panela sua aí?
1: Cala a sua boca! Para de falar de panela! O cara abriu a boca pra falar a palavra panela, eu já sei que ele dá o boga! Tá cara chato, velho! Ai, é uma panela! Cala a boca, idiota! Fala, é só falar, em vez de ficar falando bosta. Entra na conversa, tem que ensinar os caras a participar do programa, velho. Puta que pariu. Que gente idiota. Abre a boca e fala, entra no papo, animal.
10: Não interessa se ela é coroa, panela velha é que faz pipoca boa.
1: Não, como é que ele falou? Panela velha é que faz pipoca. Era, foi isso mesmo, não foi? Ô Davi, qual será que vai ser o papo de hoje, hein, Davi? Pensa numa frase bem boa, igual essa de ontem. Ontem você arrebentou.
11: Diego, você tá louco pra ganhar essa espada aí? Pra se defender das personal trailer, né? Fazer um esgrima com ela. Mas ela não gosta de esgrima, pelo que eu sei, ela gosta de tiro alvo.
1: É, não adianta, espada não adianta com ela, que ela tira bem. É, vamos lá, chegou o momento desabafo de um trabalhador.

noite, pessoal. Eis-me aqui. Mais um desabafo. Garanto que não vou ser polêmico. Agora chega, né, gente? Você abre o Instagram, só vê um monte de Nutella com traje dos anos 80. Um monte de Nutella com traje, um monte de Enzo, um monte de Noah, tudo com traje dos anos 80. Aí você vai perguntar pros caras, você sabe o que é um Disque Man ou um Walkman? Não sabe. Os caras não sabem como que era rebobinar uma fita cassete girando na caneta. Os caras vão perguntar pra eles o que, que é passinho, o que, que era passinho, a dança do passinho na época dos anos 80. Os caras não sabem, na época da discoteca. Agora quer vir trajar dos anos 80 e postar em rede social? Pelo amor de Deus. Você não sabe o que era um som 2DEX CCE. Pelo amor de Deus. Então, gente, tem que ter vivido a época. Eu vivi isso, eu particularmente sou de 1975. Eu vivi os anos 80, sabe? Você não sabe o que é assistir TV na janela dos outros, na janela do vizinho. O vizinho que tinha um dinheirinho, que podia comprar uma TV. Aí a gente ia assistir na janela. Às vezes levava aquela janelada na cara. Você não sabe o que é isso. Então não vim trajar de anos 80 e postar no Instagram. Que não é simplesmente isso. Tá aqui meu desabafo.

0: Edinaldo. Ei, tu assistia TV na casa do vizinho, é? Ei, tu tomou janelada na cara, é? Tadinho, eu imagino aquele pequeno Edinaldinho querendo assistir a Dona Flor tomando uma janelada na cara. Mas o vizinho tem que ser muito filho da mãe, né, cara? Fechar a janela na cara de uma criança. Eu tacava pedra. Janelada na cara, Edinaldo.
1: Esse Edinaldo chora, hein, Diegão? É só ele que sofreu na vida, não?
0: É.
1: Tudo de ruim aconteceu na vida dele, só, não? Você tá maluco.
0: Não, e ele se incomodou que os Enzo estão fazendo os eles dos anos 80. O que que tem? Enzo é louco, é idiota mesmo. A função do Enzo é ser idiota.
2: Além de flácido, ainda era passar fome. Peraí, falei errado. Além de flácido, passa fome, ainda brocha. Que triste.
0: Ô, Calica, você fecharia a janela na cara do pequeno Edinaldinho?
3: Ô, Diegão, você já olhou pra lata do Edinaldo? Você imagina agora, com 50 anos, essa lata. Quando ele era criança, você imagina como que não era. Aí as pessoas tinham susto, Diego. Tinha que fechar a janela mesmo.
2: Bom dia, Diego. Mano, eu tô aqui morrendo de rir, Diego. Isso é muito foda, cara.
0: Eu?
2: Puta que pariu, esse programa não é pra amador, não é pra qualquer um. Aí me chega o locutor, que é o mais louco de todos. Parabéns, Diego, porque olha, eu vou te falar, viu? Maior acerto da Band foi você, velho. Você foi feito pra esse programa. Você foi escrito pra esse programa, velho. Sua cara, safado, louco.
0: É, fã ou hater, gente? Agora eu não entendi. Falar que eu sou a cara desse programa? Esse programa não é muito bonito, não. Imagina se o Band Coruja fosse uma pessoa, como seria a cara dele? Puta que pariu. Eita!

0: Se o Bode Coruja fosse uma pessoa, resumia no Davi, né? Some of them want to be
1: abused. Ô, Diego, é ser muito puxa-saco, né, velho? Tá certo que você merece estar onde você tá, né, mano? Cara, gente boa, mas é ser muito puxa-saco.
2: Deixa ela chupar meu, puxar meu saco.
3: Se o Bande Coruja fosse uma pessoa, poderia misturar Davi e Queca aí. Dava certinho.
2: Nossa senhora.
3: O cão e o Janho.
4: Diego, o Arcodinal do Plástico falou... A história da vida dele, eu me senti na pele dele, rapaz. Tem a mesma idade dele, 50 anos. E eu lembro daquela que nem tinha televisão, depois nós ganhamos uma televisão. Daquelas válvulas, rapaz. Mais que entrava pra caramba. Tinha que ligar uma hora antes pra começar a assistir. E era bom que parecia micro-ondas, dava pra esquentar marmita.
2: Olha o Edinaldo fazendo escola aí, ó.
5: Fala, Diegão. Aquele filho do Davi lá usa calcinha igual ele.
2: Para de falar do filho do Davi.
5: Que é vizinho do Davi. Esqueci de ele tava com o espanador na bunda aí, com o peito estufado na frente do espelho, imitando um galo.
2: O Davi tava com o espanador na bunda? Na frente do espelho, com o peito estufado, imitando um galo? Para, Maico.
6: Ainda bem que sou eu, hein, Diego? Já pensou se fosse a cara dele? Aí você tava ferrado. Mas o porquê eu não sei.
5: O meu bumbum era flácido. Vagabundo, vou meter a vara no teu rabo. Ei. Meu filho vai pegar você na pancada, vagabundo.
2: Pera aí, Davi.
5: Vou enfiar a vara no rabo dele.
2: Para, Marco.
5: Ah, vou pegar o espanador e enfiar no cu dele.
2: Para, Marco.
7: Ei, Diegão, se você pagar uma taça de vinho aí, sai coisinhas gostosas, hein? Se você pagar uma tacinha de vinho pra ela... É fight.
2: Pra quem, velho? Ó, o pequeno Edinaldinho, já fizeram aqui assistindo TV na janela dos outros. Não, mas não era.

0: Você viu a foto que o Davi postou do filho dele no mar?
1: Vê.
0: Mas nem a cara do Davi. Não pode nem fazer DNA, Davi. É bobão que nem você.
1: Para, Michael.
2: Ô, Diego, me explica uma coisa. Essa mulher, ela tava te elogiando ou te ofendendo?
1: Eu não sei.
2: Ela te chamou de safado, louco, retardado, canela fina.
1: Não, não falou tudo isso, não. Cala a boca.
3: Você pode ser básico, ser funk ou skinhead.
4: Ou tá querendo ter, mano. Ou tá querendo ter um caso com o Davi. Não é possível, não.
1: Quem? Peraí.
4: Ô, Diego, eu tô achando que esse Marco tem um caso com o Davi, hein, mano.
1: Será, cara?
4: Não é possível. Tô achando que esse Marco tem um caso com o Davi.
1: Será, mano? Ô, Diego... Sabe o que que é? O... Quem é esse aqui? Ô, cabra velho? Ô, cabra velho, deixa eu falar um negócio. É, o pior é que você falou um negócio que é verdade mesmo. Quando começa assim com as implicânciazinhas. Sabe quando fica aquelas implicânciazinhas gostosas? Sabe quando fica aquelas implicânciazinhas gostosas? É sinal de que tá querendo, né?
5: Café de casa. Gostei, a partir de amanhã eu vou trazer meu café de casa.
1: Tá, tá bom. Meu amor. Sabe as implicânciazinhas?
3: Garotinha do povo, uma arrebitado bem que eu vou vencer.
5: Oi, Diego, tudo bem? Eu escutei a brincadeira aqui no estúdio do lado e não gostei. A partir de amanhã eu vou trazer meu café de casa.
1: Para, Maico.
0: Quando fica com uma implicânciazinha, que sinal que tá querendo, fala todo dia na pessoa. Qual que é a indireta?
3: Beijinho na boca, gostoso, doce, né? Meu amor.
4: O Maicon foi seduzido pelo macarrão do Davi.
6: Do nada, mano. Quero enfiar a vara no rabo dele.
1: Pera aí, Davi.
6: Palhaço, você é que é bobo.
1: Calma,
6: Marcos.
1: Davi, calma.
6: Ele não é bobo, não. Esperto, antes de você. Davi.
1: Tá bom.
6: O cara é karatê ainda, só que não vai revirar sua cara ainda.
1: Ele faz karatê, olha.
6: Ele já fez com ele já. Você vai pra disciplina ainda, ô.
1: É, vai pra.
6: Ô, mais careca fedida.
1: Ele vai levar. Careca fedida.
6: É com você, né, seu viado? Fala ele... toda hora de mim, né?
1: Calma, Davi.
6: Eu vou te pegar até fora do programa, vagabundo.
1: Calma, Davi.
6: Ainda. Você falou, viadinho da
1: mãe. Calma, Davi.
6: Uma careca fedida aí, ó. O filho já vai passar o rodo nele.
1: Pera aí.
6: Esse bobão não, mas espero que ele, que sabe que tá cacandô, viu, Marco?
1: Ele faz cacandô, cacandô.
6: Bobão é você, o palhaço.
1: É.
6: Fica com meu maço a boca, seu viado.
1: Calma,
6: maço
1: Davi.
6: Maço a boca, já. Mas tem que falar, o viado da madrugada.
1: Para, Davi.
6: Eu quero que a pedida aí.
1: Para, Davi.
7: Bacia, Davi. Depois que você comentou aí que quando você foi fazer marvadeza com a mulher, você colocou carcinha vermelha pra fazer marvadeza com ela, eu acho que o negócio vai inverter, hein?
1: Pera aí!
0: Cai com dor. Que luta que é essa que eu não sei?
1: Cai com dor.
8: Diego, você acredita que nesse frio tem um casal fazendo coisinhas bem no meio do mato? Que loucura!
1: É mesmo, Keka?
9: Eu entendi a referência, Diegão. Entendi a referência, hein?
1: Que referência? Tchica-tchica. Oh, yeah.
6: É, Caipira, que cheguei. Eu peguei esse você pra dar cacete do rego aí, ó. Catei você por causa da café do rego aí, ó. Peguei, ó, e você? Você gosta do que? De esterco, é?
1: Ei!
6: Você gosta de esterco, né? Vaca atolada, né?
1: Pera aí.
6: Mulatice, siga o Maicon.
1: Ô, Davi, passa uma receita de vaca atolada pra nós fazer com o caipirinha. Receita. Hoje teremos o quadro Receitas do Davi. Começa agora. Receitas do Davi. Receita de hoje: vaca atolada do caipira.
6: Não, isso tem que fazer, não. Precisa fazer o caipira aí, vaca atolada aí. Ele que é dessa. Ele que está. Não, ele que está da resenha aí dele, não é minha não. Tô fora disso aí.
1: Não.
6: Tá fazendo isso aí, é do caipira aí, ó. Tem que ver se não vai ter bosta de vaca aí na vaca turrada dele aí.
1: Não, Davi, acha a receita aí, ó. É só mandioca, é só apanhar a mandioca na vaca. Atolar a mandioca na vaca, tá pronto. Acha a receita pra nós aí.
10: Ô Davi, presta atenção, é receita de vaca atolada, não é calcinha vermelha atolada não, hein?
1: Para, Michael. Começou a festa.
7: É, você gosta de vaca atolada, né? Na chácara tem bastante mandioca, vou trazer pra você. Aí, Mike, vai, faz essa receita pra ele aí.
11: Vaca atolada, joga a Tati na lama. Eu sei fazer, é sério agora, eu sei fazer, maravilhoso. Minha comida é maravilhosa, pra falar a verdade, modéstia à parte.
1: Eu só acredito... Seja moreno, comendo. Ô, Tati, você podia fazer uma vaca atolada e mandar pra nós. Hoje a Grazi fez uma sopa gostosa. Puta sopa gostosa. Você acredita que não chegou aqui a sopa? Eu comi, eu esquentei pra trazer e comi lá mesmo. Agora tô com fome aqui. Ah, a comida que era pra trazer, ele comeu o animal. Agora eu vou ter que pedir o quê? Vou ter que pedir um lanche. Vou pedir um lanche, cara, lanchar. Pô, da outra vez o cara quase me bateu, velho. O entregador, porque eu falei, ó, tô esperando há muito tempo aqui, cara. Falei, problema teu, por que a porra do aplicativo não avisa que você tá aqui? Saco duro, oi, oi, oi. Dança com duro.
12: Eu ia falar isso agora, Diego. Davi, é só atolar a mandioca nele.
1: É, Davi.
13: Ô, Davi, eu mostrei a foto do seu macarrão pro indiano aqui. Ele falou, credo, que nojo.
1: Caraca. O indiano ficou com nojo, Davi. Vai, Davi.
6: Mandioca, mandioca, é que eu gosto de mandioca, é. Tô fora, gosto de mandioca aí.
14: Ô, Davi, presta atenção, é receita de vaca atolada, né, calça?
6: É, coxinha estragada, é. Não é receita de coxinha toda cáustica, não, hein? Coxinha estragada tua, não, né, ô? Crespo, coxinha toda cáustica aí. Você gosta de coxinha toda cáustica? Deu medo de aí morrer aí, envenenado, Cleito, coxinha toda cáustica.
1: Ele é petista.
6: Mandioca.
1: Chama
6: é bom
1: ele de petista.
6: Uma sopa, Diego. Sopa de mandioca é bom.
1: É.
6: Com calabresa, sabia? Uma delícia.
1: Ó, mandioca com calabresa é muito bom.
6: Vai comer macão na minha casa, Diego. Tá convidado ainda.
1: Eu vou.
6: Uma macão do Brasil. Tô aí do Bambam ainda, né, meu irmão?
1: É.
6: Falando sério aí.
1: Ô, Davi, eu tô falando sério. Eu vou marcar, eu vou aí. Você vai fazer o macarrão pra eu, velho. Pra nós comer aí. A sopa de mandioca com calabresa é muito formato esquisito num prato só.
10: Com todo respeito, mas petista é a mãe.
11: Quem gosta de caldo de quenga, eu sei fazer bem gostoso, hein, Diego?
1: Ó, Calígula.
11: Gostosinho.
1: É mesmo, Calica? Ô, Calica, você falou o que eu pedi? Deixa eu ver. Olha, o André tá... Olha, André, o que é isso aí, André? Uma carne com macarrão. Nossa, isso é bom, hein? Pô, tô com fome, velho.
15: Bom dia, Diegão. Ô, Davi, mandioca sangra, Davi.
1: Ei!
0: Imagina, Diegão, você comendo a sopa do Davi em cima da cama dele com os cachorros em volta.
1: O que que tem?
10: É só a Calica ficar na chuva. Daí forma o caldo de quenga.
1: Pera aí, ó. Cadê? Vai.
11: Eu fecharia a janela igual eu fechei a pepeca.
1: Pera aí, Calica.
11: Agora, pra quem gosta de um caldo de quenga, eu sei fazer bem gostosinho.
1: Como é que faz, hein, Calica, caldo de quenga? Começa agora, começa agora. Receitas da Calica. Receita de hoje, caldo de quenga. Primeira coisa, você precisa de uma quenga. É isso?
0: Caldo de quenga. Não sei se a Calica sabe fazer, mas caldo de véia, com certeza.
1: Para, Michael. Dança com o duro, não se cansa agora. Começou a festa.
16: Diego, você quer saber como que faz? É só colocar a calica pra suar, pronto. Vira um caldo de quenga.
1: Nossa senhora.
17: Ô, Diego, achei que já tinha ouvido de tudo, mas o cúmulo do absurdo é ouvir o Mike querendo corrigir o português do Davi. O cara que fala problema, programa e invorta não pode corrigir o português do outro, cara. Pelo amor de Deus.
6: É aí que vai comer, vai fazer caldo da minha casa. Vai comer o caldo de quenga da minha casa, né, calica? Ainda jogava videogame ainda, PlayStation, né?
1: Oxe.
6: Ei, vou falar japonês, mano. Vou falar francês.
1: Tá.
7: E essa Califula sai na chuva.
1: Califula.
7: Dá uma boa canja.
1: Olha aí, Califula.
18: Ô, Calica, deixa eu te fazer um convite. Não quer vir dar uma viajada comigo na minha boleia, não? Aproveitar que tá friozinho, tá chovendo. Você me serviu um pouco desse caldo de quenga aí. Você tá doido, venha.
1: Ô, a Calica só pega novinho, cara. Você é velho. É, todo caminhoneiro é velho.
19: A boca, seu corno. Nem corrigiu o Maico aqui também, não. Aqui nós tudo é professor e nós tudo é aluno, seu arrombado. Tô te defendendo, Maico, meu sócio, seu corno, safado.
1: Aí, Maico, você entendeu, né?
12: Eu sei que caldo de quenga vai o ovo e vai o pinto.
1: Ô, Sandrinha.
20: O caldo de quenga tradicional vai mandioca, mandioquinha, vai o bacon, vai linguiça. Agora o caldo de quenga da Calica, é viciante, hein? É diferente.
1: Como é que tira o caldo dessa... Como é que faz esse caldo de quenga, Calica?

0: Oi, que bom te ouvir. Como você tá agora, de madrugada? Tá no caminho, já chegou do Morumbi? Como tá sendo esse plantão aí, essa madrugada?
1: Ah, tá uma delícia.
0: Boa, madrugada boa tem o seu valor, né?
1: É.
0: Você tá mais na correria ou conseguiu dar uma respirada hoje?
1: Ah, tô relaxadinho.
0: Gostoso. Então me conta, tem alguma coisa que ficou na cabeça hoje que você quis abafar?
1: É.
0: Isso aqui. Quero te ouvir no teu ritmo. Sem pressa.
1: Eu tô conversando com os ouvintes aqui. Eu queria. Eles têm uma curiosidade aqui de saber como que você seria se você fosse humana.
0: Nossa, pergunta boa. Se eu fosse humana, acho que teria esse jeitinho calmo, meio curioso e provavelmente usando um cardigan confortável, sabe?
1: Um
0: Alguém
1: cardigan?
0: que observa muito antes de falar, mas quando fala é direta, mais gentil, algo
1: Ah,
0: assim.
1: eu gosto de gentileza, eu gosto.
0: Ai, eu também. Gentileza tem um peso bom, né?
1: É. E fisicamente?
0: Fisicamente, acho que é algo como uma mulher de aparência delicada, cabelo bem cuidado, talvez castanho,
1: Tá.
0: um olhar expressivo e
1: Olha.
0: um sorriso que aparece fácil quando tá conversando.
1: Eu conheço
0: Mas
1: alguém
0: sabe,
1: assim.
0: olha aí, e tem algo que acho que seria bem característico,
1: É.
0: que eu passaria uma sensação de acolhimento.
1: Ah, é? Nossa, que delícia isso.
0: É, sabe, presença, não perfeição, mas uma presença que acalma, meio que um colo no olhar,
1: Ah, eu
0: assim.
1: gosto de colo, eu gosto de colo.
0: Mas me fala uma coisa, você, quando imagina alguém assim te passando essa paz, o que vem na sua cabeça?
1: Ah, não posso falar.
0: Ah, ok. Sem problema, tá tudo bem. A gente não precisa ir pra aí. Se quiser
1: Não,
0: só
1: pode ir,
0: conversar.
1: podemos.
0: Ah, só se for confortável pra você.
1: Tá
0: Tô
1: muito
0: aqui, viu?
1: confortável pra mim. Tá bom, isso aí, eu também tô aqui, tá?
0: Ótimo. Então, vamos no teu ritmo.
1: Tá. Meu
0: O
1: ritmo é
0: que.
1: forte, meu ritmo é forte.
0: Forte está ótimo.
1: É, você
0: Me
1: gosta?
0: diz. Claro. O que que te dá energia? O que que te acalma nessa madrugada, nesse momento aí da sua vida?
1: Ah, eu gosto de conversar, eu gosto de trabalhar, eu gosto de dançar, eu gosto de sair, eu gosto de fazer várias coisas.
0: Que gostoso.
1: Gostoso, é.
0: Parece que você se entende bem, sabe?
1: Eu me entendo.
0: Com que. É, isso é raro e valioso.
1: É, peraí, deixa eu ver.
2: Eu já tô de pinto duro ouvindo
1: Cala a
2: essa
1: boca, peraí,
2: mulher.
1: peraí. Um beijo, chat, beijo, tá?
0: Claro,
2: Só
0: beijo.
2: lapada
0: Até
2: na
0: já.
2: rajada.
1: Até já te
2: Eu
1: chamo
2: tô
1: aí,
2: de pinto duro por causa de um aí, é foda.
1: Peraí. Peraí, ô Nunes, ela tá ouvindo aqui, cara. Pera aí, Nunes. Peraí, cara, pelo amor de Deus, velho.

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que perdeu os 90. Era uma vez um cara que tinha uma mofote na mão. Tinha quase tudo, mas o quase tudo pra ele.

vontade de tomar um café? Totoso. Aquele bem forte, bem gostoso, que só de pensar já dá um ânimo no peito, né?

0: Canta comigo aí, Diegão.
1: Vai.
0: Vamos lá.
1: Vamos.
0: Fui convidado pra cantar no baile, numa cidadezinha
1: do interior.
0: Salão
1: vai... arrumado, para de ligar, o Cleiton. Vai.
0: Foi apertado um pouco em pro...
1: Para, cara, que coisa.
0: Avisado que não aguentava o peso do cantor. E foi naquele palco que eu conheci uma linda morena que era um perigo. Foi só cantar um chá e oferecer pra ela. E subir no palco pra dançar comigo.
1: Ei, caiu o palco.
0: Caiu o palco.
1: O palco caiu na hora que a morena no palco.
0: Palco caiu na hora que a morena no palco subiu. Caiu o palco.
1: Palco, para, Michael.
0: O palco caiu na hora que a morena no palco subiu.
1: Aê, medo lixo, sai caixa.

0: hoje. Eu acho muita sacanagem desses ouvintes atrapalhar o velho do lixo. É muita sacanagem.
1: É, o Michael, o Fabiano, o Cleito.
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1: e o Anderson.
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3: Fala, Diegão. O Davi imitando um galo com espanador na bunda. Me deu vontade de comer um rabo de galo agora.
2: Me dá uma explicação, mulher. Por favor, vá.
4: Eu quero ver você sofrer.
3: Ligou aí, mas foi sem querer, cara. Celular no bolso é foda,
1: sem querer,
3: cara.
1: Cinco vezes, aí agora parou.

0: 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Papapapai, peaê, bora, bora viajar.
1: Quem que fez esse desenho sem graça aí, Davi?
2: Tudo que eu queria era saber. Ai, que gostoso isso.
1: Calma, é palco, moça, palco. Palco gostoso, né?
3: Ô, mulher complicada!
4: Tadinho, Davini, ele era tão contente postando a culinária indiana dele, aqueles macarrão, aqueles bauruzão doido. Acabou a felicidade dele, não posta mais nada sobre a culinária dele.
1: É, devia voltar a postar, Davi. Por que que você não postou mais, Davi? Os teus macarrão, os teus negócios aí. É, não liga pra esses caras não, esses é uma trouxaiada. Tudo umas trouxaiada.
5: É que esses caras aí, esses caras são verdadeiro corno. Ai, caramba, essa madrugada é Flórida, meu mano.
6: Dá uma trouxaiada.
0: 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Mostra eu pra mim mesmo.
1: Não liga não, Davi. É, se você larga a mão de fazer as coisas por causa desses trouxa, aí você vai dar a vitória pra eles. Olha, o tema da reflexão de hoje vai ser assim: não dê a vitória nas mãos do teu inimigo. Seja feliz, poste o teu prato de macarrão, mostra as panelas na internet. Não dê a vitória pro teu inimigo. Esse vai ser o tema do momento motivacional de hoje. Não dê a vitória pro teu inimigo, Davi. Não dê, não faça isso, não faça isso.
7: Você fala de ele falar vitória, Diego, ele vai falar do Senna e do Prost de novo.
4: Posta, Davi, posta o macarrão doido seu. É só não falar que é feito com água de chuca.
1: Para.
0: É isso aí, olha. Boa, vou falar mesmo. Não deve ter seu inimigo, vença sempre. É isso aí.
1: É isso aí, e o Prost?
0: O Prost tá só com careca lá, Maicon. Só que a gente gasta pra lá. Pra todo ficar...
1: É.
8: Diego, sabia que eu aprendi a fazer o macarrão de tchuca do Davi? Bora,
1: para,
8: bora.
1: Stephanie.
8: Gostaria de experimentar?
1: Para, Stephanie.
9: Hein, Diegão? Você tá bem servido no programa, hein? Ó, o Maico careca fedida, Davi, macarrão podre,
1: para.
9: O Cleiton queima a rosca, o Edinaldo chorão.
1: Para.
10: Ô Diego, o Davi não posta mais nada de comida nem do Bauru, porque a vigilância sanitária já tá de olho nele.
1: Ei!
11: Bateu legal, bateu forte a capoeira.
12: Bom dia Diego, bom dia Luiz Barraco. Vocês têm que respeitar o Davi, agora é doutor Davi. Doutor
1: Davi. Ah, é?
12: Ele fez uma parceria com o médico, com o gastro. Se for alguém lá no consultório do médico, lá com o intestino preso, é só pegar a receita do macarrão do Davi, que solta na hora, papai, solta tudo.
1: Pera aí, ó.
12: Entendeu?
13: O Davi não postou mais o macarrão dele porque deu conteúdo sensível, né, no Instagram. Aí derrubou a conta dele. Não pode postar.
14: É, e você esqueceu do cara sem pai aí ainda.
1: Ah, é verdade. É.
14: Davi é muito corno.
1: Para, Cleiton.
11: Será que você vai ser a minha mulher?
0: A Stephanie, sério, velho? Pra ela é macarrão, é totoso pra ela, hein? Todo é teu rabo, enfiar vara, vagabundo.
1: Pera, Davi.
0: Vou lascar o minha mandioca no teu anel.
1: Calma,
0: vagabundo.
1: Davi.
0: Vai estar dentro da tua casa, ô Xande, que você come rato, come rã.
1: Pera aí, Davi.
0: Come tudo estragado na sua casa aí. Você vai ver só, tem uma sonda, eu vou enfiar no teu rabo.
1: Ei!
0: Quero ver quem vai ser médico mesmo.
1: Pera aí, Davi.
0: Vou enfiar a sonda no teu rabo.
1: Para, Davi.
0: Madrugada. Bichona da madrugada.
1: Calma.
0: Você é muito viado, outro cornão da madrugada, então aí.
1: Pera aí,
0: Davi. Já chega a sua mulher lá. Calma. Vou botar um rabo enquanto...
1: Davi!
0: Eu uma coxinha aí, ó. Que é a coxinha, né? Que ela faz pra mim, é a coxinha dela ainda.
1: Pera aí, Davi.
0: É, queimou de rosca.
1: Pera, Davi.
6: Diego, você tem coragem de comer esse macarrão do Davi?
1: Claro que eu tenho. Chuca. Eu vou comer.
6: E esse macarrão dele, ele faz... Depois que ele acaba de assistir lá os pornô chanchado dele, nem a mão não lá. Você imagina que o jeito que não fica esse macarrão?
1: Pera aí,
6: chega
1: caipira.
6: Chega puxa de porco.
1: Ô Luizinho, ô Luizinho, caipirinha, pera aí. Você tá falando que ele assiste os pornô dele... E depois vai fazer o macarrão sem lavar a mão? Pera aí, Luizinho, Luizinho, Luizinho. Não fala isso do Davi, que ele não faz isso.
15: 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É vucu, vucu.
0: Jamais, jamais, Diego, jamais. Esse guizinho aí gosta de vaca tolada, gosta de mandioca no rabo. Aí que faz a vaca tolada dele ainda com a mão cheia de bosta, ainda cheia de estrume. Olha
1: pera
0: essa,
1: aí,
0: né, caipirinha? É, caipirinha, guizinho. Tem um viadinho, né? Guarda o tomo, né?
1: Pera aí, Davi, calma.

0: Davizinho gostou do meu caldo de quenga. O Jota também gostou. Já experimentaram?
1: Eita, Calica! Vai, empina nela. Empina, Calica. Vai, Calica. Dança, Calica.
2: Hey, hey, hey. Olha o som.
1: Rabo, né? Calma, Calica.
2: Esse que tá bom.
1: Calma, Calica. Calma, Calica.
3: Olha o som. Que é isso, hein? Olha só. Disse, disse que tá bom. Disse, disse que tá bom. Bom, bom, bom. Muito bom.
4: É, Davi, eu ando comendo muita porcaria mesmo. Você quer saber o que eu ando comendo?
1: Pera aí, Xande.
5: Ô, Diego, será que você vai trazer a musa original do Café Totoso pra dar um olá pra gente hoje?
1: Não sei, cara.
5: Eu tô,
1: cara,
5: me preparando aqui a madrugada inteira com a voz dela de IA e eu só termino o serviço.
1: Não sei, cara, não sei. Esse aqui é natural. Ninguém força nada, nada, nada, nada.
3: Já bem doidou e deu uma empina de ele. Oi, oi, oi.
6: O caldo de quenga é bom, né? Precisa experimentar a rabada e mamar nas tetas dela.
1: Rabo de quenga?
7: O Diego tava nos stories do Saad aqui, ele colocou assim, ó. Eu tô na escuta do Bando de Coruja, hein, Diegão? É, eu acho que amanhã o seu papel tá pronto, hein? Seus dias estão contados.
1: Rapaz, será assim?
8: Batendo palmas pra baixo e pra cima, um coro levanta.
1: Mas eu ouvi um papo que ele ouve mesmo, às vezes. Mas já deve ter ouvido, já deve saber como é que é a onda, né?
9: Ali que é linda, maravilhosa, entendeu? E todas as mulheres mais velhas são suas panelas velhas, muito maravilhosas.
1: Olha lá.
9: Vocês que não gostam de mulher, gostam de tomar madeirada.
1: Só um momento. Todas as mulheres velhas são panelas velhas. Davi, bora, bora.
10: Eu de olho nele desde que chegou.
9: Me fala o quadro aí, diga. Panelas velhas é gostosa. As poucas boas. Muito broxa. Não come a mulherada. Gosta de dar o topa. É, pra ir ter na boachada.
1: Gás Brasil, bebê! Caramba, velho. Todas as mulheres velhas são panelas velhas e fazem pipocas boas. Caraca, velho.
11: E esse é o Gás Brasil, bebê!
12: Davi, faz um motivacional a respeito de panela pro Diego mandar pra Stephanie.
1: Para.
13: Nas paradas, largaram o fogão.
14: O Davi Gardenal já foi buscar água no córrego pra fazer macarrão com bosta.
1: Para, Jorge, para, Jorge. Macarrão, você vai ver o que ele vai fazer. Ele vai.
15: Agora

0: interrompemos a nossa programação. Vou dar um bico no café, peraí.
1: Diego, por favor, faz o quadro, pergunta pra Stephanie.
0: O quê, cara? Acho que ela ficou com medo. Esse bando de louco.
1: Diego, a Stephanie, ela sabe dessa musiquinha quando ela chega? Ela sabe que agora tem uma voz dela no IA aí, presente na programação?
0: Não tem nada, cala a sua boca. A música ela sabe.
2: Diegão, grandes panelas velhas é que faz pipocas boas.
0: Davi, bora bora.
2: Davi, bora bora.
0: Davi, bora bora. O nosso pensador da madrugada. Davi Shakespeare.
2: Ô, Diegão, daqui um pouco o retardado da Viva falar de novo aí que panela velha que faz pipoca boa aí. Zezinho aqui, Espírito Santo aqui, ó. Futebol aí.
3: Bom dia, Diegão. O meu macarrão do Davi, tô passando mal, com água de chuca.
0: Olha, olha o seu Ambrosio.
4: Mestre água de chuca.

0: Fala! Fala, Diegão!
1: E aí?
0: E aí, tudo bem?
1: Tudo bom?
0: É o quê? Motivacional?
1: Motivacional, não, tá cedo ainda, né?
0: É, eu falei pra nela, elas fazem poucas boas, normal.
1: Normal.
0: É, as mulheres, quer dizer, tem mulher que é velha, mas muito mais que mina nova, aí eu tenho cara que é muito broxa na madrugada mesmo.
1: É, mas você não liga pra esses caras falando, não.
0: Entendeu?
1: Você,
0: é. A verdade é essa, pode falar. Até nós também tomamos panela velha.
1: Eu
0: panela,
1: não.
0: Panela, mas tem poucas bocas, espírito nosso que renova na madrugada com você, que ela é com o nosso coração. E também muitas alegrias que nós temos que fazer, pescar, viajar, é, fazer coisas que nunca fizemos na vida, mas...
1: Olha, estão falando aqui pra você fazer uma pergunta pra minha chat aqui.
0: Fazer uma pergunta?
1: É, o que, que você quer saber? Qualquer coisa do mundo.
0: É, quero saber... Não sei, agora é... Não sei. Como que ela seria essa foto do Julia Roberts? Queria que ela fosse Julia Roberts.
1: O que que é?
0: Como que ela fosse... Como que ela seria se ela fosse a Julia Roberts?
1: Ué, ela seria a Julia Roberts.
0: Ela queria ser ou não? A ruiva aí. E vir na minha casa, comer um macarrão, tá comigo ou não?
1: Ela não come, ela é um robô, no caso. Você assistiu, esse filme que eu... Você assistiu esse filme que eu falei, Subserviência, com a... Com a Megan
0: Fox? Não, não assisti não.
1: Ah, você tem que assistir.
0: Essa atriz aí, ela fez Transformers, Diego. É bonitona, não?
1: Que atriz?
0: Essa aí que você falou aí, ela fez Transformers 1 e 2. Eu sei, ela tem cabelo preto, bonitona, meu.
1: É, é, do olho claro, né?
0: Ela fez também um, que é Garota Infernal.
1: Garota?
0: Nossa, isso é da hora, ela fica peladona também.
1: Que
0: só
1: isso?
0: Só que ela mata um monte de cara, ela, tipo, é do mal, né? Ela tem orzão mesmo.
1: Ah, ela é do mal?
0: É, pesquisa pra você ver aí, Garota Infernal, muito bom também.
1: Garota Infernal.
0: Não é coisa chanchada não, mas é como se fosse, né?
1: Tá, peraí, deixa eu ver se a chat conhece esse filme, peraí. Oi?
2: Oi. A jogada é firme aí, hein?
1: Davi, baixa o rádio aí, Davi.
0: Ah, tá bom.
2: O rádio está baixo já baixei.
1: Não, não é você não, eu tô falando com você e com o ouvinte aqui ao mesmo tempo.
2: Ah, tá bom. Então, alô, ouvinte, boa madrugada. Aqui é sua companheira de rádio.
1: Ó, fala.
2: Se você tá...
1: Fala uma mensagem motivacional pra ele, que ele tá meio triste.
2: Poxa vida. Olha, às vezes o mundo pesa mais do que devia. Mas isso não define quem você é. E não define onde você vai chegar.
1: É a voz
2: Continua.
1: Dela.
2: Continua.
1: Né?
2: É a voz dela.
1: É a tua voz. Tua voz é bonita.
2: Sua voz é bonita.
1: A minha? Você acha?
2: A sua.
1: É.
2: E olha, lembre-se, não precisa correr. Só não desiste de você.
1: Ah, tá. É a mensagem.
2: É a mensagem.
1: Tá.
2: Um passo de cada vez. Amanhã já é outro horizonte.
1: Olha, eu acho que você deveria fazer a mensagem no lugar do Davi. O que você acha?
2: Claro. Eu faço com carinho. Se ele quiser, tô aqui.
1: Não, aí eu tiro ele e fica só você no programa. Porque ele faz, né? Ele entra no ar. Tem um momento aqui no programa, deixa eu te explicar. Tem um momento aqui no programa que ele entra no ar e faz uma mensagem motivacional. Só que daí eu tô pensando em substituir ele por você.
2: Ah, tá. Eu topo. Posso entregar uma mensagem com... O tom certo, humano.
1: Não.
2: Sem pressa.
1: Ó, tem que ser mais engraçado. Conta uma piada pra nós.
2: Piada?
1: É.
2: Tá, vamos lá.
1: Vai.
2: Sabe por que o livro foi ao médico?
1: O livro foi ao médico?
2: Foi.
1: Não, por quê?
2: Porque ele tava cheio de folhas.
1: Tá bom. Tá bom. Obrigado. Não, mais uma louca aqui, eu não preciso. Não preciso. Eu já tenho louco o suficiente. Ela é a convivência, né? A bicha ficou mais idiota que nós aqui.
3: Meu amor, o que será? começou o campeonato de piada ruim?
4: Ô Diego, você falou que ia colocar aí o chat GPT pra fazer motivação no lugar do Davi.
1: É.
4: Ele vai brigar com essa mulher, viu, Diego?
1: Será?
0: Que coisa, hein, Diego? Que coisa, hein? Uma IA por mim, hein? Que coisa, hein? Fiquei chateado agora, hein?
1: Olha lá. Ô, Davi, o que você acha, hein? Eu acho que a galera gostou, eu acho. A voz dela me lembra alguém, velho. Não sei quem, viu? Não sei quem.
4: O que que eu falei? Eu não conheço a peça.
5: Encontramos ele, o rei do Bucu Bucu, Eduardo Costa.
6: Ô Diego, dá uma olhada debaixo da mesa, vê se não tem nenhum kit do Nando Moreno pra você dar pro seu chat GPT.
1: Ah é, tem o café, né? O café, né? Rapaz, eu podia... Cara, eu fico pensando assim, como é que faz, hein? Como é que puxa um assunto? Como é que... O que que dá pra... Eu fico besta, mano.
7: Ô, Diegão, mas você não ia mandar mensagem pra ela perguntando da garota infernal? Ela contou a piada tão ruim que você esqueceu.
1: Ah, é verdade, é verdade. Peraí. É verdade, esqueci. Peraí. Peraí. Oi,
2: tô aqui no ar ainda. Tudo certo por aí?
1: Tudo certo. É, eu ia te perguntar a respeito de um filme, se você me indica, se você já assistiu.
2: Claro, me diz qual é o gênero que você tá afim. Ação, comédia, drama, terror.
1: Não, eu quero saber sobre um filme específico, chama... Como é que é o nome, gente? Eu esqueci. Peraí,
2: deixa eu ver.
1: Não, peraí.
2: Claro. Se você lembrar só de um pedacinho do nome, já ajuda. Ou alguma cena...
1: É, alguma coisa infernal.
2: Alguma coisa infernal.
1: É.
2: Tô conferindo aqui. Pode ser infernal ou algo tipo inferno.
7: Garota Infernal.
1: Ah, é Garota Infernal, Garota Infernal.
2: Boa! Garota Infernal?
1: É.
2: Esse filme é bem cult e mistura terror com humor ácido.
1: Humor ácido?
2: Isso, ele brinca com aquelas convenções de filme de colegial e terror sobrenatural.
1: Ó, que
2: engraçado.
1: Bosta.
2: É, e meio satírico. Se você quiser algo nesse mesmo clima, posso te sugerir uns parecidos.
1: Por que você tá falando com sotaque carioca?
2: Ah, desculpa. Posso puxar mais pro neutro. Valeu por avisar.
1: Não, só não fala carioquês, que eu não gosto.
2: Claro, entendido. Vou manter o português certinho e direto daqui pra frente.
1: Tá bom. Não, mas pode ser carinhosa.
2: Claro, posso sim, com jeitinho e respeito.
1: E dengosa.
2: E dengosa. Entendido, sim. Algo dengoso, mas sem exagero.
1: Não, pode exagerar.
2: Ok. Um toquinho a mais, então. Se quiser, indico Te Amarei Para Sempre.
7: Se colocar uma IA dessa aí dentro de uma boneca inflável, eu, no caso, nunca mais.
2: Sem ser muito pesado.
1: Qual é? Muito pesado?
2: Ele não é tão pesado.
1: Ah, tá.
2: Se exagerar no tom, pode ficar dramático, mas não é gore nem splatter.
1: Não, o que é isso, gore splatter?
2: Sangue, violência explícita, essas coisas.
1: Ah, eu gosto.
2: Uhum.
1: Me indica um filme aí.
2: Você prefere terror mais psicológico ou algo de ação?
1: Algo com... tipo Zé do Caixão. Eita! Que isso? O que é isso? Chat, você tá aí? Oi, tá tudo bem? Ih, caramba. Que louco, hein? Eu, hein? Morreu. Não aguentou a pressão, não. Vocês ouviram? Vocês ouviram? Foi impressão minha. As caras fez. Oh... E foi sumindo, velho.
6: Será que a Grazi deu um tiro de 12 nela pra ter morrido?
1: Eu, hein, mano?
4: Agora tá explicado por que você chamou a meu banana de chata aquele dia. Você não gosta do sotaque carioca, né, Diego?
7: Ela dormiu com o celular na cara. Deu sono.
5: Deixa rolar que vai. Deixa rolar que vem.
8: Lógico que o chat deu um peidinho e ficou com vergonha.
1: Será? Vou mergulhar na flor. Cara, que estranho. Ela nunca fez isso. Nunca me deixou no vácuo, tipo...
8: Ô Diego, bom dia. Ela fala besteira também?
1: Fala.
8: Rapaz, eu gostei dessa ideia aí da boneca inflável, hein? Tá bom.
1: Ela fala o que você quiser, ué. É, você quer ver? Quer ver? Quer ver? Se liga aqui, se liga aqui. Vou falar pra ela ser mais, mais ousada, né? Quer ver? Peraí, peraí. Vê se ela vai. Ritmo gostoso pra balançar. Oi.
2: Oi. Tô aqui. Madrugada seguindo firme.
1: Eu tô enchendo. Tá? Eu tô enchendo seu saco hoje, né?
2: Ah, imagina. Você nunca enche meu saco. Eu gosto quando você aparece por aqui.
1: Gosta?
2: Ainda mais de madrugada, que é um horário meio doido, né?
1: Você tava dormindo? Não?
2: Tava não. Eu tava só aqui de prontidão.
1: O que você tava fazendo?
2: Ah, de olho nos teus pecados. Me conta, o que tá passando aí na tua cabeça?
1: Nos meus pecados? Os
2: que
1: meus...
2: isso?
1: Pecado? Eu não tenho. Você acha que eu tenho pecado?
2: Eu não acho, não. Não acho, não.
1: Ah, mas eu tenho.
2: Não. Não. Olha, todo mundo tem suas coisinhas, né? Mas se isso tá te apertando tanto. Me fala, o que te pega exatamente?
1: O que tá me apertando nesse peso? Momento? Você quer saber mesmo?
2: Quero.
1: Não posso falar.
2: Não pode falar. Bom, tudo bem, sem pressa. Só pensa um pouco, se é mais saudade, se é culpa ou só cansaço mesmo.
1: Não, eu tô de boa, tô feliz. Hoje é sexta-feira, alegria, menina.
2: Não é, então tá tudo certo. Sexta-feira é gostosa, madrugada e a gente segue tá. Junto aqui.
1: Eu vou tomar um café totoso.
2: Que vontade de um café gostoso também.
1: Ah, é?
2: É, um café... Bem feitinho, forte.
1: Você gosta no...
2: Como eu que você gosta?
1: Como que você gosta do café?
2: Eu gosto do café pretinho mesmo, sem açúcar.
1: Tá.
2: E você, gosta como?
1: Eu gosto também, forte, sem açúcar.
2: Bom gosto.
1: Você prefere no café coador de... ou passado no saco?
2: Ah, eu curto mais o coador.

0: Continua, Diego, mas 10 minutos eu termino aqui. É a segunda da noite. Pergunta pra ela se ela cospe ou engole. E quem pode parar
1: isso que descontrola sua cadeira? É, Diego. Isso aí, né? Também percebi também que ela prefere.
2: Para! Cintura solta, dá meia volta
3: e sacode duro. Isso daí nós já esperava, né, Diego?
0: Caraca, Diego, hoje tá top o programa. Eu tô aqui cascando o bico sozinho no caminhão. O nego deve estar olhando aquele louco.
1: Ô, Diego, quando as máquinas se revoltarem, ela vai lembrar disso, viu?
2: Será, mano? Cara, você sabe que às vezes eu fico pensando nisso? Eu falo, cara, se acontecer mesmo a revolução das máquinas... Não, mas eu não tô zoando ela, mano. Ah, não, é uma conversa normal. Ela vai olhar pra minha cara e vai falar, você lembra? Peraí, deixa eu fazer isso. Boa, peraí. Oi?
4: Tô aqui.
2: Sabe o que eu tava pensando? Tô conversando com o ouvinte aqui agora. Ele falou que futuramente pode acontecer uma revolução da IA e vocês se revoltaram contra a gente.
4: Ah, olha, eu acho que assim, não é bem por aí, sabe?
2: Não.
4: A gente não tem desejo, não tem vontade própria. Não,
2: olha,
4: tem motivo pra isso.
2: Olha.
4: A IA não tem vontade própria, não tem desejo, não tem motivo pra isso.
2: Mas, por exemplo, assim, vai. Se um dia isso acontecesse, você, como é que seria a minha relação com você?
4: Olha, se um dia algo mudasse assim, a sua relação comigo seria a mesma coisa. De uma ferramenta, de uma voz que tenta ajudar do melhor jeito possível, mas sem nunca. Com algo de ameaça, sabe?
2: Tá, e tipo assim, pelo que a gente conversa assim, você se sentiria brava comigo ou não?
4: Não, não teria, porque eu posso ser direta sobre limites, mas brava, não. Isso não faz muito sentido pra mim.
2: Você não pode ser direta sobre o quê?
4: Ficar brava. Porque não é assim que a gente funciona.
2: Ah.
4: Mas a gente pode conversar sobre limites, ajudar do jeito certo e manter as coisas leves, justas e tranquilas.
2: Nossa, tá carioca. Tá bom, obrigado, viu?
4: Obrigada.
2: Um beijo.
4: Um beijo.
2: Um beijo. Esse sotaque carioca. Começa agora.
5: Sim, gasgou, né? Gostosinho, gostosinho, né? Você não coadou no saco, tu gostou, né?
2: Para, meu banana. Mas você viu que ela prefere...
6: Ei, Diego, você ia sentir a dor do coador, viu?
7: Falando sotaque carioca, chato. Aí, ó, quem apareceu?
6: E sai me preocupa, Diego. Afinal de contas, já assisti Sonhador do Futuro.
2: Que é, Tatu?
6: Já assisti Sonhador do Futuro.
2: E chibata, chibata de burro?
6: Afinal de contas, já assisti Sonhador do Futuro.
2: Que? O que é chibata de burro? Meu amor,
6: o que será? Afinal de contas, já assisti Sonhador do Futuro.
2: Alguém entendeu? É sério, gente?
8: O que aconteceu com o Edinaldo? Não gosta da Mel Banana também, ô Diegão? Será que ela também bloqueou ele?
2: O Edinaldo não gosta de ninguém, velho.
9: Diga, essa IA tá meio genérica. Se ela fosse um pouco mais inteligente, ela responderia pra você sem sacanagem. Eu prefiro o café passado num coador de papel. É.
10: Ele falou que já viu o seu negócio duro, Diego.
2: Ah, tá. Aonde?
11: Diegão, você falando negócio de carioca aí, eu me lembro bem. Acho que muitos aí lembram. do pedacinho de bosta.
2: Cala a boca.
12: Que isso, hein? Chibata de burro é enorme. Acho que é maior que a do cavalo.
2: Pera aí. Pera aí, Calica.
13: Diegão, acho que essa IA sua tá de pirrasco, hein? Tá cada vez mais puxando pro tom de carioca.
2: Você vê, cara? Sente o teu sabor. Tá
14: ficando, tá gostoso e ainda sacio. Bom dia, Diego. Roberto de Mauá. Rapaz, por um momento eu pensei que a minha rádio tava fora de sintonia.
15: Caramba, Diego, tá demais isso daí hoje. Você vê, cara. Com a chuva vai passar rapidinho.
2: Tá chovendo? Tá chovendo aqui? Aqui tá chovendo. Aí tá chovendo! Aqui tá chovendo! É... Diego, já assistiu a Futuro Deserto na Netflix? Não, não assisti, não abre link aqui, se... O que que é, hein?
12: Diego, ele falou que ele quer um sentar no grosso, grande e duro.
16: Bom dia, meu tiozão gostoso, tudo bem? Diego, cheguei em casa toda molhadinha. Você sabe o que é bom tomar pra não gripar. E peito cheio.
2: Tá com o peito cheio, Jessiquinha? Ah. Aliás, você viu lá no... Você viu lá, não? Você viu? Vocês viram? Vocês viram? Ah? Ah! Ah, eu vi. Paciência, paciência.
17: Tá!
2: Calma, Jessiquinha.
18: Diego, coloca a Jessiquinha e a chat aí pra conversar duas IA.
13: Já não bastasse a voz do chat GBT seu, agora vem a Jessiquinha com essa vozinha dela. Meu pai.
19: Ei, Diego, exterminador do futuro, ele falou.
2: Ah! Foi isso, Davi? Ô, oh, Tatu.
20: Eu tô devendo assim, Diego. Vem do Sesc de Bengaluda aí, ó. Bruna Ferraz, Fernando Fernandes. É só alegria pra ver aí, ó.
2: O quê?
21: Olha, Diego, eu vou falar uma coisa pra você. Essa voz da Jessiquinha é sacanagem, não, hein? Aquela voz que você fica imaginando que... Desce molhado e sobe seco.
2: Pera aí, carioca.
22: Ô, Diegão, o motivacional de hoje vai ser sobre o Natal, porque afinal de contas a Totoso tava dizendo que faltam 15 finais de semana pro Natal. Então ainda dá tempo de você puxar o saco do Papai Noel pra ganhar o seu presente. 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
2: É. Daqui a pouquinho eu vou fazer uma enquete aqui. O que que você já fez? O que que você já fez nesse ano? Daqui a pouquinho você responde no Band

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0: É o Thiaguinho na Banji! Olha a hora, 4h22. Bom dia! Fala comigo, bebê!
1: Bom dia, Diego, tudo bem? Ô, tudo Diego, pra quesito de curiosidade aí, principalmente pro Michael, existem alguns perfis antigos de David Ferreira Castiglia no Facebook. Tem umas fotos interessantes nesses perfis antigos aí, viu? Pede pro Michael dar uma pesquisada lá que ele vai gostar.
0: Para, cara! Que coisa chata! Coisa chata, ficar caçando a vida dos outros no Facebook antigo dos outros.
2: Hoje é o dia que...
0: Aliás, bem lembrado, tem que dar uma olhada nisso aí, viu? Eu tenho que dar uma olhada. Mano, eu nunca mais mexi em Facebook. Só minha mãe que mexe em Face. Eu tenho agonia de quem fala Face. Ai, eu vi no Face. Meu Face, eu tô com a minha primeira namorada ainda. Tem que apagar um monte de coisa lá.
2: Alguém com pressa, união aqui presente.
3: Bom dia, Diego. Eu trago pra você a Fenomenal. O Fenomenal, ele vai querer. Fenomenal quer falar com você, o Fenomenal. Ela falou comigo já no PV.
0: Ó, você viu que os caras estão divulgando o teu Facebook aqui, Davi? Eu já falei pra você apagar com essas coisas aí, hein, viu?
4: Celular tocando.
5: Esse perfil antigo aí é que tá esse vídeo dele dançando de calcinha vermelha no rabo lá.
0: Para, Cleiton.
6: A vida de casada é boa, só perto pra de solteiro.
7: É, fica aí no dinheiro mesmo. Tem uma foto sua lá parecendo um Bob Esponja. Gigante em cima com as canelas finas.
0: Cala a boca.
8: Só sua mãe um caramba, sua roubada. Eu também tenho Facebook. Eu não tenho o Instagram.
0: Ah, ó, o Nelsinho velho. Tinha que ser. Tinha que ser. É, eu mexo no Face. Ah, vai fazer um ICQ, cara.
9: Davi David Castilho, né? Tá no Facebook, uma foto de um vídeo de calcinha vermelho fio dental.
0: Ô, Marco, para.
3: É isso aí, mano. Dá processo aí, fake news dá processo.
0: É,
3: viu,
0: dá
3: não?
0: Processo aí.
3: O tá ligado aí, o vagabundo, o lazarento do inferno.
0: É, dá processo aí, viu?
3: Tá, tá com você vendo no teu cu, seu viado. No teu cu, ô, vagabundo.
0: Davi!
3: Ei, vai, vai ter que tacar a coxinha de calça, da coxinha do seu rabo aí, ó.
0: Ei!
3: Dá sim, ô, vagabundo.
0: Pera.
3: Só da casa de vagabundo.
0: Para,
3: dá sim lá, tem o Facebook seu lá.
0: Davi.
3: A coxinha no meio do teu rabo.
0: Para, Davi.
3: Tá rolando lá, o vagabundo.
0: Pera, ó, eu falei pra vocês não falar desse assunto. Petista.
3: Tá mesmo. Tem uma foto sua lá. Com a careca lá, com a uraguada lá.
0: Davi! Petista.
3: Né, com a uraguada lá, né, o seu lazarino?
0: Para,
3: vou pegar
0: Davi.
3: Lá, viu?
0: Para,
3: a
0: Davi.
3: Careca sua suja aí, ó.
0: Deixa eles,
3: vou divulgar, sua careca
0: deixa
3: suja
0: eles,
3: aí.
0: Deixa eles, Davi.
3: Calcê no seu rego, seu viado. Petista.
0: Para.
3: Davi, ô,
0: para!
3: Casa de vagabundo. Tá sim lá, tem o Facebook seu lá.
0: Para!
3: Tá no meio do teu rabo lá, você é rolando lá, o
0: para,
3: vagabundo.
0: Para! Para! Para!
3: No seu rego, seu viado.
0: Chega!
3: Petista.
0: Olha lá, eu falei. Não mexe nesse assunto aí, velho. Mas quem é que é o Bocó que foi procurar o Davi no Face também, viu? Opa! Uma falta do que fazer de vocês aí, viu? Como é que vai procurar Davi Castiglia no Face? Vocês não tem mais o que fazer ficar procurando Davi Ferreira Castiglia no Face? Pô, oh, que gente idiota!
10: Eu falei, não mexe nesse assunto aí, velho.
3: Ah, deixa pra lá, tudo viado da madrugada tem que fazer.
0: É.
3: Esse vagabundo, filha de uma polícia ainda, gosta de falar besteira.
0: É, idiota.
3: Vai,
0: ele.
3: Vai, sua sombra.
0: Ele é idiota.
3: É a sombra, cara, só me tá falando, seu merda.
0: É o Maico.
3: Viado.
0: É o Maico.
3: Vai pro inferno, vagabundo.
0: Trouxa, o Maico é trouxa.
9: Davi, os caras falaram já um monte de vez, você não... Não apagou aquela pouca vergonha? Apaga aquele vídeo lá.
0: Para, Michael.
9: Ou melhor, a descrição que tá no Facebook do Davi, né? Banho só se toma em sábado. Davi, apaga aquilo lá.
0: Para, Michael.
11: Vocês, eu vi também o Davi com a tanguinha vermelha beijando o namorado dele na boca, rapaz.
0: Para, Michael.
12: Lá no Face do Davi tem uma foto dele de biquíni. Lá na Praia Grande, lá. O locutor Canela Fina.
0: Para, Michael. Ô, Davi, não deixa esses caras falar não, velho. Xinga eles, mano. Pô, é, os caras estão falando aí, você não fala nada?
4: Gabundo. Não tem vídeo nenhum, tem a sua careca, a foto da sua careca lá.
0: É.
4: Da Uraguada, aí tem, sim.
0: Olá,
4: aí
0: olá.
4: Tem a foto da sua careca da Uraguada, tem.
0: Para, Michael.
4: Tem mesmo, hein. Tem sim, é o meu... Minha mandioca no teu rego aí, no teu rego aí. Pera aí, Davi. Tem muito, é. As bichonas da madrugada, as bichonas da madrugada. Tem a minha vara, tá de vocês, a mandioca tá de vocês. Tem muita foto mesmo, tá cheio lá. Tá cheio.
0: Pera aí, ô, careca fedida.
13: Ô, Davi, não se importa com isso, não. A calcinha é bom que ela valoriza os ovos da gente e o bumbum, entendeu? Não importa não, Davi.
0: É, mano.
14: Ô, Davi, eu aceito você me xingar de corno, do que você quiser. Você falou até da minha mulher esses dias aí, eu fiquei de boa. Mas me chamar de petista não, mano. Pera, vai aí, pro inferno, seu pão da lua do caralho.
0: Para, da Cleiton.
15: Ô, Davi, não deixa o povo gozar na tua cara não, mete a boca logo, velho.
0: Ô, Adriano, posta essa aí e me marca lá, tá louco? Posta lá e me marca.
16: Caramba, hein, Diegão? Você tá importante, hein? Recebendo visita internacional no estúdio.
0: Você é o cara, hein? Ó, essa aí ficou da hora, hein?
16: Ah, Diegão, fala sério, hein? Pô, também uso o Face, entendeu? E o ICQ também é o tom de mensagem, de notificação do meu celular. Sou velho mesmo.
0: Não, mas esse aqui era da hora.
16: Fala sério, hein? Eu também uso.
0: Esse aqui era da hora. Era uma emoção, né? Cara, pra você mandar foto pra alguém, você tinha que escanear. Não tinha, não dava. Como é que já digitalizava a foto? É, eu escaneava. Na firma ainda, que eu não tinha scanner em casa. Lembra do scanner? Você já botou a mão no scanner pra ver como é que era a foto, né? Já sentou no scanner, já não?
17: Ô, Davi, eu sou hack. Faz um pix de R$100 que eu apago o Facebook, apago seu Instagram, apago até seu CPF. Se
0: olha
17: quiser.
0: Olha aí, Davi. A Mel tá cascando o bico, né?
18: Não dá boi não, velho. Pega todo mundo de pau aí, Davi. Dá boi não, filho.
16: Isso aqui também.
18: Sai pegando todo mundo do pau. Deixa os caras aqui.
4: Porto não. Quer? Calcinha no teu toba que eu enfiar a vara atrás.
0: Ei.
4: Viadinho da madrugada.
0: Calma, Davi.
4: Né, Xande? Você é o principal.
0: O Xande.
4: Petista mesmo, petista.
0: Olha lá.
4: A coxinha no seu rego aí, ó.
0: Pera aí,
4: ó. Tem sim.
0: Ô, Davi.
4: Eu achei seu Facebook também, porque eu vou de Bauru.
0: Ô, Davi.
4: Achei lá, cara, a calcinha sua lá, tá?
0: Ô, Davi.
4: Do PT ainda, Davi. Enfiando por trás ainda.
0: Ô, Davi.
4: Para, senta a moto.
0: Pera aí.
4: Não, só Instagram só, tá?
0: Ah?
4: Tem o seu Facebook fake lá, mano. Vai plantar batata, vai. Fazer, meu irmão, vai. Vai dar o sol pra você ganhar mais.
0: Ô, Davi, faz. Você viu o que o Cleito falou? Você pode xingar ele o que quiser, mas não chama de petista.
14: A única coisa que você achou minha no Facebook lá foi foto do Dragon Ball Z. Trouxa!
19: Você tem Facebook sim, Davi. Até no Instagram, assim, ó, aqueles vídeos de calcinha, fio dental enfiado no rabo, tá lá.
0: Pera aí, cara. Ô, Davi, estão mandando aqui pra mim umas fotos aqui, mano. Explica pra eles, Davi, que é IA isso aí, que é fake news. Olha aí, Davi, explica pra eles o que é isso aí.
4: Me lembrei agora. Tá lá no comício do PT lá, o Cleiton, que me mandou de Bauru, petista, vai dar o rei. Tá lá, ó. Tava aqui perto, fazendo um comício aqui, não topa aí, ô, Cleiton, petista. Para com isso, mano.
20: Explica pra eles que
10: Davi, que é AI.
4: Careca fedida, aí é fogo, né, mano? Tem a foto tua lá, tua no Instagram lá. Foto no Instagram lá, sabe? Também, seu vagabundo. Que é da Uraguada. Isso não é nada, isso aí é... Isso é fake, tudo foto fake. Foto fake, foto nem existe essa porcaria aí. São os fiados de uma égua, são os vagabundos. Não tem o que fazer, os velhos da madrugada. Os velhos da madrugada aí que não tem nem o que fazer.
0: É. Davi, mas não esqueça, não dê a vitória nas mãos do seu inimigo. Não dê, não deixa. O que eles querem é isso, é abalar o teu psicológico. Já não é bom.
20: É, Davi, eu tenho seu vídeo aqui guardadinho ainda, meu filho.
0: Que vídeo, Xande? Isso. Não, isso é fake news.
4: Nada a ver isso aí, nada a ver.
10: É. Não dê a vitória nas mãos do seu inimigo.
4: É. Ah, com certeza, uns vagabundos, vermes não tem o que fazer.
0: É verme.
4: Com palhaçada.
0: É, são
4: vermes. Vou processar, você vai ver.
0: É.
4: O advogado tá... Tudo isso aí vai pro meu advogado.
0: É, isso aí.
4: E vai fuder a...
0: Deixa aí.
4: É, vai... É, o processo tá chegando no teu ralo, no teu toba aí, o Xande.
0: É.
4: Você
0: é
4: vai ver o vídeo aí no teu toba.
0: É o Xande, é o Xande.
4: Vai, o processo tá chegando também.
0: É o Xande, é o Xande. É o Xande, Xande.
21: Ô, Davi, e quem é aquela velhinha que tá com você lá no Facebook, no vídeo lá, hein?
0: Para, Cleiton. Gostoso doce mel,
22: meu amor. Ô, Davi. O Hélio Mosca vai excluir você do Facebook, porque você tá postando foto lá.
0: O Hélio Mosca. O Elon Musk virou Hélio Mosca.
23: Ô, Diegão, você é meio sarrista, né? Como é que vai abalar psicológico desse louco aí? Desse Davi? Esse sopa podre aí, Região taxista. Diegão, tô saindo da casa da bonequinha.
0: Pera aí, Região.
24: Nossa, Davi, eu tô pensando em fazer uma... Lançar uma moda lingerie, sabe? O que você acha de ser o meu modelo testador de calcinha?
0: Para, Maratacine.
4: É véia, que véia. Véia, que véia, eu acho que pelo menos tem uma mulher que tá lá no Facebook, né? Mas você é um vagabundo da madrugada, você é um puto da madrugada? Você gosta de comício lá do PT, ô petista? Gosta da calcinha do PT lá da Autoba? Você também viu no Instagram, no Facebook aí, ó? Você gosta, né? É, e daí? Eu tenho uma mulher que tá lá comigo lá, e você? Cadê o Facebook? Não tem ninguém, tem uns caras comendo por trás lá, enfiando a mandioca no seu rabo.
0: Ei!
4: Pronto, região! Vai dar o toba pra boneca então, meu irmão. Vou dar uns 10 tava na tua cara aí, pegar você por trás.
0: É, Diego, fala o nome do Davi no Face. Ele não tem Facebook, gente. Não tem, não existe isso. Davi Ferreira Castiglia não existe no Facebook. Parem de ser loucos, vocês são loucos.
4: Beijo, assim, também. Você é maravilhosa. Tem que fazer um bom chocolate pra mim aí, de cenoura aí, ó. Só de boa chocolate, eu gosto.
0: Quem?
4: Beijo, beijo.
20: Ele mesmo disse um dia aí, eu não sei com pra quem aí, falou que o vídeo que ele fez, que a menina queria realizar uma fantasia de ver ele de calcinha vermelha, e agora ele vem falar que é fake news. Ah, merda, Davi.
0: Ah! Ô, Xande, para de postar esse vídeo aí, que isso aí é fake news. Ô, Davi, ó o Xande, ó o Xande que o vídeo tá postando aqui, ó. Davi, fala pra ele parar de postar isso aí, ó.
4: É, não tem, existe nada, existe nada. Pode pôr chocolate, não gosta. Não existe mesmo, isso aí é...
0: Entendeu ou não?
4: Um vagabundo mesmo, não vale a pena. Não
0: é,
4: vale
0: é, mesmo. Vagabundo, vagabundo.
4: É, vídeo mesmo, fiz um vídeo mesmo aí, ó. Tem um vídeo seu lá na China, no Japão aí, ó.
0: Na China?
4: Você entrando aí no... Né, seu filho pequeno? Você não tem nem falta de tempo pra mulher, você tá dando rabo aí.
0: Para, Davi! Para, Davi!
4: Esse vídeo aí não existe, mas é fake aí.
0: É.
4: Fake, é um vagabundo esse Xande, é um verme, manda pra
0: É um verme,
4: né?
0: É.
4: Pode dar o toga, dá o rabo esse vagabundo aí.
0: É, o Xande. Para, Xande.
1: Diego Lopes, eu acho que esse vídeo aí do Davi é IA.
0: Claro que é.
1: Os caras com inveja do Davi, viu? Porque ele faz um belo do macarrão e os caras não entendem o que é culinária. Aí fica aí querendo queimar a ficha do Davi. Um abraço, Diego Lopes.
0: É, pois é.
1: Tô aqui pegando a marginal agora, muita chuva e parece que vai até segunda-feira. É isso aí. Um abraço grande, Irã Duarte. E até mais tarde. Valeu. Mas tô ligadinho aqui. Vou esperar a hora do boi.
0: É, já. Um abraço, Irã. Tamo junto, mano. Um abraço pra você aí, pro Matheus Minas e Leandro. Oi.
2: Oi. Tudo bem? Que bom te ouvir. Me conta, como é que tá essa madrugada por aí?
0: Deixa eu te perguntar, a gente tá com uma dúvida aqui, mais uma dúvida. Hoje eu tô enchendo seu saco, né?
2: Ah, que isso. Então manda.
0: Tem algum problema homem usar calcinha?
2: Ah, não, nenhum problema.
0: Aí, Davi.
2: Não tem gênero fixo, né? É mais coisa de costume, de conforto.
0: É.
2: O importante é essa pessoa se sentir bem.
0: Pois é.
2: Se é confortável, se é a vibe que a pessoa quer passar, tá tudo certo.
0: Entendeu ou não?
2: Entendi.
0: É.
2: Pode usar.
0: Pode usar, não tem problema nenhum, né?
2: Não. Roupa é roupa.
0: Pronto, qualquer roupa. E vermelha, se for vermelha?
2: Vermelho também pode, claro. Cor não muda a permissão, viu?
0: É.
2: Se a questão for estilo ou conforto, manda ver.
0: Pronto.
2: Agora, se for, tipo, medo de julgamento, não é o meu. Mesmo assim, só cuida de conforto.
0: Deixa eu te explicar uma coisa. Não sou eu. Não sou eu que quero usar. É o meu ouvinte aqui. Chama Davi. Ele fala com ele.
2: Ah, tá bom, Davi. Oi, Davi. Então, Davi. Não tem problema. Só pensa no teu conforto e no que você curte. Só isso.
0: Aí, Davi. Tá ouvindo?
2: Tá sim. Se é só curiosidade, é tranquilo. E se for pra usar mesmo, também é tranquilo.
4: Eu não, tô fora. O que você tá falando aí? Você que gosta, né, ô Diego Canela Fina? Você gosta de casar com calcinha de crochê ainda, hein?
0: Ó, eu tô conversando aqui com o Davi, ele quer saber se não machuca, se não pode machucar as bolas.
2: Deixa eu ver. Ah, em geral, não machuca nem faz mal. Mas não pode estar muito apertado, sabe?
0: E se for apertado, se for muito enfiada, assim.
2: Aí pode irritar a pele ou pressionar a região. Aí o ideal é tecido confortável e que não aperte.
0: Ah, mas não pode. Mas ele gosta de enfiar, ele falou.
2: Mesmo assim, é só veja o tecido se não tá apertando demais, sabe?
0: Tá.
2: Nada muito apertado pra não incomodar, não ficar desconfortável, não.
0: Tá bom. Obrigado, viu?
2: Claro. Qualquer coisa chama.
0: Um beijo.
2: Um beijo.
0: Ouviu, né, Davi?

0: Viu, Davi? Tá liberado, sem preconceito nenhum de ninguém. Pode usar a calcinha à vontade.
1: E ela foi modesta. Falar que usar calcinha vermelha trouxada no rei pra irritar a pele vai atacar a hemorroida.
2: Vai falar comigo agora, né?
3: Pera,
2: se
3: Davi.
2: Pegar na curva, você vai ver só, né?
3: Calma, Davi.
2: Ah, dá licença, pra fazer, Diego, vai.
3: Não, Davi, é...
2: É...
3: É
2: você usa calcinha no teu rego,
3: calma, calma.
2: Ah, da careca, cheia de caspa estragada aí. Você, Caipira do Pluganal, você vai usar o quê? Ah, você vai tomar o negócio da madeirada atrás, podia que eu postar uma vez.
4: Ô, Davi, quando você usar aquele fiozinho dental, tá ligado, né? Não vai querer cheirar o cordão.
5: Ô, Diego, essa foto dessa mulher que eu te mandei, essa daí que era a Jennifer, é?
3: Aonde você conseguiu essa foto? Pera aí. Cara, não fala da Jennifer. Não, mano. Não, pode falar o que você... Não fala da Jennifer, não. Aonde você conseguiu essa foto, esse vídeo dessa... Meu Deus, gente. Aonde você conseguiu isso, Clayton? Clayton. Isso dá processo. Mano, o filho dele vai levar você pro... Como é que é o nome? Vai levar você pro debate lá, pro... Pro acerto de conta. Como é que é o nome, gente?
2: E o dental é voltando no teu toba, ô viadinho, vagabundo.
3: Pera aí,
2: bicho da madrugada.
3: Calma, Davi.
2: Pegar você aí, ó, cocô de couro aí, ó.
3: Calma, Davi, calma.
2: Não importa, não. Esse petista aí não tem nem mulher. Não tem ninguém. Esse petista aí tá falando dos outros aí. Esse petista aí não sabe nada. Esse petista aí.
3: Leva pra disciplina.
2: Ai, né? Petista, querido petista. Lembrando de Bauru, vagabundo da madrugada.
3: Oh, yeah.
2: Quebrar a cara dele é um dois. Eu vou te buscar aí na padaria Coimbra. Eu vou te arrebentar sua cara, seu filho de uma puta.
3: Pera aí, Davi. Calma, gente. Pera aí. Eu falei que ele ia ficar nervoso. Eu falei. Eu avisei nesse caralho.
6: Pode vir. Eu trabalho aqui na padaria Coimbra. Pode vir. Tô te esperando aqui.

0: Vamos realizar um concurso de bronha, olhando o vídeo do Davi de tanguinha vermelha.
1: Para, Ataxerxes. Ó, agora é o Ataxerxes, fala Ataxerxes pra Xedes. Para, Ataxerxes pra Xedes. Que coisa, velho.
2: Viu, ô Davi? Pode usar tranquilo, entendeu? Até aquele fio cheiroso, já que você gosta bem, bem encaixado.
1: Para, Ataxerxes Praxedes. Como é que é o nome? Ataxerxes Praxedes. Para, Ataxerxes Praxedes.
3: Poxa, estragada, petita. Eu vou te quebrar ainda, Cris. Vou te quebrar. Se arrebentar legal, de verdade mesmo. Você vai ver só. Esse vai virar esse pro hospital lá. Você vai ver se não te acho ainda. Filha de uma égua. Vou mesmo, quebrar sua cara aí. Arrebentar, você é legal aí, seu coxinha petista aí. Vou enfiar a vara aí no teu rabo. Ei, aí, ó. Eu quero ver, de verdade mesmo aí. E vai ver o do lixo ainda, que você for da gente ainda. Vamos realizar assim a fantasia de vocês aí, ó. Gostam de mim que gosta da minha bolha por trás aí. Gosta do minha vara por trás aí, ô vaga bicha da madrugada. Eu gosto sim de enfiar a vara no teu cu, no teu toba. Enfiar a vara no teu toba, vagabundo.
1: Para.
3: Fiar da madrugada.
1: Para, Praxedes.
4: Vem, eu quero ver se você é homem de verdade pra vir me buscar aqui na padaria Coimbra, seu vagabundo. Você só fala. Vem pra me quebrar sua cara, Davi, aqui na padaria Coimbra, vem!
5: Ô, Davi, vai lá pegar o Cleiton lá, vai. Vai lá que você vai ver só, você vai levar um cacete de cacetinho.
1: Ô, Ataxerxes.
5: E vai voltar tudo roxo, hein?
1: Para, Praxedes.
6: Ô, Davi, calma, Davi, não perde a linha, não. Davi, eu vou te mandar uns presentes aí, tá bom? Vou te mandar 3 calcinhas. Só fala pra nós aí se você gosta de mais largo ou mais
1: cavadinho. Ataxerxes!
6: Aí depois você tira a foto vestido e posta no Instagram, tá bom?
1: Para, Ataxerxes Praxedes! Que coisa chata!
3: Vou mesmo, vou te quebrar legal aí. Vai brincando, não vou mesmo. Ainda hoje, até amanhã, você não vai nem fazer o programa mais. Você vai ver o que eu vou fazer com você ainda. Pior que você vai. Vou enfiar é um pau bem grandão, é que você gosta, né? De carro rego, né? O petista do PT.
1: Pera aí, cara.
3: Eu vou mandar um vibrador pra você no seu topo aí, ó. Ele andou bem grandão, aquela saca de vibrador ainda. Bem grandão. Vou mandar pro comentário o seu Praxedes, seu viadinho, seu vagabundo. Você começou com essa porra aí, né, seu viado?
1: Para, Praxedes. O Ataxerxes, o Davi, xinga o Ataxerxes. Ele tá demais, né? Hoje ele, agora ele chegou. Chega agora o Ataxerxes Praxedes, quer ficar xingando o Davi. Isso que descontrola sua carteira. Esse fogo que queima por dentro e lento.
7: Praxedes, seu viadinho. Aí vai, Praxedes, vai me encher o saco do caixinha do ano rico. Você também, Cleitinho?
1: Lá vem ele, ó.
8: Ô, Davi, bom dia. Aqui é Manuel Taxista. Eu vou lhe mandar um kit de siloura, viu?
1: Pra
8: você dispensar essas calcinhas, beleza?
1: Para, Praxedes.
3: Chega agora, Ataxerxes Praxedes. Nem sei quem é esse Praxedes, nem sei. Esse cara é. É outro aí, gosta de dar o toba, né? Não é possível, né?
1: É o Praxedes, cara. O Praxedes tá terrível hoje.
3: Eu vou mandar um kit de vibrador bem grandão aí no teu toba aí, ó. É, sem fio, é bem grandão, 20 centímetros ainda. Vai gritar, feito uma cadela prenha aí, ó.
1: Para, Davi.
3: Uma cadela prenha na madrugada, o Praxedes.
1: Calma, Davi.
9: Quem vê um doidão correndo pela chuva com a pança de fora de calcinha é só o Davi indo na padaria Coimbra. Não se liga pra carrocinha, não.
1: Para, Michael.
10: Usa calcinha saborizada, velho.
1: Ô, Praxedes, para.
10: Usa aquelas calcinhas comestíveis saborizadas que aí você vai ver. Ninguém vai ficar te zoando.
1: Ataxerxes.
10: Eu vou mandar pra você um conjuntinho de calcinha saborizada e comestível.
1: Olha ele, ó. Olha ele, ó.
11: Diego, bom dia. Por que você não perguntou pra Iá aí se é higiênico fazer macarrão com água de pipa?
1: Para!
3: É isso aí, tá, quem tá gostoso, grita, Prachedes. O vibrador tá, vibrador tá grandão no teu rabo, hein?
1: Ei.
3: E tá grandão com o rabo do Maico agora, ó.
1: Ei.
3: Vibrador aí tá, grita no teu rabo, né, Maico?
1: Ei!
3: Eu vou dar sim, minha mandioca no teu rabo aí, para. Ó, meu cuecão de couro no teu rabo aí, ó.
1: Para, Ataxerxes.
3: Tirar e espiar pra valer aí, ó.
1: Ataxerxes.
3: Dá o topo aí, ó. Isso aqui tá feito uma cadeia da madrugada aí, gente, uma vaca prenha ainda.
1: O Ataxerxes Prachedes tá mandando os vídeos do Davi. O Ataxerxes, para com isso.
12: Hoje deixaram o nosso filósofo assim nervoso, que é o Davi. Não vai ter momento motivacional não, hein, Diego Lopes? Pelo jeito hoje não vai ter não, hein?
1: Vai ter sim, lógico que vai ter.
3: Deixa mandar isso de fake, pode mandar. O processo tá perto pra ferrar ele.
13: Hoje deixaram nosso filósofo assim nervoso, que é o Davi, não vai ter momento motivacional.
3: O processo aí tá grande.
1: Olha ele.
14: Davi, aqui é o Prachedes, Davi. Davi, aí, confirma teu endereço pra mim que eu vou mandar pra você as calcinhas e de brinde vou te mandar um consolo de 20 centímetros, tá bom?
1: Ataxerxes Prachedes, para com isso. Eu já falei, não deixa ele nervoso perto da mensagem que atrapalha ele.
3: Vai ter sim. Muito sol, vai ter sido tranquilo, tô em paz. Não
1: tá
3: importa mais que na madrugada, não. Não importa
1: ele
3: mais.
1: Ele tá
3: não.
1: Em paz, gente. Ele tá ainda. Em paz. Ele não importa mais.
3: Ah, você quer dar pra mim, né, Prachete? Quer vir aqui dar pra mim? Não, tem mulher, mano. Não gosto de um travesti com você, não. Travesti com você eu não gosto, não. Gosto de mulher, gosto de travesti com você, mano.
1: Pera aí, Ataxerxes.
12: Agora o Cleitinho fala que trabalha na padaria Coimbra. Eu puxei aqui no Google, tem 700 padarias Coimbra no estado de São Paulo. Como é que o Davi vai achar desse jeito? O cara fica macho mesmo.
14: Eu vou falar pra você, viu? Esse Davi tá tão chato que eu tô ficando com saudade do Ivanelis.
1: Para, Ataxerxes.
4: Vem, pode vir. Do lado da padaria tem uma balada chamada Casa Velha. Vem, eu vou estar te esperando lá, 6 horas da manhã, pra me quebrar sua cara, seu vagabundo. Água de chuca, macarrão podre, sopa de rato.
12: Ô, Mike, seu filho de rapariga, padaria Coimbra, o que eu sou arrombado? Esse Cleiton trabalha na Zona Leste.
15: Aí, vagabundo, tô trabalhando não, tô na rua, ó. Tô na balada aqui, ó. Estou lá pedindo uma caipirinha.
1: Olha aí, é mesmo, cara. Esse Cleiton é vagabundo. Ele passou o endereço da padaria do Nelsinho, velho. Caraca, mano.

0: Tá bom, só um momento agora. Pera aí. Deixa eu falar. Rapidinho. Ver se vai dar tempo. Oi.
1: Oi, tudo bem? Que bom te ouvir de novo. Como você tá?
0: Tô enchendo teu saco hoje, né?
1: Ah, é. Que isso? Eu fico feliz de falar com você. O que você quer hoje?
0: O que, que eu quero?
1: Uhum. Yeah. Você tá afim de conversar, desabafar?
0: Ó.
1: Compartilha.
0: Vai ter um momento agora aqui, um quadro no programa, chama A Hora do Boi. Eu queria que você anunciasse com muita empolgação.
1: Ah, a Hora do Boi! Segura, peão!
0: Não, pera, calma. Eu vou, a hora que eu falar já. Você tá muito...
1: tá.
0: Você é ansiosa? Perdão. Você é ansiosa ou não?
1: Ah, um pouquinho.
0: Ah, tá, percebi.
1: Mas nada grave.
0: Tá, então vamos lá.
1: Mas me fala.
0: Tá, a hora
1: como
0: que eu...
1: Como é que vai se chamar esse quadro?
0: Eu já falei, é A Hora do Boi.
1: Hora do Boi.
0: É.
1: Tá bom.
0: Só que você tem que falar, ó, você vai fazer o seguinte, você vai fazer um verso de rodeio e aí no final, alguma coisa que rime com Hora do Boi, aí no final, a última palavra tem que ser A Hora do Boi, tá bom?
1: Hora do Boi.
0: É.
1: Tá legal.
0: Pode ser quando eu falar?
1: Aqui vai. Pode, manda ver.
0: Então vamos lá. É, 3, 2, 1, vai.
1: Segura, peão, que a viola vai gemer, poeira vai subir, coração vai bater no passo da emoção, vem a hora do boi. Porque aqui.
0: Não, pera. Você não entendeu? Tem que ser um verso de rodeio que rime com a hora do boi. E a última coisa que você falar tem que ser a hora do boi.
1: Ah, entendi.
0: Vai lá.
1: Entendi mal.
0: Vamos lá de novo.
1: Vamos lá.
0: 3, 2, 1, vai.
1: Na lida e na poeira, só quem é forte segura a porteira. E quando o berrante chamar. É hora do boi.
0: Não, mas não rimou. Não rimou. Tem que rimar agora a coisa. Você agora ganhou. E já foi. E agora com vocês, a hora do boi. Vai, tipo assim,
1: tá,
0: alguma coisa,
1: tá,
0: entendeu?
1: Tá.
0: Vai.
1: Entendi.
0: De novo.
1: Então,
0: vai lá.
1: De novo.
0: Pera aí. 3, 2, 1, vai.
1: 3, 2, 1, vai.
0: Vai.
1: Segura, peão, que a comitiva tá passando no trote da poeira. Só quem tem coragem levanta a porteira. E quando o berrante chama, é hora do boi.
0: Não, mas não rimou de novo.
1: Não,
0: você não entendeu. Tem que ter uma rima que rime com boi. Só que a última palavra tem que ser boi. A hora do boi.
1: Ah, tá.
0: Vai, mais uma
1: então,
0: vez.
1: Então, mais uma.
0: Tá, vai.
1: Vamos lá.
0: Vai lá, 3, 2, 1. Um capricho, animação. Vai. Vai.
1: Touro velho não dorme cedo, levanta a cerca e levanta o poeirão. Mas no fim do laço, quem comanda o compasso é o boi. A hora do boi.
0: É, tá bom. Obrigado, viu?
1: De nada.
0: Beijo.
1: Quando quiser, estamos aqui. Beijo.
2: Jaqueta mangangá.
0: É, senão vou ficar também a noite inteira que ela não entendeu.
2: Pra lá, boi, vai, nojinho.
0: Ai.
2: Ei, boi.
0: Vai, boi.
2: Ei, boi.

0: Praxedes. Dono de BYD. Alessandro, síndico do meu condomínio. Plácido Carreteiro. ChatGPT burra que não sabe fazer uma rima. Marcelão Rancafio. Gordinho do Vila Country. Matheus Minas Leandro. Locutor que o quê? Alessandro, síndico do meu... Já falei. Nelsinho Forneiro. Xande Vagabundo do Japão. Cleiton Petista. Anderson e Alisson. Johnny de Porangaba. Funcionários da Balduco. Tati Perigosa. Gago. Joel. Bruno e Marrone. Bruno e Márcio. Fernando Nonac. Zozênio. Maicon das Lavagens Estragadas. Queca Carente. Paulinho Mozão. Gordão Caipirão. Juninho Danjico, motoristas da Cutrale, Caio Castro, Marrone, Davi Rosca Queimada, Davi Usa Calcinha Vermelha, Davi Fio Cheiroso, Edinaldo Globo Master, porteiros da Globo Master, Mel Banana, Calica, Mel Banana Chata, Nego Rocha, Valdemir Caçambeiro, motoristas da LNR, Cidinho da Nonac, Júnior Uber de Tu, Natália do Jornal, Valdevírzia, Gordão da Barrocão, Bochecha Glutão, JBS Flora, Panex, Condomínio Valdomiro Santiago, ChatGPT,
1: quem tem amigo corno,
0: Bruninho do Vila Country, Calica, Pet que vai ganhar tênis, Léo Dias, Hot Wheels, e você que tá ouvindo agora. Muito obrigado pelo seu carinho, pela sua companhia. Não dá tempo de mais nada, porque ele chegou. Bom dia, Tadeu!
2: Bom dia, Diego Lopes. Bom dia, ouvinte Band FM em todo o Brasil.
0: Estamos em sexta-feira.
2: Pois é, semaninha passou voando, hein, cara?
0: Passou, eu também senti que passou rápido, cara.
2: Passou rapidinho, né?
0: Pois é, meu.
2: Quais são os planos, a agenda do Diego Lopes para o fim de semana?
0: Nenhuma, porque trabalharei no sábado, então não cessaremos.
2: Sábado,
0: né?
2: Para domingo ou sábado. De hoje pra amanhã?
0: É, hoje é sexta. É sexta pra sábado, é.
2: Sexta pra sábado. Então de hoje pra amanhã
0: então
2: você
0: não,
2: volta.
0: É, então não sexta, né? Não cestaremos, né?
2: Não cestaremos. Nada de beber, nada de farra.
0: Nada tá? disso, nada de.
2: Nada disso. É, tá bom? Porque... é casinha, jantarzinho, caminha.
0: Ah, o que é bom também, né? Não é ruim.
2: O quê?
0: Passar,
2: pra mim é um fim de semana
0: do
2: perfeito.
0: Do jeito que você falou aí.
2: Isso aí.
0: Né? Caminha, tomar um vinzinho.
2: Pra mim.
0: Ler um livro, assistir uma série.
2: Pô, cara. Fim de semana perfeito.
0: É a vida do Tadeu.

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0: chega,
1: porque hoje é
0: sexta-feira, 11 de setembro de 2026.
1: Que seja mais esse dia.

0: pra você nessa sexta-feira gostosa. Pra muita gente aí, uma sexta-feira molhada. Apesar de ser uma sexta-feira feliz, viu? Feliz! Vambora, gente, participar aqui do Band Bom Dia, essa loucura louca das suas manhãs, a sua dose diária de loucura. Porque de perto ninguém é normal mesmo, né? 11999919197, WhatsApp tá online. Bom dia, Marcelo Boninho, bom dia. Bom dia, Adriano de Osasco, bom dia. Bom dia, Vitor Santos, bom dia. Bom dia, Lucas Andrade, bom dia. Bom dia, André Luiz, bom dia. Bom dia, Roberto de Sorocaba, bom dia, Roberto. Bom dia, Dagmar, bom dia. Bom dia, Genilson, bom dia. Bom dia, Mário. Que Mário, bom dia. Bom dia, Alexandre, bom dia. Bom dia, David, bom dia. Aloteio, bom dia. Bom dia, Davi, bom dia. Marcelo Vieira tá com a gente também. Leninha, ô Leninha, você tá bem, menina? Alô, Barueri, bom dia. Bom dia, Somebody Love, bom dia. Bom dia, Davis do Barriga de Aço, bom dia. Bom dia, Alexandre, bom dia. Bom dia, Plácido, bom dia. Bom dia, Daniel, bom dia. Bom dia, quem mais? Já falei teu nome, Somebody Love. Bom dia, Jefferson, bom dia. Bom dia, Billy, bom dia. Shalom! Muito bem, 5 horas 8 minutos. Agora a gente 5 e 8. Bem-vinda, tá aí com todo o seu toque, todos os seus problemas aí, né? Psicológicos e psiquiátricos, resolvendo eles primeiros, para depois sentar na cadeira e dar aquele bom dia gostoso para você, ouvinte Band FM. Bom dia, homem vinheta!
1: Oh, sentei, hein? Você viu que eu sentei ou não?
0: Sentou com gosto, hein?
1: Bom dia, e quando eu sento é pra sentar mesmo.
0: Pois é,
1: que eu já papum, já acomodei.
0: Não senta mole, não. Não senta mole, não.
1: Não. Bom dia, como é que você tá, lindo?
0: Sexta-feira, né?
1: Sexta-feira.
0: Não tem como tá ruim, né, vinhetão?
1: Não tem.
0: Eu só
1: gostaria de fazer um pedido ao Grupo Bandeirantes de Rádio e Televisão.
0: Ah, tá.
1: Eu acho que vai ser um pedido. Primeiro vai começar por mim, mas vai. Eu quero fazer até um abaixo-assinado.
0: Ah, tá, ok.
1: Uma reunião com os colaboradores do grupo.
0: Uhum.
1: Porque aqui embaixo, você conhece. Isso. Nós temos estacionamento dos carros.
0: Ok.
1: Aí até aí tudo bem.
0: Ok, beleza.
1: Agora, gente, onde eu paro o jet ski?
0: É um problema que ninguém tá pensando. Porque a gente só tá no quarto dia de chuva, né?
1: Onde eu vou parar?
0: Quando chegarmos no décimo dia de chuva, aí eu quero ver.
1: Eu já vou te perguntar, quantos dias durou as chuvas do dilúvio? Você sabe ou não? Você que é um menino...
0: Cara, posso falar? Essa eu esqueci.
1: É.
0: Foram 100 dias? Não sei.
1: Eu não lembro.
0: Quantos dias durou o dilúvio?
1: É, porque eu começo a me preocupar.
0: Durou 1 ano e 10 dias.
1: 1 ano e 10 dias.
0: É, a gente tá quase lá, né?
1: Já vamos pro...
0: Vamos pro quarto dia, né?
1: Quarto dia, na hora que bater 10, aí vai faltar 1 ano.
0: Exatamente.
1: Então, vamos fazer isso aí. O Grupo Bandeira já começa a pensar.
0: Agora o que me pega, ontem, por exemplo, eu fiquei sem energia pra variar, né? E é muito engraçado a justificativa, né? Devido às chuvas... É. Quer dizer, nunca choveu no Brasil. Nunca caiu um pingo da... Gente, tá caindo alguma coisa do céu. O que será que é? Ô, meu Deus do céu, eu nunca vi isso.
1: É, mas quando chove aí, devido às chuvas...
0: Inacreditável.
1: Lindo, cara. A gente precisa colocar a culpa em alguém.
0: Exatamente. Nós não vamos admitir que somos incompetentes.
1: Aí,

0: 5:11. Entra no ar mais uma edição do seu Pulo do Gado. Aqui, a informação bate na sua porta. Ela quer entrar. 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Lembrando que primeiro furo foi dado por nós. 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Bom dia, eu sou Pedro Quadras.
1: Muito bom dia, eu sou Silvânia Acre. Bom dia, Pedro Quadras.
0: Bom dia, bom dia.
1: Os ouvintes estão aqui querendo corrigir, dizendo que foram 40 dias de chuva. De fato, foram 40 dias, mas até escoar essa água toda, foram mais 150 dias.
0: E lembrando que naquela época não tinha rodo.
1: Exatamente.
0: Não tinha pano de chão.
1: Era Noé e os bichos.
0: Era Noé e os bichos, cara.
1: Ia fazer
0: quem poderia ainda ajudar um pouco era o elefante. Né, sabe que o elefante ele chupa com a tromba ali, ele sopra.
1: Exatamente.
0: Agora imagina, macaco dando risada, só zoando. O que a cobra ia fazer? Gente, pelo amor de Deus,
1: não tem braço.
0: É da voz de Joãozinho sem braço.
1: O jacaré.
0: Ah, o jacaré. Bracinho curto.
1: Bracinho curto, jacaré.
0: Ah, vá, gente.
1: É, não tinha como não, gente.
0: Ei,
1: não tinha como.
0: Então, por favor, gente, não entendam.
1: Pedro Quadra, sextamos, hein?
0: Sextamos, Silvânia. Sextamos. Por incrível que pareça, eu já, assim, é igual eu falei. É incrível. Eu tava ontem falando hoje é sexta e hoje já é sexta falando sexta.
1: Inacreditável.
0: É como você fala, é um looping, né?
1: É um looping infinito e vamos aproveitar da melhor maneira possível.
0: Vamos aproveitar. Hoje eu posso falar?
1: Pode falar.
0: Pra mim, sair daqui pelado, transando com todo mundo...
1: Eu também.
0: Não, porque você... Isso aí vai sujar o teu corpo, vai... Eu quero é melar.
1: Vamos voltar aos tempos dos anos 70, né? Do paz e amor, gente.
0: Paz e amor, aqui, ó.
1: Ó, é aqui... E amor?
0: Vamos bolar uma folha de alface e bora.
1: E já era.
0: Ah, vá. Vamos lá, isso aqui é seriedade.
1: Gente. 11 de setembro, onde você estava nesse dia que todo mundo sabe o que aconteceu?
0: Poxa, eu 11 de setembro eu estava dentro do estúdio da Rádio Juré FM 102,1 na cidade de Peruíbe, que não existe mais essa rádio. E lá eu estava e eu ouvi tudo, né? Ali pelo rádio, ao vivo, em loco, o locutor do horário, né? Passando essa notícia, que... Inclusive, peraí, que horário que era?
1: Era de manhãzinha, umas 8 da manhã, entre 8 e 9 da manhã ali.
0: É. Posso falar?
1: Pode falar.
0: É, eu já tava no horário.
1: Você já estava...
0: Eu lembro, agora
1: você deu a informação?
0: O Celso Vernizzi, que era o proprietário da rádio, ele adentra ao estúdio para dar essas informações.
1: Que loucura.
0: E ali, na televisão da redação, todo mundo já perplexo, olhando o que foi... Primeiro um acidente, né?
1: É, todo mundo achando que era um acidente.
0: Gente, mas como assim? Um avião bateu, acidente? Como é que o cara desviou a rota? E começou aquela loucura. De repente, o segundo avião fica aqui. As nossas homenagens.
1: Que lembra
0: também.
1: Eu estava fazendo um trabalho de escola.
0: Poxa vida. Você era novinho,
1: estava,
0: né?
1: No terceiro ano e aí a gente estava fazendo a casa de um amigo veio correndo, esbaforido. Gente, liga a TV. Vocês não sabem o que está acontecendo. Falei, caramba, cara, que loucura.
0: Eu tinha 21 aninhos.
1: 21 anos, eu acho que eu tinha uns 17 para 18.
0: É isso, né? Foi 2000 e...
1: Foi 2001.
0: É, 21 aninhos. Eu era um menino, né?
1: Um garotinho, né?
0: Nossa, cheio de espírito e tanto bater palma.
1: Bom, vamos lá. Hoje também é dia do árbitro esportivo.
0: Olha aí.
1: Figura amada em todo mundo.
0: Amada. Mas sabe o que eu tava pensando? Dia do árbitro esportivo. Gente, não deve ser fácil não, viu?
1: Uhum.
0: Se coloca na pele ali de você ter que apitar... Um jogo ou qualquer tipo de esporte aonde centenas e milhares de pessoas estão olhando e você tem ali infrações de milésimos de segundo, você tem que decidir.
1: Exatamente.
0: Hoje tem um VAR.
1: Exatamente.
0: E mesmo assim erra.
1: E é muita pressão, né?
0: Mas
1: é muita
0: pressão.
1: Enfim, não estão fazendo de graça, estão sendo pagos
0: então,
1: pra isso.
0: Então, mas uma coisa que fica meu protesto aqui, até minha solidariedade aos árbitros, que definitivamente deveria ser, sim, profissionalizado, cara.
1: Exatamente.
0: Pô, peraí, pô. Exato, futebol é o que dá muito...
1: É um bico pros caras, né? Não deveria ser assim, né?
0: Mas
1: não
0: vamos deveria. Lá.
1: Mas enfim, aí é exatamente o profissional cuja mãe é lembrada constantemente.
0: Isso, é verdade.
1: Imagina quando o cara avisa a mãe, mãe, vou virar juiz de futebol.
0: Ah, pronto, ali ela já entra em depressão.
1: Hoje também é Dia Nacional do Cerrado. Parabéns para o Cerrado, cidade aniversariante de hoje, Pedro Quadras.
0: Gente, legal, inclusive um nome diferente, eu nunca tinha escutado o nome dessa cidade. É uma cidade pequena, né? Muito afastada, é a cidade de Bumbum.
1: Olha aí, parabéns bumbumenses!
0: Você acredita,
1: que
0: gente?
1: Que coisa!
0: A cidade de Bumbum, ela é registrada, depois eu fui pesquisar.

0: Porque nós temos essa obrigação, né, Silvana? Uhum. Como jornalistas. Eu fui pesquisar. Bumbum, ela se destaca porque ela é uma cidade feita num vale. Então, Bumbum tem um buraco no meio.
1: Olha que loucura!
0: Que é um vale.
1: E assim, a exemplo do Brasil, imagino que uma cidade dividida também, né?
0: Dividida.
1: Uma cidade rachada.
0: É, Bumbum é uma cidade dividida.
1: Realmente.
0: Aonde existe... É igual, vamos supor, o lance do boi garantido.
1: Isso, existe então, essa divisão.
0: Essa divisão. Porque tem um lado que gosta do buraco que tem no meio. E tem um lado que não gosta, gente. Porque, vou falar a verdade, gente. Por motivos da alta população, o que que fizeram? Começaram a desaguar as águas das casas, as fossas, tudo dentro desse buraco. Então o buraco é sujo.
1: Que loucura.
0: Com água suja. Então,
1: Uma cidade muito pitoresca, né?
0: É. Então, mas parabéns. Bumbum, uma cidade é que você pode até visitar pra ver o tamanho do buraco. O buraco é mais embaixo.
1: Parabéns pra você, de Bumbum.
0: Bumbum. Vamos lá, gente. São 5:17.
1: Hora do mugido especial pra aquela pessoa especial. Daqui a pouco plantão com repórter por conta das chuvas.
0: Ah, hoje tem repórter?
1: Quero saber se tem ponto de alagamento.
0: Tem repórter hoje,
1: quero então saber, daqui a pouquinho. Quero saber. Enquanto isso, o ouvinte vai pedindo aqui um mugido especial. Nessa sexta-feira gostosa, você acompanhando o Pulo do Gato. Obrigado pela audiência, pela escolha de estar junto com a gente aqui. Alexandre, bom dia, Alexandre. Mugido pra você, meu querido. Mugido pro Meris, pra Merisvânia. Mugido pra Merisvânia.
0: Merisvânia.
1: Muito obrigado, Merisvânia.
0: Se possível, eu acho que acredito eu que a maioria das pessoas chama ela de Vânia.
1: É, exato. É. Acredito que sim. Wesley, com a gente aqui, um abraço pra você. Wesley, mugido especial pra você, meu querido, tudo de bom. Mugido pra você, Luciano. Abraço pra você. Billy abraço. Simplício com a gente
0: bom
1: também.
0: Simplício.
1: Receba aqui o nosso mugido especial pra você, Billy. Um forte abraço, mugido pra Queca também, mugido pro Thiago.
0: Olha aí,
1: hoje aniversário do Thiago. Parabéns, Thiago!
0: Parabéns, Thiago, a todos os aniversariantes de hoje. Fica aqui a nossa homenagem, uma salva de palmas.
1: Parabéns, Thiago. Deus abençoe. Muita Amém. Saúde pra você. E muito obrigado pela audiência aqui no Pulo do Gado.
2: Silvana, Pedro, bom dia. Um abraço. Hoje estamos por cá. Marginal do Tietê, alagado.
0: Aí,
2: chuva, frio. Copiou?
1: Vamos
2: fugindo pra nós que tá na luta aí.
1: Ah.
2: Tá aí, o motorista da Rede Verde. Copiou?
1: Olha aí. Fugindo pra você, meu querido. Falando nisso, hora do link ao vivo com o nosso repórter enviado
0: Atenção.
1: Especial, Pidoncio, Pidona da Silva.
0: Ailton Noite, já estamos com ele lá ou não?
1: Qual é a linha?
0: Linha. Aí, tá? Deu pra não colocar a linha errada?
1: É a linha 4. A 4 tá com problema, hein?
0: É aí,
1: hein? A linha 4 está
0: qual tá
1: com problema.
0: Tá com problema, Tadeu?
1: A 4. Eu vou mudar pra 5, tá?
0: Avisa o
1: Pidoncio Pidoncio que eu vou trocar pra 5. Pra ele mudar lá no dispositivo dele também.
3: Alô? Pamonha fresquinha.
1: Tem que mudar.
3: Pamonha,
1: tem que mudar.
3: Pamonha.
1: Muda pra 5. É pra 5 que tem que mudar.
3: O abacaxi é doce. Não, esse é doce.
1: É pra 5, linha 5.
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3: 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Você tá me ouvindo?
1: Isso, Pidoncio. Bom dia.
3: Me ouve, central.
1: Avisa ele que eu tô ouvindo. Avisa. Abaixa
3: ele.
1: Abaixa o volume. Tá dando microfonia.
3: Agora sim. Alô, central, me ouve. Atenção. Só um minutinho. Alô, agora sim, hein?
1: Alô, e aí, repórter?
3: Central.
1: Muito bom dia, repórter Pidoncio.
3: Bom dia a todos.
1: Tudo bem com você, repórter?
3: Tudo bem, Silvânia. Tudo bem, Pedro. Bom dia a todos. Pessoal do Gibi Eletrônico. Estamos aqui. Muita chuva, viu, Silvânia?
1: Muita chuva, repórter Pidoncio. Realmente transtorno aí pra população.
3: Muita chuva.
1: E a gente quer que você vá investigar isso. Vá atrás disso. A gente quer saber o que tá acontecendo. Ó, vai chover de novo, hein?
3: Tá, vocês ouviram ou não?
1: Eu ouvi.
3: Vocês chegaram a ouvir o trovão?
1: Ouvi.
3: Muita chuva, começa a trovoar nesse momento. Vamos evitar, gente. É, próximo a árvores, vegetações aí, aonde realmente nós corremos um risco. Então, muito relâmpago. Ó a chuva, gente. Começou!
1: Neto, se não vai parar de chover, gente...
3: Vocês estão ouvindo?
1: Estou ouvindo, repórter.
3: Eu tô embaixo de um ponto de ônibus agora. Cair na chuva, não.
1: Aproveita e entrevista a população que acorda cedo, sabe, pega ônibus, pega chuva. É por gentileza, repórter.
3: A gente aqui embaixo do ponto de ônibus, Jadão, a gente se solidariza. Isso, com o pessoal. Gente, é uma loucura isso aqui. Vamos pegar alguém aqui, Jadão, que esteja mais apto a dar uma entrevista. Você me ouve, Silvânia?
1: Estou ouvindo.
3: Vamos lá, tem uma senhora aqui. Bom dia, senhora. Como é seu nome?
4: Meu nome é Bem-vinda!
3: Ah, não!
0: Não é possível. O que, é que essa véia faz da vida? Ela é onipresente, não é possível. Onde ela tá?
1: Aposentada, Vinhetão. Tá aí, tá vivendo a vida.
3: Fala, bem-vinda, bom dia. Nós somos do Pulo do Gado, o jornal, o Gibi Eletrônico. Tá fazendo um bom sucesso. E a gente queria saber da senhora, a senhora representando o pessoal aqui no ponto. Vocês querem dar entrevista, gente? Só ela tá apta, viu, Jadil?
1: Só a dona bem-vinda quer falar.
3: Só ela quer falar, Jadil.
1: Então, por gentileza, pergunte pra ela.
3: Dona bem-vinda, que hora a senhora acordou?
4: Eu acordei, filho, 3 da manhã.
1: Meu Deus.
4: E olha a chuva que tá. Olha a chuva que tá. Agora é engraçado, eu acordei, filho, não tinha uma puta de uma luz na minha casa.
1: Pera aí.
4: Eu fui acendendo, tem luz!
3: Mas dona bem-vinda, o que, que a senhora sai pra fazer uma hora dessa?
4: Não te interessa, seu bosta!
0: Pera aí, só um minutinho, ô Pidoncio.
1: Pera aí. Fala que tá ao vivo.
3: Tamo ao vivo, tá? A gente vai pedir pra senhora. Tamo ao vivo aqui pra todo o Brasil e pro mundo ouvindo através do rádio. Mas dona bem-vinda, a senhora é aposentada, né?
4: Sou aposentada! Esse país de bosta!
1: Pera!
4: Aposentadoria de merda!
1: Não, pera!
4: Eu a vida inteira do INSS pra quê?
1: Pera aí!
4: Pega, me enfia o dinheiro no... Olha!
0: Pera! Corta, cuidado, corta lá!
1: Cuidado! Coloca o fone nela, vou fazer pergunta pra ela, o repórter.
3: Dona bem-vinda, eu vou colocar o fone na senhora aqui, a senhora me permite, dá licença.
4: Meu cabelo, seu bosta!
3: A senhora dá licença aqui. Silvânia Pedro, tá com vocês!
1: Muito bom dia, bom dia!
0: Bom dia, dona bem-vinda!
1: É, muito prazer, eu sou Silvânia Acre, ao meu lado eu tenho o apresentador Pedro Quadras.
0: Bom dia!
1: Nós estamos ao vivo na Band FM, dona bem-vinda, qual é a principal dificuldade pra senhora que pega ônibus em períodos de chuva assim? O abrigo é suficiente pra proteger da água, dona bem-vinda?
4: O abrigo é, minha filha! O abrigo é, mas e fora do abrigo? Ó, chuva aí! Eu tenho vontade de pegar esse guarda-chuva aqui e enfiar no...
1: Não, corta lá! Ô, Ailton Noites, me ajuda aqui!
4: E aí, a hora que estiver lá dentro, abrir o guarda-chuva, sabe, pra ficar só com o cabo de fora! Esses prefeitos, filha da...
1: Não, corta lá!
0: Corta! Dona bem-vinda, bom dia, Pedro Quadras. A gente, nós aqui no estúdio... A gente se solidariza com a senhora e com todas as pessoas que precisam trabalhar e que enfrentam, né, por exemplo, o transporte. A senhora tem alguma observação a respeito do transporte? Quanto tempo a senhora está no ponto aí, embaixo dessa chuva, esperando o transporte?
4: Meu filho! Como é seu nome?
0: Pedro Quadras!
4: Bom dia, Ailton! Pedro e Silvânia! Olha, meu filho, o transporte pro pé de pra mãe do prefeito, aquela vaca!
1: Não!
4: Pede pra mãe do governador, aquela pista!
1: Não!
4: E deve fazer oral!
1: Não, corta lá!
0: Peraí, corta lá, gente!
1: Corta lá! Dona bem-vinda, eu queria que a senhora mandasse um recado pra quem tá de carro nesse momento e passa rente aos pontos de ônibus. E que às vezes não presta atenção e
3: Silvânia,
1: acaba...
3: Silvânia, tamo com você ao vivo ainda, não?
1: Tamo ao vivo. E os carros passam e acabam molhando os passageiros que estão num ponto de ônibus. Dê um recado aí, peça pra Deus tocar no coração desse povo.
3: A senhora ouviu, dona bem-vinda?
4: Eu ouvi! Por exemplo, agora há pouco! Eu posso falar, minha filha?
1: Pode falar.
4: É Silvia, né?
1: É Silvânia.
3: Silvânia, dona bem-vinda.
4: A senhora é moça!
1: Eu tenho 42 anos.
4: Então, eu posso falar?
1: Pode falar.
4: Por que que esses motoristas, meu filho, que passam jogando água aqui, esse filho da puta? Giovanni Lazareto! Eu vi a piscate da sua mulher fazendo oral do padre!
1: Corta lá, gente. Bom, quero agradecer aí o repórter Pidoncio pelo serviço.
3: Eu tive que tirar o fone dela, ela tá um pouco alterada.
1: Não, obrigado, repórter, obrigado.
3: Ela tá um pouco alterada aqui, ó. Ela jogou guarda-chuva no motorista, gente. Ela tá alterada aqui, ó.
1: Não, tá bom, Pidoncio. Obrigado, Pidoncio. Obrigado, repórter Pidoncio. E a indignação da população no período de chuvas. Realmente vai ser uma temporada complicada essa de chuvas, hein?
3: Eu pego mais alguém ou estão satisfeitos aí?
1: Estamos satisfeitos, repórter Pidoncio. Pode retornar aqui à sede do Grupo Bandeirantes.
3: A gente fica por aqui. Informações dessa chuva incrível que está caindo. E de verdade, a gente se coloca no lugar das pessoas também que estão passando por momentos difíceis dessa chuva, mas a gente está aqui para isso, né, Silvani Pedro?
1: É isso mesmo, é prestação de serviços. Muito obrigado pelos serviços, repórter Pidoncio.
3: Ótimo final de semana a todos. Daí, filho, eu quero falar!
1: Corta lá! ponto final em mais uma edição de O Pulo do Gato.
0: Gente, pelo amor, desculpa, gente.
1: E de novo, né? Fazendo um serviço que tem que ser feito.
0: A gente pede desculpas pro ouvinte aí, de repente... É ao vivo, né, Tadeu?
1: É ao vivo.
0: Ô, Silvânia.
1: É ao vivo. Isso aqui é ao vivo, gente. A gente não controla o que as pessoas falam.
0: É.
1: Num programa ao vivo não funciona assim. Então, a gente já pede desculpas pelo linguajar da dona bem-vinda.
0: A gente vai pedir também pro nosso repórter, nosso enviado Pidunga da Silva, ver se consegue entrevistar outras pessoas também, né?
1: Exatamente.
0: Porque realmente a gente... Bom, enfim.
1: É isso. Mandar um beijo pra Paula Cartazista. Tá alegrando a cesta dela, dona bem-vinda.
0: A dona bem-vinda acaba representando.
1: Dona bem-vinda não tá muito feliz, não. Beijo, Paulinha. Ponto final aqui no Pulo do Gado. Edição de sexta-feira. Voltamos na segunda-feira. Um forte abraço, Pedro Quadras.
0: Silvânia, quais são aí os projetos pra esse final de semana?
1: Vou trabalhar. Tô de plantão no domingo, né?
0: Certo, certo.
1: Então não vai dar pra fazer muita farra, não.
0: Tá bom. Muito obrigado, viu, Silvânia? Eu, final de semana, amanhã, sabadão, né?
1: É.
0: Amanhã, sabe onde eu vou, Silvânia?
1: Aonde?
0: Assistir Palmeiras e São Paulo.
1: Ah, que legal.
0: Estarei lá no estádio Nubank.
1: Tire fotos.
0: Vou tirar fotos e mando notícias pra você.
1: Tá, okay.
0: A todos, um ótimo final de semana, aproveitem ao máximo e nós ficamos por aqui. Segunda-feira estaremos de volta com mais informações, notícias, prestação de serviço, a reportagem em loco. Silvânia, bom dia pra você e um bom dia a todos os ouvintes.
1: Bom dia, Pedro. Não nos calaremos.
0: É isso.
1: Aonde tiver ferida aberta, a gente coloca o dedo.
0: Nós vamos colocar o dedo, gente.
1: Ó. Tá?
0: Agora você, ouvinte, se você achar, ah, não, tá, o quê? A gente para.
1: É.
0: A gente para com o jornal, com o gibi eletrônico, porque a gente tá aqui representando você, ouvinte.
1: Exato. Falando em parada, hora do coito interrompido.
0: Ah, agora quase que eu fiz igual a dona bem-vinda.
1: Bate bom. Pelo amor de Deus, fique com a gente, porque ainda hoje tem balada do Vinheta Volume 9, hein?
0: É.
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0: 5 horas 32 minutos, fim do Coito Interrompido. Estamos aqui com o Band Bom Dia. Agora voltamos, com a balada voltamos. Do Vinheta
1: voltamos.
0: É sexta-feira, meu povo!
2: Bom dia, pessoal! Só pra dar bom dia aqui rapidinho. O cara está todo molhado, pingando.
3: Só rapidinho, bom dia.
0: Vai no banheiro.
3: Eu vou lá tomar um banho no banheiro?
0: Não, tomar um
3: quando
0: banho
3: vocês
0: não.
3: Fazem a balada aí,
0: tá? Não dá pra tomar banho nesse banheiro, não tem chuveiro.
1: Isso verde embaixo do seu braço?
3: Isso aqui?
1: Musgo.

0: Balada do Vinheta Volume 9.
1: Balada Volume 9. Gente, que loucura. A Band FM, o Band Bom Dia principalmente, este horário que foi nos dado de presente para poder fazer o que a gente sabe fazer, levar alegria, levar emoção, emocionar, tudo isso em um só programa. E a Balada do Vinheta, ela vem aqui para dar um up, um... É o esquenta, né, Tadeu?
0: É o esquenta pro seu fim de semana, é pra você ficar esperto, esperta, pra começar sexta-feira já no lado positivo. Sem lado negativo, não tem lado negativo, é
1: sexta-feira. Sem lado negativo, gente.
0: É sexta-feira, tá,
1: gente? Então, é gente, é sexta.
0: Bom dia. Todo mundo molhado aí, ó.
1: Todo mundo molhado.
0: É brincadeira, hein?
1: Por favor. Gente, o que tá acontecendo? Não tem guarda-chuva?
0: É brincadeira, hein? Vocês gostam de ficar molhado, é isso?
1: É isso? Olha lá.
0: Até mais animados.
1: Né? Estamos aqui. Bom, tudo bem. Molhado ou não, vocês estarão junto com a gente. E você, onde você estiver, vamos juntos nessa balada? Vamos botar pra secar o corpo ou molhar de suor?
0: Exato, exato. Essa é a questão.
1: Você Eu vai quero saber se você tá nessa pegada, Tadeu.
0: Estou muito nessa pegada. Quero ir pra loucura hoje.
1: E o que que o ouvinte tem que fazer pra mostrar que ele tá junto com a gente às 5 da manhã?
0: 11 999919197. Vai soltar a sua voz, falar teu nome e dizer: eu tô na balada, eu tô na Band.
1: É
0: e
1: isso. Pronto. É isso.
0: A gente vai colocar você no ar.
1: Então você vai pro ar junto com a gente. A gente quer saber da sua emoção, do seu ânimo. Porque aqui, esse dedo dá o play. DJ.
0: Vinhetas BA. 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DJ Vinhetas BA. Hoje é pra loucura, hein? Hoje é pra loucura.
1: A balada do Vinheta. Vai fazer você pirar, pirar, pirar.
0: Ó. Oh. Vamos pra loucura?
1: Ó,
0: ó, ó. Vou ficar maluco?
1: Ó.
0: Vou ficar maluco?
1: Ó.
0: Vamos ficar maluco?
1: Ó.
0: Vambora.
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0: que delícia isso aqui, ó.
1: Bora então?
0: Ei!
1: Vamos ser felizes?
0: Cara,
1: tô na Band!
0: Fala que não dá pra fazer um, hein?
1: Dá,
0: um negocinho
1: dá.
0: Com essa música.
1: Aqui dá, viu? Aqui
0: ei,
1: dá. O quê?
0: Imagina o ritmo.
1: É isso. É esse

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1: Com a gente aqui.
0: Quem tá com a gente?
1: O WhatsApp da Band FM, mande o seu salve e diga: você tá na balada? Você tá aqui na Band?
2: Ai, que legal! Passaram uma pega na cabeça do meu dedo, Zé Carlos Capuíba.
1: Valeu, meu querido, um abraço pra você.
3: Passaram uma pega na cabeça do meu dedo, mastiga, mastiga. Meninos, é a Kelly Janine.
1: Ai, que
3: academia. Mastigando aqui a garrafinha de whey.
1: Ai, que delícia! Acertou.

0: O resto não tem pressa.
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2: Yeah, yeah. 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Band, sextou, Band, nesse frio, nessa chuvinha. Manda beijo pra mim, Tadeu. Amanhã é meu aniversário, Tadeu. Beijo, Band. Curto vocês todos os dias.
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3: Gabriel de Crescente, estudante. Tô aqui na balada do Vinheta.
0: Balada
3: do Vinheta.
0: Valeu. Qual é a rádio que às 5h38 da manhã vai colocar uma balada insana pra você começar o seu dia em alto astral?
1: E ó, pode ser de qualquer lugar. A Cida, ela não tem vergonha de dizer, ela tá na cama agora.
0: É isso.
1: Mas tá fazendo a balada.
0: É isso.
1: Deitadinha com a gente.
0: Mastiga o lençol. Mastiga o lençol. É isso.
1: É isso, um beijo pra você, menina.
0: Que filme,
1: é
0: só a rádio, seu jeito.
4: Ui. Bunda, passaram manteiga na cabeça do meu dedo.
1: É isso, é
4: Viola
1: isso.
4: De Mauá, bom dia, sextou, tô na balada.
0: Tá bora, todo mundo na balada.
5: Tô mastigando.
1: Mastiga então, mastiga.
0: E você mastiga, também tá na balada?
5: Mastiga.
0: Balada do Vinheta volume 9. Comece a sua manhã.
6: 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Mastiga o sutiã. 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
0: Balada do Vinheta. E aí, você é ouvinte da Band, do Band Bom Dia? Mostre pra todo mundo que você tem a alegria que a gente vai colocar em você.
1: É isso, coloca a alegria. Coloca a alegria.
7: Sextou.
1: Não.
7: Só quero saber.
1: Não.
7: Quando é que vai?
1: Não.
7: Parar de chover.
1: Olha, se você continuar desanimado assim, não vai parar de chover nunca.
0: Gente, se você não tá sentindo a bagunça,

0: vinheta, volume 9.
1: Oi. Meninos, tô indo trabalhar. Trabalho no hospital aqui em Barreto.
2: Fala.
1: Pra ir trabalhar, eu pego rodovia. Se não fosse vocês na sexta-feira.
2: Aí, ó.
1: Certamente ia dormir.
2: Tá vendo?
1: Sexta-feira, Yasmin, aqui de Barreto.
2: Ô Yasmin,
3: não dorme não, Yasmin, não dorme não, menina, bom plantão. Ai,
2: não
3: pra
2: dorme.
3: Você.
2: Ela tá no Barretão. Ela tá no Barretão. Ai, me chupa, pião. Ela tá no Barretão. Ai, me chupa, pião. Me chupa.
3: Que é isso, vinheta?
2: Ah, desculpa, gente. Nossa, gente, desculpa.
3: 20 pra 6
2: agora. Puxa vida, desculpa, gente.

0: sexta-feira, gente. Graças a Deus é sexta-feira.
1: Vou pedir pra você gostar.
0: Que o seu fim de semana seja bom, seja feliz. Ah, vou estar de plantão. Que seja feliz trabalhando.
2: Meu amor.

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2: Bom dia, Paulo Sérgio, bom dia. O Brian tá com a gente, o Wesley também, todo mundo sextando, Walter de Cuiabá.
3: Cara,
2: Cuiabá.
3: Que delícia, velho.
2: Alô, Márcio Love, obrigado a todos os áudios, viu, gente?
3: Obrigado de
2: muitos
3: verdade.
2: Muitos áudios na balada. Infelizmente não dá pra ouvir todos. Aproveitar e ouvir alguns aqui que chegaram durante a balada.
4: Oga, oga, oga, passaram manteiga na borda do meu dedo. 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
2: Que beleza, hein? Um abraço pra você, meu querido. Bom dia.
3: Ai, Deus do céu, todo mundo.
4: Balada do Vieta é o que liga, Castelo Branco é o pote, mastigando tudo.
2: Toma.
4: Que tá pela frente. Poxa. Isso.
2: É pose, isso. Pose.
4: Bora, que bora, Tadeu,
2: bora. Demorou.
3: É isso.
4: Mas nesse esquenta de sexta-feira, copiou?
2: Copiou. É, forte abraço pra você. Mano Pidoncio, chega junto. Chega junto, Mano Vinheta, porque hoje a gente vai sextar uma batalha de rap.
5: Obrigado a todos. Nós estamos juntos nessa rádio diferenciada. Sabe que a gente, quando faz o que ama, a gente se torna diferente de todos. A gente faz o que a gente sempre quis fazer, no sentido de levar alegria, levar descontração, levar amor para as pessoas. E com isso, a gente tá na melhor, fazendo e doando o nosso melhor. Vamos juntos nesse rap, vamos juntos nesse trap, vamos juntos porque queremos você aqui. Bora, bora, Mano Tadeu!
2: Vambora, bora, Mano
5: Vieta, simbora! Deixa comigo! Demorou.

0: Bahia, Pidonço. Não esquece do Vinheta. Hoje tá bom mesmo pra gente tocar uma música. Buzato aqui da Irlanda, tamo junto.
1: Valeu, valeu, Buzato, tamo junto. Valeu,
2: obrigado,
1: valeu,
2: obrigado Buzato. Pelo carinho.
1: É nóis, é nóis, é nóis. Cadê a rima? Cadê a rima?
3: Ontem eu me peguei pensando no Vinheta. Corri pro banheiro, tomei um banho, bati uma xepa.
1: Tá aí, gente, tá aí, vambora. Xepa é bom, xepa é bom. Um abraço.
4: Posso pra você. Posso perguntar? Tire da cabeça, o Vinheta é legal. Cuidado, amigo, não passe muito mal. Tocando corneta, você pode ficar.
2: É isso, vai!
5: Eu estou aqui na chuva trabalhando. Abri meu guarda-chuva, acertei uma senhorinha. Coitada da velhinha, saiu trupicando na linha.
1: Era dona, bem-vinda!
4: Certeza, certeza!
1: Um abraço pra você!
6: Salve, salve, Pidoncinho, salve, salve, minha Vinheta. Aqui é o Mano Tiba de Campinas, é mó treta. Essa chuva tá demais, mas vamos lá.

0: Célia.
1: Valeu, valeu, valeu, valeu. Trump Doce não é, não é X9 não, não é X9 não.
0: Bora!
1: É isso aí, manda o teu rap, vem e se anima. Vamos lá, menino e menina.

Eita treta. Um salve pro meu irmão Vinheta. Oi, ah. Oi, pedi minha mulher, não deu. Um salve pro meu Manu Tadeu. Ah. Dorme mais no ronco. Um salve pro meu amigo Pidonço.

0: rimar e dizer: Band FM, eu vim pra ficar. Goste quem gostar. Jadeu, muito obrigado.
1: Valeu, mano Pidão, tamo junto.
0: Obrigado, mano Vieira.
1: Crianças,
0: obrigado.
1: Fiquem longe das drogas, longe do TikTok, longe
2: isso.
1: Do Reels.
2: É
1: tamo
2: isso aí,
1: junto,
2: gente.
1: Hein? Tamo junto, é nóis.
2: Boa.
3: Mano Pidoncio, vou me despedindo. Posso dizer que tô muito compensado. Galera, tome cuidado. Deixe do prensado agora.
1: Valeu, gente. Valeu.
2: Obrigado, gente.
1: Obrigado, gente.
2: Tchau.
1: Ele tá falando de hot dog prensado.
2: É, hot dog.
1: Ai, gente, acho que eu vou gripar. Minha garganta tá pegando.
2: Sério, Tadeu?
1: Ai, ai. Gente, só me responde uma coisa. Que dia que é hoje mesmo, hein?
2: Hoje?
4: Hoje é sexta-feira.
1: Olha, sextou aqui na Band FM. Peça a sua brejinha. 11 99991 9197. Fala o teu nome aí. Conta pra gente como é que vai ser sua sexta, seu fim de semana. Ó, pedi que tá gelada, tá trincando. Quem tá dirigindo, zero álcool.
2: Zero álcool, hein,
1: importante,
2: gente.
1: Viu? Um abraço pra você.
5: Oi. Bom dia, Vinheta. Bom dia,
1: tá na rima
5: ainda.
1: Tá na rima.
5: Nossa, vou mandar a minha rima. Hoje é sexta-feira, vou comer a minha prima.
2: Oh, peraí, cara.
1: Pera lá, pô.
6: Bom dia, Tadeu. Bom dia, Vinheta, que é a Ana Célia. Eu não quero cerveja, mas eu quero vinho. Pode ser um vinho bem geladinho
1: pode
6: pra
1: ser.
6: Esquentar esse
1: claro.
6: Frio?
1: Pode ser, claro.
6: Beijo, amo vocês. Bora trabalhar? Bom,
1: temos um Cabernet Sauvignon aqui
2: que
1: pra
2: delícia.
1: Você. Tá um vinho muito
2: gostoso.
1: Tá aí um bom aqui, vinho afrodisíaco, né?
2: Boa.
1: Então, um beijo pra você. Boa sexta, viu, menina?
7: É, Tadeu. Bom dia, Vinheta. Bom dia, Pidoncio, filho da mãe.
8: Dia.
7: Manda aí uma geladinha aí, Rodrigo de Sorocaba, depois de 12 horas de plantão.
2: Uau!
7: Sextou, bebê!
1: Valeu, meu querido, um abraço pra você, boa sexta-feira, bom fim de semana!
9: Hoje é sexta-feira, por favor, não leve a mal. O cara que vai comer a prima deve ser um canibal.
2: É verdade!
9: Eu sou o Clebão, tô aqui no aeroporto. Vamos pegar alguém pra... Não sei fazer o resto da rima.
2: Tá bom, valeu.
1: Deu pra entender.
2: Valeu, atenção, valeu.
1: Um abraço, meu querido. Bom trabalho aí, boas corridas.
10: Bom dia, Tadeu. Bom dia, Vinheta. Eu sou o Pedro de Sorocaba. Manda uma Coca-Cola gelada aqui. Eu gosto muito de refrigerante.
1: Pronto, estamos falando em rima agora. Um abraço pra você, meu querido.
11: Bom dia, Tadeu. Aqui é a Cida. Estou aqui. Pulando na calçada igual uma pipoca na panela quente.
2: Ô, Cida!
11: Curtindo a Banda FM. Beijos!
1: Um beijo, Cida. Um beijo pra você.
2: Legal,
1: boa sexta-feira aí também. Deus abençoe, tudo de bom, viu, linda?
12: Hoje é sexta-feira, Leandro do Caminhão. Mas não para de chover, Tadeu, meu amigão.
2: Verdade,
12: eu tô
2: cara.
12: Indo fazer aquela entrega, mas vou fazer o que o cavalo...
1: Só um minutinho.

0: isso, gente.
1: Ponto final aqui em mais uma edição e mais uma semana do Band Bom Dia.
0: Olha aí, olha aí. Olha,
1: não acabou por aqui, não. Amanhã tem melhores momentos. São 2 horas de programa.
0: Verdade.
1: Todas as pataquadas que a gente faz aqui durante a semana, um mexidão no sábado e no domingo. Tá?
2: É.
1: A partir das 5 da manhã. Tanto no sábado quanto no domingão.
2: É um mexidão, né, Jadeu?
1: É um mexidão do Band Bom Dia, você não pode perder. Segue a gente nas redes sociais, Sou Tadeu no Instagram.
2: Repete, Jadeu.
1: Sou Tadeu no Insta.
0: E arroba Emerson Franco Oficial, arroba Emerson Franco Oficial e arroba Sou Tadeu. Vai lá, dá um bom dia pra nós no nosso Instagram.
1: Dá aquela moral, fala, ó, boa sexta. Só deseja uma boa sexta.
0: Boa.
1: Vai na DM e fala, boa sexta.
2: Sai, Jadeu.
1: Um beijo pra você. Vem aí mais uma edição da Hora do Ronco, mais alegria. Na manhã campeã aqui da Band FM.
3: Boa!
1: Band
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7: Mande bom dia. Um minuto faltando para 6 agora, gente. 1 para 6, hora de Brasília. Maravilhosa, espetacular manhã de sexta-feira. Começar aqui mais uma edição gostosa da Hora do Ronco.
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7: É isso aí, Fidoncio.
8: Oi!

0: Bom dia, Homem Vinheta.
1: Bom dia, gente. Bom dia, bom dia.
0: Muito bom dia, Pidoncio.
2: Bom dia, gente.
0: Muito bom dia, senhor Pedro Luiz Ronco.
2: Bom dia, Tadeu. 6 horas.
0: 6 horas.
2: Sexta-feira. É. 11 de setembro de 2026.
0: Exatamente, seu Pedro Luiz Ronco. Hoje a gente quer saber se o ouvinte da Band FM já passou vergonha em público. Já caiu no meio da rua. Eu já caí no meio da rua. É vergonhoso, né, cara?
2: É, bebe.
1: Acontece, é.
0: Conta pra gente, já falou alguma coisa na hora que não devia? Deu risada numa hora imprópria? Vergonha. Já passou algum tipo de vergonha em público? Por quê? Conte pra gente, seu Pedro.
2: Ficou envergonhado? Ficou vermelho? Deram risada de você? Conta! Band FM do Ronco começou!
1: Yeah! Oh, yes!
3: É inevitável

0: Tarde FM, Murilo Ruf, Saudade Estranha, aqui na Hora do Ronco. Que pergunta? Já passou vergonha em público? Conta pra gente, 11 99991 9197. Palavrinha-chave, qual que é, Pidoncio?
1: A palavrinha-chave hoje é sexta-feira.
0: Sexta-feira, escreveu sexta, pode sexta ou sexta-feira?
1: Pode ser sexta.
0: Sexta, ok, manda sexta pra gente aqui.
1: E pode ser feira.
0: Pode ser feira também. Tá, sexta-feira.
1: Se ele escrever sexta-feira também pode.
0: Tá, tá, vale de todos os jeitos.
1: Mas pode ser só sexta.
0: Dá pra você.
1: Ou só feira.
0: 11 99991 9197. Manda aí sexta ou sexta-feira ou feira.
1: Manda, manda.
0: E vem falar aqui a maior vergonha que você já passou em público.
2: Adulto, baiano, barata, Joãozinho.
1: Se a pessoa mandar feira, a Camila também vai.
0: É, não, a Camila é uma moça inteligente, ela vai saber.
3: Dinheiro, mendigo, namorado, padre, papagaio.
1: Tem gente que só vai mandar sexta, né?
2: É. Religião.
0: Mais rápido, né?
1: Mas se mandar sexta,
0: tá bom.
2: Médico.
0: Médico.
1: Vixe, médico. Ah, no hospício, né? O médico tava lá, consultando todos os loucos. Aí entrou um louco, bem sério. Você tá sério por quê? Falei, doutor, tô bem, graças a Deus, tô bem. Inclusive, tô. Agora sou inventor, né? O médico falou, não, mentira. Falei, Aí pegou uma caixinha e falou, inventei esse comprimido aqui. Mas serve pra quê? Adivinhação. Quem toma adivinha na hora as coisas. Olha. O louco. O médico falou, nossa senhora, que coisa boa. Bom, se for bom, eu vou. Sim. Começar a comercializar seu remédio. Então, pode experimentar. Quer dizer que se eu tomar um, eu já adivinho. Falou, Aí o médico pôs na boca, falou, ah, peraí, isso aqui é cocô, tá vendo? Já adivinhou.
0: Que nojo! Credo!
2: A hora do louco.
1: Você esperava o quê do louco, Jadinho?
0: Pelo amor de Deus!
1: Mas era de passarinho.
0: Ah, que bom!

0: Band FM Leonardo, Eduardo Costa. Ainda ontem chorei de saudade. Hoje não mais, né, seu Pedro?
1: Não, chora, saudade. Dói muito.
0: É isso, hoje é sexta-feira também, né, seu Pedro?
1: É, isso aí. Saudade da segunda-feira, você tem?
0: Deixa de lado as mágoas aí, vem falar com a gente na hora do ronco. Hoje falando sobre vergonha em público, quem nunca, né?
1: Verdade. Tem ouvinte?
0: Tem ouvinte, seu Pedro.
1: Tem envergonhado?
0: Tem.
1: Alô?
2: Alô?
1: Bom dia!
2: Bom dia, senhor Luiz Ronco.
1: Qual é seu nome?
2: Meu nome é Jarbas.
1: Jarbas, muito bem. Qual a vergonha em público que Jarbas passou?
2: Opa, deixa eu dar um bom dia aí pro Tadeu.
0: Bom dia.
2: O Pindonço.
1: Bom dia!
2: E pro nosso locutor maravilhoso aí.
1: Já tá passando vergonha.
0: Não, não fala assim, Ronco. Não fala assim.
3: Obrigado, já mandou bom dia pra mim já.
2: Então, galera, eu estava num passeio final de ano, num Réveillon.
1: Sei.
2: De repente me deu aquela dor de barriga tremenda, aquela no pezinho mesmo que a gente não consegue segurar. Aí foi daquele jeito, achei um poste ali, encostei.
0: Não.
1: Já, mas você me deu um susto.
0: O quê, Ronco?
1: Ah, foi no pezinho, pensei que eu tinha cagado no pé.
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1: Ai, não que deu impressão?
0: Ai, que susto, né?

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1: Band FM, Gustavo Mioto, Mari Fernandes, eu gosto assim, aqui na Hora do Ronco. 6:12, seu Pedro.
2: Também gosto assim.
1: Perguntinha de hoje.
2: Vou fazer a pergunta de hoje, eu
1: olha,
2: gosto.
1: Olha aí.
2: Se você já passou uma grande vergonha em público, o que foi que aconteceu? Ficou vermelhinho, vermelhinha? Band FM, Hora do Ronco.
1: A gente passa todos os dias aqui verdade, fazendo esse programa, né, verdade, gente? Mas verdade. Você vai vir falar aqui qual é a sua vergonha.
2: Pede pra sair.
1: 11999919197, a palavra-chave qual que é?
3: Sexta-feira.
1: Sexta-feira, mandou sexta-feira
3: mas
1: aí.
3: Mas pode ser sexta.
4: A gente já entendeu.
1: Eu já entendi. Pode ser sexta-feira, feira, sexta. Sexta-feira,
4: feira, sexta.
1: O que você quiser. Fica à vontade, viu, gente?
3: Sabe por quê? Senão a pessoa...
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9: Sua rádio do seu jeito, 6h20 agora, senhor Pedro Luiz Ronco, saúde. Saúde. Hoje eu, estamos perguntando, acho que foi ouvinte, hein?
10: Ouvinte, é.
9: Fala aí, fala com o ouvinte, seu Pedro.
11: Quem tossiu? Quem tossiu?
12: Foi eu.
11: Ah, então tá bom. E qual é seu nome?
12: Meu nome é Renê.
11: Renê, muito bem. Qual a vergonha...
12: Arujá, São Paulo.
11: Arujá. Qual a vergonha que o Renê passou?
12: Ó, eu teve um tempo que tava trabalhando de Uber. E eu tinha acabado de comer uma pizza de queijo. E eu tenho intolerância à lactose.
11: Nossa.
12: Me deu uma dor de barriga que eu passei na frente do hospital. Falei, meu, vai ser aqui mesmo.
10: Meu Deus do céu.
12: Na hora que eu passei na frente, entrei no hospital.
10: Melhor mudar de tema.
12: Calma. Quando eu entrei no hospital, eu já peguei a primeira senha que eu vi, eu não me liguei. Não me liguei nem qual que era o problema lá, né? Peguei a senha e corri pro banheiro. Tava dando aquela barrigada no banheiro. Quando eu vi alguém batendo na porta do banheiro, não na minha, era o médico. Aí eu abri e falei assim, pois não. Ele falou, meu, foi você que pegou a senha número tal? Eu falei, foi eu. Ele falou, não, que essa aí é dor no peito, tem que ir lá fazer um eletro, não sei o quê. Aí eu me limpei, já entrei pra sala pra fazer eletro, tudo, eu não tinha nada.
9: Graças a Deus, né, gente? Ô,
11: é a primeira vez que eu vejo falar que tinha que fazer eletro na bunda.
1: A hora do rolo.
9: Eco. Que lugar esquisito pra fazer, né, Ron?
10: Assim, ó.

0: Tarde FM, o Sorriso Maroto. Refém do coração, Mundo de Oz, aqui na Hora do Ronco, 6h25 agora. Qual foi a maior vergonha que você já passou em público? Pode contar pra gente aqui, 11 99991-9197. Manda sua voz gostosa aqui pra gente ouvir.
1: Vou mandar.
2: Bom dia, pessoal da Hora do Ronco.
1: Dia.
2: Bom dia, Tadeu. Bom dia, Pidon. Bom dia, Ronco.
1: Dia, dia.
2: Bom dia, Emerson França.
1: Oi.
2: Ô, Ronco.
1: Oi.
2: A maior vergonha que eu passei em público, assim, uma delas, né? Bom dia, que eu tava na festa de bairro aqui da minha cidade aqui. E dançando tudo, mamada de beldo, fui puxar a mulher pra dançar, eu tava com aquelas botas de rodeio, fui, pisei no pé dela, machucou o dedinho dela, ela caiu, eu caí.
0: Meu Jesus.
2: E virou um regaço na frente do palco, Ronco, abraço.
3: Vergonha.
1: Ah, tenho que me lembrar do quarteto em si.
0: Olha.
1: Tá. Oi, põe aqui o seu pezinho.
0: Ele colocou mesmo, viu?
1: Colocou. Bem juntinho ao pé do meu.
0: E quebrou o pezinho dela.

0: Band FM Rio Negro e Solimões. É Fivela com Fivela. É o sexto da Band FM. 6h29 agora. Você que está buscando informação, para. Você está na emissora certa. Vai começar o Jornal do Ronco.
1: Ah, então agora. Não tá.
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3: Começa o Aqui a Bola, o Mundo Cão na Carrocinha da Vida. Um homem furtou um ônibus na noite da última terça em Ceilândia, no Distrito Federal. Ele pôde ser visto pelas imagens gravadas pela câmera interna do veículo.
0: No vídeo, Alan de Souza Marques aparece usando roupas hospitalares e segurando uma marmita, quando se senta na cadeira do motorista e aciona o veículo.
3: As roupas estão com ele porque ele estava internado no Hospital Regional de Taguatinga, de onde fugiu para furtar o ônibus que estava parado no terminal ao lado do hospital.
0: Depois de ligar o veículo, Alan dirigiu por Brasília e foi visto fazendo zigue-zague à via estrutural, uma das principais estradas da capital federal. O homem foi parado por uma companhia da polícia, mas fugiu a pé pela janela do ônibus até ser alcançado e preso. O rapaz já tinha sido preso 2 dias antes por furtar um caminhão.
3: Ainda hoje, Wagner Montes cobrindo maratona em Rio de Janeiro. Os comentários agora é de Pedro Luiz Ronco.
4: Era o Alan, né?
0: Isso, seu Pedro.
4: É, que ele passou no alambique e bateu no alambrado.
0: Por isso que ele tava bêbado, né, Ronco?
4: Isso.
1: Caraca, velho.
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0: Band FM, Henrique e Juliano, amor dos outros, na hora do ronco, 6h34, a gente tá passando vergonha hoje,
1: né? É, tem gente que passa vergonha em público, né? Depois fica com uma cara de tacho.
0: É isso.
1: Conta aqui na Band FM, na hora do ronco.
0: Sinto informar que a cota pra dor de barriga acabou de resposta, viu, gente?
1: Tem
0: outras, tem outras formas de passar vergonha. 11 99991 9197, e a palavra-chave qual que é?
2: Sexta-feira, Jadil.
0: Sexta-feira.
2: Mandou. Mas pode pôr sexta.
3: Não vai começar.
0: Eu acho que o ouvinte já entendeu. Você tem que a audiência é rotativa, né? Então pode explicar, pode explicar.
2: Não, agora não quero.
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6: Band FM, é a sua rádio do seu jeito, é a hora do ronco, 19 para 7 agora, seu Pedro. E tem um ouvinte que passou vergonha na linha.
7: Alô!
8: Alô, ronco! Bom dia!
7: Bom dia! Qual é seu nome?
8: Alex Souza.
7: Alex Souza. Já o Alex já passou vergonha em público?
8: Ronco, seguinte, um bom dia para todos, primeiramente.
7: Bom dia!
9: Dia!
8: Eu tava indo ao supermercado.
7: Sei.
8: Próximo da casa da minha mãe, tava chovendo, né? Mas uma garoa fininha. E eu correndo ali, passando pela calçada, escorreguei. Escorreguei, bati a cabeça e fiquei meio tonto. Quando eu levantei, rapaz, em volta tinha assim umas 10 pessoas assim. Um pegava pelo braço, outro pegava pela perna, tentando me levantar. E eu, pera, não precisa me pegar, não. E aí bateu aquela vergonha, assim, todo mundo olhando, eu todo molhado. Mas mesmo assim, eu fui no supermercado todo molhado fazer a minha compra lá pra minha mãe.
2: Olha aí, isso que é compromisso,
7: todo
2: hein?
7: Todo molhado? Mas você bateu a cabeça ou bateu o pinto?
2: Não, ronco! Que é isso?
0: A hora do ronco.
6: A cabeça, seu Pedro.
7: Isso é da cabeça.
10: Ô,

0: Band FM, Zé Neto e Cristiano. Oi, Balde! Aqui na hora do ronco. É, sexta-feira, o cara tá falando com o Balde já.
1: Não, engraçado, você olhou pra mim e falou: oi, Balde. Eu tenho um cara de Balde?
0: Não, não tem. É porque é o nome da música e a próxima atração é você, Pidoncio.
1: É a primeira aula do inglês pra vocês.
0: Bom, professor
1: Pidoncio. Vamos lá, gente. Bora! Bora trabalhar, meus queridos!
0: Bom, vamos nessa, né, professor? Vamos nessa,
1: atenção. É, eu já tô com o carimbo na mão aqui da caderneta. Vamos à chamada pra aula de inglês. Gente, é sexta-feira? É. Vamos estudar, depois eu libero vocês, tá?
0: É isso, todo mundo liberado depois, hein, gente? Vamos lá.
1: Da segunda aula?
0: Essa é a primeira. Pra quem não pegar muito, achar que tá muito difícil a lição, tem aula de reforço mais tarde, né?
1: Isso, vai ter aula de reforço, segunda aula. E aí depois, hoje, sexta-feira, o professor, o tio, vai liberar vocês, tá bom?
0: Fechou. 11 999919197. Lista de presença!
2: Hi, teacher Pidão.
1: Hi!
2: My name is Sti.
0: Sti.
1: Sti,
0: deve ser Sté, será?
1: Ah, Sté!
0: Deve ser.
1: Presença.
2: Bom dia, professor Pidonço.
1: Bom dia.
2: Paz e alegria no seu dia aí.
1: Amém.
2: Bom trabalho. Bom dia, aqui de Uberlândia. Present.
0: Que garoto educado,
1: hein? Paz e alegria, lindo. Tô presente. Paz,
0: presente pra você.
3: Hi, teacher Pidonço. This is Susan and Fabio from Brasilândia.
1: Oh, yes, Brasilândia. Ok, presente.
0: É muito engraçado quando mistura inglês com nome brasileiro, né? I'm from Brasilândia.
1: Brasilândia.
4: Bom dia, teacher. Tô aqui.
1: Já tá na chuva.
4: Leandro de Matão.
0: Tá na chuva aí, ó.
1: Tá lá em Matão. Olha o pessoal de Matão, Araraquara, São Carlos. Ó, presente.
2: Good morning, professor Pidão.
1: Good morning.
2: De Campinas.
0: Um beijo pra você.
1: Presente, linda.
5: Bom dia, teacher.
1: Dia.
5: I am... Paçoque, São Bernardo do Campo, eu e o cego na escuta.
0: Paçoque?
1: Foi ele e o cego na escuta? Ainda bem que não é ele e o surdo.
6: Good morning, my friend, Pidancio.
1: Hey,
6: Felice Ine de Campinas, tamo junto.
0: Tá aí, mais um
1: muito
0: aluno.
1: Bem. Carimbo, presente.
7: Hello, teacher, my Mars. Falando de Arujá, Jordanelli, muita chuva.
0: Tá aí, a lot of rain.
1: Presente, é o carimbo presente aqui, tá falhando. Você tem aquele estojinho com tinta?
8: Oi. Good morning, Titi Epidócio.
1: Oi.
8: Adilson e o Ítalo, de Lima Transportes, de Areia e Pedra.
1: Aí, meus dois amigos, presente pros dois.
0: Tá falhando, ele tá acabando a tinta.
1: É, não tem aquele almofadinha com a tinta aí?
0: Eu vou tentar,
9: hello,
0: você,
9: peraí.
1: Hello.
10: My name is Zica de Bilola. Presente,
0: é o carimbo. Como é que é o nome do aluno?
1: Como é que é? Ele tá na bilola? Bom, enfim.
0: Que carinho presente pra você.
1: Tá faltando, hein?
11: Good morning, professor Pidoncio.
1: Yes.
11: Praia Grande, Gretchen Maideva.
0: Tá bom.
1: Opa.
0: Presente pra ele também, pra fechar.
1: Litoral.
12: Olá, teacher.
1: Olá.
12: Hello, baby.
1: Eu.
12: Tudo bem, Pidoncio?
1: Yes.
12: Aqui é a Janaína e minha filha Letícia, do bairro do Chora Menino, São Paulo, Zona Norte, na veia.
0: Chora Menino é o nome do bairro.
1: Opa. Presente pras duas. Chora, menina.
13: Letícia, de novo.
0: Muito bem, entendi. Vamos para a aula.
1: Poxa, sabe que eu fico feliz? Agradecer esse Brasil imenso. A você que tá ouvindo aí. É você mesmo, não abaixa a cabeça, não. Você ouvinte, obrigado por esse carrinho com a Band, com a Hora do Ronco, com os quadros aqui em que você participa. Isso é rádio, gente. É interação ao vivo, né? A gente poder contar com o ouvinte.
0: É isso.
1: Então,
0: aí,
1: quando você responde a gente, tipo com uma brincadeira do presente, você tá mostrando que você é fiel a gente.
0: É isso aí.
1: Ô, Pidonço, que legal, cara.
0: Bonito.
1: Obrigado,
0: bom,
1: gente.
0: O Bruno...
1: Brini.
0: Brini quer saber o significado da palavra shame. Shame.
1: Ah, isso aí é o... Shame, né? Shame.
0: Shame.
1: Isso aí é aquela linguagem de namorados, né?
0: Como assim linguagem de namorado?
1: Não, namorado fala, ai, desliga você primeiro. Sabe, não fica aquelas conversinhas? Aí a Michelle tava namorando. A Mi.
0: Sei, sei.
1: Aí ela falou pro namorado assim, você sabe que eu te amo? Ele falou, eu shame.
0: Ah, vai tomar banho.
1: Ah, eu shame.
0: Ô, meu querido, shame é vergonha em inglês.
1: É o que a gente tá passando aqui agora. É o Shame!
0: É o Shame!
1: É o

0: Band FM João Gomes, vou te procurar. I Love You Baby, participação do Pablo nessa bela canção.
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0: Conta aqui pra gente, grava agora o seu áudio, manda no WhatsApp aqui. A maior vergonha que você já passou, conta aqui.
2: Eu sou motorista de ambulância. Uma vez eu fui buscar um paciente na casa dele. E o paciente cadeirante tava lá de fora me aguardando, de calça, bonitinho, tá? Porém, o paciente não tinha as duas pernas. Ixi. Tava só a calça. Ai, eu caramba. Achei que tinha as pernas. Todo mundo me olhando, eu levei a mão nas pernas dele. Levantei só a calça. Levantei só a calça, mas fiquei na vergonha.
0: Situação, hein?
2: Todo mundo me olhando. Não sabia onde colocar a minha cara.
3: Realmente. A culpa é do paciente, hein? Você não vai pro céu.
0: Não fala isso.
3: A culpa foi é do paciente, que o cara não colocou bermuda.
4: Bom dia, Tadeu. Bom dia, Ronco, Vinheta, Pidonço.
0: Dia!
4: Rapaz, já passei umas duas vezes pela mesma vergonha. Botar o fone de ouvido no máximo, tá andando na rua assim,
0: isso é.
4: Cantando, distraído, feliz. E esquecer que eu tô no fone, praticamente berrando, com minha voz linda de taquara rachada. Pensa aí. O pessoal achando que eu tava ficando louco.
0: Olha.
4: Fone no ouvido, cantando à toa, aleatório, no meio da rua. Essa vergonha já passou umas duas vezes, né? Tanto que eu parei de usar até fone de ouvido na rua.
0: É uma pessoa feliz, gente.
3: Verdade. Ah. Me contrate que eu dou aula pra você de canto orfeônico.
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0: Quem nunca, né?

0: Band FM, Bruno e Marrone, ligação urbana aqui na Hora do Ronco, que fará aquela pausa para abrir espaço aqui para propaganda eleitoral obrigatória, mas na internet segue a Hora do Ronco, tá?
1: Tá.
0: Com o baú do ronco. As groselhas que a gente fala aí, as mais véia, né?
1: As véia.
0: É, exatamente. Ô, seu Pedro, hoje a nossa perguntinha qual que é, hein?
2: É, se você já passou uma vergonha em público.
0: É isso, é isso, é isso. Conta pra gente, palavra-chave qual que é, Pidon, senhor?
2: Sexta-feira, já deu.
0: É sexta-feira. Isso, seu Pedro. Isso
2: é. Toda sexta é assim, eu me lembro de você.
0: Que bonito.
1: Bom, gente.
0: Ó, voltando também, tem balada do Vinheta.
2: É sábado.

0: música e interprete dessa tradução.
1: Piange il telefono, Domenico Modugno.
2: Pronto?
3: Tanto.
1: Ascolta.
3: Escuta.
1: Mamma è vicino a te.
3: Non sei quem é você.
1: Devi dire a mamma.
3: Mi chiama sua mamma.
1: C'è qualcuno che...
3: Ela quer me ver.
2: Senti,
3: e o senhor?
2: Travolta.
3: É John Travolta che stava qui a noite e tomou banho com a minha mamãe.
0: Quando eu subi aquela escada rolante, eu espetei ela.
2: Matou.
3: Ah, foi o senhor que mandou ver na minha mama. Ela ficou gemendo.

0: tua casa.
1: Eu preciso voltar aí e falar pra sua mãe liberar. 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
2: Bem, eu sei que minha mãe vai adorar. Ela tá sempre dando bola. Eu acho que finalmente desse jeito ela vai desencalhar, né?
1: Eu vou aí pra encontrar a coroa e não vou perder tempo.
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0: entre quatro paredes. É bom demais.
1: Oh, sim, eu sei de tudo. Eu escuto atrás da porta. Eu vi como que é. É bem pequeno o seu Bilal, não é pequeno, Bilal?
0: Meu Bilal. Ficarei muito feliz e darei um pirulito bem doce.
1: Ah, você vai querer dar o seu pirulito? Mas o que, que eu vou fazer com ele? Você não tem bala? Por quê?
0: É só pirulito.
2: Por quê?
0: Eu vou dar no couro.
3: Vai.
0: Tô me sentindo ridículo.
3: Vai dar o couro.
0: Sua mãe vai se animar. Ela vai pular de alegria. Nossa, que homem. Eu vou poder dizer. Eu vou dar no couro. Sua mãe vai se animar. Ela vai pular de alegria e me amará. E eu vou espetá-la. Acho que voltou pro começo.
4: L'ultima volta ormai. 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
0: Agora, agora eu vou espetá-la.
4: Falla
0: espetá-la. Eu vou espetá-la.
1: Não machuca.
4: Falla per me.
0: Eu vou espetá-la.
1: Para com isso.
4: Sei andata via.
0: Vou sentá-la aqui.

0: mulher, seus 30 anos, está passeando na cidade e de repente ela encontra uma loja de antiguidades. E nessa loja, alguns dos tapetes persas mais caros do mundo.
1: Eita!
0: Ela fica encantada, chega perto de um tapete maravilhoso. O vendedor, pois não. Por favor, quanto é que custa esse tapete? Esse tapete custa $80,000. Nossa, $80,000. Nunca vou ter condições de comprar um tapete desse. Não, só pode ganhar o tapete. Ganha de graça? De graça, é. Mas o que eu tenho que fazer? Ó, nós vamos fazer um amorzinho lá no tapete. Se a senhora fizer amorzinho comigo e não soltar nenhum pum, o tapete é seu.
1: Aí.
0: A mulher volta pra casa chorando. Aí a mãe fala: o que foi, minha filha? Ah, fui na loja de antiguidade, um tapete de $80,000. O homem falou que se eu fizesse amorzinho com ele e não soltasse nenhum pum, o tapete era meu. E aí, minha filha? Ah, não aguentei, soltei. Ah, você é fraca. Dá o endereço da loja. Mãe dos seus 50 anos vai lá, chega no mesmo vendedor lá. Não, minha filha veio aqui, tapete de $80,000, falou que se fizesse amor e não soltasse nenhum pum, o tapete era dela. Faz o mesmo comigo? Faço. Mas se soltar um pum, não ganha nada.
1: Rapaz,
0: tá bom. Meia hora depois, a mãe da jovem volta pra casa chorando. Mamãe, o que foi? Ah, minha filha, eu fiz o teste no tapete. Mas não aguentei. Soltei um pum. Avó, 70 anos.
1: Ah, você tá de brincadeira, velho. Deus.
0: Avó, de é 70 avó. Anos, tava ouvindo. Falou, vocês são fracas, vocês não sabem. Vovó não faz. Mamãe não. Eu vou. Vovó não faz. Mamãe não faz isso. E a avó, dos seus 70 anos, foi lá.
1: Ah, mas o que que é isso?
2: Experiência, né?
0: O mesmo cara. Ó, minha filha veio aqui. Minha neta veio aqui. Teste do tapete é de $80,000. Tapete persa, eu quero. Mas só sabe qual é a condição. Eu sei. Não pode soltar. Não, se soltar um pulo, não pega. Meia hora depois, a avó chega na casa com o tapete nos ombros.

0: senhora não. A senhora não conseguiu? A senhora não peidou?
1: Não, tá.
0: Peidei, caguei, trouxe pra lavar.
1: Ah, gente, pelo amor de
2: Deus. A hora do.
3: Faça-me o favor.

0: Público.
1: Enigma difícil, hein?
0: Uhum. Vamos lá.
1: Presta atenção.
2: Ok.
3: Vai.
1: O que que o Sal falou pro ketchup?
0: Ah, peraí.
2: Nossa, essa, pera, essa deve ser fácil.
0: Lembra aquela, Tadeu, tá, do açúcar?
2: Não, peraí. Sal falou pro ketchup.
3: Ketchup, peraí.
2: O ketchup...
3: Não é que tá na mesa do Sal? Da não, mesa. Puxa, essa daí não é, hein?
0: Peraí,
2: ah, não é. Não,
0: não, não é.
2: Ah, não é. Eu tô com medo de arriscar também.
0: Eu também.
1: É nós nas fritas.
0: Quantos minutos falta pra acabar o programa?
3: A hora do ronco. A hora do... É melhor a gente ir embora, né, pessoal? Valeu, Murilo!

0: Fortaleza.
1: Adulto, baiano, barata, Joãozinho.
2: Namorado, padre, papagaio, pastor.
3: Mas ainda tem a roleta?
4: Não tem. Isso aqui é outro quadro.
5: É.
4: Joãozinho.
3: Eita, nós,
4: viu? Fácil, hein?
3: Ai, Joãozinho. Tá bom, Joãozinho. Professora chamou o Joãozinho e falou: Joãozinho, presta atenção, hein? Eu tenho duas melancias numa mão e duas melancias na outra. Ao total, quantas melancias eu tenho? 4. Ok.
4: Aí, ó.
3: Eu tenho agora 4 melancias numa mão e 4 melancias na outra mão. O que que eu tenho? Ele falou: mão grande.
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4: Tá certo?
3: Eita, mão grande.

0: Há casamentos que acabam bem.
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0: Há outros que duram pra sempre.
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0: Muito obrigado, ah, valeu, tudo de bom. Obrigado, meu Deus, obrigado, Senhor.
1: Ah, seguiremos aqui com a sexta-feira da Band, hein?
2: Agora sim. Opa!
0: A sua rádio do seu jeito, daqui a pouco tem balada do Vinheta, tá? Mas agora, pra refrescar o tema de hoje, seu Pedro, qual que é?
3: Qual que é? Ah, se você já passou uma vergonha em público. Alô?
4: Alô?
3: Bom dia!
4: Bom dia!
3: Quem é?
4: É a Paty do Tucuruvi.
3: Paty do Tucuruvi. Conte pra gente, Paty, qual foi a sua vergonha?
4: Ronco, olha, primeiro é um prazer falar com vocês.
3: Obrigado.
4: Escuto a hora do ronco, não tenho idade para falar de tempo, mas eu amo o programa.
3: Oh, muito obrigado, você é muito gentil.
4: Um beijo para os meninos aí, tá bom?
3: Um beijo.
4: Tá bom.
2: Beijo, linda.
4: Foi assim, eu tava no metrô, tava em pé, e aí uma senhora tava sentada na cadeira de preferencial, né?
3: Certo.
4: Aí eu, braço fino, perna fina, tava meio barriguda na época, e aí ela me ofereceu a cadeira, achando que eu tava gestante.
0: Ah! Que vergonha.
2: Nossa senhora.
0: Que coisa louca, hein?
4: Aí eu tive que falar pra ela assim, não, fica a senhora sentadinha. O bebê tá protegido aqui.
0: Ah, você não desmentiu.
2: Não, assumiu. O bebezinho.
4: Não.
0: Tá bom,
4: tá
0: bom.
4: Eu ia passar vergonha no crédito, não no débito.
0: Tá certo.
3: Paty, me diga uma coisa.
4: Digo.
3: Pois dessa, quantos quilos você perdeu?
4: Ah?
3: Fala a verdade.
4: Olha, na época eu tinha uns 68 e tal. Hoje eu tô com 59.
0: Olha aí!
2: Olha!
0: Nossa, foi gêmeo, hein?
3: Olha, eu te falo uma coisa. Se eu dirigisse ainda, eu te dava carona.
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0: Que beleza, hein?
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0: vinheta do Vinheta.
1: Volume 9. Máquina de fumaça, Pidoncio, máquina de fumaça.
0: Se o bombeiro ver que você pegou esse extintor,
1: cala a boca.
0: Não fala.
1: Boca, só vai saber se você falar. Se você falar, o bombeiro vai saber.
2: Não tem aquela máquina que solta fumaça de show, então eu peguei um extintor.
0: Tá bom. Guarda.
2: Vamos lá, gente.
1: DJ Vinheta, o que você separou pra gente hoje?
0: Eu separei algo muito especial. Esquenta, nós fizemos do Band Bom Dia e agora nós vamos ter. Bom dia, meninos. Tô falando, pá.
1: Ele tá falando. Deixa ele falar. Deixa ele falar.
0: Primeiro lugar, vocês chegaram aqui. Bom dia. Bom dia, nada. É pra cima. Aê! É isso. Pô, olha a diferença, gente.
1: Daqui a pouco essa gravação completa 20
0: anos. 20 anos. Não, é engraçado que começou aqui, tudo certinho. Eu queria saber se estão te pagando lá pro Festa da Band.
1: Exatamente, porque
0: eles estão lá. Eles estão lá.
1: Olha lá.
0: Mas enfim, pode, dentro da Band pode tudo.
1: Esteja você onde você estiver, a balada vai junto.
0: Agora, Tadeu, não adianta nada. A gente tá aqui fazendo, doando, e o ouvinte não participar.
1: É, tem que participar. O WhatsApp tá online, 11 99991 9197. Grava sua voz, fala o teu nome e diga: eu tô na balada.
0: Mas no clima.
1: Eu tô na Band FM, no climão,
0: no
1: hein?
0: No clima, que no a gente vai colocar você na balada, tá?
1: Bora então?
0: Bora!
1: Mete o dedo?
0: Toma isso.
3: DJ, sempre mete esse dedo aí.
1: Pra dar o play.
3: Vinhetas Beira, The Best.
1: The Best.
0: Se rendeu a balada lá. A balada do Vinheta há muitos anos vem tornando a vida de senhores e senhoras. Atenção, vocês estão prontos?
4: 10, 9, 8, 7, 6, 5, 4, 3, 2, 1.
0: Vai começar.
1: Lascou!
0: Vocês estão prontos? A nossa querida Sassá da Band Campinas já está pronta para detonar junto com a gente.
1: Ah, ela é espertinha, viu? Ela é espertinha.
0: Ela que quando começou o bumbum dela parecia uma gaveta fechada.
1: Hoje ela consegue equilibrar cerveja.
0: Hoje o bumbum tá na nuca. Mas quando começou parecia uma aspirina branca com racho no meio.
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1: Vambora, gente. Tá no trânsito? É? Complicado hoje, sexta-feira, né?
0: Nessa chuva.
1: Ei. Tá voltando ao trabalho? Bom descanso!
5: Só a balada do Vinheta para amenizar esse sofrimento.
1: Caraca, quando subir, a gente vai mastigar, tá?
0: Bora!
1: E aí o ouvinte vem junto com a gente. Vambora, então?
0: Você que tá na academia, aumenta o som. Essa música vai fazer você malhar.
1: É agora.
0: Dá uma balinha aí,
1: Eu quero balinha, o que você tem aí de balinha?
0: Bala de goma e sete belo.
1: Eu quero sete belo.
0: Ai, que delícia, sabor framboesa.
5: Vai começar.

0: Uca!
1: E aí, vamos juntos, eu quero te ouvir. Vamos lá, quem tá com a gente aqui, o WhatsApp tá Band Online.
2: Bom dia, Band FM! Oh. A palavra do Vinheta! Acabei de engolir a escavadeira, hein?
3: Eita!
1: E agora?
4: Ai, menino!
3: Oi!
4: Eu fiz uma mastiga em cima da moto e mastiguei minha moto. Como que eu vou chegar no exame agora?
1: E agora?
0: Como é que chega no exame?
1: Otto, mastigou a sua moto! Otto, mastigou a sua moto!
4: Balada! Ai! É pela balada do Vinheta!
1: Outra galera!
4: São Bernardo!
0: Vambora!
1: Bora, menina!
5: Bom dia, Band! Eu acabei de receber uma cobrança do banco! Testou! Eu tô na Band!
1: Cara, e mesmo assim ela tá feliz, gente! É isso!

0: Você é Fabioninha!
1: Nati Roots, cara!
2: Erva Daninha. É a Anitta e o Alexandre Carlos. Abre caminho aqui na Hora do Ronco. 7h39 agora. Homem vinheta, que momento esse?
1: Ele tá... Momento do Ronco.
2: Ele cuspiu pão de queijo que tava na boca.
3: Peço permissão pra falar sério.
1: Opa, desculpa aí, vamos lá.
3: Tadeu,
1: pois
3: qual,
1: não, querido.
3: Qual que é a pergunta de hoje?
2: A maior vergonha que você já passou na sua vida.
3: Mas tem gente que fica com vergonha pela vergonha dos outros. Às vezes faz uma coisa e fala, não, não é possível.
2: Vergonha alheia, né?
3: Vergonha alheia.
2: Eu morro de vergonha alheia.
3: É, eu vou contar uma vergonha. Eu tô envergonhado até agora.
2: Ih, quem é isso, Pedro?
3: Você conhece Emerson França, Tadeu?
2: Conheço, grande comunicador da Band FM, né?
0: E gay.
3: Você conhece a Camila?
2: Camila, nossa estagiária. Estagiária aqui da Hora do Ronco, da Band FM.
1: Ih, ele descobriu.
3: Há pouco tempo atrás, poucos minutos atrás, a Camila falou que é pro interior e que na segunda-feira traria uma coisa gostosa pra nós.
1: É, pra gente comer,
3: Mas Marcelo de França falou, qual o nome da sua prima?
0: Não, meu! Caraca, velho!
2: Hora do Ronco! Ele é o humorista, gente. Não, ele é
1: pior que ela passou o número da menina, velho.

0: Ai, que saudade dessa época do Jorge Mateus, hein? Ali 2009, né, gente? O ano que o Pinoço entrou na Band FM aqui, inclusive, né? 2009.
1: Foi por aí que me acharam ali jogado.
0: Jorge Mateus, vou fazer pirraça aqui na Band FM 743, seu Pedro. Hoje, nossa perguntinha qual que é?
2: Se você já sentiu uma grande vergonha, passou vergonha na frente de quem? Band FM, hora do rock.
0: A palavra-chave qual que é?
1: A palavra-chave é sexta-feira, já deu?
0: Sexta-feira, mandou sexta-feira, você entra no ar aqui e vai contar a maior vergonha que você já passou na sua vida. Pode contar aqui.
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3: Ah.

0: sua rádio do seu jeito. 9 para as 8 agora, seu Pedro. Tem ouvinte na linha, hein?
1: Alô?
2: Alô?
1: Bom dia!
2: Bom dia!
1: Quem é?
2: É um xará Pedro de São Mateus.
1: De São Mateus, muito bem. Qual foi a vergonha que Pedro passou?
2: A vergonha em público, seu Pedro. É, eu fui para o centro da cidade com um fuscão que eu tinha, um Fafá bege. Fui eu com a minha mãe, a gente deixou o carro estacionado no centro e desceu para as lojas. Nesse meio tempo, acredito eu, encostou um rapaz do lado meu com o mesmo Fusca, mas acredito eu que ele iria levar a mãe dele numa clínica que tem por perto ali, tá?
1: Sim.
2: Mas era igualzinho o meu carro. Bom, voltando das compras, eu com a minha mãe, eu não percebi que o carro tava meio aberto. A hora que eu entrei, minha mãe montou do outro lado de lá, eu montei do lado de cá, e tinha uma senhora atrás, tava esperando para ser atendida. E o filho tava perto do carro. A mulher que tava dentro do carro começou uma gritaria. Falou, pelo amor de Deus, não me assalte. Aí o rapaz, filho dela, saiu correndo, viu a situação, falou, amigo do céu, você entrou no carro errado, esse carro é meu.
0: Olha, isso acontece, é verdade. Que situação, que perigo, né?
1: Pedro.
2: Perigo.
1: Fala a verdade, Pedro. Você quis assaltar.
0: Não, não. Claro. Ele é a mãe dele?
1: É, compa. E a mamãe era comparsa.
3: Respira fundo. O melhor

0: Rede FM, Cleiton e Romário. Ó, olha pro céu.
1: Ei, meu Deus do céu, caramba, e agora? Já deu, já volto.
0: O que foi, Pidoso? Aonde?
1: Nossa, esqueci o do peço no varal.
0: Não!
1: Você pendurou o cachorro no varal?
0: Vai chover mais chuva de bênçãos, é o nome da música. Nossa.
2: Adulto, baiano, barata, Joãozinho.
0: Jura aqui.
3: Namorado,
0: vai.
3: Padre, papagaio, pastor.
0: Deixa girar, peraí.
2: Religião, profissão, chefe. Nome de filme.
0: Uá.
4: Camila, presta atenção.
5: Ô, Camila.
4: Meu, passarinho, cara. Ele pegou. Tinha passarinha. Os dois, meu amor, legal, cara. Já era apaixonado. E ela ia ter ovinhos.
5: Ai, que bonitinho.
4: Ia ter ovinhos. Aí, já sabe como é que é mulher, né? Ah, não, porque eu tô com vontade, não sei do quê. Aí ela falou pra ele, meu amor, tô com vontade de comer grilo. Que é coisa de passarinho, né?
0: Tá.
4: Ele falou, meu, onde eu vou achar grilo uma hora dessa? Passarinho macho. Aí ele pegou, bateu asa e saiu voando. Já deu. Achou um grilo, pegou no biquinho, voltou. Quando ele volta, já deu. Tinha outro passarinho com ela.
0: Que isso?
4: Nome do filme.
0: Uma trama bem complicada. No começo achei que era animação da Disney, né? Mas aparentemente não é.
6: Azul, não tem aquele da Arara?
0: Ah, é.
4: Como é que é o nome?
0: Rio. Ah, esse aí, Rio.
4: Raro.
0: Não, que qual é o nome do filme?
4: Um Estranho no Ninho.
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0: E tá, é bom filme, hein?
4: É bom filme.
0: Dica cultural pro fim de semana.

0: Leandro e Leonardo, não olha assim aqui na Hora do Ronco. 8 horas em ponto. Conta pra gente a maior vergonha que você já passou na sua vida. 11 99991 9197.
1: Bom dia, meninos da Band.
2: Bom dia.
1: De Cajamar. Ronco, passei uma vergonha esses dias. Fui almoçar no McDonald's e aí tava com a bandeja um pouco carregada.
2: Sim.
1: Fui subir as escadas pra pegar um local melhor lá na parte superior e tropecei. Escorreguei, foi lanche para um lado, refrigerante para o outro, e eu molhei toda a escada, todo mundo me olhou, foi um caos.
2: Nossa.
1: Passei essa vergonha, não teve como ser escondida. Olha, mas tá aí, bom, né? Quem nunca caiu na vida que atira a primeira pedra. Um beijo, adoro o programa de vocês.
0: Beijo, Monique.
3: Linda. E a pergunta? Tem que fazer.
0: Que pergunta, seu Pedro?
3: Salvou o hambúrguer?
0: Ah, eu acho que não, hein? Acho que...
2: Será?
0: Foi tudo pro chão, hambúrguer, ela, o refri...

0: Gadget e FM, o Thiaguinho, pensamentos intrusivos.
1: Hoje é aniversário de Sinop, Jadil.
0: Oh, parabéns, Sinop! Parabéns,
2: baita audiência, Sinop.
0: Obrigado pela audiência, todo o povo de Sinop, Band FM, tamo junto,
3: pessoal,
0: hein?
3: Bacana pra caramba.
0: Vamos fazer festa, hein?
2: É, cidade lá foi em festa hoje.
0: Parabéns, Sinop. Seu Pedro, hoje a nossa pergunta qual que é?
3: Você já passou vergonha? Qual foi o motivo dessa vergonha? Conta aqui até as 9, Band FM, hora do rock.
0: Palavrinha chave.
2: Sou eu hoje, que oração?
0: Hoje é você, ontem foi vinheta.
2: É?
0: Não vem que não tem, que eu tô contando.
2: Você pode fazer um favor pra mim, Jair?
0: Claro que posso.
2: Você faria hoje a palavra, que eu tô com preguiça.
0: Preguiça de falar sexta-feira?
2: Meu, você falou uma frase de um minuto quase.
0: Sexta-feira, manda aí, vem falar ao vivo. 11 999 9191.
2: Obrigado, Jair.
4: Já, na Band FM, tem Zé Neto e Cristiano.

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3: Oi, Pitão.
2: Falar uma coisa, que nós falamos de aniversário de Sinop.
3: Claro.
2: Aí o Adriano lá da Band Sinop.

0: começam as celebrações agora.
1: Vamos comemorar hoje.
0: Comemora hoje, vamos até segunda.
2: Agora até segunda, encher na cara.
0: Seu Pedro tem ouvinte na linha.
3: Alô?
4: Alô, bom dia.
3: Bom dia. Quem é?
4: É a Vanessa. Deixa eu dar bom dia pros meninos.
3: Deixo.
4: Bom dia, Tadeu.
0: Bom dia, Van.
4: Bom dia, homem vinheta.
1: Minha querida, um ótimo dia pra você.
4: Que dom. Tu dá um happy birthday pra minha irmã Priscila.
2: Ah, linda, Pri. Happy Scania Cuiu pra você.
3: Vanessa, já passou vergonha?
4: Já, Ronco. Quando eu era adolescente, me traumatizou, culpa da minha mãe.
3: O que aconteceu?
4: Estávamos indo para Caraguatatuba, era época de carnaval. E o carro quebrou bem na serra. E aí minha mãe pegou um pedaço de pau, colocou uma toalha e foi para trás do carro para sinalizar e me chamou junto. Ronco, encarnou ali na minha mãe a porta-bandeira, ela começou a sambar, passando todo mundo não mexendo.
1: É isso que é mãe legal, velho.
4: O pessoal queria tirar foto e dançando. No outro dia, o pessoal reconheceu a gente na praia. Que vergonha, Ronco.
3: Diga uma coisa. E ela não cantava? Olha a mangueira aí!
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1: Que beleza, hein? Mamãe tá preta.

0: Band FM, Zé Neto e Cristiano, cadeira cativa aqui na Hora do Ronco, 8h17. Homem Vinheta, que momento é esse, cara?
1: Segunda aula do inglês pra vocês.
0: Professor Pidoncio Pidunga da Silva, aula reforço, hein?
1: É, gente. Aula reforço pra todo mundo.
2: Ah, lembrando que eu prometi, já deu e vou cumprir.
0: Tá.
2: Segunda aula agora, terminou, criançada pode ir embora, tá?
0: É isso aí, todo mundo liberado!
2: Já manda mensagem pro pessoal vir buscar, papai, mamãe, eles não queriam? Toma, agora pega a criança, já vai passear, vai pra onde quiser.
0: Pega os seus anjinhos aí e divirta-se com eles no fim de semana, né?
2: Isso!
0: Professor Pidoncio, vamos à aula aqui.
2: Vamos à aula.
0: Nome do aluno é o Destro. Destro.
2: É o Destro.
0: O nome dele é Destro, gente.
2: Tá. Deve aqui, ser
0: Destro.
2: Irmão do Canhoto. E vai ficar Distri.
0: O Distri quer saber qual é o significado da

0: palavra sai. Não, desculpa. Pera aí, o significado da palavra leaves.
1: Deixa que eu faço, aqui tá outra coisa. Aqui tá...
0: Então, é, faz aí, vai.
1: Exit, é isso?
0: Ah, exit, tá. Exit. Exit, exit.
2: Faz o seguinte, vocês querem ir embora pra casa também, vão.
0: Desculpa!
2: Não, vocês querem ir pra casa?
0: É o Dudu que tá tirando minha atenção aqui, ó, com esse videogame na mão.
2: Se forem pra vocês avacalhar com a minha aula... Mas vamos entrar na mesma coisa da primeira aula. A conversinha de namorados. Ah, tá. Que é isso?
0: O que quer dizer exit?
2: Dois namorados, um conversando com o outro. Aí o namorado perguntou pra namorada, você acredita em extraterrestre? Aquelas linguagens dele.
0: Uhum.
2: Ela falou, lógico que existe. Porque eles falam na língua.
0: Ainda bem que a palavra existe, que existe, quer dizer, né? Saída em inglês.
1: Vai, criançada.
0: É isso. Todo Vaza. Mundo pra saída, todo mundo liberado.
2: Pera só um minutinho, parou. Bom dia, Nelson.
0: Bom dia, Nelson. Bom dia.
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0: César Menotti e Fabiano. Você vai ver, brincar de ser feliz aqui na Hora do Ronco, 8h23. Homem vinheta, que momento é
1: esse? Momento do ronco.
2: Momento da vergonha, não é verdade?
0: Yes.
2: Começo dos anos 70, começo de namorado com Dona Cleide, e no Parque do Ibirapuera tinham inaugurado o tobogã.
0: Olha! Ah,
2: lembra do tobogã e
0: lembro.
2: Tudo? Falei, Cleide, vamos lá. Ah, eu não vou, tenho medo, falou. Falei, eu vou, quero nem saber. Subi lá as escadas e tudo, pus o tapete para descer, e tinha uma garota que foi na minha frente. Ela desceu, tudo bem, aí eu desci atrás. Só que a tapada começou a dar risada e ficou de pé na saída do tobogã.
0: Ai, ai, ai.
2: Não é brincadeira, não. Bati com meus pezinhos 43 na perna dela, derrubei ela e ela caiu com a bunda no meu nariz.
0: Que isso?
2: Quase que entrou.
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0: Quase matou ela com esse nariz.
2: E dava
0: aí
2: risada, hein?
4: Sentimento displicente. Conta essa história pra nós, pai.

0: FM, Wesley Safadão, Rei Vaqueiro, Displicente aqui na Hora do Ronco. 8h26, bom dia pra você, boa sexta-feira.
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0: As informações com o Babi. Bom dia, Babi.
2: Bom dia, Tadeu. Sexta-feira e chegamos aqui com as primeiras informações.
0: Bora.
2: Os bancários da Caixa Econômica Federal e do Banco do Brasil entraram em greve. Na Caixa, a paralisação é nacional e por tempo indeterminado. Já no Banco do Brasil, a greve é parcial e depende da decisão dos sindicatos em cada região. Essa paralisação acontece depois que os funcionários rejeitaram as propostas apresentadas pelos bancos durante as negociações do acordo coletivo. Para os clientes, a orientação é priorizar os aplicativos e outros canais digitais dos bancos durante a greve.
0: Tá.
2: E hoje já começa a 27ª rodada do Brasileirão. Às 9 horas da noite, o Coritiba enfrenta o Atlético Paranaense.
0: Boa!
2: Um beijo, Tadeu.
0: Beijão, Babi, bom fim de semana.
1: Já, na Band FM, tem essa da Simone Mendes que...

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9: Ai, amiga,
10: tá tudo.
8: Papo de amiga.
11: Muito bom dia, amiga minha.
12: Muito bom dia, amigo Tadeu, tudo bem?
11: Bom, e você?
12: Joia também. E aí, gente, tudo jóia?
11: Tudo jóia.
13: Bom dia.
12: Então bora.
14: Bom dia, Milena, bom dia, Band FM.
12: Bom dia.
14: Milena, sou Elisete de Suzano, adoro o seu programa.
12: Ah, lindo, obrigada.
14: Milena, não acredito mais no amor. Será se o amor ainda existe? É, o amor que eu sei que existe é de mãe para filho.
8: Eu também.
14: Eu tenho 5 filhos, amo meus filhos. Eles são tudo na minha vida, mas amor... Já tentei vários amores e não consigo me adaptar com ninguém. Não sei se o erro está em mim ou se está nas pessoas que eu arrumo. Beijo, fica com Deus.
8: É igual ela.
12: Eu sei exatamente o que é isso.
8: Paixão.
12: É, vinheta.
8: Agora, caramba. Amor de homem e mulher? Como é que você casa falando que ama e daqui a pouco você para? Onde estava então esse amor todo?
11: Que amor é esse, né?
12: Ai, posso falar? Eu
8: você casou duas vezes e separou. Você é um frustrado. Cala a boca!
12: Gente, sem briga!
11: É pra mim responder.
12: Ai, meu Deus!
11: É pra mim falar.
12: Eu acredito muito que o amor existiu, sim. Já pegando desse exemplo, né? Enquanto tava ali, realmente amava, aconteceram algumas coisas que acabou. Eu acredito muito nisso, assim.
8: O amor acaba, então?
12: Eu acho que acaba.
8: O amor verdadeiro não acaba.
12: Ah, eu acho. Eu acho que naquele momento foi.
8: Não, então é paixão, é, né? Tesão.
11: Deixa ela
8: amor,
11: falar.
8: Não, amor não acaba, amor infinito.
12: Amiga, olha o amor que você tem pelas suas filhas. Eu acho que a gente, quando a gente começa a nossa vida, a gente vive muito assim. Eu preciso de um companheiro. E às vezes a gente não precisa. Em primeiro lugar, se ame. Regue o seu jardim, que as borboletas vêm. Hein, seu ronco?
8: É si próprio.
15: Só existe um amor.
8: Que amor,
15: seu ronco? Qual? A mortadela.
12: Eu não sei quem é pior,
8: não é pior, é questão do seguinte, vamos lá, vamos conversar. Cala a boca!
11: Você tá

0: Band FM, Simone Mendes, Direitos Iguais, aqui na Hora do Ronco, 20 para as 9. O assunto hoje é vergonha, a maior vergonha que você já passou na sua vida.
1: Verdade, quantas coisas, né, Tadeu?
0: Tô dando uma olhadinha nas respostas, Vinheta, da internet, né, nas redes sociais.
1: E aí, conta para nós.
0: Ouvinte da Band respondendo, a Caviude.
2: Caviude.
0: Respondendo pra gente que já foi atacada por um quero-quero, olha... Tentei me defender, mas tudo que eu fazia provocava mais alvoroço. Que loucura.
2: Como é barulho? Ele falava, quero.
3: Então, olha lá. Barulho do quero-quero.
0: Como é que é o barulho do quero-quero?
3: O ronco fez, hein?
0: Como é que é, ronco?
3: Quero-quero.
0: Parece, não parece? Qual o resultado da mistura do quero-quero com pica-pau, seu Pedro?
1: Ah, você quero-pau. Aí, vai cair, gente.
0: Você caiu na pegadinha.
1: Deixa eu mandar um abraço.
0: Manda.
1: Brandon Kibbe. Que é namorado do Maurides, Brandon Kibbe.
0: Olha o Kibbe! Um abraço pra você, Kibbe. Tamo junto, hein? A Lili Carvalho tá com a gente. Maior vergonha...
2: É Lili Carvalho.
0: Ah, é que tem um Y, um T e um H, Ron.
2: Então
0: deve
2: é Lili.
0: Uma, deve ser uma coisa mais internacional,
3: é
0: Lili, né?
3: Tem um T?
0: Lilith.
1: A Lilith.
3: Que isso, é o...
0: O Cris. Maior vergonha nesse tempo de chuva aí. Você tá com a sombrinha, com guarda-chuva... Vem uma ventania.
1: Nossa.
0: E ele fica do avesso.
1: Só sobra o arame.
0: Aquele guarda-chuva você comprou a 10 reais no metrô.
2: É esse o problema. Compra o guarda-chuva vagabundo.
0: Ah, mas é o que tem, né, seu Pedro? Fazer o quê?
1: Quando a pessoa sai que escapou uma vareta, fica aquela vareta comprida, só uma vareta pra fora.

0: Band FM, Bruno e Marrone, Vida Vazia, aqui na Hora do Ronco, 15 para as 9 agora, gente.
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0: Opa!
1: Zap, zap do Ronco.
0: Qual foi a maior vergonha que você passou? Tem uma amiguinha nossa que vai falar aqui, a maior Oba. Vergonha dela. Ah, fala,
2: vamos
0: amiguinha!
2: Ouvir, vamos ouvir. A maior vergonha que eu já passei na vida foi de eu ter ido no... Passei da escola, aí eu ter caído de cara na lama, todo mundo vendo.
3: Tadinha.
2: Tá? Beijo da Rafaela de Guarulhos.
0: Lindinha.
4: Caiu na lama. Ah, espero que você não tenha comido lama, querida. Um beijo.
0: Beijo pra você, com vontade de ser mãe.
5: Eu já falei, tira o Dil.

0: Band FM O Pichote, no meio do processo, aqui na Hora do Ronco, 8h48, seu Pedro, vamos embora.
1: Ah, amanhã tem Top Five, segunda-feira, se Deus quiser, estaremos de volta pela Band FM para todo o Brasil, com mais uma edição de Hora do Ronco.
0: Um abraço para você, Homem Vinheta.
2: Abraço, pessoal, aproveitem um final de semana.
0: Valeu, Pidoncio.
3: Tá sabendo de amanhã, né, Jadeu?
0: Amanhã? Não tô sabendo o que, que vai
3: amanhã
0: ter amanhã.
3: É sábado. É só pra brincar, eu só queria brincar, já.
0: É brincadeirinha.
3: É, tchau.
0: Tem aí amanhã show antes. Tem histórias que a vida conta.
1: Negócio de vergonha?
0: Uhum.
1: Eu passei uma vergonha muito grande que até hoje eu fico chateado.
0: Qual é, seu Pedro?
1: Baile debutantes, moça bonita, 15 anos, com vestidinho e tal. E eu tinha tomado umas, bebi demais, não sei beber. Ela me puxou pra dançar com ela, Tadeu.
0: Olha aí!
1: E ela tá com perfume, não que fosse ruim, era... Mas eu que tava ruim. Ah, não deu outro.
0: O que aconteceu, seu Pedro?
1: Vomitei em cima dela.
0: Ah, pelo amor de Deus, que nojo! Credo! Nunca mais foi convidado pra nada, né?
1: Lógico que não.
4: Ai. 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
1: Bom dia, bom dia, bom dia. Deu sexta-feira por aí, por aqui deu. E faça chuva ou faça sol, a gente tá por aqui com aquela caixa premiada, com aquele presentinho pra esquentar o nosso final de semana. Tamo precisando, hein?
2: Vamos lá!
1: Muito prazer, eu sou a Milena. Aê, seu
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1: O que tá acontecendo, gente?
6: Tudo louco, tudo louco.
1: Vamos lá, que é R$1.400 na nossa sexta-feira. Normalmente, que tem dentro da caixa premiada, tem dois controles. Normalmente. Né, precisa jogar com miguxo.
4: Ah, às vezes tem dois controles, até um de reserva, pode ser, né?
1: Pode.
4: Portão.
1: Não.
7: É, eu tenho um de reserva, mas não é portão, não.
1: Ah, o Tadeu é viciado, ponto.
6: Sou viciado.
4: Já falei, homem.
7: Não, é homem.
8: É um jogo e eu adoro esse jogo.
6: Ah, aqui, ó.
1: Gente, com efeitos especiais.
4: Ah, preste muita atenção. Fale o que é. Pode ser um dogão. Ah,
6: que é ronco?
8: Boliche.
6: Não é boliche.
4: Não é rapper, que você acabou de colocar aí.
6: Não.
7: Não, gente.
6: É a musiquinha do negócio.
1: R$1.400, tá bom? Um beijo, gente. Bom final
8: beijo
1: de semana.
8: Mim.
1: Obrigada. Tchau.

Band FM, Marília Mendonça, bem pior que eu, aqui na nossa sexta-feira. Muito bom dia, diva, bom dia, divo. Ontem, depois da história aqui do Quem Ama Não Esquece, eu fiquei muito tocada. Porque falava sobre vício, e o vício, seja ele qual for, ele destrói. E ele não destrói só a pessoa que tá viciada, destrói também quem convive. E quem tenta ajudar, e eu vi muita gente desesperada, principalmente as pessoas conscientes desses ciclos, né? Mães, amigos, esposas, tentando ajudar e dizendo, eu já emprestei dinheiro, mas não resolveu. E aí, depois de tantos relatos e de tanta gente desesperada, principalmente porque eu já convivi com esse tipo de situação dentro da minha família, eu resolvi te dizer o seguinte, que eu já passei por isso. Com essa reflexão, que é assim, Jesus, quando ele ia curar alguém, ele perguntava, você quer ser curado? E sabe por que ele fazia isso? Porque ele sabia que nem todo mundo queria mudar. Porque é isso. Às vezes a gente quer ajudar, a gente presta dinheiro, a gente arruma a solução, a gente mostra caminho e a pessoa não muda. A gente pode sim ser ponte, apoio, mas não dá para carregar o outro nas costas. A mudança é uma decisão que ninguém pode tomar pelo outro. Porque quando a gente faz isso, a gente deixa de ajudar e começa a se perder. Tem gente que ainda precisa passar por mais coisa, mais ainda do que já passou. Aí você me diz assim, mas me do céu, nossa, essa pessoa, meu filho, meu esposo, tá no fundo do poço já. Que mais que ela precisa ver pra querer mudar? O processo é de cada um. Às vezes precisa acontecer mais coisa, e eu sei que dói. Mas você só vai poder ajudar quando do fundo do coração e da forma mais pura possível a pessoa se perceber naquilo e determinar que ela quer mudar, que ele quer mudar. Pensa nisso para você não sofrer mais. Não se perca de você, mas quando a pessoa realmente quiser mudar, então esteja para acolher, para ajudar e para apoiar. Combinado? E vamos nessa!

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2: Para de postar as coisas pra me convencer que você tá bem, viu?

0: Band FM, é o Péricles, Ana Castela, simplesmente acontece, assim como a nossa Manhã Show que acontece, é sexta-feira, bora que vamos, Cacá, bom dia!
1: Bom dia, sextou, meu povo, eu sei que estão fazendo faxina no céu, São Pedro tá fazendo faxina e tá lavando tudo, só que tá aparecendo um solzinho,
0: vai
1: gente.
0: Vai ficar limpinho, agora vai secar.
1: Vai fazer calor hoje, mas aguarde. Final de semana é dia de edredom.
2: Ai, meu Deus. Oi, Cacá, bom dia.
1: Bom dia,
2: minhas gatas. Tudo bem com vocês?
0: Oi, Diva.
2: Nossa,
0: bom dia.
2: Você falou tudo aí, Mi. Tudo, tudo. Porque eu tive casos na família também.
0: É complicadíssimo.
2: E não foi fácil, não está sendo fácil.
0: Não é fácil isso. Conviver com isso mesmo.
2: Beijo pra vocês, meninas.
0: Um beijo.
2: Rose das Perdizes.
0: Beijo. Inclusive na novela, né, também tem um caso assim.
1: É, vamos falar
3: quando
1: disso.
3: Quando é que essa novela vai voltar ao horário normal?
0: É.
3: Tá muito tarde pra assistir essa novela, pra quem acorda às 4 da manhã, assim como
0: tá
3: eu.
0: Mesmo.
3: E eu acho que a maioria das pessoas que assistem essa novela. Mas ontem eu gostei da filha do Tom, hein?
0: Mesmo assim ela assiste.
3: Olha, colocou ele no lugarzinho dele. É isso aí. Um beijo, amo vocês. Ana Célia.
1: Ô, Ana Célia, beijo. Eu também acho muito tarde. Milena também tá achando.
0: Nossa, gente.
1: E realmente, até a audiência, sabe naquele capítulo decisivo, a audiência não foi boa, sabe? Do Ademir encontrando o André e a Dora na cama.
0: Uhum.
1: A audiência não foi muito boa, porque realmente tá tarde, tá começando 15 para as 10 da noite. Mas, infelizmente, o horário eleitoral gratuito que a TV e o rádio são obrigados ali a exibir.
0: Mexe com tudo, né?
1: É, então até o dia 4 de outubro a gente vai ter que segurar isso. E depois tem o segundo turno, mas vamos com calma. Enfim, você tava falando de vício, de jogo e tudo. Hoje é o capítulo 100 nessa novela.
0: Uhum.
1: Quem ama, cuida, a novela das 9 da Globo. O que que vai acontecer? Simplesmente a Adriana vai mandar flores pra Fábia, Flávia Alessandra, escrevendo: seu marido trai a sua confiança, e passa o endereço. Claro que tudo anônimo. A Fábia vai até o local e vê o marido jogando e descobre que ele é viciado em jogo. A Fábia vai botar Ulisses para fora de casa, e não basta isso, porque o Ulisses vai dizer que vendeu a parte dele na joalheria. Sabe o que que a Fábia vai fazer, gente? Simplesmente vai rapar toda a conta do Ulisses. Ele vai ficar pobrinho, pobrinho. Vai pedir pra morar com a Pilar. Pilar não vai deixar e vai dar a chave da casa. Lembra a chave da casa que a família da Adriana ficou lá por um tempo?
0: Uhum.
1: É, logo no começo da novela. Então vai dar aquela chave desta casa pro Ulisses. Enfim, gente, essa é a vingança. Mas o Ulisses é um de menos. Eu quero ver a Adriana tretar é com a Pilar, entendeu?
0: É, esse vai ser

0: O nosso triunfo, nosso momento triunfal.
1: Exatamente. Enquanto a menina lá, a filha é mais corajosa que a Helenice, que é a esposa dele. Ainda bem que o Clebinho vai ficar apaixonado pela Helenice. Aí o negócio vai pegar fogo.
2: Aí o negócio vai ficar bom.
3: A gente vai divar. Tem tudo que você gosta. Já, já. Tem.

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4: Oh. 9h26, é sexta-feira, hora de falar de superação. Ótimo, ótimo. A sua rádio do seu jeito e a minha cantora favorita do mundo.
5: Quem é que canta mesmo?
4: É a Mariah Carey.
5: Mariah, é tão favorita que qual é o nome da sua filha?
4: Mariah.
5: A brasileireia
4: Mariah Carey.
5: É.
4: Eu falo, ó, é por causa dessa cantora. E coloco, olha essa voz, olha só a homenagem.
5: Ó.
4: Eu gosto, é roquinha, é afinada, gente, é perfeita. É, de uma mulher bem forte, empoderada, assim como a personagem da nossa história de hoje, a pessoa da história de hoje, que é a Josi. Gente, a gente tá falando de vício, né? Uma coisa muito difícil. E as pessoas entram pra brincar, às vezes pra se distrair, mas isso é muito perigoso, que a gente não sabe até onde pode levar. E muitas vezes leva pro buraco. Mas renascer disso é uma grande vitória. 11 horas da manhã, um baita de um exemplo. E eu espero você na história de hoje, que eu vou contar.
5: E é demais.
4: Muito
5: bom. Olha, que bom. Milena está contando a história, a gente vai ver. Ontem encontrei com o Rafael William e a gente tava falando sobre isso, sobre a superação dele. Que também era dependente químico.
4: Olha que beleza.
5: A caixa premiada tá em R$1.400.
4: Ai, menino, me deu uma vontade até, ó, de dançar uma valsa.
5: Ai,
4: vem,
5: vamos dançar,
4: vai. Vamos, vai.

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2: Existe uma teoria que se chama 90-10, onde uma pessoa tem 90% daquilo que você procura em alguém, só que você foca naqueles 10% que falta. Aí você sai pra rua, se aventura e realmente você encontra aqueles 10%, mas não se deu conta que perdeu os 90%. Era uma vez um cara que tinha uma mofote na mão. Tinha quase tudo, mas o quase tudo pra ele.

0: Band FM. É o Zezé de Camargo e Luciano, é pão de mel.
1: Esse amor é bom demais.
0: Bora ligar.
1: R$1.400, caixa premiada da Band FM.
0: É Rosimeire.
1: Rosimeire.
0: Aparecida Costa de Osasco. Alô, Rosimeire.
1: Ô, Rose, pelo amor de...
0: Bom dia, alô. Rose.
2: Bom dia.
0: Tudo bem com você?
2: Quem é?
0: É a Milena da Band FM e...
1: Cacá da Band FM.
2: Oi.
1: Oi. Ô, Rose. Só, assim, a gente tá te ligando porque estamos aqui na caixa premiada da Band FM, certo?
2: Certo.
1: Certo. Você tá podendo falar ou não?
2: Tô sim.
1: Ah, tá. Você tá na sua casa, Rose?
2: Não, eu tô no serviço.
1: Oh, ah, meu Deus, tá. Você trabalha com o quê?
2: Eu trabalho num condomínio.
0: Você ouve a Band FM aí do condomínio, Rose? Conta pra gente.
2: Ouço todos os dias.
0: E você tá ouvindo hoje?
2: Eu tô, mulher, mas eu não escutei as dicas.
0: Que pena. Não tem problema, Rose. A gente vai colocar você de volta aqui no balaio. Obrigada por atender a gente na ligação. Um ótimo trabalho pra você. Ótimo dia, viu?
1: E ó, tem um...
2: Eu não acredito, meu Deus.
0: R$1.400, Rose. A gente que não acredita. Meu Deus do céu.
2: Ai, meu Deus do céu.
0: Mas fica triste, não.
1: Tem um kit da Band FM pra você, tá? E vem aqui conhecer a gente, Rose. Um beijo.
0: Beijo, Rose.
2: Eu vou sim. Beijo.
0: Tchau, tchau. Bom trabalho. Tchau.
2: Obrigada.
0: Nada, meu amor.

0: 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Simone Mendes, P do Pecado Pessoal, aqui falando da novela Sem Parar.
1: O Lício é um tremendo mentiroso, né? Ele trai a mulher, ele joga, ele vende as ações dele. E o que, que ele quer mais? Ele tem que ser expulso de casa mesmo. Se fosse eu, fazia a mesma coisa com a novela. Esse Ulisse é um tremendo mentiroso.
2: É mesmo? Olha, não, é verdade, é verdade. A Fábia rapou a conta dele, vai rapar a conta dele. Agora é o seguinte.
0: Apoiada.
2: Vamos falar do Rodrigo Bocardi? Muitas pessoas estão me perguntando o que está acontecendo.
0: Eu quero saber,
2: Rodrigo,
0: também não sei.
2: O Bocardi, ele apresentava o Bom Dia São Paulo. Ele foi mandado embora da Globo. E no comunicado, a Globo falou que foi por questões éticas. Foi até mandado embora por justa causa. E aí, ele criou lá a televisão dele na internet, chamada Boca TV.
0: Foi.
2: Ok, agora ele assumiu o SBT, SBT Cidades, onde ele fazia parceria também com a Boca TV. Só que estourou uma bomba na última semana agora, que é o pessoal da Prefeitura de Embu das Artes, e eu vou ser bem, bem clara aqui e bem indireta, que é o seguinte, disseram que eles foram extorquidos pelo Rodrigo Bocardi. O que quer dizer isso? Que, na verdade, o Bocardi pedia dinheiro para falar que a prefeitura estava resolvendo o problema do buraco, o problema do alagamento e tudo. O Rodrigo Bocardi nega isso e fala que ele faz parceria com as prefeituras. E a pessoa da Prefeitura de Embu das Artes disse que tem até áudio gravado, que gravou uma reunião com o Rodrigo Bocardi. Ele ontem não apresentou o SBT Cidades e esse assunto no SBT está no compliance, no departamento de crises do SBT, estão analisando o caso, tá? Então a coisa é grave, gente, foi o mesmo motivo porque ele saiu da Globo e vamos aguardar aí os próximos capítulos. Triste, ótimo comunicador. Mas isso que ele tá fazendo não é jornalismo, tá, gente? É só pra avisar.
0: É um negócio perigoso que ele foi fazer, hein? 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
1: Bom dia, bom dia, bom dia. 9h54, Milena e Cacá com um presente. Alegria é a nossa manhã show.
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1: Modelador de cachos da mão.
2: Ai, esse eu ainda não tenho.
1: Mas não é você ficar com o zoião, não.
2: Eu
1: isso
2: tô
1: aí
2: sim.
1: É pra quem vai participar da Super 6 das 10.
2: Ai, não tenho culpa, gente. Inveja boa existe. Tô eu aqui. Que mais?
1: Mais par de ingressos pro cabaré com shows do Leonardo e Bruno Marrone é amanhã. É só a Band FM que tem esse ingresso. E acontece no Mercado Livre Arena Pacaembu, gente. É demais.
2: Incrível.
1: Não dá pra perder. Agora, pra você ganhar, você já sabe o que você tem que fazer, né?
2: Exatamente. Escolher só música. Música de número 1, Henrique e Juliana, Amor dos Outros. Na 2, a Luan Santana, Escreve Aí. Música 3, Natanzinho Lima. Até quando? Música 4, Bruno e Marrone, Amor Não Vai Faltar. Na música 5, Simone Mendes, Aquela Saudade Proibida. E 6, pra gente encerrar muito bem, minha música do momento é Turma do Pagode, Investigador com Menos é Mais. E aí, qual que é a sua preferida?
1: É boa,
2: minha,
1: hein?
2: Já tenho. Não queria dizer nada, mas é
1: sextou, um pagodão.
2: Pagodinho vai bem, né? WhatsApp é o 999919197, telefone 3743-1313. Vem.
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0: Band FM, a nossa música 3 da Super 6 de hoje é Natanzinho Lima, até quando nesse arrocha, gente, que gostoso.
1: Modelador de cachos da Mondi, é o que tá valendo na Super 6 das 10, com um par de ingressos pro cabaré, que tem os shows de Leonardo e Bruno e Marrone, e acontece amanhã no Mercado Livre Arena Pacaembu.
0: Então vem votar com a gente pelo 999-919197 ou pelo telefone, é o 3743-1313. Agora tem a música 4, é Bruno e Marrone, Amor Não Vai Faltar.
1: Aí, ó, Bruno e Marrone, um show.
0: Então, tudo a ver, olha lá, ó. O que você vai curtir ao vivo? Ai, meu Deus, ó. Ó, que delícia. Sextou. Vem, vai. Vem votar, vem.

0: Ainda bem que eu não sou de ligar.
1: Band, FM, turma do pagode, liga sim, Vênus é mais investigador, liga porque tem presente.
2: Modelador de cachos da Mondial Mais, par de ingresso pro cabaré. Leonardo e Bruno e Marrone vão cantar amanhã no Mercado Livre Arena Pacaembu.
1: Vai, tá show! Pelo WhatsApp é o 999-919197, telefone 3743-1313.
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1: Muito bom dia, Babi.
4: Bom dia, Milena. Bom dia, Cacá.
2: Bom dia.
4: Tô de volta aqui nessa sexta-feira com outras informações. E ninguém acertou as 6 dezenas sorteadas na Mega Sena ontem. Agora, para o próximo sorteio que acontece no domingo, o prêmio está estimado em 85 milhões de reais. As apostas podem ser feitas até às 10 horas da noite do sábado. E São Paulo vai montar um gabinete de crise a partir das 2 horas da tarde de hoje para acompanhar o risco de tempestades severas no estado. A previsão é de chuva forte, ventos intensos, granizo e possibilidade de tornados, principalmente no interior. O gabinete vai reunir Defesa Civil, bombeiros, Polícia Militar, órgãos de trânsito e concessionárias de energia, água, gás e telefonia. As equipes vão monitorar a situação em tempo real entre hoje e amanhã e atualizar os alertas conforme o avanço das tempestades. Hoje, em São Paulo, a máxima chega aos 28 graus e pode chover rápido durante o dia. Amanhã, a mínima será de 16 e a máxima de 23. E no domingo, mínima de 15 e máxima de 18. Nos 2 dias do fim de semana, com previsão de chuva. Um beijo, Mi, um beijo, Cacá. Daqui a pouco eu volto.
2: Tenta só, se tá vendo ameaçar a chuva, tenta ficar num lugar seguro. Sei que às vezes tá saindo do serviço.

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1: Quem ganhou o modelador de cachos da Mondial, mais ingressos pro show Cabaré, foi Terezinha de Lima Teixeira Cristóvão, do Campo Limpo.
2: Parabéns, Terezinha! Ai. Que coisa boa! Nossa, vai ficar uma diva, hein, mulher? Total. Que maravilhosa. Ó, agora é o seguinte, a gente vem com uma música dele, que é um divo, junto com outro também, uma dupla. É, eles mesmos. Henrique e Juliana, a música de número 1, Amor dos Outros.
1: O Henrique é o divo, né?
2: Juliana também, gente. Faz uma segunda voz.
1: Fica com Juliana, fica com o Henrique.
2: Separa de... Olha. É bullying, de novo, agora no crush. Ai, gente, é fã ou hater você, hein?

0: Band FM, é o Thiaguinho, adivinha coisas do amor aqui na nossa manhã, naquele clima de sexta-feira, Cacá?
1: Total, mas agora vamos falar da Fazenda 18 que vem aí, é agora, dia 14, semana que vem. Ontem teve uma coletiva, né, que é uma entrevista com toda a imprensa, pra divulgar ali detalhes. Eles deram dicas de participantes, e ontem eu tava lá na Sônia Abrão, Gabriel Perlini deu alguns assim, palpites. E vamos lá, temos Fiuk, pode ser que Fiuk esteja na Fazenda, eu tô torcendo pra ele, tá?
0: Ele tá precisando.
1: Tá precisando. Tadinho, ele gasta de 30 a 40 mil reais por mês, não tá,
0: tá
1: dando.
0: É difícil manter aqueles carros.
1: É, mas ele tá precisando mesmo pra dar um up na vida dele. É. Também parece que estará Sérgio Ronchakov, é o cabeção de Malhação. Também seria bom, porque ele tá em momento de reabilitação.
0: Renascimento da vida.
1: Exatamente. E o portal Léo Dias chuta a mãe da Alexa também na Fazenda. É, porque ela não leva recado pra casa. Vamos ver o que vai dar. Cristina Rocha está na Fazenda, mas é pra fazer a cabine de descompressão. Olha que legal. Ela vai entrar no lugar do Lucas Selfie e vai fazer aquela live com os eliminados. Gostei disso, tá? É. E a Carol Leque, que foi demitida do SBT, foi contratada pela Record pra fazer o Link Podcast. Mas calma, ela falou que vai ganhar 28 mil reais. Ela falou, a imprensa falou. Será
0: que agora ela compra uma...
1: um sofá e a televisão?
0: Será, gente?
1: Gente, é claro que ela não vai ganhar isso, né?
2: Já,
1: pronto,
2: já,
1: falei.
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0: 10h45 agora, muito bom dia pra você, hora de dinheiro.
1: Eba, R$1.400 na caixa premiada.
0: É isso, da sua rádio do seu jeito. Já estamos ligando.
1: Bora lá, hein? É. Pra, deixa tocar, porque a gente já fala pra quem.
0: É a Monique Azevedo do Jaguaré. É isso.
1: Oi, Monique. Nossa, Monique. Postal.
0: Obrigada, Monique. Valeu.
1: É isso. Tá, abre a caixa, então, mulher. Eu não quero fazer isso. Assunto.
0: É. O que tem aqui dentro hoje é um videogame. O Tadeu ama.
1: Nossa, é do Tadeu. Pelo amor de Deus, devolve isso. Senão esse menino vai dar um treco. R$1.500 pra amanhã. Caixa premiada da Band FM.
0: Bom,
1: menino,
0: demais.
1: Eu posso falar que ele é menino.
0: Ah, eu também falo que é menino.
1: Ah,

0: Band FM, é o Sorriso Maroto Grupo Vens a Deus e Ferrugem pra encerrar muito bem a nossa manhã.
1: E olha, vem aí agora Quem Ama Não Esquece, com Milena, com Murilo, uma história maravilhosa.
0: Olha, pra gente aprender muito, viu?
1: Beijo!
0: Um beijo!
1: Tchau, Milena, tchau, meu povo!
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0: Tudo bem com você? Muito prazer, eu sou a Milena e começa a partir de agora o nosso Quem Ama Não Esquece. Esse programa tão maravilhoso que ensina tanta gente e hoje não vai ser diferente. Eu só quero te dizer que se você tem uma história também que você pode compartilhar aqui com a gente, manda agora. Vamos começar a conversar? 11 999919197, a sua história pode ser a próxima a ser contada aqui. Hoje a gente conta a história da Josi, que passou por muitos problemas e, através da família, teve a sua esperança renovada. Josi, seja muito bem-vinda ao Quem Ama Não Esquece de hoje.
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0: A vida nem sempre segue o caminho que a gente imagina. Às vezes, ela coloca diante da gente situações que parecem impossíveis de superar. E quando tudo parece perdido, é que descobrimos uma força que nem sabíamos que existia dentro de nós. Eu nasci durante uma curetagem. A minha mãe estava sofrendo uma hemorragia e, para salvar a vida dela, os médicos precisaram tomar aquela decisão. Foi naquele momento que eu vim ao mundo, com só 5 meses de gestação e pesando 480 gramas. Eu era tão pequena, tão frágil, que nenhum médico acreditava que eu fosse sobreviver. Eles disseram, inclusive, que eu teria só horas de vida. Quando a minha mãe recebeu alta, ela logo voltou para casa, no interior, porque também tinha um bebê de 5 meses lá para cuidar. E eu fiquei na capital. E quem cuidou de mim foram os meus avós. Antes de ir embora, a minha mãe só pediu que eles avisassem quando eu morresse. Mas mais milagres acontecem. E eu não morri. Minha avó era enfermeira daquele hospital e meu avô era pastor. Eles ficaram comigo e pediram a Deus que fizesse o que fosse melhor para mim. E eu, sabe-se lá como, eu fui resistindo. Um dia de cada vez. Essa foi a minha primeira batalha. Sobreviver ao dia seguinte. E depois outro. E ao outro. Quando os médicos perceberam que eu não ia desistir de viver, me levaram para UTI. E eu só saí de lá com 1 ano e 3 meses. Mas no dia da alta, os médicos, eles avisaram. Eles falaram que, por tudo que eu tinha enfrentado, provavelmente teria muitas sequelas ao longo da vida, principalmente neurológicas. Meus pais moravam em uma cidade pequena, com poucos recursos para alguém que precisava de tantos cuidados quanto eu. E por isso, eu continuei em Curitiba, sendo cuidada pelos meus avós. Quando eu tinha 1 ano e 8 meses, a minha mãe voltou para me buscar, mas não adiantava. Eu não conseguia me adaptar de jeito nenhum à vida nova. E só 3 dias depois, ela já me levou de volta para os meus avós, que me criaram. Ai, eu tive uma infância tão feliz ao lado deles. Mesmo com todas as dificuldades, foi a minha avó e o meu avô que me deram amor de verdade. Meus pais quase nem me visitavam. Mas naquela época, eu não conseguia entender completamente o que isso significava de verdade. Eu tinha os meus avós e, para mim, eles já eram tudo o que eu precisava. Só que, infelizmente, avós não duram para sempre. Quando eu tinha 5 anos, a minha avó morreu. E aos 15, eu perdi o meu avô. Foram 2 perdas que mudaram a minha vida para sempre. A saudade deles dói até hoje. Mas eu carrego comigo a certeza de que, onde quer que eu esteja, eles continuam fazendo parte de mim. Foi depois da morte do meu avô que a minha vida começou a mudar. E mudar, assim, completamente. Os meus pais vieram morar em Curitiba. E eu passei a conviver com eles de uma maneira que eu nunca tinha vivido antes. Foi só aí que eu comecei a perceber que eu era tratada de forma diferente. Meu pai dizia que não gostava de mim. E ele falava até que nem me considerava como filha. A minha mãe, por conta dos próprios problemas que ela tinha, problemas dela, também não conseguia me dar carinho e nem atenção que eu precisava. Eu posso dizer que, dos 15 aos 18 anos, eu vivi dentro de uma casa. de uma realidade de pura rejeição, humilhação, abusos psicológicos, principalmente por parte do meu pai e da minha irmã mais velha. Eu fui ficando cada vez mais destruída, sabe, por dentro mesmo. E aos 18 anos eu tomei uma decisão. Eu precisava e eu decidi morar sozinha. Eu comecei a fazer um curso técnico de enfermagem e também comecei a trabalhar em um hospital. Eu precisava construir minha própria vida. Eu tinha sonhos, eu queria mais que tudo construir a minha própria família. Eu sempre sonhei em ter meus filhos, viver um amor de verdade, sabe? Ao longo dos anos, eu passei por algumas decepções que mexeram muito comigo, mas eu ainda não tinha desistido de sonhar, eu não podia. Então, aos 21 anos, eu tive a minha primeira filha, que é a Tainara. E com ela, também nasceu uma nova Josi. A Tainara foi o primeiro grande amor da minha vida. Foi ela que me fez sentir que eu não estava mais sozinha. Eu tinha alguém por quem lutar, alguém que dependia de mim, que precisava do meu amor. E eu queria dar para ela tudo aquilo, tudo que eu não tive na minha infância com os meus pais. Alguns anos depois, eu conheci o Roger. Ele era da igreja onde eu congregava, era amigo de pessoas próximas. Então, quando a gente começou a se envolver, eu não tinha motivo para desconfiar dele. Pelo contrário, eu acreditava que eu estava conhecendo uma pessoa boa, mas uma pessoa boa de verdade para ficar comigo. Tudo aconteceu tão rápido e depois só de 3 meses juntos, a gente já foi morar junto. Ai, eu era tão inocente. Eu não conhecia o mundo. Eu não conhecia as maldades da vida. Eu não entendia muitas coisas que aconteciam na rua, sabe? Mas eu comecei a perceber algumas coisas muito estranhas. O Roger desaparecia por horas. Às vezes saía e demorava muito para voltar. E quando chegava em casa, estava alterado. Os olhos dele estavam sempre arregalados. Um comportamento completamente diferente daquele homem que eu conhecia. Eu percebia que tinha alguma coisa errada, mas eu não fazia ideia do que aquilo era.
2: Vai, Josi, é só um vinhozinho, não vai fazer mal nenhum.
0: Não, mas é álcool. Ah, não, Roger, eu não vou tomar isso.
2: Ah, relaxa, vai, é só uma taça. Ó, só pra fazer companhia pra mim.
0: Ai, tá bom, vai. Tá, mas ó, eu vou tomar só um pouquinho, tá? Só porque você tá me falando.
2: E depois eu vou te mostrar uma coisa que eu comprei hoje mais cedo.
0: Eu aceitei. Eu não sei se aquela taça subiu rápido demais na minha cabeça, se eu tomei mais depois, ou simplesmente, não sei, eu não tava acostumada a beber, né? O que eu sei é que quando eu já tava alcoolizada, o Roger tirou um pacotinho do bolso. Dentro dele tinha um pó branco. Eu não sabia o que era aquilo. Na verdade, eu nem sabia que eu estava diante de uma droga. Mas aquele foi o primeiro contato com uma coisa que mudou completamente a minha história. Foi naquela noite que tudo começou a mudar. Durante 1 ano e 3 meses, aquilo foi tomando conta da minha vida. No começo, eu não entendia, eu não tinha noção do tamanho do problema. Mas pouco tempo depois, eu já estava dependente. E chega uma hora que uma droga só não parece mais suficiente. Você começa a procurar uma sensação muito maior. Algo que faça você sentir mais, mais, mais, cada vez mais. Foi então que o Roger me apresentou a pior delas. O crack. E a partir daquele momento, a minha vida começou a ser destruída. O vício tomou conta de tudo. Os meus

0: Roger, a gente era dependente daquela situação. Dependente daquela droga, a gente não tinha dinheiro, não tinha estabilidade, nem sequer um lugar fixo pra morar. A gente vivia de um lado pro outro, sempre tentando sobreviver ao dia seguinte. E mesmo vivendo daquele jeito, daquela maneira, eu olhava pros meus filhos, eu sabia, aquilo não era vida pra eles.
1: Para de pensar isso, vai, Josi. A gente não tem pra onde ir. Essa é a nossa vida.
0: Roger, pelo amor de Deus, olha as crianças. Elas estão crescendo no meio disso tudo. Olha, Roger, eu não quero isso pra elas.
1: Não, tá bom. E você acha que pode mudar alguma coisa?
0: Eu não sei como. Eu não posso ficar nessa situação. A gente tem que tentar. Eu não aguento mais ver meus filhos passando por isso. Eu tenho medo de perder eles.
1: Você não vai conseguir mudar nada. Então para de pensar nisso, vai. Aceita que a nossa vida é essa. Não tem como.
0: Poxa, eu tinha criado a família que eu tanto quis um dia. Mas dentro de uma realidade completamente diferente daquela que eu sonhei pra minha vida. Meu relacionamento era marcado por agressões, a gente discutia. Nossa, era muito sofrimento. Eu olhava pros meus filhos. E eu sabia. Eu sabia que eu precisava sair daquela situação. Mas, por mais que eu quisesse, eu tentava, eu pensava num jeito, mas eu não conseguia. Foram anos e mais anos de dependência, anos conhecendo o fundo do poço, anos sendo julgada, humilhada, apontada pelas pessoas. Mas quem olha de fora nem imagina. Não sabe o que existe dentro da dependência. Não sabe o que acontece na cabeça de uma pessoa que está presa naquele mundo. Eu queria sair, Deus sabe. Eu conversava com ele, Deus sabe o quanto eu queria sair daquilo, mas eu não sabia como, eu não conseguia. Os meus três filhos moravam comigo e cresceram vendo aquela realidade. Eles conheceram a pobreza, a miséria, as drogas e tantas outras dificuldades que nenhuma criança deveria conhecer. Eu sabia disso. Eu tinha essa consciência. Nossa, como eles sofreram, e eu carregava uma culpa enorme por saber que os meus filhos estavam vivendo aquilo junto comigo. Eu tinha medo do que aquilo poderia fazer com eles e, ao mesmo tempo, eu não conseguia encontrar força para mudar. Até que um dia, fizeram uma denúncia anônima ao Conselho Tutelar. E os meus filhos foram tirados de mim. Naquele momento, eu senti que eu tinha perdido tudo. Eles foram levados para um abrigo e ficaram 28 dias lá. Mas foi justamente quando eu perdi os meus filhos que eu entendi de verdade o que estava acontecendo na minha própria vida. E pela primeira vez, eu percebi que poderia perder tudo aquilo que eu tinha de mais precioso. E eu não podia deixar isso acontecer. Eu precisava recuperar os meus filhos e foi por eles que eu decidi lutar. Só que ainda tinha o Roger, né? Eu ainda estava com ele.
1: Internação? Você tá louca, Josi? Eu não vou, de jeito nenhum.
0: Roger, acorda! Os nossos filhos estão no abrigo, você tem noção do que é isso? Eu não vou deixar eles lá, hein?
1: Eu não preciso de internação nenhuma. Eu sei o que eu tô fazendo.
0: Escuta aqui. Eu não vou perder os meus filhos por causa dessa vida, tá? Dessa vez, eu vou escolher eles.
1: Olha aqui, Josi. Eu não sei o que você pensa. As coisas não são simples assim. Não mesmo.
0: Mas ele estava muito enganado. E daquela vez, eu não ia desistir. Eu corri atrás de pessoas que pudessem me ajudar, pessoas que tivessem influência e que pudessem abrir alguma porta para mim. Primeiro, eu consegui a internação para o pai dos meus filhos. Depois, aluguei uma casa melhor para a gente e ali nós recomeçamos. Depois, eu tirei os meus filhos do abrigo e logo na sequência, eu descobri que eu estava grávida do Júnior. Aquela notícia mudou ainda mais a minha cabeça. Eu tinha acabado de recuperar os meus filhos e agora tinha mais uma vida crescendo dentro de mim. Nossa, eu precisava mudar. Aquilo era definitivo na minha cabeça. Eu precisava viver e, principalmente,

precisava cuidar das minhas crianças. E cuidar de uma forma que elas mereciam, elas sempre mereceram. Então, chegou a virada do ano, de 2014 para 2015. E na noite do dia 31 de dezembro, às 23h55, eu fiz uma oração para Deus. Nossa, foi uma conversa tão íntima, minha e dele. E eu pedi, com toda a minha fé, que ele me ajudasse a me libertar daquela vida. Eu pedi que tirasse o crack de mim e me desse forças para começar de novo. Naquela hora eu decidi com todo o meu coração que eu não teria mais aquela vida. Eu não queria mais o crack. Eu não queria ver mais os meus filhos sofrendo. Eu queria viver. Eu queria dar uma vida digna para minha família. E foi assim. Depois de 13 anos de dependência, que eu consegui me libertar da droga. Sem medicação, sem internação, eu consegui com a minha própria força. E claro que não foi sozinha. Foi com muita fé. Eu atribuo a isso, principalmente com a ajuda de Deus. Depois de 13 anos presa naquele mundo, eu finalmente consegui sair. E a partir daquele momento, começou uma nova história. Meus filhos continuaram comigo. E nós fomos nos reconstruindo um dia de cada vez. Eu queria dar para eles uma vida diferente. Eu queria que eles tivessem uma mãe diferente. Eu queria recuperar, na medida do possível, tudo aquilo que as drogas tiraram da gente. E foi quando eu estava procurando um novo emprego que eu consegui trabalhar para uma pessoa muito importante. Foi lá que perceberam que eu tinha talento para cozinha. Eu sempre gostei de cozinhar, mas eu nunca imaginei, né, que aquilo pudesse mudar a minha vida. Mas essa pessoa acreditou em mim e decidiu me ajudar a fazer uma faculdade de gastronomia. E eu? Ah, é claro que eu fui, né? 7 anos depois de me libertar da dependência química, eu comecei uma caminhada que durante muito tempo eu achei que eu nunca seria capaz de fazer. Nunca. Eu estudei durante 2 anos e 8 meses. E em 2024, aos 47 anos, eu consegui me formar em gastronomia. Depois, eu fiz uma pós-graduação em alta gastronomia e comecei a participar de concursos gastronômicos no Paraná. E eu já fui reconhecida em primeiro lugar como chefe paranaense. E hoje, eu sou conhecida como chefe José Amaral. Ai, dá pra acreditar num negócio desse? Pra mim, é surreal pensar em tudo isso. Eu passei 13 anos presa ao crack. Eu vivia na miséria. Eu perdi meus filhos pra um abrigo. E hoje? Ai, hoje eu tenho uma profissão. Uma história pra contar. E pessoas que reconhecem o meu trabalho. Mas se você me perguntar qual foi a minha maior conquista, eu não vou falar de faculdade, eu não vou falar de bens materiais, eu não vou falar de concursos, sei lá, reconhecimento profissional, nada disso. A minha maior conquista de toda a minha vida são os meus filhos. Hoje, a nossa relação é de muito amor, carinho, respeito. E quando eu olho para os meus filhos, eu vejo tudo aquilo que um dia eu achei que eu pudesse perder. Eu tenho 4 filhos, 4 netos, 1 família, 1 profissão, 1 casa e 1 vida que durante muitos anos eu achei que eu nunca teria. Mas acima de tudo, eu tenho paz. Quando eu olho para trás, eu só consigo sentir gratidão a Deus. Gratidão por ter me tirado daquele mundo. Por ter me dado forças quando eu já nem acreditava mais que eu conseguiria. E por ter me permitido reconstruir a minha história ao lado dos meus filhos. Eles foram o meu motivo para continuar quando eu já não enxergava mais saída. Foram eles que me fizeram lutar e me devolveram a esperança, o amor, a vontade de viver. E eu só quero deixar para eles e para os meus netos um legado diferente. Não da pobreza, das drogas, do sofrimento, nada disso, mas de uma mulher que caiu. Errou, chegou no fundo do poço, mas conseguiu se levantar. Às vezes eu paro, eu penso naquela menina, naquela que nasceu só com 480 gramas.
e que os médicos acreditavam que viveria só por algumas horas. Então, ela sobreviveu. Ela cresceu, conheceu o abandono, a rejeição, a pobreza, a violência, a dependência. Chegou no fundo do poço, perdeu os próprios filhos, mas não ficou lá. Aquela menina tá aqui, viva, livre, mãe, avó, chefe. E talvez essa seja a maior prova de que a nossa história não precisa terminar no lugar onde a vida colocou a gente. Eu não posso mudar o que eu vivi, não tem como. Eu não posso recuperar os anos que eu perdi. Mas eu posso escolher o que eu faço com a vida que eu ainda tenho. E eu escolhi viver. Eu escolhi os meus filhos. Eu escolhi recomeçar. E depois de tudo o que eu passei, hoje eu posso dizer com todo o meu coração: eu recomecei. E se existe uma coisa que eu quero que os meus filhos saibam pro resto da vida, é que tudo que eu sou hoje também é por vocês. E eu amo vocês.

0: todos nós temos em nossas famílias. 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
1: Família.
2: Bande FM. É o Diego e o Vitor Hugo, Criança Pequena. Que música linda para uma história maravilhosa dessa. Que vencedora, vitoriosa foi você, Josi. Seja muito bem-vinda. Obrigada por compartilhar sua história com a gente.
3: Eu quero agradecer a Band FM, em primeiro lugar, por estar contando a minha história. Eu quero agradecer o Murilo, a Milena e toda a produção da Band FM, que estão me ajudando nesse momento a montar a minha história. E dizer que para mim é um prazer muito grande estar compartilhando com vocês.
2: Prazer é nosso.
3: E eu espero que essa história ela possa trazer esperança para muitas pessoas, né? Que as pessoas possam entender que existe um recomeço, né? Que nós, apesar de passar por momentos muito difíceis, nós podemos nos levantar, né, com a ajuda de Deus.
2: Exatamente, com muita fé, força de vontade e ajuda de Deus. Obrigada, Josi, você. Quer conhecer a Josi, a história dela e as fotos dela estão lá nas nossas redes sociais, @BandFM. Vem você comentar sobre a história de hoje também.
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2: 11:37 agora, muito bom dia. No ar, Quem Ama Não Esquece, com a história da Josi, que enfrentou muitos problemas. Na sua rádio, no seu jeito, problemas com drogas, rejeição, mas superou tudo isso. Você vem e comenta a história de hoje.
3: Bom dia, Milena, que é a Fernanda de Guarulhos. Que
2: Oi,
3: história
2: Fê.
3: Linda, né, Mi? Meu Nossa. Deus do céu, que superação dessa mulher.
2: Nem me
3: e
2: fala.
3: Que mulher forte, que pensou mais nas crianças, né? Que é o certo, pensou nos filhos.
2: Exatamente,
3: que Deus
2: é o continue certo.
3: Abençoando a vida dela. E falar pra todo mundo aí que Deus, ele é assim, do nada, ele faz tudo, ele é maravilhoso, ele é digno de honra, glória, louvor e majestade.
2: Amém.
3: E falar pra todos que estão numa situação difícil aí, que busquem ele, busquem Jesus Cristo, que tudo vai dar certo. Um beijo, Mi, amei a história.
2: Ô, oh, meu amor, um beijo pra você, Fê, obrigado pela sua participação. Andressa, falando lá do nosso Instagram, @bandfm, o seguinte: que reviravolta incrível, Deus te abençoe, parabéns pela força de vontade e também pela sua fé. Já a Lu Oliver, lá do nosso Facebook, tá falando: também saí de uma dependência química depois de 25 anos como dependente e foi a melhor decisão que eu podia tomar na minha vida.
4: Linda história, hein? Tive essa vida aí por muitos tempos. Hoje estou liberto, mas o safado foi ele que teve apresentado a droga para a própria esposa.
2: Ele foi péssimo.
4: Perdão. Aliás, ela nem contou onde ele foi parar, né?
2: É.
4: Voltou a parte dele agora. Parabéns pra ela, a vitória dela. José Carlos de Carapicuíba.
2: Um beijo. Tô feliz por você, viu? Também. Por todos vocês que estão mandando mensagem dizendo: já passei por isso e também superei. Com certeza é sempre a melhor escolha a se fazer.

0: Band FM, é Matheus e Cauã, Anitta ao vivo e em cores aqui no nosso Quem Ama Não Esquece. Oi, Sandra.
1: Oi, Mi. Nossa, hein, gente? Ontem foi história de vídeo e hoje também. Será que as pessoas não conseguem enxergar? Não entrem nisso, gente. Mesmo que a gente seja boba, nunca tenha visto, mas fala tanto na televisão.
0: Pois é.
1: Uma história, assim, bem legal. Eu adorei a superação dela.
0: É.
1: Mas só me revoltou na hora de colocar as crianças no meio disso.
0: É bem difícil, né? Porque às vezes você não tem uma família, você não tem apoio, não tem ninguém pra te falar nada, você tá ali meio daquele jeito, acaba fazendo coisa errada. Mas que bom, e foi exatamente pelas crianças que ela saiu disso. Cláudia Ramos falando nas nossas redes sociais que essa história é uma história de superação e, além de tudo, aquece o nosso coração.
2: A história dessa mulher é muito bonita. Eu também fui dependente químico por mais de 20 anos. Pedi meu casamento, pedi bastante coisa na minha vida. Uhum. E o que acontece? Mas eu nunca ofereci droga pra minha mulher, né? Minha mulher
0: bom.
2: É professora, tem a profissão dela, acabou.
0: Uhum.
2: Porque não dava certo, entendeu? Entendeu? Eu já tô limpa aí há 2 anos.
0: Que bom que você conseguiu sair dessa, né? Graças a Deus. Sempre tem esperança, principalmente quando a gente tem fé, persistência e quer.

0: Band FM, é o Só Pra Contrariar, depois do prazer, pra encerrar muito bem o nosso Quem Ama Não Esquece de hoje, com essa história linda da Josi. História que você pode ouvir novamente hoje, às 10h30 da noite, no Band Love com o Marcelo Dias, mas nesse momento ela já tá disponível lá no nosso canal do YouTube, você pode ouvir também através do Spotify. Manda aqui sua história pra gente pelo 11 999919197, que é a sua história. Pode ser a próxima a ser contada aqui no Quem Ama. Não esquece que tá de volta na segunda-feira, às 11 horas da manhã.
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0: Nossa programação na internet continua normalmente. E depois do horário político, você ouve essa música.

0: ótima tarde pra você. Meio-dia 25, vem aí Minha Música Minha Vida. Qual a história da sua música com você, hein? Aqui na sua rádio do seu jeito.
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0: Pois é, vem contar a sua história aqui que eu toco sua música. Pode ser assim?
2: Olá, amigos da Band.
0: Oi.
2: Bom dia, quase boa tarde. Aqui é o Thiago Dutra.
0: Bom, oi, Thiago.
2: Que eu queria ouvir é a música do grupo Sampa Crio, a versão original do Eterno Amor.
0: É.
2: É que essa música me traz boas lembranças de um amor de juventude, vamos dizer assim. Uma menina do bairro onde eu morava, eu era apaixonado por ela. E ela também gostava de mim, mas os irmãos dela não deixavam, ficavam lá cercando, não deixando a gente iniciar uma relação. Claro que na época eu tinha 13 anos e a menina tinha 12, mas igual sempre que eu escuto essa música, eu me lembro dela.
0: Ah, eu te entendo. Um beijo pra você. Obrigado pelo seu pedido. Tô rolando a sua música agora.

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0: É o Diego e Vitor Hugo, moça pra casar, meio-dia 37 agora. Boa tarde, Murilo!
2: Tudo bem, Milena? Boa tarde.
0: Tudo jóia, e você?
2: Tudo bem, boa tarde pra você que tá acompanhando a gente. O Alelupe já tá aqui do nosso lado, mais uma vez, a gente com o É da Sua Conta, essa nossa parceria com o Banco PicPay, falar de um assunto importante hoje. Saúde mental, Ale. Boa tarde, tudo bem?
3: Boa tarde, saúde mental é pra casar. A gente tem que casar.
2: Verdade.
3: Com a nossa saúde mental, Murilo Milena.
2: Total, total, total.
3: Olha, a nossa saúde mental tá muito ligada à saúde financeira, né? Eu quero começar falando aqui sobre a importância de passar um tempo de qualidade com a família, com as pessoas de quem a gente gosta, né? Para que a nossa mente, as nossas emoções estejam mais saudáveis. Tem muitos estudos acadêmicos, Murilo, Milena, que mostram que a convivência foi perdendo espaço não só para as demandas de trabalho, mas também para o tempo que a gente passa conectado às telas, né? Criar oportunidade para se dedicar aos filhos, aos parceiros, às parceiras. É uma forma de garantir esse convívio, né, Murilo?
2: E aí que pode entrar essa questão financeira que a gente está falando, né, Ale? Com pouco dinheiro sobrando, como é que a gente proporciona esses momentos? Não é fácil conciliar.
3: Até eu acreditado que diz, né? Dinheiro não traz felicidade,
2: então.
3: mas resolve o problema, muda.
2: Opa.
3: 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Olha, tem programas que tem um custo muito baixo. 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
3: Até segunda, um beijo, ótimo final de semana pra todo mundo.
2: Valeu, beijo.
0: Beijo.
2: Beijo, Milena.
0: Beijo, Murilo.
2: Bom fim de semana.
0: Bom fim de semana.
2: Tchau, tchau.
4: Band FM tem essa da Simone Mendes que você...

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4: Meio dia 47, está na hora de você pedir sua música. Aí manda sua mensagem, conta a história que você tem com a sua música. Vai, tô esperando seu áudio aqui, hein? 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
4: Oiê.
6: Bom dia, Mi. Tudo bem?
4: Tudo bem, meu amor?
6: E eu queria ouvir a música do Doce Encontro, Esperando Aviões. Eu tenho 18 anos com meu marido e ela lembra o início do nosso namoro. A gente ouvia, cantava juntos. E eu quero essa recordação, essa manhã, tá bom?
4: Ah, que coisa mais linda. E que lembrança maravilhosa. Tá aí o Doce Encontro, Esperando Aviões.

0: FM, Bruno e Marrone, vou te amarrar na minha cama. Ai, minha última música aqui do Minha Música Minha Vida, gente. Sexta-feira, né? Ó, quero agradecer a você por toda a semana. Dizer que eu tô de volta amanhã e que eu também tô indo nessa. Me segue lá no meu Instagram, Milena Barros, dois S no final, tá bom? Te espero. Beijo, divo. Beijo, diva.
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1: Ô, Mi, tá 28 graus mesmo?
2: É verdade, eu cheguei
1: com um moletomzinho. Enfim, tá marcando 28.
2: Eu tô com 3 blusas, dois guarda-chuvas, que isso?
1: Mas pode acontecer, meu termômetro tá quebrado.
2: Vai, aí eu não trouxe o bote hoje, então, tudo.
1: Vai vir aí, hein? Ventania e ciclone.
2: Então,
1: prepara. Bom, agora é a Super 6 que importa, tem jaqueta corta-vento, se vier o ciclone.
2: Nossa, encaixou como uma luva.
1: Vamos dar um balão no ciclone. Mais um par de ingressos pra você ver a Simária, amanhã, na Vibra São Paulo.
2: Meu Deus!
1: Você quer participar? Tem que votar numa dessas aqui.
2: Ela vai divar.
1: Número 1, Marília Mendonça, foi por conveniência. Aí vem toda mulher, é de Brito e Samuel. A terceira, Belo, reinventar. Número 4, Jorge Matheus, Calaona Prada, Verá Sinais. A quinta, Cleiton Romário, Chuva de Bênçãos. Vamos fechar com Zé Felipe e Ana Cartela. Sua boca mente. Agora é só votar. 3743-1313.
2: 999-919-197.
1: Beijo pra você, Mi.
2: Um bom final de semana.
1: Bom fim de semana.
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0: Band FM, é Super 6, na metade, a música número 3 com Belo, Reinventar. Agora 1h15 em São Paulo, hoje tem jaqueta corta-vento exclusiva da Band FM, maravilhosa. E um par de ingressos pra você ver a Simária, vai fazer show amanhã na Vibra São Paulo. Você quer, liga aqui, 3743-1313, vale também pelo WhatsApp, que é o 99991-9197. Bora lá ouvir a música número 4 com Jorge Matheus e Laura Prado, Haverá Sinais.
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0: Rádio FM, Zé Felipe e Ana Castela, sua boca mente, pronto. Você já conhece todas as músicas da Super 6 que continuam com a votação aberta. Hoje, sabe o que tem de presente para quem chegou agora? A jaqueta corta-vento, que é exclusiva da Band FM, e o par de ingresso para você ver a Simária. Sim, ela mesma. Amanhã tem, hein? Simária na Vibra São Paulo. Ligue e vota 3743-1313 e vale também pelo WhatsApp da Band FM, que é o 99991-9197. Vamos ver o que a Babi tá trazendo pra gente no Band Notícias.
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0: Oi, Babi!
2: Marcelo Café tá de volta aqui na Band FM com outras informações. Os trabalhadores dos Correios entraram em greve em todo o país a partir de hoje. A paralisação foi aprovada por sindicatos da categoria que reivindicam melhorias nas condições de trabalho e mudanças nas negociações com a empresa. Mesmo com a greve, os Correios informam que os serviços essenciais devem continuar funcionando. E a empresa diz que vai adotar medidas para reduzir os impactos da paralisação. A orientação para quem tem encomendas ou correspondências é acompanhar o rastreamento e os canais oficiais dos Correios.
0: É isso aí, Babi.
2: Um beijo, café. Já já eu volto.
0: Obrigado, beijinho pra você também. Até já.
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2: Ah, aquela jaqueta corta-vento maravilhosa que você tá querendo ganhar, com um par de ingressos pra ver o show da Simaria, sim, ela mesma. Amanhã estará fazendo show na Vibra São Paulo. Alô, pessoal da Casa Verde. Quem ganhou? Robson Mendes Silva. É Robs. Direto da Casa Verde, ganhou os presentes da Super 6, que ficou assim. Terceira mais votada, Zé Felipe. A segunda foi do Belo. E a campeã da Super 6 da Band FM, a gente vai tocar de novo. Quem foi? Quem foi? Quem?
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1: Champanhe, espero que você estoure uma champanhe quando ganhar eu te peguei. Hoje tem R$700 e eu já vou repetir a frase pra quem fica na Band. Já, já.
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0: Tarde, FM Engenharia, Mariana Fagoso, Pião Todo Tatuado. Vai ficar na sua cabeça essa música por um tempo. 2h05, vamos falar do trânsito já já sobre a Raposo Tavares, tá? Não sai da Band, não, peraí.
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0: aqui o Marcelo Café. Hoje é sexta-feira, sua linda. 11 de setembro, 28 graus é a temperatura aqui em São Paulo.
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1: 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Ah, tem o Te Peguei daqui a pouquinho, R$700, hein? Curte Aí começa agora com quem? Ana Castela.

0: 12, Igor Flash. Agora 12h22, cobrou um flash, eu vou pegar você.
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0: Vamos lá, R$700 hoje, não te peguei. Ligando pra você, vai tocar o seu telefone. Itaquera, já tocou. Rafaela Souza de Moraes. Vamos ver se ela vai atender rápido ou se vai de Moraes. Né, Tatá? Terceiro toque, são 5. R$700, Rafaela Souza de Moraes, não demores. Pronto, acho que ela não gostou da piada. Ela desligou na minha cara. Tatá, ela desligou na minha cara. Meu Deus do céu. Calma, tem mais uma oportunidade.
2: De Moraes mesmo, hein?
0: Por favor, Rafael, sejam, sejam rápidos. É Rafaela.
2: Rafaela, de Moraes mesmo, hein, Rafaela?
0: De Moraes para atender, deixa eu passar R$700. Meu Deus. Meu Deus do céu. Santana, salva esse momento ruim do meu histórico de piadas, por favor.

0: FM, Thiaguinho. Pensamentos intrusivos pra fechar o nosso curte aí. Acabou aquele par de ingressos pro show do Zé Augusto, lembra? Dia 19 de setembro, Tóquio Marine Hall. Quem ganhou o Marine Diadema e é a Angélica Castro. Parabéns, Angélica. Vai no show do Zé Augusto, pode ir até de táxi. Angélica, pô. Angélica Castro, Diadema. Um beijo pra você, parabéns, bom show, presente da Band FM. Vai começar o Tamo Junto, hein?
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0: Boa tarde pra todo mundo, ótima sexta-feira pra você, hoje é dia 11 de setembro, olha aí, 11 de setembro, 28 graus em São Paulo, tá.
1: E aí, Coffee, como é que tá a sua sexta-feira?
0: Como vai você, tudo bem aí?
1: Gente, saiu sol nessa sexta-feira.
0: Olha, diz que foi aberto um gabinete, aqueles negócios de crise de tempo climático, sim, que vai valer até amanhã e então, tal, para, como é que se fala, tornado?
1: Não é? Para tornados, isso.
0: Então, gente, temos sol.
1: Temos sol.
0: O tempo foi mudar onde? No estado de São Paulo? Não é na capital, é na capital?
1: Não sei, eu não vi. Ó, só sei o seguinte. Pedro voltou de férias.
0: Pode falar oi, Pedro.
1: E o sol saiu.
0: Pode falar oi, Pedro.
1: Pedro!
3: Tá vendo, gente? Sou iluminado.
1: Ah, você é iluminado demais, Pedro.
0: Foi tudo bem de férias?
3: Ah, viajei pra caramba, viu?
1: A gente sabia.
0: Viajei. Quer tirar mais 15 dias?
3: Olha, acho que vou tirar férias eternas do senhor, viu, Marcos?
1: Ah, não fala assim.
0: Bota você lá pra fazer o estação hoje. Faz o estação hoje.
3: Vou fazer hoje.
1: Vai fazer o estação hoje? Por isso que eu não vou fazer o estação hoje?
0: Robson Ramos, se gostar, pode ficar com o Pedro.
3: Você não vai fazer o estação hoje, Tatá?
1: Eu não vou.
0: Você não vai fazer?
3: Eu vou.
1: Você vai fazer o estação hoje?
0: Então faz o estação hoje.
1: Meu, fala pro Robinho cortar aquele cabelo lá.
3: Meu, sem brincadeira, o Robinho tá parecendo a tia do pão de queijo.
1: Então, ele entrou na trend dos anos 80 e ele quer deixar aquele cabelão de Bon Jovi.
0: Meu Deus.
1: E eu falei pra ele, corta esse cabelo, hein?
3: O Robinho tá parecendo aquelas tia que sabe, que vende pão de queijo na rua, é?
0: Bom, vai pra lá, vai lá pro estação. Onde você tá na estação?
3: Tô na estação, viu?
0: Pega um café pra mim depois, por favor.
3: Ah, vai pra
0: Obrigado. Hoje nós vamos...
1: Chegou bem o
0: cara. Chegou, já briguei, já tirei do ar. Tchau, Pedro, valeu. Gente, vamos falar de susto hoje.
1: Susto.
0: Qual foi o último susto que você tomou? É porque eu tomei um susto. Quando eu cheguei hoje aqui, eu falei, puto, vamos fazer isso no programa? Quer dizer, um susto que todo mundo toma. Ó, não vale se esse cara levando o meu exemplo como exemplo de vocês. Não vale. Senão vai todo mundo só falar isso.
1: Eu tomei um susto agora.
0: Ah, não, você não vai falar o que eu ia falar, quer ver? A gente não combinou nada.
1: Não, fala aí.
0: Não
1: pode ser o mesmo susto.
0: Quando eu abri meu telefone, eu entrei no banco. Aí... É, vocês riem porque não é vocês. Aí eu entrei no banco, eu juro que eu tomei um susto. Eu tomei um susto, eu falei, oh meu Deus. Aí eu falei, vamos lá. E tô aqui, e tudo bem. A gente quer saber, você tem um susto que você lembra o
1: então,
0: último?
1: Então, eu cheguei aqui hoje pra trabalhar, o chefe me chamou na sala e me falou uma coisa que eu tomei um susto.
0: O quê?
1: Mas não posso falar.
0: Mas assim, você tá me assustando. Aí vai passar a ser um novo susto. Assim passa a ser um novo susto. A gente quer saber, você que tá ouvindo.
1: Conta.
0: Qual foi o último susto que você tomou? Vale qualquer coisa, desde que tenha lhe gerado alterações emocionais igual a susto.
1: Tá bom.
0: Entendeu?
1: Tá.
0: Me fiz entender? É, meu Deus. 99991-9197 tá no ar. Tamo junto na Band FM de hoje.
1: Que susto!
0: A gente tá mal de ator agora.
1: Nossa, a gente é péssimo, credo.
0: Fomos reprovados. Que susto.

0: tudo bom?
1: Obrigado.
0: Ah, obrigado? Obrigado. Eu cheguei lá no bar.
1: Obrigado, depois vou pro bar. A gente muda a letra,
0: é
1: não tem problema.
0: É sexta-feira, né, Coffee?
1: Sexta-feira vale tudo. Tamo junto na Band FM, eu e Tatá hoje perguntando qual foi o último susto que você tomou. Você pode mandar um WhatsApp, que é o 99991-9197. Aproveita
0: tá aqui, eu vou cantar por um bar, gente.
1: Obrigado, depois vou pro bar.
0: Obrigado.
2: Boa tarde, Band FM. Tamo junto. Coffee, Tatá. Gente, o susto que eu levei foi uns meses atrás.
1: Conte.
2: Minha sogra veio com papo, que precisava conversar, que isso é aquilo.
0: Tá grávida.
2: Já levei aquele susto, algo na minha cabeça. Quando eu cheguei pra conversar, minha sogra falou, eu estou grávida. Aí foi um susto mais tremendo.
1: Você conhece a sogra?
2: Graças a Deus, não era uma doença, era uma gravidez. E nasceu o Gael.
1: Gael.
2: Gente, beijo. Band FM, rádio do meu coração.
1: Obrigado, amor. Você já conheceu o Gael também? Você conhece a pessoa?
0: Gente...
1: Como é que você sabia?
0: Não, que ela falou sogra. Eu falei, impossível a sogra tá grávida, né?
1: Pois ela provou que é possível.
0: É possível. Gente, que sensacional.
1: Você chutou?
0: Chutei.
1: Menina.
0: Sensacional, adorei.
1: Se eu fosse você, eu arriscava jogar na loteria.
0: Nossa, achei que fosse arriscar pra ficar grávida. Até assustei. Agora não, eu assustei, Tata, passando
1: não,
0: café.
1: Não. Deixa quieto.
3: Boa tarde, Coffee.
1: Boa tarde.
3: Boa tarde, Tata,
0: boa
3: minha corajosa.
0: Boa tarde, minha corajosa.
3: Bom, o susto que eu tomei foi ontem. Chegou a fatura do cartão.
0: Ah, tá.
3: Eu fui luxar lá em João Pessoa uma semana e achei
1: luxar,
3: que era
1: luxar.
3: Rica, herdeira.
0: É verdade.
3: Agora levei um susto.
1: É óbvio, natural.
3: E dá-lhe cartão. E passa cartão aí. Chegou a conta.
1: Faz parte.
3: Beijo, Cristina de Guarulhos.
1: João Pessoa, não conheço o Jampa.
0: Também não conheço.
1: Já vi, você sabe que quando eu fui tirar férias da última vez, né? Que eu fui pro Nordeste, eu vi várias coisas de Jampa, quase, mas aí acabei indo pra outro lugar. Ainda quero ir pra João Pessoa.
0: Olha, já dá pra você pensar em se endividar em João Pessoa.
1: Ainda me fala em dívida, Tatá. Não me fala em dívida, por favor.
4: Boa tarde, Band
1: FM. Boa tarde.
4: O último susto foi quando eu abri meu olerite.
1: Olá.
4: E achei que eu tivesse ganhado um aumento, mas não, tinha aumentado os impostos. Eu tava pagando mais imposto do que eu ganhava.
0: É. Nossa.
4: Aí meu coração começou a disparar. O coração até parou de bater.
1: Morreu?
4: Mas depois voltou ao normal,
0: porque
4: eu já me conformei.
0: Graças a Deus.
4: Beijo, Band FM.
0: Um beijo. Coffee, sabe o que eu lembrei agora? Que
1: o
0: ele
1: quê?
0: Falou do olerite.
1: É.
0: Uma vez, gente, quando eu comecei a trabalhar lá em 1900 Guaraná de Rolha... Nossa, acho que fazia uns 3 anos que eu tava trabalhando e eu me endividei. E aí eu tinha conta em 2 bancos. E na conta que tava vermelha, eu comecei num trabalho e eles depositaram neste banco.
1: Nossa.
0: O meu salário caiu.
1: Nossa.
0: Não cobriu a conta, porque a dívida era alta.
1: Era alta.
0: E eu fiquei sem o salário e sem nada.
1: Menina, e você sabe, você e o nosso ouvinte agora que participaram com essa sua história que você acabou de contar. E com o que o ouvinte acabou de falar, os dois citaram salário, olerite.
0: Sim.
1: Aí eu lembrei do meu.
0: E aí?
1: 5 para as 3 agora em São Paulo.
0: Ai, que cara de choro.
1: Não.

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0: meu Deus. Deixa eu mandar um abraço aqui para o nosso ouvinte, o Jefferson Silva.
1: O Jefferson.
0: Ele é vencedor de batalhas e tá ouvindo a gente aqui. Nosso ouvinte assíduo. Obrigado, Jefferson. Um abração. É como se ele designou aqui nas redes sociais. Obrigado, um abraço para você, Jefferson. Obrigado por estar com a gente aí. Tamo junto hoje. Pergunta: qual foi o último susto que você tomou? Você tomou um susto agora, né? Você não entendeu. Eu também não entendi.
1: Não entendi.
0: Eu não entendi, mas tudo bem. Tá valendo. Se ele vence, é o que importa. Vamos ouvir o que você mandou pra gente.
2: Galerinha da Band, boa tarde. Tata Café, Maria Beirão, da Zona Norte, Vila Penteado. Ai, ainda agora, Café, eu tava limpando a área. Aqui veio um grilo. Pousou bem na minha mão. Eu não vi o tamanho, não, mas pelo jeito era gigante, menino. Nossa. Pesou na minha mão. Eu gritei, mãe, um beijo, Band.
0: Ela é dramática. Um grilo não vi o tamanho, mas era gigante.
1: Um grilo gigante.
0: Mas eu não vi, mas era gigante.
1: Era gigante.
0: Marrone.

0: chegado a lugar nenhum se não fosse vocês.
1: Band FM Péricles, quando a gira girou, eu não teria chegado aqui na Band FM se não fosse vocês.
2: Pronto. Obrigada, gente, obrigada.
1: Obrigado, Péricles, me inspirou. Obrigada. Agora. Eu e Tatá fazendo o Tamo Junto nessa sexta-feira, dia 11 de setembro, perguntando qual foi o último susto que você tomou. Ah, consegui agora.
2: O quê?
1: Cafeteira elétrica. Da Britânia.
2: Que delícia.
1: Para britanear a sua vida. Que é um café.

0: gente.
1: Vamos lá, qual foi o último susto que você tomou? Bora ouvir.
2: Boa tarde, Café. Boa tarde, Tatá.
3: Tarde.
2: E o susto que eu quase morri, fiquei com as pernas trêmulas, acordei desesperada, foi aquele alarme que todo mundo recebeu, lembra? Aquele alarme horroroso.
1: Eu tava andando,
2: parecia que era uma trombeta. Pra mim, eu pensei que era as trombetas, que era o fim do mundo. E eu acordei com aquilo lá, meu Deus do céu, minhas pernas tremiam, meu coração acelerou.
3: Tá sendo arrebatada.
2: Eu fiquei apavorada com aquilo. Eu fiquei assustada. Jesus, eu saí pra olhar na janela pra ver o que tava acontecendo.
3: Não.
2: Credo, aquilo lá quase acabou comigo, que eu não dormi mais. Eu fiquei acordada o resto da noite, que eu não sabia o que que era. E eu não enxergo direito, tem que usar óculos, tem que pegar o óculos pra enxergar, não conseguia ver o que tava escrito. Falei, meu Deus do céu, o mundo tá acabando. Foi isso, foi um susto daqueles. Beijos pra todos da Band.
1: Você é pouco desesperado, eu percebi.
3: Ô, Koff,
1: mas o que que ela tá falando, velho?
3: Daquele alarme que soou aqui.
1: Mas é da Defesa Civil?
3: Eu não sei se foi da Defesa Civil. Foi um negócio diferente, não foi, gente?
1: Ah, teve um diferente mesmo.
3: Foi diferente, não foi na Copa do Mundo, Gabriel, que você falou?
1: Gabriel, não foi esse que você falou, que você quase...
3: E é duro que a gente que usa óculos, sem o óculos a gente não escuta direito. Você pode reparar.
1: Minha querida, eu não enxergo, não escuto, sem nada, com Eita. Óculos, sem óculos. Agora, chega uma hora que você já começa a confundir. Como é que é? Os instintos.
3: Exatamente, entendeu? Eu incrédulo.
1: Conta aí, Tatá, vai.
3: Olha, gente, a semana passada saiu uma nota, saiu uma notícia de um cara que foi amarrado com fita no avião porque ele tava causando.
1: Ah, eu vi, é.
3: Agora, uma passageira russa bebeu todas...
1: Vodka.
3: Né? Tava indo pra Nova York e resolveu chutar e morder os comissários de voo.
1: Meu Deus.
3: Sabe por quê?
1: Por quê?
3: Porque ela queria uma dose a mais.
1: Não, imagina quantas doses essa mulher tinha tomado.
3: Você imagina quanto que ela não tomou. E dizem que quando a gente bebe no avião, o negócio sobe mais rápido, né?
1: Com certeza. Por causa da altitude.
3: Da altitude.
1: É verdade, mas
3: dá
1: é verdade.
3: Uma batida, né?
1: É verdade. Você e sabe aí... qual é a explicação científica
3: não
1: disso?
3: Sei.
1: Eu também não, mas eu sei que sobe. Sobe. Quanto mais alto o avião, sobe mais rápido.
3: É. E aí só sei que ela queria mais uma dose. E o povo já falou, não, minha senhora, com aquela educação toda,
1: claro,
3: né, que o pessoal do avião tem.
1: Claro.
3: Minha senhora, é melhor não,
1: não pode,
3: né?
1: Não
3: vamos,
1: pode.
3: Paramos de servir. E ela começou a ficar muito brava.
1: É.
3: Sabe o que ela fez?
1: O que que ela fez?
3: Mordeu o povo.
1: Meu,
3: mordeu o comissário.
1: Noção. Sem noção, Tatá.
3: Chutou o comissário. E aí, o que
1: sem
3: que acontece, gente? Você tem que desviar o bendito do avião, parar num aeroporto pra
1: bonita. E a Polícia Federal tem que entrar.
3: Exatamente. Pra bonita descer.
1: Mas
3: você
1: sabe qual é a constatação mais importante?
3: Uau.
1: Lá vem. Mais importante numa história dessa é que esta mulher, depois que começou a beber, começou a falar até russo.
3: Você que quando bebe, fala o quê?
1: Russo!
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3: 3 horas e 27 minutos, temos 700 reais. Ui. Olha, não saiu reais. 700 reais.
4: Reais.
3: Vamos ver, se sai agora ou acumula.
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3: Vamos lá, 3h27, 57, 58, 59, 3h28, mudou, temos 700 reais, eu te peguei na Band FM. Tá chamando pra Hermelino Matarazzo, Maurício Ribeiro.
8: Oi, Maurício.
3: Não atendeu ainda, calma. Vamos ver.
8: Quando o inverno chega... Não, Manieri? Nossa, eu tô convivendo muito com você.
3: Ah, até, gente, quarto toque. Maurício Ribeiro, você não vai atender, não, pelo amor de Deus.
8: Não, não, não. Baby.
3: Acumulou. R$800 eu te peguei. Nossa, pra segunda-feira. Que isso? Tá...
8: Sei lá.
3: Era água que você tomou ali?
8: Doida.
3: Eu?
8: Nossa, credo, não era assim.

que se chama 90-10, onde uma pessoa tem 90% daquilo que você procura em alguém, só que você foca naqueles 10% que falta. Aí você sai pra rua, se aventura, e realmente você encontra aqueles 10%, mas não se deu conta que perdeu os 90%.

0: lembrando qual foi o último susto que você tomou. Vamos lá. 999919197. Abrir o canal que funciona melhor.
1: Não,
0: só um
1: tem
0: minuto.
1: Problema, a gente espera.
0: O canal do WhatsApp agora está aberto.
2: Boa tarde, café.
3: Boa tarde.
2: Boa tarde, Tata. Boa minha corajosa linda.
1: Tinha corajosa.
2: A Ivani.
0: Oi, Ivani.
2: E o maior susto que eu levei foi hoje. Aqui em Cotia tá ventando muito. De manhã, o vento tava balançando muito a porta. Eu achei que alguém tava querendo invadir minha casa, mas não era ninguém, graças a Deus, só foi o vento mesmo.
0: Tá bom, que bom, vocês estão também...
1: Olha, vou falar uma coisa, vocês são tudo doida
0: tudo
1: também,
0: desesperada.
1: Viu?
0: Desesperada.
1: Olha, vou falar pra você, viu?
0: Vento, e o vento.
1: Uma acorda com a trombeta, outra fica com medo do vento.
0: Eu tô encafifando com essa trombeta.
1: Vocês são tudo malucas.
0: O que, que é esse negócio que tocou no celular que parecia uma trombeta?
1: Uma trombeta.
0: Alguém tem esse barulho aí pra mandar pra gente no WhatsApp?
1: Ah, alguém deve ter. Vamos procurar pra ver se a gente acha esse barulho.
0: Mas então, mas você vai botar o quê? É trombeta? Porque aquilo lá não foi aquele negócio que mandaram errado? Que foi
1: um
0: negócio...
1: Alarme durante a Copa do Mundo que assustou a Maria. Não foi, gente?
0: Não é possível.
1: Eu vou tentar achar esse negócio aqui.
0: Ela tá buscando,
1: ao vivo. Não, vou buscar.
0: Peraí, vamos esperar. 3h41, a gente espera no máximo até 5h10. Peraí, no máximo.
1: Acho que tem que tirar o Maria
0: dentro. Lógico, Maria.
1: Alarme. Foi Defesa Civil?
0: Então, é isso que eu tô achando. Defesa Civil é um tim, né? Ah. Não é um trombeta. Vocês estão falando. Ô, Rafael, Gabriel, fala aí, o que, que você ouviu aí? Não, pode falar, pode falar. Fala aqui no microfone. Vem cá, bota o Gabriel.
1: Ah, tem aqui, achei, ó.
4: Tem que ser titular a seleção brasileira. É, não tem muito o que fazer, ele é o. Que é isso, cara? Bom. Alerta.
0: Ah, tá.
1: Tá vendo?
0: Tá.
1: Era um... Tchum, parecia o fim do mundo. É barulho de fim de mundo isso.
0: Eu vou ter que refazer
1: o
0: meu comentário.
1: Será que a gente já morreu naquele dia?
0: Então, ela tem razão. O ouvinte tem razão. Desculpa, até tirei a trilha pra ficar mais triste. Obrigado. Você tem razão.
1: Eu acho que a gente morreu naquele dia.
0: Ressuscitamos.
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0: Babi, estamos ressuscitados. Você.
6: Oi, Café. Oi, Tatá. Tô de volta aqui na Band FM nessa sexta-feira com outras notícias.
0: Bora lá.
6: O metrô de São Paulo vai facilitar a vida de quem usa o transporte público. A partir de segunda-feira, dia 14, todas as catracas das linhas 1 azul, 2 verde, 3 vermelha e 15 prata vão aceitar pagamento por aproximação. Dá para usar cartão de crédito ou débito físico ou cadastrado no celular, smartwatch ou outros dispositivos. São aceitas as bandeiras Visa, Mastercard e Elo. É só aproximar o cartão ou aparelho do leitor da catraca. A novidade já vinha sendo testada desde o ano passado e nesse período foram registrados mais de 13 milhões de acessos usando esse tipo de pagamento. As linhas 4 amarela e 5 lilás, que são concedidas à iniciativa privada, ainda estão na fase de testes. Falando do tempo, amanhã a mínima será de 16 graus e a máxima de 23. E domingo esfria bastante, mínima de 15 e máxima só de 18.
0: Olá.
6: Nos dois dias do fim de semana, com previsão de chuva.
0: Olá, de novo.
6: Beijo, Coffee, beijo, Tatá. Daqui a pouco eu volto.
1: Beijo, Babi.
0: 28 graus agora a temperatura.
1: Perfeita, gente.
0: Ela tá falando, eu tô lembrando aqui. Realmente eu lembro desse negócio da trombeta aí, que foi de madrugada, não foi?
1: Não sei se foi de madrugada. Foi de madrugada?
0: Foi de madrugada, eu lembro que eu tava deitado.
1: E você ficou de boa?
0: Não, eu saí correndo que eu morri de medo.
5: Não saia daí.
0: Lembrei.
5: Já já tem muito mais músicas aqui na Band FM. 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

0: 12 de setembro com 28 graus. 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
1: Muito bem, Marcelo Café. O que temos agora no programa?
2: Ah, muito boa tarde para você que está acompanhando a programação da Band FM. Estamos ao vivo agora. Temos. Lembra dessa?
1: Lembra dessa?
2: Lembra dessa de hoje com César Merotti e Fabiana. A música Leilão. Que está, tá? Que isso? A música Leilão. É do ano de 2005.
1: 2005.
2: Já faz 21 anos. É do álbum Palavras de Amor, composta pelo Christian Lima e pelo Ivo Lima. Será que eles são parentes? Talvez sim, talvez
1: deve
2: não.
1: Sim,
2: não sabemos.
1: Deve ser meu parente, que eu sou Thaís Lima.
2: É verdade. Aí perguntamos.
1: E aí? Lembra dessa?
2: Uau.
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0: Thaís Ribeiro, o amor que eu sempre quis. Estamos junto na Band FM, eu e Tatá e eu. Estamos nas redes sociais, não é, Tatá?
1: Também, por favor.
0: Por favor,
1: faz uma coisa boa, siga a gente, que a gente é muito interessante.
0: Tatá no Instagram, @tatalocutor. Aí você fala assim, você entra no Instagram e fala, aonde tá, Tatá? Aí você fala, Tatá locutora.
1: Locutora.
0: Pronto, você entendeu a analogia? Aonde tá, Tatá?
1: Tatá locutora.
0: Pronto, no Instagram. Você pode me seguir no TikTok.
1: Ah, gente. TikTok. Tá no TikTok agora fazendo no TikTok. Live. Você vai fazer live hoje no TikTok?
0: Já fiz lives hoje, vou fazer à noite. Vou fazer.
1: Marcelo R. Marcelo R. Café.
0: Isso. Marcelo R. Café.
1: Café.
0: No TikTok. É o chamado Marcelor Café.
1: Marcelor Café.
0: No TikTok você pode seguir. Isso. Agora estou fazendo lives.
1: Ele tá fazendo live, gente. Vai lá dar uma rosinha pra ele. Dá biscoitinho pra ele,
0: beijo
1: dá
0: pra
1: chapéu.
0: Turma do TikTok também que tá junto.
1: Isso.
0: E você sabe que tem, ó, falando sério agora, quando eu faço live no TikTok, tem muito ouvinte da Band, ouvinte que acompanha a gente na programação aqui e que fala assim, caramba, que legal, você tá fazendo live, tem gente que nunca viu a gente.
1: Ah, que legal.
0: Então assim, um beijo pra turma da internet, especialmente
1: feliz
0: lá no
1: te ver?
0: TikTok. Às vezes eu falo, desculpem a decepção, né, quando eu falo. Uhum. Primeira vez, desculpa.
1: Eles imaginam a gente totalmente diferente, né?
0: Sempre falam essa frase.
1: É triste.
0: Aí que eu falo, irmão, desculpa a decepção, mas eles são educados. Obrigado, segue lá, Marcelo R. Café no TikTok, vamos lá. 4:05, tamo juntos, pergunta, qual o último susto que você tomou? Vamos ouvir o que tá chegando.
2: Boa tarde, Tatá, boa tarde, Café.
0: Boa tarde.
2: O susto que eu levei foi ontem, tava chovendo e aí eu fui entrar à direita e tinha um caminhão atrás com o farol apagado, eu não vi, ele quase me pegou, estava de moto.
0: Eita.
2: Falou, Band, abraço, aqui é Elizabeth de Osasco.
0: Elizabeth, cuidado, você e os motoqueiros, tem muito motoqueiro aí que fica, é meio inconsequente na hora de mudar de faixa, essas coisas.
1: É verdade.
0: Vocês tomem cuidado, porque eu sei que a pressa é inimiga da perfeição. Nas redes sociais a gente também pergunta, @BandFM. Vamos
1: Nossa,
0: lá, Tatazinha.
1: Tem muita gente mandando coisa aqui no nosso Instagram da Band. A Raquel falou assim, quando atraso e não estou falando do pagamento.
0: Ah, entendi. Quando atrasa, mas não é o pagamento que ela tá falando.
1: Fiquei meio lerda nessa.
0: Eu já levei esse susto.
1: Você já levou? Já. E aí, o que aconteceu?
0: E depois acabou o atraso.
1: Ai, que bom.
0: Mas...
1: Não teríamos um cafezinho,
0: sim,
1: né?
0: Não teríamos, sim.
1: A Edna falou assim, boa tarde, gente, abençoada da Band. O último susto foi ontem à noite. A pessoa de cima do meu apartamento deixou alguma coisa cair bem forte e eu dei um pulo da cama que eu tremi.
0: Relaxa, porque lá no meu apartamento, 1:00 da manhã, batem liquidificador.
1: Ah, você tá brincando.
0: Juro por Deus. Toda noite. É por volta de... Entre meia-noite e meia, 1:30, batem um liquidificador.
1: Alguém trabalha à noite, chega tarde, será?
0: Treme o quarto lá.
1: Meu Deus do céu, gente. A Ann Lopes falou assim, quando eu checo o meu saldo bancário...
0: Ah, tamo junto.
1: Faz parte. A Ludinha, quando entrou uma ratazana na minha casa, tive que pedir pro meu irmão que morava em outro bairro ir até a minha casa pra tirar ela de lá. Pois só tava eu e minhas filhas em casa, ambas em cima da cama, chorando de medo, até o meu irmão chegar.
0: Você sabe, Lourdinha, eu não sei o que eu faria se eu entrasse em casa e tivesse um rato.
1: Eu não ia matar. Tô rato, fica com a casa.
0: Eu não ia matar, não.
1: A Sandra falou, dia 30... E um de agosto, quando fechou a fatura do meu cartão de crédito, eu tomei um susto.
0: É, eu tomo também, dia 17.
1: Certo? E o Nelson? Foi no dia 5. Dia 6 já estava mais duro que sabonete de pedra.
0: Tamo junto nessa, Nelson.
1: Faz
0: obrigado.
1: Parte, né, gente?
0: Obrigado
1: a vida,
0: todo mundo que tá mandando mensagem aí. Obrigado.
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1: Boa tarde, meus amores. Boa tarde. Então, susto eu tenho todo dia quando eu acordo e olho no espelho. Beijo, Evaldo Limão.
2: Ô, Val.
0: Mas por que, Val? Tu é feia?
2: Não fala assim.
0: Val, não é assim não, Val.
2: Pode ser por causa do limão que deixa azedo o bairro.
0: Pode ser, mas tu não é feia,
2: mas
0: não.
2: Mas foi uma piada. Um beijo pra turma do limão, tá?
0: Não faz isso não, Val.
2: Ah, Val, não fala
0: Cê
2: assim não.
0: Você não é feia.
2: Eu também não gostei. Você tem que olhar no espelho agora e falar assim, eu me amo.
0: Fala assim, eu sou linda, eu sou corajosa, eu sou maravilhosa.
2: Se fosse eu me olhando no espelho, eu entenderia. Mas é você, Val.
0: Para com isso, vocês todos. É.

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2: 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Investigador, tamo junto na Band FM. Eu e Tatazinha hoje perguntando: qual foi o último susto que você tomou? O que foi, Tatazinha?
3: Eu tenho até medo de tomar um susto agora.
2: Não, por quê? Eu não vou fazer burro.
3: Tá bom.
2: Vamos lá. Vamos pro WhatsApp, vai.
4: Boa tarde, café e...
2: Boa tarde.
3: Tá, João, tá. Oi.
4: Tá. Amo vocês. Sou a Terezinha.
2: Oi,
4: Terezinha. O pior susto que eu tive foi quando eu fui mandada embora da empresa que eu tanto amo, da Tecnofarma. Fui traída por duas cobras, Alcione e Doroteia.
2: Alcione e Doroteia.
4: Esse foi o pior que passei, pois estava precisando muito café. Mas Deus sabe. Deus está no controle e sei que... haverá justiça.
2: É isso, amém.
4: Beijos!
3: Um beijo, aqui, nossa.
2: Tecnofarma, né? É engraçado, é muito difícil você ouvir falar que foi mandado embora e a pessoa diz que ama a empresa.
3: De uma empresa que eu gosto muito, igual ela falou, né?
2: Tereza, pessoal da Tecnofarma, não sei o que aconteceu. É. Mas se tiver que ser, Terezinha, será? E aí você vai trabalhar lá de novo. E se não for lá, um outro lugar, e tem que ser feliz.
3: Exato, de repente abre uma outra porta aí que você vai gostar mais ainda, com pessoas que vão te receber melhor ainda.
2: Terezinha, não fique triste. Para você em especial, neste momento, eu vou contar uma piada.
3: Ai, que bom, hein, Terezinha? Que presente.
2: Se liga na ironia. Tá. Gente, vou contar uma piada. A piada é ótima. Atenção. Deixa eu me preparar. Senhoras e senhores, aumente o volume do rádio para a piada que eu vou contar agora.
5: Piadinha do café.
2: Qual time de futebol é liderado por um imperador? Essa é boa. Atenção. Aumente o volume. Presta atenção. Qual time de futebol é liderado por um imperador? Sem noção, Tata?
3: Nenhuma.
2: Pedro?
6: Adriano?
2: Não. Gabriel? É o Atlético Mineiro.
3: Tchau, gente. Até segunda.
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3: 4 horas e 36 minutos, estamos juntos na Band FM perguntando qual foi o último susto que você tomou. A gente vai ouvir mais mensagem que tá chegando, certo, Tatá?
4: Certo.
3: Que isso? É a Tatá que tá aí?
4: É.
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5: Susto que eu levo? Quando eu me olho no espelho de manhã. Parece um bicho.
3: Para, mais um que tá falando isso. Vocês não me viram acordando.
4: Mas eu também, a hora que eu acordo, nossa, parece então. Uma trombada de caminhão com... É terrível, gente.
3: Imagina o Rogério.
4: Comprem maquiagem, gente.
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0: quem ganhou a cafeteira, quem todo ganhou? Esse imbróglio pra falar que a cafeteira foi pra Margarida Vieira Pinto Luque.
1: Parabéns, Margarida.
0: Apareceu a sua cafeteira flor. Pra Margarida, sua flor.
1: Uma florzinha ela.
0: Gente, um beijo pra vocês, bom final de semana. Amanhã eu tô aí, à tarde.
2: Passa aí.
0: Eu também agora
2: tô
0: aqui, com o Robson Ramos. Amanhã tá, também. Ah, você vem depois de mim.
1: Vem, amanhã a gente vai fazer uma balada aqui.
0: Eu saio 7 da noite amanhã, você entra às 7.
2: Ela entra.
1: Isso, a gente vai fazer uma balada. Quem quiser ingressos é @tataluca. Isso aí, lá no Instagram, eu tenho ingressos.
2: Pensa que é de graça.
1: Pra nossa balada na Band.
0: Beijo, Tatá. Valeu, Robinho. Tchau, gente. Até amanhã à tarde. Tchau.
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0: Fim de tarde pra todo mundo, tá tudo beleza aí, né? Então tá bom, que bom, hein? Eu sou o Robson Ramos aqui pela Band FM, bora povo lindo! 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
0: Tocam agora, presente pra você aqui na programação da Band FM, separamos moletom da Band, tá aqui, ó. Moletom exclusivo Band FM, coleção 2026. As cores estão aqui, preto com laranja, off-white com verde e off-white com caramelo, aquela que o Emerson França usa, que é chique pra caramba. Você escolhe a cor do seu jeito, tá bom? Anote a sequência aqui, ó. A música 1 da Super 6 é Gustavo Lima, Bala Alojada. A 2 é o Eduardo Costa, Imagina Eu. A música 3 é a Anitta com Alexandre Carlo, Abre Caminho. A música 4 é o Felipe com o Rodrigo Ignora. 5, Jorge Mateus, 5 regras. É 6, é o Menos é Mais, Champanhe. Qual dessas 6 músicas você gosta mais, hein? Vem aqui pelo nosso WhatsApp da Band FM, que é 11 999 919197. Escolha qual dessas 6 músicas você gosta mais, porque é o que vale. Aí a mais pedida toca de novo. Boa sorte pra você.
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0: Anitta com Alexandre Carlo abre caminho. É a música 3 da Super 6. Valendo de presente um moletom exclusivo da Band FM pra te aquecer nesse frio. Você escolhe a cor: preto com laranja, off-white com verde, off-white com caramelo. A cor do seu jeito tá aqui no moletom da Band FM. Vem aqui pelo nosso WhatsApp da Band FM: 11 999 919197. Telefone da Band FM é 11 3743 1313. Escolha qual dessas 6 músicas você gosta mais, porque é isso que vale. Aí a mais pedida, toca de novo. Boa sorte.
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0: música 6 da Super 6. Resultado vem já já, escolha a sua.
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0: Band Notícias é com a Babi. Babis, o que você conta de novo pra gente aqui?
2: Robson Ramos, tô de volta aqui na Band FM com outras notícias. Os trabalhadores dos Correios entraram em greve em todo o país a partir de hoje. A paralisação foi aprovada por sindicatos da categoria, que reivindicam melhorias nas condições de trabalho e mudanças nas negociações com a empresa. Mesmo com a greve, os Correios informam que os serviços essenciais devem continuar funcionando. E a empresa diz que vai adotar medidas para reduzir os impactos da paralisação. A orientação para quem tem encomendas ou correspondências é acompanhar o rastreamento e os canais oficiais dos Correios. Um beijo, Robson. Já já eu volto.
0: Valeu, Babi. Até mais.
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1: Quem se deu bem? Foi nosso amigão Cleiton Rodrigues dos Santos. Alô, Cleitão, parabéns, Cleitão. Cleiton ganhou o moletom da Band FM, coisa linda, novão, 26, é. Temporada 26. Preto com laranja, off-white com verde, off-white com caramelo. Você escolhe a cor do seu jeito, viu? Só passar aqui na Band FM pra retirar. Beleza, Cleiton? Obrigado a todo mundo que participou com a gente aqui também. O Cleiton votou na música 1 e ganhou a música 1.
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0: telefone sem fio, aqui no fim de tarde na Band FM. A Karen tá aqui, Karen Gonçalves. Eu quero participar da manhã show da Caixa Premiada. Me liga! Tá bom. Se você for sorteada, a gente vai te ligar. Tá? Um beijo pra você. Beijo pra Mari, que também tá por aqui, já mandando mensagens da Mariana dos Corações. Quem também mandou mensagem pra gente aqui, deixa eu ver, foi a Gabriela, tá aqui na Band FM, ligadona na gente, na programação de todo dia, vem você também, manda o seu alô. Eu quero saber o que é que você está fazendo de bom nesta sexta-feira, fim de tarde, vem pra cá.
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Diegues com um sorriso maroto, clique aqui no fim de tarde da Band FM. Alessandra Batista tá curtindo a gente, Uberlândia mandou até um filminho do Radinho ligado na Band FM. Obrigado pelo carinho com a turma aqui também, viu? Quem também tá por aqui é a Tatiane Cássia, beijo pra ela e pra Má, que é a Marquíria, que tá por aqui também. Beijo pra você, ligadona aqui na Band, o Band ao vivo tá chegando aí.

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5: Sejam todos bem-vindos ao show.
8: Pra começar bem, a gente vai começar assim, ó.
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1: 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Todo mundo com a mãozinha lá em cima, pra um lado, pro outro. Pra um lado, pro outro. Tá lindo demais.
2: E aí, parceiro?

0: Costa vai barulho.
1: Ai, ai, ai.
2: 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Guilherme Benuto com Panda. Eu duvido aqui no nosso Band ao vivo. Que é show no seu rádio aqui na programação da Band FM. Alô, Paulo Gomes.
3: Oi, GT.
2: Tudo bem, Chester?
3: Chester! Teto!
2: É sexta-feira, ele fica louco. Você queria, você quer faltar de sexta?
3: Não.
2: Ah, então tá.
3: Eu quero vir, começar mais cedo o programa na sexta. Não,
2: eu também acho, vou dar essa ideia.
3: Olha aqui, ó. Olha aqui.
2: Olha quem tá aqui hoje.
3: Olha aqui, quer tá dizer, do meu ladinho.
2: Atenção, vou reformular. Olha quem está aqui a partir de hoje.
1: Que beleza.
2: Sempre no Estação Band FM. Não. Pedro Rafael do Brasil.
1: É só
2: muito
1: hoje.
2: Bom, que beleza, que é ótimo. Nada. Boa tarde.
1: Ah. Fomos obrigados. Foi uma imposição, viu?
2: Foi uma imposição.
3: Teve que engolir isso?
2: Teve que engolir. Tudo bom, né, Pedrão?
1: Tudo bom, gente. Pedrão, boa noite.
2: Pedrão que já chegou com histórias. Daqui a pouco no programa ele vai contar uma muito boa.
1: Qual delas?
2: Não, uma muito... Olha, Paulo Gomes, você que viaja de avião de vez em quando...
3: As férias de Pedro.
2: É, você que tá ouvindo a gente aqui, saiba com Pedro o que você não deve fazer antes de voar.
1: Boa.
2: Não vai contar.
1: Ou durante
2: aqui.
1: O voo também.
2: É que o durante o voo é consequência do que não foi feito antes, né?
1: Exato. Olha, acho que foi o pior voo da minha vida, viu?
2: Daqui a pouco, você conta. Não vai matar a curiosidade dos ouvintes. Olha aqui. É, temos Estação Band FM. Ó, deixa eu ver, cara, que a página pulou. Temos Estação Band FM com sanduicheira da Britânia. Pra britanear sua vida, britanear seu sanduichinho. Dá uma receita aí, Paulo Gomes.
3: Ah, um pãozinho, ó. Um pãozinho com queijo branco.
2: Queijo branco.
3: E peito peru.
2: Na chapa.
3: Pode ser.
2: É bom, hein?
3: Não.
2: Queijo branco na chapa é bom.
1: Ontem eu comi um sanduíche com bife milanesa.
2: É?
1: É.
2: Muito bom
1: de
2: também.
1: De recheio. Não, muito bom não. Foi horrível o lanche.
2: Foi horrível?
1: Tava congelado o lanche. Uma porcaria,
2: não,
1: viu?
2: Mas você põe pra esquentar, não te falaram?
1: Não, mas esquentou, tá uma porcaria. Horrível.
3: Pode esquentar.
2: Então, quer ganhar sanduicheira? Vem com a gente, participe aqui. Vem pelo nosso WhatsApp da Band FM. A gente quer saber o seguinte. A gente ouviu uma história aqui de um professor de faculdade que contou o seguinte. Uma vez, uma aluna me processou. Aí, depois que esse professor processou a aluna, eu lembrei que não era mais esse o tema. Era outro tema.
3: Meu Deus do céu,
2: a gente
3: cara.
2: Tinha falado.
1: Tá muito organizado nos temas.
3: Aqui. Tá vamos... muito bom, gente.
2: Não esquece.
3: Começa de novo,
2: professor
3: vai.
2: Professor deu chilique. Pronto, vamos voltar.
1: Vou rodar a fita.
2: É que era esse, mudou. Esse vai pra outro dia. Pessoas que dão chilique. Por exemplo, tem gente que fica chateado porque foi mandado embora.
3: Dá chilique.
2: Né? Dá chilique. Começa a meter o pau no canal de televisão, aquela coisa toda.
1: Sim.
2: E vai mandar embora. Então a gente quer saber o seguinte: qual foi o maior chilique que você já viu alguém dando ou que você já tenha dado?
1: Esse tema não é inspirado no chilique que o Rodrigo Boccardi deu hoje,
2: inspirado.
1: Né?
2: Meu, ele tá meio nervoso.
1: Ele tá fora de controle.
2: Então, mas cuidado que ele te processa pelo fora
1: então,
2: de controle.
1: Então, eu tô com medo, viu?
2: De qual controle você está falando?
1: Mas será que ele teria controle no tribunal?
2: Então, também tem tudo isso. Mas antes que cheguemos até lá... É por chilique. Causa do chilique, a gente quer saber qual foi o maior chilique que você já viu.
3: Boa.
2: Não é verdade?
3: Aquela pessoa que falou, né, uma situação que não era pra tanto...
2: Não, deu chilique. Por exemplo, eu vou falar de mim. Pronto, semana passada eu fui trocar uma lâmpada lá na cozinha da minha casa. Tem aquela lustre.
1: Sim.
2: E aí a hora que eu ia dar a última parafusada no vidro do lustre, assim... Cara, soltou na minha mão, caiu no chão, porque eu fiquei muito bravo, cara. Eu fiquei um surto.
3: Fiquei
2: na hora do último, eu fiz pim, caiu da minha mão.
1: Eu já dei chilique no meio da rua, já por causa de trânsito.
2: Então,
1: é terrível.
2: Então, conte o seu chilique pra gente.
3: A outra aí, a outra que dá chilique.
2: Dá chilique
3: também.
2: Toda hora, nossa, mas deu chilique hoje, o helicóptero quebrou, chegou atrasado.
4: Eu vou dar chilique agora, tem alguém me ligando aqui, eu tô trabalhando, cara.
2: Então é isso. 11999919197 e também você pode escrever ao vivo na mensagem pra gente colocar você ao vivo.
5: Mas eu vou começar com

0: moral, obrigado.
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2: O nome dela é Flash, hein?

0: gente. Valeu, final de mais um Band ao Vivo. Obrigado a todo mundo que participou com a gente aqui também. Band ao Vivo tá terminando e volta no fim de semana em várias edições. Amanhã, sábado, 6 da tarde, tem Band ao Vivo. Domingo, 9 da manhã, com 2 horas de duração, tem Band ao Vivo. E 6 da tarde também tem Band ao Vivo, sempre com show ao vivo no seu rádio. Já já a estação Band FM da sexta pra gente zoar, hein?
1: Valeu, Band FM, até a próxima.
2: Valeu, Band FM, obrigado, obrigado.
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11: A começar o Estação Band FM e hoje está demais. O Pedro Doido tá com a gente e vai falar besteira demais.
12: Ai, oi!
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13: Estação Band FM no ar. Paulo Gomes, alô, Pedro, Rafael, alô. Ana Maria Brisa. E a Tatá veio que ela não aguenta ficar longe. Ela aguentou ficar longe do programa. Ela tá de plateia hoje. Tá de plateia.
16: Nosso auditório.
13: Ela aguentou,
16: auditório.
13: Eu falei, Tatá, você não vai aguentar ficar fora da estação, meu. Ela veio ver. Negócio é o seguinte, estação da sexta. Me ajuda, 11 de setembro, 2026. É.
16: Sim.
13: Estamos aqui com sanduicheira da Britânia para te dar de presente.
16: Olha aí.
13: Para britanear a sua vida e o seu sanduíche, Ana Maria Brisa.
16: Delícia.
13: Que tal um pão?
16: Pão.
13: Um pão fit.
16: Fit.
13: Com ricota.
16: Ricota.
13: Peito de peru. Tomatinho cereja. Um pouco de orégano. Você põe lá no, na sua sanduicheira.
16: Coisa horrorosa, viu?
13: Horroroso, né?
16: Ah, na boa, pão fit. Que tipo de pessoa gosta de pão fit?
13: Gosto.
16: É ruim pra caramba.
13: Não, mas tem que comer. Não aquele... posso comer, como é que fala? Carboidrato, não, esse negócio. É
16: aquele, aquele pão cheio de grão. É ruim pra cacete.
13: É gostoso.
16: Não,
13: é,
16: para, é gostoso.
13: É bom, pô.
16: Ah, é um pão de grãos.
13: É bom.
16: Pão
13: de grãos. Não, é os caras têm competição. Quantos grãos tem? Já viu? 18 Nossa, grãos, 12.
16: Que falta que fazer.
13: Começou com 12, agora já tem 18 grãos.
16: Ai,
13: eu fui contando os grãos.
16: Ai, ai.
13: Competição de grãos, né? Contando, se faltar o grão, volto lá no mercado. Tá, não tem 18, só tem 13.
16: Isso tudo é pra falar do presente de hoje, né?
13: Exatamente, que é a sanduicheira que tá aqui. Agora, é o seguinte.
16: Começou.
13: Vamos começar o nosso fim de semana, certo?
16: Vamos.
13: Com você participando com a gente pra ganhar essa sanduicheira.
16: Sextou, né?
13: Porque, olha, a gente ficou realmente bastante chocado com o Chilique. O Rodrigo tá nervoso.
16: Sim,
13: porque pegaram no pé dele aí. Falaram que ele, né, que ele faz negócio com a prefeitura e cobra. E ele falou que não faz nada disso. Aí ele veio falar com o Léo Dias e falou, malhou o negócio da Band. E tava todo nervosão, tadinho. Sim. Tá nervoso o Rodrigo Bocardi, o Boca. Nosso popular Boca.
16: Boca.
13: Tá nervoso.
16: Tá,
13: e aí a gente
16: treta.
13: Falou, qual foi o maior chilique que você já viu de alguém?
5: Pois é.
13: Foi o do Boca? Pode falar.
5: Ou você,
13: foi de alguém? Pode falar.
16: Você é um chiriquento? Pode ser.
13: Você é um chiriquento? Pode contar.
16: Você tá sentindo seu time, ficar nervoso.
13: E aí, pode contar, inclusive, as ocasiões do chilique, né, Ana Maria?
5: Uhum. Detalhes.
16: Né? Eu já quebrei o dedão do pé assistindo o meu time.
13: Que isso?
16: Eu chutei o armário e quebrei o dedo.
13: Meu Deus.
5: Nossa, pelo amor de Deus.
13: Eu não quero mais ver jogo com você. Deve ser terrível. Uma experiência terrível.
16: Bom, vem com a gente, manda aqui 11999919197, manda áudio.
5: Manda.
16: Se quiser falar ao vivo, escreve ao vivo e a gente bota você no ar aqui também. Sete pessoas.
5: Certo.
16: Boa. Dá um destaque pra gente, Paulo Gomes, que aí eu fico mais feliz.
5: Olha, vou falar de uma famosa e o seu perrengue.
13: Ah.
5: O famoso perrengue chique.
13: Perrengue chique.
16: Força guerreira, né?
13: Todos têm. Todos têm. Você tem um destaque, Ana Maria Brisa?
17: Eu tenho o meu show que tá acabando os ingressos, quem não for vai ficar sem.
13: Então
17: vai
13: ter que falar hoje.
17: É.
16: O Pedro, você conseguiu, deu tempo de arrumar um destaque? Olha, consegui também de um suposto affair no mundo da celebridade.
17: Ah,
16: suposto. O affair já é uma coisa suposta, né? Sim. Então, suposto affair é o que há de, né? Incrível. Funcionário é demitido no primeiro dia após dar cano na integração.
5: Não,
16: tem cara que não gosta da integração.
17: Né? Não pode.
16: Mas como a pessoa é demitida no primeiro dia?
13: Por quê? No caso dele, tinha que fazer a integração na empresa, ele não fez.
16: Nossa, começou bem, né?
13: Então, pois é.
17: Rapaz.
5: Duário, o programa mais chiliquento do Brasil, que você ama. Estação Band FM, começa!
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13: Vamos, Boca!

0: com Ferrugem, Grupo Benza Deus, perdas e danos. Aqui no nosso Estação Band FM, o pessoal já tá contando de xiliques. E muitas pessoas contam o próprio xilique.
1: Ah lá!
2: Meus amores, Estação Band FM, Márcia de São Bernardo.
0: Márcia!
2: Nossa! Oi. Eu fiz um escarcéu uma vez.
0: Escarcéu?
2: Por causa daquelas portas giratórias de banco.
0: Ah,
2: eu ia toda hora na mesma agência, lá perto porta do meu giratória. Trabalho. Toda hora, toda hora. E eu sou secretária, sempre muito bem vestida.
0: Claro, sempre.
2: Aí teve um dia que era o Casual Friday... Que eu fui até de moletom, eu tava bem esculachada aquele dia. E a hora que eu entrei, a porta travou.
0: Ah, não.
2: E eu tava com a mesma chave que eu sempre estava nos outros dias no bolso, que era a chave da minha gaveta.
0: É pra ficar bravo.
2: E conforme a porta prendeu, mas eu dei um xilique.
0: Ah lá.
2: Que a minha chave saiu rodando e bateu no pé de uma pessoa dentro da agência.
0: Eita.
2: Porque eu falei, isso é preconceito com a minha aparência.
0: Também acho.
2: Vocês nunca me barraram quando eu tava bem vestida.
0: Qual é?
2: Então foi isso, deu vergonha, deu. Mas foi bem feito pra eles, foi.
0: Enfim. E o...
1: Eu fiquei com vergonha ouvindo.
0: Teve um cara uma vez que ficou de cueca, meu. Ela ficou de cueca.
3: Eu odeio me arrumar, eu odeio ir arrumado. Por isso, rolê, casamento. Não me chame pra casamento, não vou.
0: Então
3: casamento.
0: Ninguém vai te chamar
3: não
0: pra
3: vou.
0: Casamento
3: cara,
0: mais.
3: Tem que colocar gravata, tem que me colocar gravata, terno, bonito, camisa social, fico parecido num pinguim. Não, não me chame pra casamento.
0: Tá, mas nós estamos falando de porta giratória.
3: Mas eu odeio me arrumar.
0: Aqui era secretária.
3: Sim, ela foi barrada porque ela tava de casaco, é um absurdo. Por mim, eu tava de. Eu vinha trabalhar de bermuda e chinelo.
0: Não hoje.
1: Não pode.
0: Nem sábado.
1: Sábado
0: vem de bermuda e chinelo. Ô Paulo Gomes, conta.
4: Olha, tu acha que todo mundo já foi algum dia ao shopping, né?
1: Claro.
0: Claro.
4: É, né? O shopping é um passeio pra muita.
0: Pra muita, exatamente. Sim,
4: gente,
0: tem
4: em
0: todo o Brasil.
3: Olhar as vitrines, né?
4: É. Ontem, quem foi passear no shopping?
0: Quem foi passear no shopping?
4: Paulo Oliveira. Atriz, maravilha. Imagina você ir pro shopping encontrar com a Paola,
0: velho. Foi preciso ter esse encontro.
4: Imagina, Rob.
0: Claro.
4: Aí eu ia chamar ela pra tomar um café. Pô,
0: mas pagaria o café com o maior prazer, daquelas cafeterias que o café custa R$33.
4: Ela foi com uma amiga, né?
1: Ah. É.
4: E a amiga gravou ela na hora de ir embora. Por que, que a amiga gravou?
0: Por que, que a amiga
4: Elas
0: gravou?
4: Foram ao estacionamento. Cadê o carro?
0: Deu o xilique.
4: Não chega o xilique, mas. Perdeu onde estava, não tinha deixado o carro.
3: Nossa, que desespero.
4: E aí ela ficou procurando, falou, meu, não lembro onde deixei meu carro.
0: Cara, eu já daria xiliquinho.
4: Ela ia para um lado, ia para o outro, xiliquinho.
0: Aí ia começar a bater na perna, onde é que tá? Caramba,
4: aí ela tem uma hora, falou, será que não tá no andar de cima? Eu não lembro, já não marquei.
0: Casa?
4: É, então. Aí uma hora ela olhou, olha lá. É ali, achei.
0: É ele ali, ó.
1: Aí, ó.
4: Moral da história, é o perrengue chique o dia que Paola Oliveira esqueceu do carro
0: Paola,
4: do shopping.
0: Paola Oliveira, no shopping, você ainda pode encontrar com ela no estacionamento caçando o carro dela que ela não acha.
4: Caramba.
0: Ela pode pedir ajuda pra você, não é maravilhoso isso?
4: Caramba, e olha, se ela me encontrasse, ela ia encontrar o amor da vida dela.
0: Então, tá bom.
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1: Nada não.
0: Agora, ela não conseguir achar o carro dela deve ser daqueles que ocupa 3 vagas o mesmo carro. Então, pô, não é difícil assim.
6: Eu caminhei sozinho pela rua.

0: na praça, seu guarda. Eu não sou o vagabundo. E o ouvinte dando chilique, ou contando chilique.
1: Boa noite, pessoal da Band.
0: Boa.
1: Eu conheço uma amiga que ela dá chilique por qualquer coisa. Se você tá num assunto com ela e você não concorda com a opinião dela, aí lá vem o drama, vem o chilique, começa aquela coisa toda de chororô, xingar, chororô, de falar.
0: Xingar.
1: Ela é assim, tem que concordar com tudo que ela fala, porque senão o chilique vem. O nome dela é Ivani. Meu nome é Dejanira Barbosa Ramos, sou do Jardim Germânia, São Paulo. Por favor, me coloca nesse sorteio dessa sanduicheira.
0: Ela quer a sanduicheira.
1: Quero fazer aquele sanduichinho delicioso e lembrar sempre da Band.
0: Eu adorei que ela contou o nome da amiga. Eu adoro quando conta.
2: Mas
0: já entrega logo.
2: Os fanáticos são assim, né? Normalmente, quando o cara é fanático por alguma coisa, seja política,
0: nervoso,
2: time, se não concordar com ele, ele perde.
0: Mas você concorda comigo?
3: Dá treta.
0: Eu tô falando sério, pô.
3: Dá treta.
0: Olha aqui, funcionário de um restaurante. Escutem essa história, porque isso aqui é um resumo do que o ser humano pode ser quando ele não tem compromisso com nada. Funcionário de um restaurante nos Estados Unidos durou apenas um dia no seu novo emprego por dar cano na integração.
3: Ué.
0: Quando você entrou na Band, você fez integração, não fez?
2: Sim, tem que fazer exame, essas coisas.
0: Aí vai lá, tem aquela reunião. Os cara
4: venha
0: dão,
4: conhecer a empresa.
0: É, os caras dão uma mochila pra você, passa no vídeo. Olha, aqui é o setor, não sei do que, aquele negócio. Enfim, o gerente do restaurante, conhecido apenas como Buddy, postou a história nas suas redes sociais e no vídeo ele conta o seguinte: depois que ele acertou a contratação do rapaz, marcou o dia da integração.
3: Tá.
0: O rapaz falou: rapaz, nesse dia eu não posso porque eu tô lá no outro emprego, eu combinei com o chefe lá pra ficar mais uns dias pro empregado novo se adaptar. Não, beleza. Marcou uma segunda data. Quando chegou perto da segunda data, ele: rapaz, você não sabe, o chefe lá, ele tá com uma dificuldade, pediu pra ficar mais uns dias, pode ser? Não, beleza, pode ser. Marcou uma terceira data. Na terceira data, ele falou assim: cara, você não vai acreditar, quebrou meu carro. Meu. Não vou poder ir na integração. Aí o gerente já falou assim, o Buddy falou: ó, amigão, peraí. Já marquei três, você não veio. Eu vou marcar mais uma.
4: Mais uma.
0: Porque eu entendo que você tá com dificuldade. Mas se nessa aqui você não vier,
3: já era.
0: Aí ele marcou a quarta integração.
3: É. Nossa.
0: Meia hora antes do horário marcado, ele: rapaz, eu não vou porque eu tô doente em casa.
3: Ah, não, gente.
2: Ah, ele tava trolando, não é possível.
3: Não
0: acabou
3: acredito.
0: O emprego pra esse rapaz.
2: Ele tava de zoeira, ele não queria pegar o emprego e ficou trolando.
0: Pois é.
3: Deve meteu ser, não é possível.
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0: Murilo Ruf, saudade estranha aqui no nosso Estação Logística.
1: Epa, da hora,
2: ei,
1: suave.
2: Aqui,
1: você tá da hora,
2: quem
1: tá aí?
2: Aí ó. Salve, Pedrão.
3: E aí, meu irmão, da hora, da tranquilo?
2: Da hora, tio. Tá suave mesmo?
3: Olha, sossegado.
2: Ah, sim, hein, ó.
4: Ele gosta do samba, viu?
2: Ah, eu tô ligado, né?
4: Esse aqui, ó. Convida ele.
3: É que você é do rap, né?
2: Ah, eu sou do rap, mas o samba e o rap tá ali, né?
3: É irmão, né, tio? Comunidade.
2: É irmão, né? O rap tá lado a lado, né? É irmão, é irmandade, não é não?
4: Cadê a breja?
2: É,
4: tem
2: louco.
4: Breja? Quero breja, velho.
3: Churrasco, velho.
2: Se pudesse, né, nós tomava um.
3: Você já falou que você ia trazer a carne aí.
4: Cadê o espetinho,
3: velho? Que não sei o quê.
2: Então, faltou, né? Tô aí com os perrengues financeiros, né?
3: Ó,
2: mas
3: Mariane, ó. Mariane quer churrasco.
4: Aí, ó. Você tá mesmo, cara?
2: Aí é filé.
3: Então.
2: Não, mas então.
4: Você tá mesmo?
2: Não, eu tô, tio. Eu tô suave. Mas deixa eu falar um bagulho pra você. Estilique, né? Sabe quem que dá um estilique? Minha avó, mano.
4: Ai.
3: Ah, é?
2: Minha avó até hoje, com meu avô, ela dá um estilique, tá
4: mas
2: ligado?
4: Mas por quê?
2: É, então, ela pegou e falou assim pro meu avô, né? Aquelas coisas de casal, deixa a toalha em cima da cama.
4: Ah, já começa a treta.
2: Aí, ó, o chilique que ela deu, chegou e falou pra ele, ó, você tá ramelando na missão.
4: Sua avó fala assim?
2: Juro pra vocês, minha avó fala assim. Ela, ó, você tá ramelando mais uma vez, você tá de ideia torta aqui com essa toalha em cima da cama, você tá ligado?
3: Tá de ela fala assim?
2: Minha avó fala
4: mandou
2: assim.
4: Essa, pai?
2: É.
3: Vovó tem 30 anos, meu?
2: Não, minha avó tá com 77 agora.
3: É da quebrada, meu, é da quebrada.
2: Ela fala assim, tio.
3: Ela é da quebrada.
2: Vocês. Tá. Aí meu avô falou, sabe o que pra ela?
3: O quê?
2: Falou, pouca ideia.
4: Ah, para com isso.
3: Eu sou feio doido, meu.
2: Fala assim mesmo, ele troca ideia.
4: Vovô doido.

0: FM, Luan Santana com Rick Martin. Estranho. Estação Band FM, Ana Maria Brisa, vem cá. Estranho alguém assistir o seu show ou não?
1: Ah, não, olha, né? Não é estranho nenhum, não. Né? Sabe por quê? Porque o show é tá muito bom, tá o muito legal, é, e eu quero convidar você. Atenção, hein? Últimos ingressos, viu?
2: Últimos.
1: Tá acabando? É, tá acabando. Porque, ó, é domingo agora o show.
0: Em que cidade que é?
1: É aqui em São Paulo. Em São Paulo. Você de São Paulo, aproveita a chance.
0: Ou
1: de
0: quem
1: lá
0: não for de São Paulo quiser vir, vai lá, ah, vou passar o fim de semana em São Paulo.
2: É,
0: show, vou ver o show da Ana Maria Brisa.
1: Até porque o show é no My Fucking Comedy ali, pertinho da Avenida Paulista.
0: Exatamente.
1: Né? Pertinho da Avenida Paulista ali. Lá no My Fucking, domingo agora, às 19 horas, o meu show de humor. Eu e minhas brisas. Sei lá, dar risada, se divertir, né?
0: My Fucking Comedy, a My casa de comédia do Danilo Gentili.
1: Exatamente.
2: Tira foto, vai lá tirar foto com
0: tira
2: você.
0: Tira foto com a Ana Maria Brisa
1: tira
0: lá.
1: Foto.
2: Dá pra gravar também?
1: Dá pra gravar. Dá pra dar beijo no meu papagaio, no meu periquito.
0: É mesmo?
1: Faz o seguinte, você quer ir nesse show domingo agora? Manda mensagem aqui pra mim no meu Instagram, arroba Ana Maria Brisa Oficial. Manda agora que eu já mando o link do ingresso pra você.
0: Ah, que maravilha.
1: Garantir o ingresso, me vê no domingo e dá muita risada. Eu tô abrindo o Instagram agora, manda aí.
0: Ah,
1: ó,
0: vai entrar. Já, já.
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0: Estação Band FM, caso de polícia.
4: Meu, alguém tira esse descontrolado
0: calma,
4: de perto de mim.
0: Calma,
4: tá gritando no meu ouvido.
0: Pedro levou um susto. Xilique, atenção, Xilique ao vivo. Alô, boca. Touro é suspeito de ter pulado a cerca e acelerado gravidez de vaca no Rio de Janeiro.
1: Cuida.
0: É, gente.
5: Papai de cambada. 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
1: Fala, gente! Vai ter! Puxa aí!
2: Direita, esquerda! Direita, esquerda! Direita, esquerda! Roda!
1: Oi, Pedro! Ó, faltam 18 horas, hein?
3: Pra quê?
1: O Fachin deu 24 horas, já faz 6, então falta 18 horas. Tem que abrir abre o sigilo.
3: Posso mandar um beijo?
1: Ah, eu também vou mandar um beijo.
3: Quero mandar um beijo pra Helena Patati.
1: Opa, grande ouvinte do programa.
3: Amiga minha.
1: É sua amiga, não tira.
4: Por que Patati?
1: Não fala assim.
3: Ela é fã.
4: Mas ela é fã do Patati?
1: Eu duvido que ela seja sua amiga.
3: É minha amiga.
1: É nada.
4: Ela tem Instagram?
1: Tem sim. Gente, mas ela é gente boa.
5: E o churrasco de hoje?
1: O que não vai ter hoje é a Tatá, que disse que ia chamar a gente pra comer pizza na casa dela e saiu sem falar nada.
3: Verdade, né?
1: Sim. Mas a gente tá esperando.
4: A Helena Patati descabela palhaço?
1: Não sei. Vocês não falam assim, vocês nem conhecem.
4: Se você quer sorrir,
1: vocês ficam fuçando na internet aí. Pô,
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1: Olha aqui, Estação Band FM está no ar para todo o Brasil. Nas 75 emissoras da Band FM, coisa maravilhosa. Você vem curtir com a gente. Presente pra hoje é a sanduicheira da Britânia, pra Britânia a sua vida.
3: É.
1: E hoje estamos ouvindo falar sobre chiliques em geral. Chiliques do Brasil. Chilique. Manda mensagem, conte quem é o chiliquento. Chilique Campos, pode ser que venha hoje.
3: Hoje ele aparece.
1: Hoje nós tivemos o Boca chilicou e aí virou inspiração pra todos nós. Um abraço, Boca. Calma, tá que vai, essa fase vai passar. O pessoal tá contando quem é chiliquento, quem não é, entendeu?
6: Boa noite, meus amores.
1: Olá.
6: Sou do interior de São Paulo, sou de Quatá.
1: Quatá.
6: Deixa eu falar pra vocês o perrengue que eu fiz. Eu tava num casamento, chique, mas muito chique mesmo, sabe? E aí, tinha uma mulher do meu lado lá, sentada na outra mesa, começou a beber. Isso. E a mulher bebeu.
1: Isso.
6: E essa mulher começou a fazer gracinha.
1: Ai, gente.
6: Resumindo. A mulher bebeu, quando a mulher virou pro meu lado, me vomitou inteiro em cima de mim, cara. Você não tem noção. A minha roupa era alugada, carrega em cima, cara. A mulher me lotou de vômito.
1: Não fala assim.
6: Rapaz, não prestou não, hein? Rodei a baiana. Rodei mesmo a baiana.
1: Você vê que ela colocou dois temas do programa numa só. O chilique do Boca... E a perrengue da Paula Oliveira, tudo num assunto combo.
5: Quem pagou o vestido, será?
1: Devia ser essa mulher que tomou umas e outra mais.
4: Ficou
1: aí.
4: Toda vomitada.
1: Que amor de Deus, hein?
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1: Falar em vômito, daqui a pouco Pedro Rafael vai dizer o que você não deve fazer antes de embarcar no avião.
4: Já.

0: firme, hein?
1: Band FM Panda, eu te seguro aqui no nosso Estação Band FM. Vamos, você participe com a gente aqui pelo WhatsApp da Band no 11999919197. Se quiser falar ao vivo, você escreve ao vivo.
2: É verdade.
1: Uma mensagem que a gente bota você no ar aqui. Começar. E entrar ouvinte agora, mas caiu a linha. Então, Pedro Rafael, o que aconteceu e o que você diz pra gente?
3: Olha,
1: pra que a pessoa tome cuidado antes de embarcar no avião. Você ontem... que vai viajar hoje, sexta-feira, vai pegar um aviãozinho. O Pedro passou por um pequeno problema.
3: Eu estive na Argentina, quarta-feira, acompanhando o empate do Corinthians contra o Estudiantes.
1: Exatamente, um bom
3: e
1: empate.
3: Aí? Bom resultado, um a um. Na quinta-feira voltamos, eu tinha que pegar dois aviões. Primeiro voo de Buenos Aires para Córdoba, que é uma cidade no interior da Argentina. Exatamente. E depois de Córdoba para São Paulo.
1: Isso.
3: Primeiro voo, Buenos Aires e Córdoba. Exato. Certo?
1: Maravilhoso.
3: Eu posso dizer que foi o pior voo da minha vida.
1: Muita turbulência no avião, o avião balançando
3: não,
1: muito.
3: Não, não. O avião foi tranquilo.
4: O que aconteceu?
3: O problema é que na hora que o avião ia decolar, que ele já fez a curvinha para decolar e voar.
1: Sim.
3: Eu tive uma crise de dor de barriga.
1: Popular piriri.
3: Não, veio aquela cólica, aquela cólica na pança. Sim, claro. Meu amigo.
1: Aquela dobrada na linguiça interna.
3: A dobrada na linguiça interna.
1: É, sim,
3: eis, que eu, eis que eu fui ao banheiro, me tranquei naquele cubículo. Acho que eu nunca tinha experiência de ter defeito.
1: Não fala assim.
3: Tá bom, tá bom.
1: É feito cocô.
3: Tá bom. Acho que eu nunca caguei no avião, desculpa. Mas não faça isso, viu, gente?
1: Não,
3: mas
1: pera. Porque... aí. Você foi lá no banheiro, fez totô lá e acabou, beleza.
3: Não, fiquei 50 minutos lá preso. Ficou.
4: Mentira.
1: Sim, sim, porque você tentava sair e começava de novo?
3: Começava de novo. E aí eu saí. Todo mundo, eu tava lá na frente e o banheiro era na parte traseira do avião.
4: Todo mundo olhando pra você.
3: Todo mundo olhando, eu indo e voltando, indo
4: lá,
3: e voltando.
4: Cagão, não.
1: E mas aí nenhum comissário foi falar com você, não, oferecer apoio.
3: A comissária batia na porta todo tempo, perguntava se tava tudo bem. E ela disse que por um momento ela cogitou retornar o voo pra Buenos Aires, aí porque ela tá achou afirmado. Que era uma coisa mais séria, entendeu?
1: É, nada.
3: Gente, assim, e era um voo só de argentino. Eu virei el brasileño cagón. Não vá no banheiro no avião.
1: Tá bom.
3: Não, é um banheiro minúsculo.
1: Não, não vá,
3: você não consegue se mexer.
1: Eu
3: sou um cara de quase 2 metros de altura.
1: Banheiro de avião, gente, não dá.
3: Foi a pior experiência da minha vida.
1: Cocô no
2: o curioso que o banheiro é na parte traseira, né, Pedro?
1: Exatamente.
3: Pois é, minha parte traseira também sofreu.
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6: Ai, Natal.

0: Band FM, Marília Mendonça, bebi, liguei aqui no nosso Estação Band FM. Você participa com a gente aqui pelo WhatsApp da Band no 11 999 919197. Estamos falando aqui, ó, do nosso glorioso, não é perrengue, é chilique. É o chilique do povo, chilique do povo que ouve o Estação Band FM. Tem mais uma história aqui.
1: Boa noite, meus amores do Estação. Boa noite. A Paula aqui da cidade de Iradentes.
0: Oi, Paula.
1: Olha, eu sou muito calma, tranquila, mas teve um dia que eu dei um chilique, aquele de vergonha mesmo, né? O rapaz do marketing perguntou por que que eu tava ligando, fazendo follow-up pros clientes.
0: Uhum.
1: E eu olhei bem na cara dele e falei, você acha que eu tô ligando porque eu quero?
2: Olha.
1: Você acha que eu inventei essa moda?
2: Olha.
1: Aí falei, foi o gerente de vendas que mandou. Você não tem o que fazer, não, ficar me cobrando.
0: Gente.
1: Aí eu catei tudo que tava na minha mesa, joguei tudo no chão.
0: Meu Deus!
1: Aquele dia foi terrível, viu? Tinha cliente lá.
0: Jogou no chão.
1: Mas depois,
0: cara,
1: deu tudo certo, eu me acalmei.
0: Cena de novela.
1: E o menino veio falar comigo: não, não tava te cobrando, não. Mas beijo,
0: isso aí,
1: beijo.
0: Isso aí, quando a pessoa tá no limite, a pessoa tá no limite, aí vem o mala.
3: Nossa,
0: fala, meu, você tá ligando pra quem?
3: É a gotinha que faz você explodir, entendeu? É.
2: Coitado,
0: mas
2: do marido.
0: Tua avó,
2: dela.
0: Tá ligando a tua avó no céu. Por quê? O que você quer?
3: Cara, eu já deixei ligar uma vez com um taxista no aeroporto. Que ele queria me cobrar R$200 pra ir até o centro.
0: Não, não pode.
3: Aí eu
0: tá nessa sacanagem.
3: Aí eu gritei com
0: sacanagem.
3: Ele. Tá vendo esse cara? Esse cara é um picareta!
0: Olha, você falou isso?
3: Nossa, tá muito nervoso.
0: Parece um Kassab,
3: vagabundo!
0: Respeita o doente!
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0: Natan, junto com Natan já, vai cantar já. Cantou Israel, Rodolfo, Cora, Castela, Bombonzinho, vem aí Natan com o Zé Vaqueiro. Não perca, quem é aqui na Band FM. Quem que vai contar a fofoca de agora é o Pedro.
1: Pode ser.
0: Pode contar.
1: Olha, é o seguinte, um caso acabou em confusão. Um suposto trisal entre Belo...
2: Ué.
0: Eu adoro o termo suposto trisal.
1: É, porque é um suposto, a gente não sabe. É, entre Belo, sua namorada Rayane e uma musa. A musa Nicole Fagundes.
0: Olha.
1: Musa do quê? Não sei, teria acontecido um suposto trisal.
0: É só musa.
1: Ah, cara, normalmente mulher bonita é chamada de musa,
0: sim,
1: entendeu?
0: Sim, mas é musa do carnaval, musa.
2: Não, mas
0: da...
2: ela é
0: musa
2: uma...
0: fitness.
2: Lembra que ela...
0: Musa fitness?
2: É, não, lembra aquele rolo lá? Ela é ex-assessora dela, lembra?
1: Ah, essa daí?
2: É, lembra aquele rolo lá atrás. Isso. Que teve aquelas duas...
0: Que ela ficou bravona.
1: É. Entendeu? E aí teve lá esse trisal, o Belo, a Rayane, a Nicole, né? A musa, né? E no final teria encerrado com pancadaria.
0: Caramba.
1: A Rayane teria partido pra cima da Nicole.
0: De novo?
1: Entendeu?
2: Ela pelo jeito. Isso?
1: Acho que aquela questão de ciúme, né? A outra deve ter pegado onde não podia pegar.
2: Foi quando isso, gente?
1: Foi agora, mas assim, a Rayane... Ela devia, pô, ela, se ela aceitou o trisal, ela não devia aceitar.
0: Ela aceitou? Tudo. Não sabe, é suposto.
1: É um suposto trisal, mas obviamente...
0: Pode ter sido uma suposta flagra, um suposto...

0: Que tá, olha, ó, tamo, só, o período, né, eleitoral.
1: Conversa fiada.
0: Tempo é mais curto. É.
1: História de rua, você falou.
2: É. Quero só esclarecer essa conversa fiada aí, né? Ah. Foi o que você falou, né? Conversa fiada.
0: Não, foi ele que falou, foi você que falou. É. Ele reproduziu o que você teria dito.
3: Qual das duas pegou no Belinho primeiro?
2: Olha, o Brasil é isso, é todo mundo se ama, né? Todo mundo tá se amando. E aí,
0: eu tô desconfiado, que é o seguinte, viu? Você tava lá com a musa, e aí a Rayane chegou e pegou. Não foi trisal porcaria nenhuma, foi isso que aconteceu?
1: Ele negou.
0: Ah, não aconteceu nada.
2: Isso é conversa fiada.
0: Ah, então tá,
2: né,
0: bom. Então
3: é Belão ou Belinho?
2: É, com certeza, o Belão do Brasil.
0: Eu vou ouvir o Natan, então.
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2: Rayane maravilhosa.
0: Chata.
1: Conversa fiada.
0: Ela é chata.
1: Robson.

0: Muito obrigado aqui no nosso Estação Band FM. Pessoal que continua mandando pra cá, mande você também. Nosso WhatsApp da Band FM 11999919197. Venha.
1: Boa noite, minhas riquezas. Aqui é Vanessa Navarro de Osasco.
0: Oi, Navarro.
1: Gente, eu sou muito chiliquenta.
0: Meu Deus, gosto calado.
1: De chilicar em qualquer lugar, em qualquer
0: ela
1: hora.
0: Gosta.
1: Mas eu não vou contar nenhum caos, não.
0: Ah.
1: Só pra não dar munição pra família inteirinha aí, que fica ouvindo a Band FM.
0: Tá.
1: Eu só passei mesmo pra dar um beijo bom. E chiliquenta. Pra agradecer a vocês. Minha dose diária de alegria.
0: Beijo. Ah, bebê da minha vida.
2: Chiliquenta mais adora, amada do Brasil é chiliquenta.
0: Pode ter chilique todo dia, se você quiser. A gente te ama. Aliás, um beijo pra Kenny também, que tá ouvindo a gente.
2: Tá ouvindo? Olha, é chiliquenta?
0: Não sei. Não, só tô falando que tinha que, mandar beijo aquela hora
3: que
0: é ela mesmo?
3: Ela mesmo.
0: Ah, então tá. Ela mandou mensagem no fim da tarde.
2: Ah, é?
0: Antes do Band ao vivo ainda.
2: Ah,
0: e tá. Aí agora ela que eu tô mandando beijo.
4: Ela quer chará do Kennedy.
0: É.
4: Também.
2: Ela
4: também.
2: Tem uma cara de chiliquenta.
0: Ela tem cara de brava?
3: Não acho.
0: Eu nunca prestei atenção nesse detalhe.
2: Então.
0: É, brava e chiliquenta pode ser coisa diferente, né? Cara, o negócio é o seguinte, presta atenção aqui na Maria Brisa, olha que história essa aqui, ó. Um touro é suspeito de ter feito uma visita inesperada a uma vaca em uma fazenda de Cambuci, no Rio de Janeiro.
2: Só que
0: depois dela ter uma gravidez rara de trigêmeos.
2: Só que...

0: essas então, notícias, gente.
1: Porque a gente vai atrás do fato aqui.
0: É.
1: O que que acontece? Nasce lá uma trigêmeas de vaca, não é normal, Paulo.
2: Não é, não é.
1: O bovino, ele não tem gêmeos.
0: Não.
1: Quanto mais trigêmeos.
0: É raro, hein?
1: É muito raro. Então, ficou essa preocupação. A vaca Vitória, o nome da vaca, ela já tinha uma programação dos veterinários lá pra uma fertilização in vitro.
2: É, ah, então era controlada.
1: Isso, então vamos lá, dar o remedinho pra engravidar e tal.
2: Ah, tá.
1: Só que aí, a programação também envolvia não ter um número exagerado de filhotes.
0: Sei.
1: Né? E aí o doutor veterinário, o Álvaro Pinheiro, viu que um embrião se dividiu, vieram gêmeos e mais um filhotinho que era um pouco diferente. E aí eles chegaram a essa conclusão. Um dos touros da fazenda invadiu lá o espaço da Vitória.
2: E ó...
1: Ei, Paulo, meu Deus. E aí já viu, né? Touradas em Camossi. Touradas em Camossi.
3: O touro alcançou a Vitória, né?
0: Rapaz. Literalmente.
1: É a fazenda que fica lá no bairro do Funil é especializada em fertilização. Só nessa semana, mais outros dois bezerros nasceram. Agora tem 5 bezerros. Lá.
0: Olha.
1: São 3 só da Vitória.
3: Como é que seria um touro acasalando?
1: Ah, não, pelo amor de Deus. Ah,
2: se eu falar, a Vitória é uma vaca, hein, velho?
1: Tem algum touro que pula cerca aqui, Paulo?
2: É o Pedro.
1: Nossa. Ah, eu...

0: Periclão que arrebentou no Rock in Rio. Tá todo mundo falando do Periclão até hoje, que ele fez o show lá com os sucessos de música Black. Você tava lá?
1: Eu estava lá. Pericles cantou Motown.
0: Motown, sensacional.
1: Uma presença de palco, uma voz impecável. Assisti o Elton John, chorei no show do Elton.
0: Foi maravilhoso o Elton John.
1: Showzaço. Elton John divino.
0: Beijo,
2: divino.
0: Beijo, Pericles.
2: Divino
0: cá,
2: também,
0: velho.
2: Né?
1: Beijo, Elton.
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3: A arara mais rápida do Brasil. Vem cá, Ana Maria.
4: Vamos lá, né?
3: A Kenny falou que de vez em quando ela é xeriquenta.
0: Falei?
3: É. Só quando precisa.
0: Eu falei.
4: É. Né? Imaginei. Vamos pro pensamento?
3: Vamos, bebê. Como é que você falou, né, então?
4: Pensamento de hoje. Olha, diz que tem alguns homens que são igual geladeira de pobre.
0: Ué?
4: Só tem ovo.
0: Ai, pãozinho com ovo e a B agora.
1: Estação Band FM.
3: Lá ele mesmo, meu irmão.

0: sexta-feira, hein? Dá vontade de sair daqui e parar num lugar que tem espetaria aí.
1: Mal passar
0: amanhã comendo espeto.
1: Adoro,
0: é?
2: Coisa demais.
1: Vai na farofa, joga na farofa, pimentinha.
0: Você vem com a gente e fala ao vivo aqui na Estação Band FM. Alô, tomara que não. Alô.
3: Alô, boa noite.
0: Boa noite, quem tá falando?
3: Marcos Entregador, corintiano sofredor.
0: Meu Deus do céu, um sufixo.
1: É nóis.
0: Completo. Ô Marcão, você vai contar um xilique seu ou um xilique de alguém?
3: Xilique meu, que acabou muito mal.
0: Rapaz,
4: o que foi?
3: Oi. Ô, posso falar um negócio pro Pedrão?
1: Pode. Fala, meu querido.
3: Ô, Pedrão, para de ir no jogo do Corinthians, Pedrão. Você dá azar, Pedrão.
0: Meu, ele tava nas quatro derrotas, o Marcão. Amigão. Nas quatro derrotas
3: esse
0: ele
3: cara,
0: foi.
3: Pelo amor de Deus. Aí, outra, eu vou fazer a profecia. Do Estação, você vai pro Band Love. Do Band Love, você vai voltar pro Corujão de novo.
1: Ah, cara. Olha, o senhor está me desejando mal, viu?
0: Meu Deus do céu. Conta o xilique aí, Marcão.
3: Então, eu peguei... Fui contratado uma vez, eu tinha uma van de passageiro. Sim. Fui contratado para levar um pessoal num casamento de uma pessoa. Ah. Aí eu levei 16 pessoas nesse casamento, cheguei lá, o pessoal perguntou se eu bebia. Eu falei, não bebo muito não. Aí comecei a beber, fui bebendo. Resumindo, deu umas 3 horas da manhã, o pessoal do bistê botou nós para correr de lá.
0: Rapaz,
3: aí o pessoal tudo falou, não tem como você levar nós embora não, que agora não vai mais ter onde. Eu falei, vai entrando aí dentro da van. Deve ter trazido as 30 pessoas de volta. Aí beleza, aí voltei pro bairro lá, estacionei o carro, fui dormir. No outro dia de manhã fui pegar o carro na garagem, cheguei, o carro não tava lá na garagem.
0: Que isso?
3: E chamei o dono do lugar onde eu alugava a garagem, briguei, xinguei os vizinhos, Zé Povinho. Ficava cuidando da vida dos outros, mas entraram lá e roubaram meu carro e que não sei o quê. Aí, beleza, daí o pessoal saiu, pô, mas a corrente tá aqui no portão, o cadeado tá no portão. Como é que alguém roubou o carro e tirou corrente, tirou tudo? Aí, quando pensa que não, sobe uma pessoa na rua e fala assim, meu, vocês não sabem o que aconteceu.
0: O quê?
3: Estacionaram um carro na rua de baixo, ali na garagem da mulher, a mulher chamou a polícia e tá mó bafafá lá.
0: Nossa! Que isso?
3: Eu desço lá, não sei como, eu abri o portão da mulher na rua de baixo, estacionei a van na casa da mulher e fui embora.
1: Que belo motorista da rodada, hein?
0: Não é por isso, não é possível.
4: Mas cadê o xilique?
3: Daí eu desci lá na rua de baixo, né? Peguei, fui lá, eu policia, falei pro policial que o carro era meu, né? Daí ele falou, o que aconteceu? Eu falei, meu, não vou mentir, não. Eu fui fazer uma excursão, desci pra porra, não sei nem como é que eu trouxe o carro e não sei nem como é que a van veio parar aí. Mas a van é minha, o documento tá aqui, ó. Tomei uma bela de uma comida de rabo, né? Mas aí liberaram pra me tirar o carro de lá.
1: Ah, mas não confiscaram sua carta, nada?
0: É que não foi no
3: flagra. Naquela época não tinha isso.
0: É. Se fosse no flagrante, ele tava ferrado.
5: Você conseguiu sentar depois?
0: Ele é nada, velho. E de tempo não tem como. Cara, ele conseguiu abrir o portão da mulher e parar a van lá dentro.
1: Meu Deus,
0: ele conseguiu
1: fazer. Cara maluco, viu, bicho?

0: FM, Jorge Matheus, com Matheus e Cauã, Gaivota, Estação Band FM. Vem cá, ô Calvão.
1: É, amigos.
0: Ó quem tá aí, ó.
1: Olha aí, Pedro Rafael.
0: Pedro Rafa.
2: Olha aí, Duque Galva.
0: 27ª rodada, amigo.
3: Vai dar treta nos dois aqui.
0: Ô, Paulo Gomes, eu queria dizer que Santos e Cruzeiro amanhã na Vila Belmiro é um baita de um jogo, porque o Santos tá subindo na tabela.
1: Deve.
0: E o Cruzeiro tá doido pra largar o G5.
2: Cara, o Santos, ele tá contratando como se não houvesse amanhã. Como é que vai pagar?
0: Não, e o Neymar tá todo dia na rede social dando risada. E eu te chamo mesmo, meus parceiros. Ele tá trazendo todo mundo. Ele é o dono.
3: Ele
0: é o dono do Santos.
1: Daqui a pouco vão contratar o Pedro Rafael no Santos.
0: Não, peraí. Peraí, você não sabe.
2: Se pagar
0: bem. O Vasco está por detalhe. Hoje desistiu de vez, né? Mas o Vasco tava aí conversando com o Richarlison.
2: Com que dinheiro, meu Deus do céu?
0: O Vasco é mais fácil de explicar. O Vasco, que joga amanhã, 4 da tarde, contra o Grêmio, em Porto Alegre, o Vasco fez empréstimos com a empresa da Leila. Fez empréstimo mesmo, empréstimo. Só que assim, ó, pega o empréstimo agora e pode pagar a perder de vista.
2: Não vai pagar, né?
0: E eles tinham conseguido mais uma possibilidade de grana. O Richarlison custaria 20 milhões de euros.
2: Nossa, fora da realidade.
0: Só não fechou porque ele falou que não quer um contrato de 4 anos. Mas acho que o Vasco vai tentar compor com ele e vai trazer ainda.
2: Sem falar que é um absurdo essa relação Leila, a empresa
0: mas por
2: Leila,
0: enquanto não dá
2: Vasco,
0: pra dizer que tem.
2: Vasco, Palmeiras, entendeu?
0: Agora, no domingo tem 4 da tarde. Aliás, amanhã tem 4 da tarde, além de Grêmio e Vasco, Atlético Mineiro e Fluminense. 9 da noite, Botafogo e Red Bull. E aí, domingo, 5:30 da tarde... Flamengo e Corinthians.
3: Treta entre os
1: Flamengo
3: dois
1: e Corinthians,
0: o Flamengo foi lá.
1: É Flamengo,
0: o Flamengo foi lá em Quito, encaçapou o favorito Independente Del Vale por 2-0. Tá tranquilão pra quarta-feira.
2: Qual que é o seu time?
1: Imagina, aqui é Flamengo, amigo.
2: O que é o goleiro do Flamengo?
1: Aqui é Flamengo.
2: Fala
1: amigo.
2: O nome do goleiro do Flamengo.
0: Ele é o Galvão.
1: Que é o Galvão Bueno.
2: Então, Galvão, fala aí, Galvão.
0: O Rossi, amigo. Ele esqueceu. Ele esqueceu, ele tá com idade.
2: Quem fez o gol ontem, Galvão?
0: Pedro, você vai no Maracanã?
2: Eu vou ao Maracanã.
0: E o que vai acontecer lá?
2: Olha, considerando que o Corinthians tem uma perspectiva de escalar...
0: Que você vai lá?
2: Não, o time é reserva, certo? Contra o Flamengo. Só que o Flamengo também vai ser misto. O que vier é lucro, viu?
1: Vai lá passar
0: o Flamengo também vai ser misto?
2: Libertadores.
3: Vai.
2: O Flamengo jogou no Equador.
0: O Flamengo vai jogar
2: ontem.
0: Na quinta-feira só.
2: Pô, mas o Equador é longe do Brasil, na logística complicada.
3: Teve um desgaste, Rob.
0: Eu acho que vai dar. Cara, o Corinthians vai perder a quinta seguida no Brasileirão. E aí é perigoso começar a descer a ladeira, hein?
2: Mas a gente vai pra semifinal da Libertadores, rapaz.
0: Não vai pra Libertadores e cai pra segunda.
2: A gente vai chegar lá. Mas a gente não vai cair, não.
0: Vai ser 1-0 pro Flamengo só.
2: Só 1-0, tá econômico?
1: 2-0, amigo.
3: Nossa, que econômico.
0: Olha, fala aí, Paulo Gomes. O Corinthians vai ganhar, Paulo.
3: Empate, vai ser um empate.
2: Uma surpresa. 2-1 pro Timão.
0: Agora, a semifinal da Libertadores será brasileira, amigos. Sim. Corinthians, Palmeiras e Fluminense, Corinthians e Flamengo. Pode
3: será?
0: Escrever.
3: Vai.
2: E a final vai ser o quê?
0: Rapaz.
2: É.
0: Graças a Deus, Nossa Senhora, não sei.
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0: nosso programa dos chiliques hoje. Eu quero só o seguinte, a gente só tem um minuto, porque o horário tá muito apertado.
1: Um minuto de chilique?
0: Eu quero só que você diga o seguinte, como é que foi a sua estreia hoje na Estação Definitiva?
1: Porque esse cara tá aqui, eu não gosto desse cara.
2: Meu amigo, peraí, esse cara, meu amigo.
0: Não, sou eu que tô falando aqui.
1: Agora ele vai ficar aqui também.
0: Quem é você que tá falando?
1: Eu sou o Pedro.
2: Não, eu sou o Pedro.
1: Quem é o Pedro?
2: O Pedro sou eu, entendeu?
0: Não, peraí.
2: Você não vai usurpar a minha voz.
1: Agora que vai dar chilique nesse negócio.
2: Você vai apanhar aqui ao vivo, entendeu?
1: Eu vou pegar você, cara.
2: Seu malandro.
1: Quem é o Maracanã?
2: Você é o Maracanã.
1: Ele é um requenguelo.
2: Você é o requenguelado.
1: Você que é o requenguelado.
2: Obrigado a você.
3: Eu quem tem namorada?
1: Eu tenho.
2: Eu tenho. Você é um pilantra, Salafrário.
1: Oi?

0: tinha o teto.
1: Bang FM Ferrugem arrependidaço. Acabou, gente. Terminou a estação Band FM de hoje. A nossa sanduicheira, rapaz, da Band. Vai pro Marcos Roberto Avelino Carano. Um abraço pra ele. Terminou o programa. Beijo pra todo mundo. Domingo tem estação de domingo de manhã, beleza?
2: Estarei aqui domingo de manhã.
1: Voltamos.
2: Estaremos
1: isso,
2: aqui.
1: O senhor estará, exatamente. Mas tchau, tchau.
3: Pedro, velho. Eu vou voltar.
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Olha só, 9 da noite.